0: Grupo RTP e espera que seja possível resolver a situação durante este mês de maio. Durante as intervenções dos deputados, o Chega anunciou que vai chamar de urgência à comissão, o presidente do Conselho de Administração e também os diretores de informação da rádio e da televisão da RTP. O presidente dos Estados Unidos anunciou a suspensão do projeto Liberdade, a operação norte-americana de escolta de navios no Estreito de Hormuz. Nas redes sociais, Donald Trump diz que se tratou de um pedido do Paquistão e que o objetivo é fazer um último esforço para alcançar um acordo com o Irão. O líder norte-americano frisa, no entanto, que o bloqueio dos Estados Unidos ao Estreito de Hormuz vai manter-se. Por outro lado, o secretário de Estado norte-americano garante que a fase ofensiva da guerra no Irão está finalizada e Marco Rubio assegura que, por agora, a missão dos Estados Unidos é garantir a passagem dos navios comerciais.
1: Esta não é uma operação ofensiva, esta é uma operação defensiva. E o que isto significa é muito simples. Não haverá disparos a menos que sejamos alvejados primeiro. Não estamos a atacar ninguém, mas se nos estiverem a atacar, ou seja, a atacar um navio, temos de responder. O nosso presidente provou várias vezes que prefere a paz, mas o Irão tem de aceitar a realidade da situação, sentar-se à mesa das negociações e aceitar os termos que sejam bons para eles, mas em última análise, bons para o mundo.
0: O Estreito de Hormuz permanece bloqueado praticamente desde o início da guerra, no final de fevereiro. Esta terça-feira, os membros do Conselho de Segurança da ONU começaram negociações para discutir um texto dos Estados Unidos que pode levar a mais sanções e ao uso da força caso o Irão não cesse os ataques e as ameaças à navegação comercial. Também esta terça-feira, Marco Rubio falou ao telefone com o homólogo russo Sergei Lavrov. Em comunicado, o Departamento de Estado norte-americano adianta que os dois dirigentes discutiram a relação entre a Rússia e os Estados Unidos e as guerras no Irão e na Ucrânia. Na Ucrânia está já em vigor o cessar-fogo que Kiev anunciou para esta quarta-feira. Chama-se A Última Lição, de Álvaro Siza Vieira. O livro de Patrícia Reis, resultado de várias conversas com o arquiteto de 92 anos, que antes de ser arquiteto quis ser escultor. O repórter da Antena 1, Miguel Bastos, acompanhou a apresentação deste livro no Porto, esta noite, na Biblioteca do Museu de Serralves, edifício desenhado pelo arquiteto distinguido com o Prémio Pritzker.
2: A autora Patrícia Reis descreve Álvaro Siza Vieira como uma criança. Isto, apesar do arquiteto ter mais de 90 anos.
3: Eu acho que ele é uma eterna criança com um lápis na mão e uma folha de papel.
2: A culpa terá sido de um tio do jovem Álvaro.
4: Não sei como meteu-se-lhe na cabeça que a minha vocação era o desenho.
2: O tio não teria a vocação que identificou no sobrinho, que conserva até hoje o vício do desenho.
4: O meu tio a desenhar era uma negação absoluta, absoluta. Mas era um grande, tenho que considerar que era um grande pedagogo, porque nunca mais me passou a vontade de desenhar.
2: Mais tarde, o jovem Álvaro sonhou ser escultor, mas o pai não gostou da ideia.
4: Porque realmente nessa altura a ideia que havia de um escultor era vida boêmia, pobres, pouco dinheiro, miséria, etc. E o meu pai estava a defender-me.
2: Siza resolveu então estudar arquitetura. Mais tarde tornou-se até um dos maiores arquitetos do mundo, distinguido com o Prémio Pritzker. Mas este livro, diz Patrícia Reis, não é um livro sobre arquitetura.
3: É sobre o tempo, é sobre a memória, é sobre a aprendizagem, sobre o que significa fazer e refazer um caminho.
2: E terminar, se for caso disso.
4: E além disso, já estou a falar há muito tempo, é melhor calar-me.
0: A Última Lição, de Álvaro Siza Vieira, já está nas livrarias. O Ateliê Museu Júlio Pomar, em Lisboa, inaugura hoje a exposição A Cola Não Faz a Colagem e percorre mais de 70 anos da obra do artista no âmbito das comemorações do centenário do nascimento. Com cerca de 50 obras, a mostra antológica propõe uma leitura transversal do percurso de Júlio Pomar, que morreu em 2018, destacando a liberdade de experimentação. A mostra fica patente até ao início de setembro. No futebol, 20 anos depois, o Arsenal está na final da Liga dos Campeões. Em Londres, os ingleses bateram o Atlético de Madrid por 1-0, asseguraram um lugar na final em Budapeste. O Arsenal aguarda o resultado do jogo de hoje entre o Bayern de Munique e o Paris Saint-Germain.
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1: Boa noite e bem-vindos.

Mais uma vez, sejam bem-vindos. São os momentos iniciais desta edição do Agente Provocador na Antena 1. Nova viagem pelo espaço da divulgação da música mais alternativa para ouvidos disponíveis à descoberta de discos e nomes cujo destino natural é a própria reinvenção do som e da cultura indie pop. Sinais do presente, novas coleções de canções, alguns regressos e outras revelações que aos poucos fazem a banda sonora deste 2025. Nas noites mais internacionais da Antena 1, novas variações de uma lógica que, por agora, chama as nossas atenções sobre a música da Noruega, ou seja, ainda muito a propósito de um novo álbum de Jenny Wahl, a oportunidade para escutar outras notas, outros sons, outras carreiras que despertaram a curiosidade e o gosto por artistas que entraram em cena, sobretudo no início do século XXI, na Noruega, com sólida estratégia de exportação criativa e discográfica. Mais à frente, nesta edição, voltamos à conversa com a música e a descoberta dos Ghana. Primeiras notas hoje por conta dos nova-iorquinos Nation of Language, e este é o regresso da norueguesa Anna.

Minutos iniciais no Agente Provocador. Jenny Val é dela o disco da semana, chama-se Irish Silver Mist e é o nono álbum de originais da cantora e compositora norueguesa e uma nova viagem pela sua música sempre autobiográfica que de memórias faz novas canções. A pop feita com fantasia, onde as elegantes eletrónicas encontram outras linguagens como o jazz e naturalmente as palavras que cortam o silêncio e nos revelam essa personalidade emotiva de uma das grandes figuras da indie pop do século XXI. Ouvimos To Be a Rose e é uma das canções do novo álbum de Jenny Val. Ainda entre as primeiras de hoje, o regresso de Anne Brune, To In This Story, é o aperitivo de um novo disco de estúdio que chegará ainda este ano com um novo som e que faz referência à Alma de Olhos Azuis, de Brian Ferry. É então o regresso da compositora norueguesa que reside em Estocolmo e nos trouxe uma das mais belas canções de 2025. Chegámos ao Agente Provocador com os Nation of Language, depois de dois discos que nos abriram o apetite para um dos mais interessantes projetos da synth-pop contemporânea, eis que o trio nova-iorquino troca de editora e nos revela os planos para a edição de um novo disco, agora com selo da Sub Pop. Inept Apollo é uma das apostas desta semana no Agente Provocador. E a seguir, ainda a propósito do destaque para o disco da semana entregue à norueguesa de Jenny Val, continuamos a viagem à redescoberta de um som e de uma geografia, continuando a revelar ou a recordar música de uma latitude que viu nascer na alvorada da década dos zeros nomes como os Royksopp, Kings of Convenience, Sondra Lerca, uns Flunk, uns Slowfo e até estes, os Exploding Plastics.

No Agente Provocador, os noruegueses Slow Foe, uma dupla que o rapaz conheceu em 2002 através do álbum Hi-Fi Sounds for Young Norwegians. Dali hoje escutámos Love Tech, um dos 11 temas dessa coleção de canções que nos revelava, no início dos anos zero, um interessante encontro entre a pop e o drum and bass. Logo atrás, a passagem pelo som dos Exploding Plastics, Sports Not Heavy Crime, tema extraído do álbum Amateur Girlfriends, GoPro Skirt Agent. É outra das edições do catálogo Beat Service em 2001, nova marca da Noruega de exportação pop. E a seguir voltamos ao disco da semana no Agente Provocador. Irish Silver Mist é o novo álbum de Jenny Val e esta é uma das suas melhores canções.

0: A Noruega no radar das atenções deste agente provocador ao longo da semana. Estes são os Casey O'Kids, outro dos nomes que o país nórdico soube mostrar aos ouvidos mais curiosos dessa música pop que juntou ideias e sempre a irresistível eletrónica made in Noruega. Ouvimos Death Hasser e os Casey O'Kids, que cantam em norueguês, opção rara entre os seus pares, mas ainda assim uma das pérolas da Noruega do século XXI. E agora outro dos destaques centrais do Agente Provocador. Esta semana conversamos com os Gana e continuamos a descobrir a música daquele quarteto nacional a poucos meses da edição de um primeiro álbum de originais.
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1: Conta-nos como é que foi juntar estas peças diferentes de um puzzle e depois dar corpo aos ganhos.
2: O primeiro que me veio à cabeça foi altamente prazeroso fazer esse caminho de descoberta musical de cada um. É óbvio que a questão do hip hop e do rap está presente, porque a voz, eu essencialmente expresso-me pelo rap, embora tenhamos algumas músicas puramente spoken word no álbum que vai sair em setembro. Mas mesmo a minha performance que vem do rap e vem do hip hop numa fase mais inicial não é também totalmente por isto. Eu também sempre vim de um lugar de fusão. Aquilo que nós fomos tentando fazer ao longo da nossa caminhada, e é muito interessante porque, apesar do André estar a dizer que o seu gosto está mais próximo dos outros dois elementos, e é verdade, cresceram até mais tempo juntos, mas depois cada um deles tem também gostos bastante diferentes na área musical, fez com que nós criássemos aqui um pote muito mais rico, mas um pote que teve que usar o tempo lento, o tempo de estarmos juntos, o tempo de estarmos na sala de ensaios, para percebermos até que sítio é que podemos ir com cada um. E isso fez com que artisticamente todos nós ganhássemos uma visão muito mais ampla. E vai ao encontro daquilo que o André estava a dizer há pouco, que era esta ideia de criar música pela música, não é? Nós nunca tivemos muito preocupados, ou não nos juntámos para fazer um género musical. Nós em algum momento temos que catalogar a nossa música porque é importante, porque nos pedem, porque facilita, mas se ouvirmos o álbum todo vamos perceber esses lugares de fusão. Eu, por exemplo, eu há pouco à tarde, agora aproveito e partilho com vocês, fiz um bocadinho um exercício de quais é que teriam sido os discos durante a composição deste álbum que eu ouvi mais, e rapidamente cheguei assim a 5 discos que talvez não têm nada a ver uns com os outros. Eu ouvi imenso o Independência do Paulo Flores, ouvi o Joy as an Act of Resistance dos Idol, ouvi Classe Crua, ouvi Setangana com o álbum El Madrileño, que até me foi oferecido o vinil aqui pelos André, e na verdade de algo, A Garota Não com o 2 de Abril. E portanto, de alguma forma,
1: estás a fazer, desculpa, referência sobretudo a músicos ou a música que vem do espaço da lusofonia ou até da música latina. Sim. Eu fico curioso de saber se houve aqui assim, até pela vossa geração, terá sido influenciada também por outros nomes, nomeadamente daquele eixo anglo-saxónico em que o hip-hop despertou sobretudo ali assim depois do final dos anos 80, nos anos 90, uhum. Uma série de nomes que depois fizeram escola e foram no fundo a base para o surgimento de muitos projetos em Portugal. Estou a pensar, claro, por exemplo, o que aconteceu a partir de 1994 com a República.
2: Sim, para mim isso foi muito estrutural. Mas estavas-te a referir ao hip-hop feito em Portugal ou ao hip-hop norte-americano?
1: Na verdade, todas as referências, todas as vossas, aquilo que vocês ouviam e que gostavam e que no fundo eram caminhos, indicadores de que o vosso gosto haveria de ir por ali.
2: Sim, não, eu tive assim impacto, tive artistas como, sei lá, Beastie Boys, Cypress Hill, o Ten Clan, toda essa golden era dos anos 90 do hip-hop norte-americano influenciou-me bastante, e depois imenso também o hip-hop que se fez na língua portuguesa, a partir do República e de ir repescar o General D, os da Weasel, e Dilema. Nós temos a participação do Maze neste nosso último single, que é um dos rappers de Dilema, que para mim foram muito influentes, e sem dúvida que todos, Public Enemy, todos esses nomes foram nomes que marcaram muito, e principalmente comecei pelos nomes de fusão também, tipo Beastie Boys, que tinham essa lógica de fusão, que Nova Yorkina, né, naquela lógica, que tanto tinha uma cena mais por intermédio dos samples, mas volta e meia ia um para o baixo, outro para a guitarra e outro para a bateria, e aquilo era punk. O Cypress Hill da outra margem da West Coast, volta e meia, tinham coisas com soslais de metal também, ou então Jazz Mataz, coisas do Guru, confusão com jazz, né?
1: Eu sempre gostei desse. Os De La Soul, enfim, uma série.
2: Os De La Soul, a Tribe Called Quest, ou seja, sempre gostei muito, especialmente desses projetos que traziam fusão. Uhum. E o hip-hop trazia, enquanto género musical, acho que foi uma das razões, uhum, pelas quais eu me apaixonei, foi essa capacidade do sampling nos levar para outros géneros musicais, de ir buscar um bocadinho a cada lado.
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Mundo a Sós com Andreia Verdugo para a canção dos Gana. E são já as últimas estações desta edição do Agente Provocador. Esta semana convidámos os Gana e ficámos apresentados a músicas que darão forma a um primeiro álbum de estúdio. O hip-hop encontra outras linguagens, referências várias, um tempo mais lento para que o terreno se tornasse mais fértil nas ideias e no som. O Agente Provocador está na RTP Play hoje com o som de Tiago Vaz. Eu sou o Herberto Quaresma e a seguir há mais uma bela canção indie pop que assinala aqui assim o regresso dos Pulp em 2025. Spike Ireland. Boa noite e até amanhã.

0: 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Duas horas no continente e na Madeira. Uma hora nos Açores. Edição do jornalista Pedro Guilherme.
1: Quem atenta contra a dignidade do ser humano não tem lugar na polícia. As palavras do Ministro da Administração Interna sobre o caso da Esquadra do Rato em Lisboa, no dia em que foram detidos mais 15 agentes e um civil. Em entrevista à TVI e à CNN, Luís Neves sublinhou que as tipologias penais poderão ser diferentes em função dos crimes que terão sido praticados pelos agentes detidos.
2: Nenhum polícia pode ser forte com os fracos. Isto tem a ver com a dignidade humana. Há aqui comportamentos, do ponto de vista penal, que pode ter diferenças muito grandes. Uma coisa é quem teve acesso às imagens e não as denunciou, manteve-se no silêncio. Outra coisa é, de facto, estar na confrontação e na violência perante estas pessoas. Há comportamentos que, sendo dolosos e que coloquem em causa a dignidade da pessoa humana e que coloquem em causa a diversidade do ser humano, serei absolutamente seguro na decisão que tomarei. Essas pessoas não podem continuar ao serviço de Portugal e das Forças de Segurança.
1: Com as detenções desta terça-feira, são já 24 os agentes da PSP detidos no âmbito deste processo de tortura e violação, principalmente na Esquadra do Rato, em Lisboa, com os factos reportados a 2024 e 2025. O Ministro da Administração Interna acredita que este episódio não reflete a realidade das esquadras do país.
2: Risco zero, como costumo dizer, não existe, mas não temos qualquer notícia, qualquer indício, mínimo que seja, que possa pôr em causa este tipo de comportamentos noutras esquadras. Pode ter ocorrido essa falha no controle interno, mas só quando tivermos acesso àquilo que é matéria de investigação criminal, quando o processo estiver aberto e quando houver decisões transitadas e julgadas por parte dos tribunais, é que nós vamos poder, de facto, fazer a avaliação de como, quando, quem, em que circunstâncias os crimes foram cometidos. Não há esta cultura instalada nas polícias, nós estamos a falar de casos isolados.
1: O Ministro da Administração Interna, Luís Neves, voltou a sublinhar o princípio da presunção de inocência e relembrou que foi a própria PSP a detectar as irregularidades e a denunciá-las ao Ministério Público. Em causa estão suspeitas de crimes como tortura grave, violação, abuso de poder e ofensas à integridade física qualificadas. O novo sistema de comunicações de emergência, que irá substituir o Siresp, só vai funcionar a 100% daqui a 15 anos. O Governo apresentou esta terça-feira o plano para reforçar a atual rede de comunicações críticas. A Associação Portuguesa de Técnicos de Segurança e Proteção Civil considera que década e meia é um tempo realista, até porque os custos são elevados. Jorge Silva, da Aspro Civil, justifica este prazo.
3: É um tempo dilatado, mas real, baseado no custo que têm os equipamentos para substituição de todos os equipamentos individuais. Numa corporação de bombeiros, se tivermos 100 bombeiros em que cada um tenha o seu rádio de comunicação, são 100 equipamentos que custam entre 600 a 1000 euros, consoante a marca, é um custo muito acrescido. Depois de cada viatura tem a sua base de comunicação, mais as centrais, vai ter que ter uma introdução gradual. O Siresp ainda hoje tem grande capacidade de não ser violado a nível de comunicação. Tem, por seu lado, algumas zonas de sombra. Melhorar é possível. Tecnologia compatível com a evolução desta crescente dos 3G, 4G, 5G e ao mesmo tempo ter uma capacidade de boa transmissão e comunicação 10, 15 anos é realista.
1: Esta fase de transição vai combinar uma arquitetura de rede híbrida que juntará a rede Tetra, a tecnologia através da qual opera o atual Siresp, com as novas capacidades das redes de banda larga. Jorge Silva afirma que esta combinação transitória não põe em causa as comunicações operacionais. Em declarações ao jornalista João Coraceiro, o responsável explica as principais diferenças entre sistemas.
3: A rede Tetra senta no antigo GPRS e GSM. Tem uma dimensão curta. A rede 5G já é uma onda larga, tem uma distância maior e uma sustentabilidade da onda hertziana de grande capacidade de transmissão de dados. Entre música era como trabalhar num vinil ou estar a trabalhar num CD.
4: E a combinação destes dois mundos não poderá colocar, em seu entender, em risco as comunicações operacionais?
3: Nunca qualquer introdução de uma nova tecnologia pode ser fator de entrave à comunicação da rede de emergência. Todas as tecnologias que posso introduzir agora são tecnologias também militares que devem estar provavelmente em testes hoje, juntamente com o cruzamento de informação da rede de comunicação do telemóvel, o que se espera não dar problemas.
1: A Aspro Civil considera também acertada a proposta de criação de uma entidade pública responsável pelas comunicações críticas do Estado. Esta entidade será autónoma da atual empresa responsável pela manutenção e gestão do Cirespa. O presidente dos Estados Unidos anunciou a suspensão do projeto Liberdade, a operação norte-americana de escolta de navios no Estreito de Hormuz. Através das redes sociais, Donald Trump afirma que a decisão responde a um pedido do Paquistão e que o objetivo é fazer um último esforço diplomático para alcançar um acordo com o Irão. Trump frisa, no entanto, que o bloqueio dos Estados Unidos ao Estreito de Hormuz vai manter-se inalterado. Já o secretário de Estado norte-americano garante que a fase ofensiva da guerra no Irão está finalizada. Marco Rubio assegura que, por agora, a missão dos Estados Unidos é garantir a segurança e a passagem dos navios comerciais.
5: Esta não é uma operação ofensiva, esta é uma operação defensiva. E o que isto significa é muito simples. Não haverá disparos, a menos que sejamos alvejados primeiro. Não estamos a atacar ninguém, mas se nos estiverem a atacar, ou seja, a atacar um navio, temos de responder. O nosso presidente provou várias vezes que prefere a paz, mas o Irão tem de aceitar a realidade da situação, sentar-se à mesa das negociações e aceitar os termos que sejam bons para eles, mas em última análise bons para o mundo.
1: O Estreito de Hormuz permanece bloqueado praticamente desde que o atual conflito começou, no final de fevereiro. Os membros do Conselho de Segurança das Nações Unidas iniciaram esta terça-feira negociações à porta fechada para discutir um projeto de resolução apresentado pelos Estados Unidos. O texto prevê o reforço das sanções e não exclui o uso da força caso o Irão não cesse os ataques e as ameaças à navegação comercial naquela região estratégica. Também esta terça-feira, Marco Rubio falou ao telefone com o homólogo russo, Sergei Lavrov. Em comunicado, o Departamento de Estado adianta que os dois dirigentes discutiram a relação entre a Rússia e os Estados Unidos, bem como os conflitos na Ucrânia e no Irão. Já em relação à situação na Ucrânia, está já em vigor o cessar-fogo anunciado por Kiev para esta quarta-feira. 20 anos depois, o Arsenal volta à final da Liga dos Campeões de Futebol. Os ingleses venceram o Atlético Madrid por 1-0 na segunda mão das meias-finais esta noite, em Londres, e garantiram presença na final que se vai realizar em Budapeste, na Hungria. O Arsenal fica à espera do vencedor da outra meia-final nesta quarta-feira entre o Bayern Munique e o Paris Saint-Germain. O jogo na Alemanha começa às 8 da noite, hora de Lisboa.
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12: Olá, sejam muito bem-vindos ao refeitório. O meu nome é Joana Barrios e hoje recebemos um convidado que já queríamos receber há imenso tempo, Hélio Loureiro. Posso só tratar-te por Hélio, sem ser chefe, Hélio Loureiro?
13: Chefe não é um título, é um trabalho, não é?
12: É, e só se é chefe se lhe der uma brigada. Portanto, eu acho que o teu percurso fala muito por si e as brigadas que foste liderando ao longo do teu percurso também te dão muito espaço para às vezes não seres chefe.
13: Não, exatamente. A verdade é que comecei muito novo. Já muito obrigado pelo convite, é uma honra estar aqui contigo neste
12: obrigada.
13: Neste teu refeitório, né?
12: Que acho é pena não termos tabuleiro, não dá para comer dentro do estúdio, mas lá chegamos.
13: Mas a verdade é que desde comecei com 20 anos, portanto já lá vão 40, nessa profissão e passado uns anos já estava liderada, esfiada algumas cozinhas de alguns hotéis, o que me deu um know-how muito grande até os dias de hoje.
12: Quando começaste há 40 anos, trazias assim na bagagem aquelas memórias da cozinha da mãe, da avó, da tia, da prima?
13: Mais do que isso era a vontade de querer cozinhar. Eu comecei a cozinhar muito cedo em casa, com 6, 7 anos, aos 10 anos vendia pastéis para fora, e rissóis, e croquetes, essas coisas todas.
12: No Porto?
13: No Porto. A minha mãe, nunca me lembro da minha mãe na cozinha.
12: Ok, boa.
13: Uma vez disse isso numa entrevista, a minha mãe ficou muito chocada, mas a verdade é que é verdade, ela entretanto já morreu, mas lembro do meu pai na cozinha, sim, okay. E lembro de uma empregada que nós tínhamos, que era a Conceição, e depois a Ana Rosa também, que quando eu entrava na cozinha ela dizia uma coisa fantástica, lá se me acabou o sossego, e eu percebia porquê, porque é que ficava tudo uma bagunça, né? E o meu gosto pela cozinha vem daí. Quando termino
12: por desassossegar pessoas.
13: Por desassossegar pessoas e alimentá-las também. Mas a verdade é que quando termino o liceu, fico com uma vontade enorme de seguir a cozinha e para a cozinha e para a escola de hotelaria. E pegando os gostos dos meus pais, não são graça nenhuma a ter um filho cozinheiro numa altura em
12: que... Tens irmãos?
13: Tenho um irmão que é médico, portanto não tem nada a ver.
12: É doutor.
13: E por cima é mais velho, não é? Aquela coisa do irmão mais velho, ter um curso superior e outro ir para cozinheira, não é assim uma coisa muito aceitável lá em casa. Mas a minha mãe nunca, acho que nunca perdoou isso. Aliás, o último Natal da minha mãe, ainda com alguma saúde, foi na mesa de Natal ter dito em casa que se tem algum jeito de ter um filho cozinheiro. Nunca achou muita graça ter.
12: Epá, isso é que foi uma mágoa comprida.
13: Foi. Mas entendo, porque na verdade, naquela altura, há 40 anos atrás, não tinha o glamour que tem hoje, não é? Não havia programas de televisão, não havia Masterchefs, não havia toda esta encenação que se faz à volta de um chefe de cozinha, à volta da cozinha. Não, a cozinha eram gordos, bêbados e com bigode.
12: E havia
13: muita brutalidade. Aliás, que é uma brutalidade que se fala hoje muito, não é?
12: E
13: que
12: como hoje... é que tu olhas para essa não diria divulgação, mas finalmente para esse encarar?
13: É uma realidade que eu já falei algumas vezes e que alertei algumas vezes. Eu que combati muito, mas que é uma realidade e que tem que ser combatida, porque não é admissível, não é? Eu lembro, por exemplo, quando fiz estágios em Paris, logo no início da minha carreira, os pratos voavam, as caçarolas, tudo um desastre completo. Havia uma violência muito grande do chefe de cozinha e uma prepotência do chefe de cozinha perante os outros, não é? Havia uma humilhação constante, que eu disse mesmo que nunca iria ser assim, e acho que nunca fui.
12: Não querias compactuar
13: com
12: isso?
13: Não tem ninguém que me possa acusar disso. Às vezes gritar mais alto, isso faz parte, mas agora ser violento, isso nunca.
12: Diz-me uma coisa, foi um bocado também esse olhar de esgalha da tua mãe que te fez ter um percurso e procurar sempre um percurso cada vez mais difícil, diria eu, porque tudo aquilo que compõe estes 40 anos de carreira associada à cozinha, à gastronomia, etc., são sempre tens mais de 20 livros publicados, é muita investigação, são muitas coisas que compõem tudo isto e que levam muito a tua postura.
13: Acho que foi mais uma vontade de
12: achar... provar que estava errado.
13: Não tive essa coisa de não, fiquei magoado e agora vou aqui fazer um drama.
12: Às vezes estas mães são propulsoras.
13: Mas não, minha mãe é uma mãe fantástica e o meu pai também. Não tem nada disso de querer mostrar. É mais a vontade, sim, de mostrar que a tradição não é um museu, mas é uma aula, onde, um sítio onde se pode muito evoluir e procurar coisas novas. E quis muito trabalhar muito dentro dessa área, ou seja, dentro daquilo que é a cozinha tradicional portuguesa. Fiz um percurso completamente francês, ou ao princípio francês, francófono, né, aquela coisa que é a cozinha francesa, que acho fabulosa, né, continuo a achar uma das melhores cozinhas do mundo. Mas a verdade é que depois quis pegar na cozinha tradicional portuguesa e começar a aprender o que é, como é como é que ela surge, o que é que está por trás daquilo tudo, porque na verdade aprende-se mais de história à mesa de casa dos portugueses que nos livros de história, porque ali nos é contado muito o que é que é o percurso das políticas sociais do país, do percurso da instabilidade dos países, ou seja,
12: mesmo o surgimento de determinados ingredientes, a popularidade.
13: E ontem estava a fazer um trabalho para nós, que é o Conselho Norueguês das Pescas, e estava no Colombo, aqui em Lisboa, e a verdade é que as pessoas gostam todas de bacalhau, e há uma razão histórica, não é? Ou seja, essas razões históricas que estão por detrás disto tudo é que nos fazem pensar que a cozinha, de facto, não é um museu, mas é assim, uma aula prática de história todos os dias.
12: E tem um impacto sem precedentes na vida das pessoas.
13: Exatamente. E foi isso que me levou fazer este percurso, não foi ficar traumatizado.
12: No início da
13: ficava bem, acho que é bonito essas coisas, todos temos um trauma, não, mas não tem trauma nenhum.
12: O que seria? No início da tua carreira passaste pelas capelinhas tradicionais, já falaste aqui da cozinha francesa, de estágios em França, passas também pela cozinha de hotéis, de restaurantes. Como é que isso te motiva depois a divergir para um lugar talvez muito diferente ou muito mais mediático do que propriamente prático? Ou seja, tudo isto sendo ideias pré-concebidas e que se calhar, muito provavelmente, sabemos que não correspondem à verdade.
13: Nunca foi pensado, ou seja, nunca pensei, bem, agora vou para aqui, agora daqui a 2 anos estou noutro hotel. Não, as coisas vão surgindo, aliás, tive 26 anos no Porto Palácio, Sheraton, depois Porto Palácio no Porto, depois 26 anos, é muito tempo no mesmo sítio. Mas a verdade é que a Sonai, na altura que era detentora do hotel, me deu muitas possibilidades de fazer muitas coisas diferentes, de fazer televisão, de ir para a Seleção Portuguesa de Futebol, de ir para o Futebol Clube do Porto, e isso fez com que tivesse um percurso muito, muito diferente, ou se calhar
12: diversificado
13: e invulgar para um cozinheiro. E depois o gosto pela escrita, de facto, é verdade que a pesquisa, aquilo que é de procura, tem uma biblioteca muito interessante de livros de cozinha, e que gosto imenso de ir procurar as receitas mais antigas e depois pesquisar, fazer pesquisa, o porquê, quem são aqueles autores, como é que eles surgem, e depois dar a conhecer, e acho que isso é muito interessante. Tive 7 anos um programa de televisão que foi na RTP N, agora RTP3, que é Gosto e Sabores, e que de facto a verdade é que mostrava muito o que era um Portugal. O programa já foi há 20 anos, pensando que já foi há 20 anos, e mostrava muito como é que era aquele Portugal daquela altura. Eu agora passo na RTP Memória, o que me faz sentir muito bem.
12: Não faz mal, está tudo bem.
13: A maior parte dos convidados já morreram, por isso também.
12: Bom, então temos aqui um convidado hoje dinossauro, que faz uma arqueologia da gastronomia, alguns na RTP Memória. Hélio Loureiro está aqui hoje connosco no refeitório. O meu nome é Joana Barrios, para quem só sintonizou agora. Tu disseste aqui uma coisa que eu achei muito divertida e que na verdade já foi dita mais vezes, que é, há 40 anos ser chefe não tinha tanto glamour e não era uma profissão percepcionada com tanta... com um elan tão bonito.
13: Foi preciso trabalhar nisso.
12: Em Portugal tu sentes que isso já mudou há muito tempo, que ainda existe algum preconceito?
13: Não, hoje existe se calhar até um exagero, ou seja, há pessoas que mal terminam o curso de cozinha de hotelaria, já se acham chefes e já se acham os melhores do mundo, assim como há outros que de facto os conhecimentos são tão parcos, mas que se acham super entendidos. E isto é coisa dos chefes de cozinha virarem popstars, tem também o seu reverso da medalha, não é? Que não, alguns, né, já não os obriga a trabalhar. Não os obriga a trabalhar nesta área que é muito importante, que é de facto da formação e da informação, ou seja, de pesquisar, de conhecer.
12: E da prática.
13: E da prática, né? Depois vivi muito num mundo um bocadinho à parte. Houve chefes de cozinha, como o Vitor Sobral, o Fausto Airoldi, o António Boia, e outros chefes, que agora peço desculpa, não me lembro de todos, que fizeram um grande trabalho, que foi de facto colocar a profissão de cozinheiro no sítio que ela devia estar. E isso é que foi o trabalho, ou seja, o trabalho depois não foi virado de popstar, mas foi colocar uma profissão que é desvalorizada e levá-la, trazê-la para o mundo real. Depois ela foi evoluindo, e não evoluiu só aqui em Portugal, como evoluiu em todo o mundo. Mas é verdade, depois se calhar valorizou-se demais uma coisa que há profissões que também são muito mais valorizadas, são menos valorizadas e que vão ser mais valorizadas. Não é?
12: Como por exemplo?
13: Olha, por exemplo, a enfermagem, os médicos, pessoas que... Havia alguém que me dizia no outro dia, assim, quando as pessoas dizem que esta vida é muito dura, assim, dura é a vida do mineiro, isso é que é uma vida dura. E a verdade é que nós às vezes olhamos para algumas profissões e não vemos o que é que está por detrás delas e o trabalho que elas merecem, o respeito que elas merecem ter, não é? Quem trabalha nas obras, na construção civil, é uma vida duríssima, porque tem que se levantar. Ou então, aquilo que nós às vezes não valorizamos muito, a cozinha. Agora começa-se a falar outra vez, e eu toda a minha vida falei nisto, que é o respeito pelo produto, o respeito pelo produtor, por quem produz. Repara que
12: hoje em dia faz
13: os pescadores
12: parte...
13: os pescadores são de facto a última profissão do mundo. É a profissão mais simples. Nós estamos agora nesta altura da Páscoa, em que nós lembramos que Jesus, quando vem à Terra, vai procurar pescadores, que são a profissão mais desgraçada do que havia. Não tem nada, não tem terra, não é? São pessoas que não têm terra, só a única coisa que tinha é um barquito para ir pescar. E tem uma vida constante de trabalho. E esta desvalorização de algumas profissões, e naquelas em que nós damos 200 euros por um robalo de mar, mas esquecemos que quem o pescou levou para aí 10 ou 15. É? E esta desvalorização do produto e dos produtores é que nós temos que começar a trabalhar mais e a fomentar mais, para que as pessoas tenham respeito. Isso depois vai bater naquele desperdício alimentar, na preocupação que nós temos ambientais, que às vezes estamos muito preocupados com coisas que são do dia-a-dia e esquecemos aquelas que são mais práticas, que é o desperdício alimentar, e que isso nos deve revoltar, aquela quantidade que nós estragamos de alimentos.
12: Quando falas desta questão da valorização do produto e do produtor, de quem trabalha, de quem faz, também neste chapéu mais alargado da valorização das profissões, e depois ligas isso para o desperdício alimentar e para uma forma de estar na cozinha mais consciente.
13: É uma afronta a quem trabalha.
12: Achas que de alguma forma, e porque isto nós... Pronto, todas as semanas existe um episódio novo de refeitório, portanto todas as semanas nós falamos muito de muitas questões, e uma delas que está super na moda é o produto, é a valorização do produto. De repente, da mesma forma que o chefe é um popstar, às vezes o tomate é o protagonista de um prato, de...
13: Sim,
12: uma
13: mas
12: coisa.
13: O tomate de cereja não pode ficar a custar mais caro que um quilo de carne de porco. Que é uma coisa que fez um nonsense, não é? Ou seja, nós temos que olhar para isto tudo, para este mundo rural. E vermos que alguma coisa se passa aqui que está mal, não é?
12: Mas se for um porco que foi criado com o mesmo cuidado do tomate de cereja, se calhar o tomate de cereja consegue ser mais barato do que esse porco.
13: Às vezes, mas hoje as coisas estão um bocadinho dispares em termos da valorização. E nós temos que olhar, ainda bem que se fala muito cada vez mais da valorização do produto e dos produtores, mas se formos ver o Gosto e Sabor já há 20 anos, é exatamente dedicado a isso, é dedicado para quem produzia, quem trabalhava. E demorou muito tempo até nós entrarmos nesta área. Mas esse é o caminho, sem dúvida.
12: Regra geral, quem tem uma relação cotidiana com a cozinha, quer seja a nível profissional, quer seja a nível doméstico, tem um respeito inerente ao produto e aos ingredientes, ou não? Ou tu não verificas isso?
13: Verifico agora, há uns anos para cá, sim, mas antes não. Antes havia uma... Eu lembro, por exemplo, em Paris, nós tínhamos as alfaces, não é? E das alfaces, para fazermos o coração da alface, aquela parte mais branquinha, as outras folhas iam todas para o lixo. Portanto, de uma alface de 500 gramas, sobrava 50 gramas, que no final final eram pequenas aproveitadas. E esta desvalorização de produto e do trabalho das pessoas não é valorizado como é hoje. Começa a ser mais.
12: Nos teus programas, não só os de há 20 anos, mas hoje em dia, em cada presença que tu fazes na televisão, tentas sempre adaptar as tuas receitas e a forma de cozinhar ou aquilo que sugeres para as pessoas depois reproduzirem em suas casas, trazes sempre este lado, não é? Trazes sempre a sazonalidade, o respeito, a maximização dos recursos.
13: Ou a diminuição do sal, não é? Que é uma coisa que nós temos que cada vez combater mais, que é o sal. E é uma coisa que eu nunca faço, é raríssimo fazer, já fiz algumas vezes, também tantos anos de Praça da Alegria tenho que fazer. Mas são doces, porque tenho consciência de quem não está, quem está em casa a ver o programa, são pessoas que têm alguma doença, ou têm alguma patologia, ou então são pessoas com reformados, pessoas que têm que ter alguns cuidados com a alimentação, daí que tenho sempre muito cuidado em várias coisas. Uma delas que é a sazonalidade, o respeito pela sazonalidade. Depois o respeito pela biodiversidade, que é aquilo que também que nós devemos consumir o mais variado possível. E depois também pela proximidade, ou seja, produtos que sejam de proximidade, que não façam viagens longínquas para chegar à mesa, que é uma coisa que nós temos que começar a olhar também para os rótulos, ver que essa coisa do óleo de coco, que é fantástico, mas não é para nós, porque nós temos azeite, não precisamos de ter óleo de coco. O abacate é fantástico, mas se calhar não precisamos de comer na quantidade que comemos agora, como se houvesse amanhã, aquilo fosse o último ingrediente mundo, porque depois também estas coisas das modas, não é? Se nós olharmos um bocadinho o que é que foi há uns anos atrás, por exemplo, quando aparecem as sementes de gorje iam ser a revolução, nós íamos viver até aos 500 anos saudáveis com as sementes de gorje. Depois veio a ideia das sementinhas, nós comíamos sementes como se fôssemos periquitos e punhamos sementes nos pequenos.
12: Mas depois afinal já iogurte, não faz muito bem.
13: E afinal já não faz muito bem porque pode causar divertículos e por isso tem. Depois veio a moda do abacate, então o abacate é abacate com tudo, abacate de manhã, à tarde e à noite. Ou seja, estas modas que vão surgindo também afetam muito até a nossa cultura gastronómica.
12: E a nossa percepção também.
13: A nossa percepção e sobretudo a nossa tradição, porque nós temos, ao fim e ao cabo, temos uma tradição culinária que vem de uma dieta mediterrânica, uma dieta atlântica, que nós devemos ter respeitar e saber que se chegamos até aqui, se não se pensasse chegar até aqui, alguma coisa, algum mérito deve ter esta dieta. Né?
12: Muito obrigada, Hélio, porque estás a conduzir a entrevista precisamente para o sítio onde eu quero, que é... a nossa cultura gastronómica, porque, regra geral, nós temos todos uma tendência, quando somos mais novos, em apaixonar-nos por aquilo que é de fora, para depois, com os olhos de fora, a olharmos e às vezes bate assim uma saudade. No meu caso é sempre uma sorda, no teu não sei, mas já me dirás, mas bate assim uma saudade de alguma coisa que te faz olhar e dizer assim, ah, caramba, de facto, aquilo que eu tenho lá ou aquilo com que eu cresci é mais interessante do que estas coisas todas que serão difíceis de obter neste território. Portanto, para mim a gastronomia portuguesa é muito... Eu às vezes até me irrita dizer gastronomia, prefiro dizer comida. É muito variada, reflete-nos muito, é muito rica na sua pobreza em algumas Sim. zonas. É como o Saramago, não é preciso sair da ilha para ver a ilha. Tu tiveste esse momento em que de repente olhaste e pensaste, não, de facto, há aqui um potencial incrível.
13: A minha família materna é de Bragança, portanto tenho raízes transmontanas, e a minha família paterna tem ali da zona de Fafa, Cabeceiros de Basto, naquela zona ali. Por isso tenho, embora já vivêssemos no Porto há algumas gerações. Mas essas raízes fizeram crescer em mim também essa vontade de conhecer melhor a gastronomia. E as minhas memórias de criança são as alheiras, os enchidos, Trás-os-Montes, são os mexidos de Natal, são essas coisas todas tradicionais do Norte. A verdade é que quando se vai para uma escola de hotelaria, como eu fui nos anos 80, em que todas as súmulas eram em francês e havia toda a cozinha francesa, nós somos provocados ali por uma... Embora os meus pais sempre gostaram muito de viajar, e essas viagens ajudaram muito a perceber ou entender que havia outra cozinha para além da nossa cozinha. E lembro-me daquela coisa de sairmos de Portugal e irmos para a Espanha, ou, e comer os gaspachos da Andaluzia, ou a Zarzuela em Barcelona, ou depois em França, outros, Boiabés, essas coisas todas, e ver que de facto havia outro mundo, não é? E que estamos a falar dos anos 70, em que não, a nossa percepção do mundo é muito restrita a este território. Mas a verdade é que a minha evolução do gosto dá-se exatamente por uma cozinha tradicional portuguesa, depois por uma cozinha francesa e talvez internacional, como italiana, que é uma cozinha que admiro imenso pela sua simplicidade. Se nós repararmos a cozinha italiana, o que é? É produto. É base com o produto que é excelente, e é simplicidade, ou seja, simples e bom. Mas depois, quando começo a fazer aquilo que é o trabalho de cozinha, começo primeiro, de facto, por essa incursão na cozinha clássica francesa, mas depois rapidamente vejo que nós devemos voltar às nossas origens e que devia voltar àquilo que é a nossa cultura gastronómica. Dizer-se amar-se gastronomia portuguesa leva-nos a pensar o que é que será a cozinha portuguesa, que é muita coisa que tem a ver com o gastronacionalismo que vem do Estado Novo, aquela ideia de que temos de ser um povo, uma nação, uma língua, temos de ter uma cultura, e a cultura a gastronomia interessa, e portanto temos de ter uma cultura gastronómica. É melhor falarmos, quando falamos de gastronomia, falar de regiões, porque quando falamos do Minho, pois a região do Minho vai até à Galiza, e a Galiza entra no Minho, portanto temos ali uma cozinha que é uma cozinha galaico-minhota, se quisermos chamar assim. Ou quando vamos para o Alentejo, também no Alentejo a Extremadura espanhola tem muito da nossa gastronomia, claro. Ou seja, não há uma...
12: Não está circunscrita
13: ou às fronteiras políticas, não é?
12: Para além de que eu acho que a gastronomia é um património vivo, não é? Porque há sempre mais uma camada de intervenção com cada geração, e cada geração pode ou não otimizar, respeitar, etc. A base.
13: A tradição não é um museu.
12: Pronto, é isso. Estamos de acordo.
13: É de facto a evolução. Aliás, tradição semanticamente quer dizer transmitir. E a nossa obrigação é transmitir aquilo que nos foi passado, mas acrescentado. E não ficarmos só com aquilo que nós ficamos, não. Ainda dávamos, tínhamos as estradas de terra batida, não é?
12: E tínhamos de continuar a fazer exatamente as mesmas coisas.
13: Cortar a cabeça às pessoas.
12: Não quero.
13: Fazer parte dessa.
12: É um bocado chato.
13: Tradição. Por isso não é uma tradição que nós queremos. Não queremos andar descalços. Não queremos andar descalços como se andava nos anos 30. Não queremos nada disso, não é?
12: E é possível exercer espírito crítico sobre a tradição?
13: Não, temos que ser críticos sobre a tradição. Há coisas que nós hoje não temos.
12: E que não queremos
13: fazer
12: continuar,
13: igual,
12: claro.
13: São tradições que são más e que não queremos que continuá-las, não é?
12: Quando te debruças para estudar mais um tema de forma ultra aprofundada para produzir um livro e transmitir também esse conhecimento, como falavas no início, quando tu começas a ler e a investigar, ficas atónito com determinadas práticas? Como é que isso acontece dentro de ti? Porque há momentos em que uma pessoa está a ler, justamente quando lê coisas mais antigas e mais datadas, não é? Relatos, etc. E fica a pensar...
13: Pensar como é que é, por exemplo, uma coisa que me choca imenso são as práticas fitossanitárias, aquilo que se passava dentro das cozinhas, não é? Os gatos dentro da cozinha e as pessoas a cozinhar. Aliás, é muito característico em quadros setecentistas, em que se vê exatamente essas descrições de Ruben, de Rembrandt, tem essas cozinhas em que se vê exatamente os cães e os gatos dentro da cozinha e matar o porco ali à porta.
12: Não passa no HACCP.
13: Ainda bem. Aliás, a melhor coisa que aconteceu em Portugal nos últimos anos foi uma coisa que é terrível, mas que foi a Azaia. A Azaia veio revolucionar a nossa forma de estar e de higienizar as cozinhas. Não, as pessoas já não se lembram que era uma cozinha nos anos 80. As pessoas não têm noção do que era uma cozinha. Eu trabalhei em cozinhas, logo ainda em estágio, num hotel 5 estrelas, em que se lavava-se o chão da cozinha e a seguir punha-se serrinho em cima para não escorregar. Portanto, aquilo chegava ao final do dia e aquele serrinho estava, parecia betume ali todo empastrado no chão.
12: E tens de lavar outra vez?
13: E tinha de lavar outra vez. Mas aquilo fazia parte da prática, ou seja, né, as tábuas de madeira, cheias que lavavam-se uma vez por semana. Não é? Por isso não é raspado todos os dias, uma vez por semana. Havia práticas de facto que hoje são
12: seriam
13: olhamos, olhamos para elas. Nós vemos aqui alguns vídeos que no Insta, que às vezes nos aparecem da Índia, e nós olhamos para aquilo e que mete-nos muita confusão. Mas aquilo acontecia, não tanto, não é? Porque não temos alguns hábitos, mas havia coisas aquelas que aconteciam em Portugal. Por isso nós temos que olhar.
12: Havia muita insegurança alimentar.
13: Muita insegurança alimentar, muita insegurança. Por isso, uma das coisas boas foi estas boas práticas. Às vezes nós achamos todos que é muito exagero, mas hoje já ninguém pensa, por exemplo, ter numa cozinha que não haja lixos diferenciados. Ninguém ter tábuas de várias cores. Ou panos de cozinha que limpam o chão, limpam a bancada, limpam as mãos. Ou seja, são coisas que hoje nós nem nos passa pela cabeça sequer, não é?
12: Por falar em coisas que não passam pela cabeça, eu acho que não te passava pela cabeça quando começaste a trabalhar nessas cozinhas do Serrim, que algum dia te chegaria um convite para ser chefe de uma coisa tão extraordinária como a Seleção Nacional de Futebol. Foi uma coisa que durou 20 anos, não é?
13: Exatamente.
12: De metade dos anos 90 até há 10 anos atrás. Portanto, se não me falham as contas, de 96 a 2016. Exatamente. Como é que surgiu esse convite?
13: Na altura,
12: o que é que se comia em 1996? É o que toda a gente
13: quer. Mas é muito interessante até para perceber a própria evolução da cozinha e das hábitos alimentares. Eu lembro que o primeiro trabalho que eu tive com o clube de futebol foi com o Futebol Clube Porto. Eu estagiava no hotel, e o Dr. Domingos Gomes convidou-me para acompanhar a equipa do Futebol Clube Porto, sempre que fossem para o estrangeiro, uma vez que também eles eram alimentados lá no hotel. Eu tive 3 anos dedicado ao Futebol Clube Porto, que é o meu clube de coração também, o clube da cidade, e a verdade é que começo então a ter esse contacto com uma cozinha diferente. Diferente na altura não era diferente, na altura era um bife de lombo ou no dia do jogo, ensanguentado, por exemplo, do Jorge Costa, do saudoso que Jorge Costa, que queria o bife de lombo bem ensanguentado para lhe dar força, para lhe dar energia, batatas fritas, tudo aquilo que hoje nós achamos que não se pode e não se deve, fazia-se naquela altura. Canja de galinha, que é uma coisa fantástica, mas não é para o dia do jogo, cheia de gordura, era aquilo a alimentação dos jogadores. Ou seja, foi preciso um grande trabalho, e na altura conheci o professor Emílio Pés, que foi o pai da nutrição, fundador da Faculdade de Nutrição do Porto, que me ajudou imenso. Ajudou-me imenso porque não havia nutricionistas, havia médicos, sim, e médicos bons que sabiam alguma coisa sobre alimentação. E quando surge o convite para ir para a Seleção Portuguesa de Futebol, eu vou pesquisar o que é que era alimentação, por exemplo, no MBA nos Estados Unidos. E a partir daí é que faço as emendas que vão durar esses anos todos, penso eu que ainda hoje são, praticamente são as mesmas, porque são da boa prática daquilo que é.
12: Das boas práticas alimentares
13: que se conheciam das grandes equipas de futebol e grandes equipas de basquete, e que ainda hoje perduram até os dias de hoje, que são as massas alimentícias, os molhos simples sem grandes gorduras, os doces só em alguns dias, em outros dias fruta, um bom pequeno almoço, a alimentação logo a seguir ao jogo, que foi uma coisa terrível para ter implementado, que era nas 2 horas a seguir a qualquer treino, a pessoa tem que se alimentar e tem que ter uma alimentação saudável nessas 2 horas a seguir, seja qual for o treino que faça. E implementar tudo isso demorou muitos anos, mas foi um grande trabalho do qual me orgulho muito.
12: Porque implementar hábitos alimentares saudáveis ou não saudáveis é uma das coisas mais complicadas. Normalmente nós dizemos sempre que, de grosso modo, em tudo na vida, mudar um hábito é uma coisa difícil, porque as pessoas são sempre as mesmas.
13: Repara, na altura os jogadores de futebol bebiam vinho à refeição. É uma prática comum.
12: É uma coisa que hoje em dia não se pensa, não é?
13: Hoje eles nem pensam nisso. Ou seja, também a verdade é que os jogadores de futebol evoluíram imenso e evoluíram também muito pelos nutricionistas que os clubes têm, por uma consciência alimentar. Um jogador de futebol não durava tantos anos a jogar como dura hoje, não é? Isso tem muito a ver não só com as boas práticas saudáveis e desportivas, mas tem muito a ver com as boas práticas alimentares. E isso foi uma grande revolução com os jogadores como, por exemplo, o Luís Figo, que ajudou imenso a mudar essa, como capitão da equipa. O mais difícil é sempre chegar ao capitão da equipa. Quando chegava o capitão da equipa, era fácil que ele convencesse os outros que aquilo é que estava certo. E depois provares que aquilo estava certo, não é? Mas isso foi uma grande ajuda para estabelecer algumas regras que duraram e ainda duram dentro das equipas de futebol.
12: Quando foste pela primeira vez à procura do que é que seriam estas boas práticas alimentares, eu faço muito isto nas minhas práticas alimentares cotidianas, que é, às vezes, adaptar determinadas formas de comer àquilo que é autóctono, àquilo que me está mais próximo. Tu, de alguma forma, tentaste fazer isso, mantendo algumas das tradições alimentares...
13: Lembro-me sempre de uma conversa que tive no aeroporto de... Eu já não sei qual foi o aeroporto, foi de Frankfurt, foi um aeroporto enorme. Vínhamos de uma viagem qualquer e encontrei vinha com o Filipe Scolari e encontramos o selecionador da China. Na altura já não sei quem, não faço ideia aqui nenhuma. E começamos a falar e então ele disse, apresentou-me e disse-me, está aqui o chefe de cozinha da nossa seleção, e esse selecionador chinês. Se não é chinês, é de uma equipa chinesa, disse, ah, ele é europeu, disse assim, eu tenho um grande problema porque eu não consigo que eles comam esparguetes, macarrão, disse assim, mas porquê é que eu estou a brincar a comer macarrão e esparguete? Faça a massa que eles têm, que usam na China.
12: Conhecem?
13: Usam os produtos chineses. Ou seja, esta ideia de internacionalizar a comida é uma coisa terrível, que é verdade que o que acontece é isto, é que nós achamos que os jogadores de futebol comem esparguete e macarrão, então todo o mundo tem que comer esparguete e macarrão. Não, tem que ser à procura da alimentação local para fazer ali, inspirarmos naquela alimentação local para uma alimentação saudável e equilibrada. Isso é que é o segredo. Não é, se é segredo, que não é segredo nenhum, é só ir buscar as raízes, né? E isso é que é importante. Ou seja, mesmo numa alimentação que hoje, falando outra vez, não tenho nada contra o abacate, mas a verdade é que mas choca muito esta cultura daquilo que é que vem de fora, que é bom. Por exemplo, a quinoa, né? Que de repente a quinoa também era um pseudo cereal que ia revolucionar também o mundo. Nós não precisamos, nós temos produtos locais com quilómetro zero, de proximidade, que dão essa alimentação saudável que nós precisamos dar.
12: E que do ponto de vista biológico também são mais interessantes, porque de alguma forma os nossos antepassados já estão habituados a digeri-los.
13: Há uma grande transformação na nossa cozinha no século XIX. A batata é só introduzida em Portugal a partir de 1846 para a frente. Ou seja, não é uma coisa que tem 500 anos. Apesar dela ter aparecido, e nós dissemos muito, ainda vem no século XVI, mas só no século XIX, na segunda metade do século XIX, é que ela de facto entra na nossa gastronomia. O arroz é igual, o arroz é conhecido, mas na quantidade de arroz que nós usamos, também só a partir dessa altura. Assim como, por exemplo, o milho, a quantidade de milho que nós temos, isto vai mudar completamente a nossa gastronomia. Vamos ter as broas de milho nas beiras e no Minho. Vamos ter um vinho de menos qualidade, com menos grau no Minho, porque vamos regar os campos de milho. Vamos ter batata plantada em Trás-os-Montes, que vai revolucionar também a própria agricultura. Ou seja, há aqui uma grande revolução agrícola no século XIX para evitar a fome. Foi a única razão, foi essa, foi para que não houvesse mais fome em Portugal. E essa grande revolução traz uma nova tradição. Uma tradição alimentar, porque a base da alimentação até aí era pão. O pão é que havia um estofado, havia um assado com o pão que se servia. E essas grandes reformas, e essas grandes mudanças alimentares, e depois que vão estabilizar, ou seja, nós dizemos assim, pá, agora há produtos que entraram na nossa alimentação, e vou dar um exemplo, por exemplo, de um peixe que já faz parte da nossa alimentação quase de muita gente, que é o salmão, é um peixe que entrou devagarinho e já cá está. Assim como entraram outros. Agora, nós temos que entender se estes produtos acrescentam ou não acrescentam na nossa alimentação saudável. Isso é que é saudável, não é saudável só para nós, mas saudável também para o planeta.
12: saudável para as nossas práticas Exatamente. Comuns que Exatamente. Depois acabam por desequilibrar de alguma forma aquilo que é o Exatamente. Nosso ecossistema.
13: Uma coisa, nós não precisamos comer tanta proteína animal. Eu não sou apologista de uma cozinha completamente vegan ou vegetariana, não sou apologista nada disso, mas sou apologista, por exemplo, de uma alimentação que seja flexitariana, que é aquilo que nós comemos 3, 4 vezes por semana, uma comida vegetariana.
12: Uma carne ou um peixe?
13: Uma carne ou um peixe, 2 ou 3 vezes por semana, e o resto comemos vegetais e legumes. Sim, sim. Isso é o ideal. Ou seja, essa alimentação, que mais uma vez, é a prática da tradição. Nós não comíamos carne e peixe todos os dias, não é?
12: Isso é uma coisa
13: que tem a ver com os anos 70. Os anos 70 vão-nos trazer as agroalimentares, vão acabar com a fome, que é uma coisa que as pessoas às vezes não têm noção. O frango de aviário entra nos anos 70 em Portugal e é uma revolução, porque havia ainda o ditado que diz que quando o pobre come galinha, ou é a galinha que está doente, é o pobre, não é? Por isso, nessa altura, o frango começa a entrar em casa dos portugueses à vontade, com barato, não é? Depois o porco também que vem pela mesma via. Mas esse excesso hoje de proteína alimentada causa-nos grandes problemas nutricionais. E temos que combater não. Explicar às pessoas o quão errado é este excesso proteico. E dizer-lhes às pessoas que podem comer muitas vezes uma boa salada, ou legumes, ou uma boa sopa, que não precisam
12: está
13: de comer
12: tudo
13: carne em peste todos os dias.
12: Tu achas que existe muita iliteracia nutricional e alimentar por consequência?
13: Eu acho que existe
12: muito. Na nossa prática cotidiana, não estou a falar.
13: Em quase tudo, financeira.
12: Sim,
13: política,
12: mas como isto é um refeitório.
13: Política,
12: olha.
13: É verdade que existe. Existe e é um combate, por exemplo, que eu sei que a Associação Portuguesa de Nutrição tem feito muito trabalho nessa área. Mas continua a ser. Tem que ser feito todos os dias. Não ajuda nada. Algumas pessoas que fazem reels fantásticos no Insta dizem coisas que às vezes não sabem o que é que estão muito bem a dizer e a falarem de coisas que não sabem e que não têm conhecimento para, não é? Eu nunca falo de nutrição porque não sou nutricionista.
12: Por isso, eu digo exatamente o mesmo.
13: Não falo.
12: Não sou.
13: Falo daquilo que sei, daquilo que gosto. Tenho alguns conhecimentos de nutrição, mas não tenho para dar uma aula de nutrição. Mas a verdade é que há pessoas que se avogam, que se acham que são donas do mundo e donas da palavra, por isso que são capazes de ir para uma plataforma e falar de tudo. E isto tem graves problemas depois para a alimentação e para a alimentação, para a saúde das pessoas. E isso é que nós devemos combater e alertar, sobretudo alertar.
12: E falavas aqui também de uma ideia de globalização da dieta. Isso é uma coisa que se vê também e que assistimos muito hoje em dia, não só com os abacates e com a quinoa, mas nós estamos sempre a brincar com abacates.
13: Com as pizzas, com os hambúrgueres.
12: Sim. Com esta unificação do que é, isso torna o palato mais preguiçoso, dá-nos menos...
13: Faz-nos ficamos todos iguais, não é?
12: Ficamos mais preguiçosos, não é? Não consegues apreciar, se comeres só uma... Ou se afunilares muito, depois não vais apreciar uma cabidela.
13: Uma vida inteira comer sempre a mesma coisa, não é?
12: E a mim custa-me ver...
13: Eu tive noção desta realidade nos Estados Unidos.
12: Ok.
13: Pela primeira vez, nunca tinha reparado. E nos anos 90, quando visito os Estados Unidos, numa das visitas, vejo uma coisa que fiquei admiradíssimo, que é as pessoas comiam praticamente ou pizzas ou hambúrgueres e pizzas, e depois às vezes uma massa pelo meio, mas a massa, os macaroni cheese, aquelas coisas. E assustou-me aquilo, as pessoas para já não sabem cozinhar. E nós estamos a muito a caminhar para isso. Atenção, que nunca se falou tanto de comida, nunca houve tantos programas de culinária. Na verdade, nunca as pessoas cozinham tão pouco em casa, não é? As pessoas acham bonito, não é? Acham bonito aquela coisa dos canais todos de televisão, das receitas.
12: A comida é parestésica, não é? Tipo, estás a ver, não é? Estás a ouvir os barulhos, não é, estás a ver aquilo.
13: Mas depois que vão para a cozinha e cozinhem, que vão ao supermercado e comprem, cozinhem e que tenham esse prazer. Uma casa sem cheiro é uma casa sem alma, não é? O José Reis contava-nos...
12: Não terei esse
13: problema. Não, mas é importante esses cheiros, não é? As nossas memórias. O José Reis falava na balada de Porto Alegre Cidade, que ele dizia, nesta casa feita para eu mudar nela, feita de bons e maus cheiros. Ou seja, todas as nossas casas têm sempre um cheiro característico. O Natal cheira-nos sempre a mel, a limão, a canela, tem esses cheiros. E de facto, em verdade, nós consumimos muita comida que vem do Uber Eats, que é fantástico, bem, que nos chegou do Globo,
12: seja, num instantinho. Outro,
13: chega num instantinho, e deixamos estas práticas de cozinhar em casa. O que até para uma nova geração é mau, porque de repente os mais novos não têm este contacto físico com os produtos, e para ele o tomate é o tomate da pizza ou o manjericão é o que vem em cima da
12: e que normalmente tiras para pôr ao lado porque não gostas de comer a folha.
13: Ou seja, mas isto deixa-nos uma preocupação muito grande, que é de facto pensarmos para onde é que nós queremos levar estas novas gerações.
12: Tu, agora vou aproveitar, não acho que não ia por aqui, mas vou aproveitar que só temos 5 minutos para te provocar, porque também fazes ao longo da tua carreira consultoria para refeitórios e Sim. cantinas, e esse é um dos lugares onde é muito difícil convencer, entre aspas, e não há capitão de equipa, que ainda é pior, as pessoas a comer determinadas coisas. Grandes clássicos, como por exemplo um peixe assado no forno, que é uma coisa que aguenta bem num rechô, que é interessante do ponto de vista nutricional, muitas vezes é rejeitado. Portanto, como é que se pensa numa receita para agradar a tanta gente?
13: Eu sou consultor da Gertal e do Ital, que são duas grandes empresas na área da restauração coletiva. E há uma grande preocupação desde sempre. Primeiro, é que as pessoas que entrem saudáveis saiam saudáveis. Ou seja, a nossa grande preocupação sempre foi uma preocupação de segurança alimentar. E depois, a partir daí, é que se faz todo o esquema da alimentação para que as pessoas tenham uma boa alimentação, e uma alimentação segura primeiro, e depois nutricionalmente correta. Claro que qual é o problema? É que se vamos para uma fábrica, ou seja, ou outro espaço qualquer, e colocamos pizza, as pessoas vão achar todas fantásticas. Agora, se colocamos, como dizes, um peixe assado no forno com batatas assadas, já 70% já não vão achar graça nenhuma. Há uma história muito engraçada de um refeitório que eu visitei, e há um senhor que diz, então para amanhã, e a senhora pergunta, e para amanhã? Para amanhã é o de costume. E eu não estava a perceber o que era o costume. Então ela disse-me que aquele senhor comia há 20 anos, comia todos os dias uma febra com ovo estrelado e batatas fritas e arroz branco. Há 20 anos, eu comia sempre aquilo. Agora, conseguir mudar

0: Olha, e foi assim tudo muito direcionado. Ficam um monte de coisas por perguntar, mas quem sabe numa próxima visita aqui ao nosso refeitório. Trouxeste uma canção?
1: Trouxe uma canção, há uma canção, na minha altura ensinava-se, aprendia-se francês nas escolas, não havia, o inglês foi mais tarde, aprendi inglês já no nono ano. Eu sou um francófono e gosto muito de música francesa e escolhi uma canção da Edith Piaf, que é o Je ne regrette rien, que é não me arrependo de nada.
0: E não te arrependes não mesmo de nada, não. Nem daquilo que cozinhaste, nem daquilo que
1: não,
0: comeste.
1: Não, arrependo de algumas coisas que não fiz. Mas,
0: mas ainda estás a tempo ou não?
1: Ainda estou, ainda.
0: Ah, bom, pronto.
1: Isso... Alguma já não.
0: Isso, quer dizer, eu acho que é isso. Ninguém, acho que não devemos ir para lado nenhum com arrependimentos. Muito obrigada por teres vindo.
1: Gosto
0: foi
1: de tudo mesmo, muito obrigado.
0: Foi um episódio maravilhoso com o Eli Loureiro, que deixou o título de chefe aqui à porta do estúdio. Quanto a nós, já sabe, este é o refeitório. Aqui estamos na RTP Antena 1. Se não nos ouviram em antena, podem sempre ouvir-nos em todas as plataformas e em RTP Play. Até para a semana, à mesma hora de sempre.

0: 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Três horas no continente e na Madeira. Duas horas nos Açores. Edição do jornalista Pedro Guilherme.
1: O ministro da Administração Interna reitera que quem atenta contra a dignidade do ser humano não tem lugar na polícia. É a resposta ao caso da Esquadra do Rato, em Lisboa, no dia em que foram detidos mais 15 agentes e um civil. Em entrevista à TVI e à CNN, Luís Neves sublinhou que as tipologias penais poderão ser diferentes em função dos crimes que terão sido praticados pelos agentes da PSP detidos.
2: Nenhum polícia pode ser forte com os fracos. Isto

0: tem a ver com a dignidade humana. Há aqui comportamentos, do ponto de vista penal, que pode ter diferenças muito grandes. Uma coisa é quem teve acesso às imagens e não as denunciou, manteve-se no silêncio. Outra coisa é, de facto, estar na confrontação e na violência perante estas pessoas. Há comportamentos que, sendo dolosos e que coloquem em causa a dignidade da pessoa humana e que coloquem em causa a diversidade do ser humano, serei absolutamente seguro na decisão que tomarei. Essas pessoas não podem continuar ao serviço de Portugal e das Forças de Segurança.
1: Com as detenções desta terça-feira, são já 24 os agentes da PSP detidos no âmbito deste processo de tortura e violação, principalmente na Esquadra do Rato, com factos reportados a 2024 e 2025. O Ministro da Administração Interna acredita que este episódio não reflete a realidade das esquadras no país.
0: Risco zero, como costumo dizer, não existe, mas não temos qualquer notícia, qualquer indício, mínimo que seja, que possa pôr em causa este tipo de comportamentos noutras esquadras. Pode ter ocorrido essa falha no controle interno, mas só quando tivermos acesso àquilo que é matéria de investigação criminal, quando o processo estiver aberto e quando houver decisões transitadas e julgadas por parte dos tribunais, é que nós vamos poder, de facto, fazer a avaliação de como, quando, quem, em que circunstâncias os crimes foram cometidos. Não há esta cultura instalada nas polícias, nós estamos a falar de casos isolados.
1: O Ministro da Administração Interna, Luís Neves, voltou a sublinhar o princípio da presunção de inocência e relembrou que foi a própria PSP a detectar as irregularidades e a levá-las ao Ministério Público. Em causa estão suspeitas de crimes como tortura grave, violação, abuso de poder e ofensas à integridade física qualificadas. O Presidente dos Estados Unidos anunciou a suspensão do Projeto Liberdade, a operação norte-americana de escolta de navios no Estreito de Hormuz. Através das redes sociais, Donald Trump afirma que a decisão responde a um pedido paquistanês e que o objetivo é fazer um último esforço diplomático para alcançar um acordo com o Irão. Trump frisa, no entanto, que o bloqueio dos Estados Unidos ao Estreito de Hormuz vai manter-se inalterado. Já o secretário de Estado norte-americano garante que a fase ofensiva da guerra no Irão está finalizada. Marco Rubio assegura que, por agora, a missão dos Estados Unidos é garantir a segurança e a passagem dos navios comerciais.
2: Esta não é uma operação ofensiva, esta é uma operação defensiva. E o que isto significa é muito simples. Não haverá disparos, a menos que sejamos alvejados primeiro. Não estamos a atacar ninguém, mas se nos tiverem a atacar, ou seja, a atacar um navio, temos de responder. O nosso presidente provou várias vezes que prefere a paz. Mas o Irão tem de aceitar a realidade da situação, sentar-se à mesa das negociações e aceitar os termos que sejam bons para eles, mas em última análise bons para o mundo.
1: O Estreito de Hormuz permanece bloqueado praticamente desde que o atual conflito começou no final de fevereiro. O Primeiro-Ministro está de visita à Alemanha com o objetivo de reforçar o diálogo político e as relações económicas. A deslocação de Luís Montenegro acontece num momento crítico para a União Europeia, marcado pelas consequências da guerra no Médio Oriente. Em solo alemão, Luís Montenegro voltou a defender uma via diplomática e negocial para o conflito, mas a situação interna de Portugal, Paulo Dentinho, também esteve no centro do discurso do Primeiro-Ministro.
3: Foi uma visita de poucas horas, mas com uma mensagem bastante clara. Luís Montenegro veio a Berlim fazer política e vender Portugal. Primeiro na chancelaria, com Friedrich Merz, o cenário formal, mas com o sinal dos tempos, uma Europa pressionada pela incerteza global, pela guerra, pela energia, pela competitividade e pela dúvida crescente sobre a relação com os Estados Unidos. Depois, na segunda parte da visita, o encontro com empresários alemães. E aí o discurso mudou de registro. Menos diplomacia institucional, mais diplomacia económica. Portugal foi apresentado como um país estável, competitivo, com energia renovável, mão de obra qualificada e localização estratégica. A mensagem aos alemães é simples: invistam em Portugal. Berlim foi para Lisboa, assim, muito mais do que uma capital europeia. A Alemanha é a maior economia da União, o terceiro cliente de Portugal e o segundo fornecedor. Isto numa altura em que o modelo industrial alemão também procura novas respostas. Portugal tentou mostrar-se como parte da solução. Energia, tecnologia, centros de dados, aeronáutica, defesa, automóvel. Foi, de facto, curta esta passagem por Berlim, mas foi uma operação de posicionamento. Num tempo em que a Europa redefine prioridades, Portugal quis dizer à Alemanha que também quer estar nessa primeira linha.
1: Paulo Dentinho, enviado da RTP, esta visita de Luís Montenegro à Alemanha. Um tribunal de Israel decidiu manter sob detenção o ativista brasileiro que integrava a flotilha Global Smooth. O presidente brasileiro já reagiu. Lula da Silva qualifica a decisão como injustificável. O ambiente diplomático entre o Brasil e Israel é muito tenso, até porque no final de abril uma família brasileira morreu num bombardeamento no Líbano. É o que nos contou o correspondente da Antena 1 no Brasil, Daniel Catalão.
4: Lula da Silva eleva o tom diplomático e exige a libertação imediata do ativista Tiago Ávila. Numa mensagem clara publicada no X, Lula classificou a prisão como uma ação injustificável e uma afronta ao direito internacional. Um tribunal israelita prorrogou a prisão do ativista brasileiro até domingo. Lembro que ele foi detido por Israel em águas internacionais quando seguia na flotilha humanitária Global Sumud, que adotou no nome o termo Sumud, que significa firmeza ou perseverança inabalável, um conceito central na resistência palestiniana. A pressão de Brasília é feita em coordenação direta com o governo de Espanha, que também tem um cidadão detido na sequência da operação israelita. Este novo atrito do Lula com Israel ocorre ainda num clima de luto. Lembro que há menos de uma semana, um bombardeamento israelita no sul do Líbano matou uma família brasileira, incluindo uma criança de 11 anos. Aqui falou-se de assassinato. O endurecimento da retórica de Lula serve de antecâmara para a viagem que deverá fazer esta quinta-feira a Washington. O presidente brasileiro vai reunir-se com Donald Trump, que tem criticado duramente e insistentemente pela atitude bélica e unilateral que assume como se fosse o dono do mundo. Lula pretende posicionar o Brasil como mediador da paz e poderá desafiar a política externa da Casa Branca em pleno território americano.
1: O presidente do Brasil informa que está a atuar no caso dos ativistas detidos por Israel em conjunto com o governo espanhol. Espanha tenta também a libertação de uma pessoa que integrava esta missão humanitária.
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bem-vindos ao Posto de Escuta, comigo João Pedro Bandeira, com as novas canções e os novos discos portugueses. Temos muita e boa música pela frente, como aliás é hábito, temos dois exclusivos, Matilde na Lua e Nair Fakirá com a brasileira Dandara Manuela e Fado, Fado a Sério, de Luxo, com Diana Vilarinho e a estreia do projeto Fado Mar.

0: Noites Sem Fim. É assim que Fado Máfia se dá a conhecer ao mundo, com este tema composto por Júlio Proença para um fado escrito por Artur Ribeiro. O tema fará parte do álbum Volume 1, homenagem fadista, que convida a uma nova audição da tradição portuguesa. A moldura sonora é desenhada pela guitarra portuguesa de Mike Eleven, o produtor que agrega neste projeto de Fado Máfia, a voz de Diogo Rocha e ainda João Domingos na viola de fado e Francisco Gaspar no baixo. E mais à frente...
1: Olá, meu nome é Nair Fakirá e hoje vou mostrar aqui a antestreia no programa Posto de Escuta do João Pedro Bandeira, o meu novo tema, Sentir.
0: Enquanto membro dos Zanibar Aliens, conheciam-me como Ricardo Pereira. À procura de um lugar próprio na música e na vida, editou um EP a solo em novembro de 2022 como Velhote do Carmo. Curiosamente, esse lançamento foi o primeiro da Discos Submarinos, editora lisboeta fundada por Benjamin, músico que curiosamente também traz hoje a sua nova canção ao Posto de Escuta. Agora Velhote do Carmo lançou o álbum de estreia, Transparente, um disco que nasceu de muita dúvida, descoberta e verdade, sendo acima de tudo um reflexo cru, sem filtro e sem máscaras.
2: Foram 3 anos de pré-produção, tudo e mais alguma coisa. Foi também 3 anos em que eu andei a tocar estas canções, pelo menos 3 delas, ao vivo com a minha banda, que também gravou o disco comigo, que é o António Reis, o Francisco Santos e o Martim Seabra. E este disco fala muito sobretudo, do processo de autoconhecimento, de reconhecer padrões, de reconhecer medos e valorizar, acima de tudo, as nossas próprias qualidades.

Olá a todos, o meu nome é Matilda e este é o meu novo single, Miragem. Este single fala sobre a minha batalha interior. Eu durante muito tempo fui o que os outros queriam, deixei-me levar sem pensar nas consequências e acabei por me entregar uma ideia daquilo que queriam que eu fosse pelos outros, que é maior do que eu. E no meio disso perdi-me e criei versões de mim sem saber que não são quem eu realmente sou. Esta música vem antecipar o meu álbum, que sai a 22 de maio. De corpo inteiro, fala sobre quem eu sou, sobre o meu crescimento, sobre as minhas dores e sobretudo sobre a força e sobre reinventarmos e sairmos mais fortes nas situações.

0: No próximo dia 8, Nair Fakirá reedita em versão deluxe o álbum Entre Linhas, com algumas novidades, como é o caso de Sentir, que aqui vamos ouvir em primeira mão. O tema conta com a colaboração da artista brasileira Dandara Manuela.
1: A Sentir acompanha um bocadinho a temática do álbum Entre Linhas. Ela consolida tudo aquilo que eu tenho dito nos outros temas em relação às histórias que eu vivi, que vi, que experienciei através da minha própria experiência e de pessoas à minha volta. E fala de não termos medo, ou aliás, de mesmo com medo, não nos pararmos de sentir as coisas intensamente. E do quão importante é estarmos atentos e, mais do que vivos, atentos e predispostos a sentir tudo o que é de bom e de mau, e só assim é que faz sentido viver a vida. Portanto, eu trouxe a Dandara Manuela para esta colaboração, que é uma artista que também vive muito nesta intensidade, e nota-se isso através da voz dela. A voz dela tem muito soul, e decidimos falar aqui um bocadinho do que é viver as coisas nesta intensidade, especialmente porque nós nos conhecemos num writing camp no Brasil, e aquela semana foi muito intensa. Então percebemos que, ok, nós vemos as coisas um bocadinho da mesma forma nesta intensidade de querer fazer e mostrar e viver e sentir, e acho que foi daí que cresceu a Sentir, e foi isso que deu nome ao tema. Por isso espero que gostem.
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0: O projeto João Só e Tiago Nogueira Cantam Coisas tem novo tema. Chama-se Lenço.
1: É uma canção bem disposta, popular, para os santos, para todos os santos, do norte a sul do país. Estamos muito entusiasmados e é uma canção que sentimos imediatamente que encaixava no nosso repertório. Fizemos a canção os dois e tem sido uma grande alegria percorrer o país com o nosso concerto, que vai culminar este ano no Coliseu dos Recreios, 11 de dezembro. E vamos levar os santos populares até dezembro. Ou seja, isto é como o Natal é quando o homem quiser, nós, o Lenço e os santos, é quando João Só e Tiago Nogueira quiserem. Espero que gostem. É uma música divertida, sem pretensões nenhumas. E espero que anime quem estiver desanimado e que anime mais quem já estiver animado.
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1: Olá, eu sou a Diana Vilarinho e já está disponível o meu segundo disco, Uma Carta Escrita. Este disco não é um disco de amor, é um disco...

como eu penso e como olho ao mundo. Um disco com algumas inquietações, mas com muita esperança também. Neste sentido, é um disco mais especial porque trago a minha avó materna.

de ser uma inspiração para, como uma mulher de muita coragem, que me inspira muito, no sentido em que numa época em que tudo era mais difícil, principalmente para uma mulher, sempre foi uma mulher muito resiliente e que não se deixava vergar por aquilo que os outros acreditavam ser o correto ou o certo. Portanto, trago-a essencialmente por inspiração e por referência e querer, no fundo, homenageá-la desta forma. Uma carta escrita, no fundo, a intenção é quase como se fosse ir descrevendo uma carta ou várias cartas ao futuro, com a intenção de que, talvez no futuro, quando voltasse a ler estas cartas, estas inquietações já não existam. Talvez sejam outras, mas pelo menos que...

0: Mais à frente, outro exclusivo do Posto Escuta.
1: Olá, eu sou a Matilde na Lua e hoje vou mostrar em antestreia o meu novo tema 5 kg, aqui no Posto Escuta do João Pedro Bandeira.
0: O cabo-verdiano Nelson Freitas tem a Legacy, o mais recente e aquele que será o último álbum da sua carreira.
2: É um álbum que conta com 12 faixas e a reedição vai contar com mais 5 faixas. Meti muita energia nesse disco e tentei fazer algo da

0: Pau grande, palcos grandes, também tem essa música nesse disco.
1: Feito durante 2 anos, em colaboração com produtores e compositores de todo o mundo, o álbum marca a despedida de Nelson Freitas aos discos.
0: É o álbum que vai ser o meu último álbum, porque daqui vou fazer projetos de uma forma diferente. A capa mostra um bocado de nostalgia do tempo que nós começamos com discos e também tem lá fotos dos meus filhos no palco comigo, que faz parte de Legacy. O disco fala de momentos que estou na minha vida e mais maduro, mais seguro. E esse disco vai contar com um grande show 27 de março de 2027 no Meio Arena, que já começamos a preparar.

0: Coemos no tempo para chegar ao presente. 1990 foi o ano da edição deste Amor Errante dos Diva, de Natália Casanova. Tema agora recuperado por Viviane para o seu próximo álbum, Ela por Ela.
1: É uma canção melancólica com uma melodia inspiradora que eu ouvi muitas vezes numa altura em que eu própria dava os meus primeiros passos nos entre aspas. Há muito tempo que eu tinha vontade de fazer uma versão desta canção e ela acabou também por dar o mote para este meu novo trabalho, que pretende recordar e homenagear algumas cantoras que cantaram em bandas que na sua maior parte já não estão no ativo, mas que foram marcos importantes na história da música moderna portuguesa. Eu quis que esta versão, à semelhança do resto do álbum, resultasse numa canção mais intimista, contemplativa, mantendo o lado melancólico, e que convidasse as pessoas a parar para respirar fundo, que fosse um convite ao desaceleramento perante um mundo sem travões, em que tudo parece cada vez mais rápido e caótico, e onde acabamos por esquecer o verdadeiro sentido da vida.
0: No disco, Viviane vai também dar voz a temas de Mulher e Fedadá, Madre Deus, Rádio Macau, Salada de Frutas e

0: Hoje já aqui falámos dele. Olá, Benjamin.
1: Olá, João. Olá, caros ouvintes da Antena 1. Os Recursos Humanos são o meu novo single. É o single de estreia de um álbum novo que vem aí, que sai em setembro, que se chama Crónicas do Monte Zeus. É uma canção muito ansiosa. Fala desta ansiedade de termos de estar sempre a produzir. É muito autobiográfica no sentido de, nos últimos anos, eu estar sempre a questionar o que faço, a música que faço, porque é que faço, se faz sentido. Faz sentido tentar viver nesta bolha onde me isolo para ficar a escrever canções com o mundo a arder lá fora. E ao mesmo tempo, ou seja, tem este lado zangado, ao mesmo tempo eu acho que tem uma perspectiva humorística, irónica e também esperançosa.

0: É mais exclusivo do Posto Escuta, apresentamos a jovem Matilde na Lua, cantora e compositora nascida em Moçambique, criada em Setúbal. Começou a fazer canções aos 15 anos, mudou-se para Londres, onde se licenciou em Professional Musicianship, com especialização em voz. Já de volta a Portugal, completou um curso de produção musical, depois de um primeiro EP em inglês e de um par de canções em português, iniciou este ano um novo ciclo artístico que faz parte de 5 quilos. Tema que sai a público no próximo dia 7 e que aqui antecipamos.
1: A minha canção 5 quilos fala sobre o peso das preocupações que carregamos ao longo da primeira década da vida adulta. Fala sobre as nossas ambições, as nossas expectativas, as nossas reticências e as metas que trazemos e sentimos da sociedade quando entramos na casa dos 20. E como todas estas coisas, às vezes causam um certo peso nos passos que damos e temos assim uma sensação de que estamos sempre a correr contra o tempo. Ao mesmo tempo, a canção tem uma certa leveza e esta percepção de que estamos todos no mesmo barco, estamos todos a navegar em incertezas, a descobrir o nosso caminho. Às vezes, se calhar, temos só é que estar mais presentes e aproveitar para crescer, tentar tornar este peso em algo útil. E é isso. Espero que gostem e que o peso que carregam que se tornem coisas muito bonitas.
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0: Soy Loco é o novo álbum de Nininho Vaz Maia. Um disco que o artista diz ser de afirmação, de identidade e de verdade. O título aponta para o facto de não ter querido seguir métricas nas estruturas convencionais, nem fazer música a pensar no que seria mais comercial. Quis simplesmente compor e deixar que as canções nascessem sem regras. O concerto de apresentação de Soy Loco, já escutado, tem lugar na próxima quarta-feira no Coliseu de Lisboa, com a receita a revertir na íntegra para a Casa da Juventude do Beato.
1: Olá, eu sou Nino Vaz Maia e estou...

0: É o final deste posto de escuta, as novas canções e novos discos portugueses comigo, João Pedro Bandeira. Um programa que fica a partir de agora disponível em streaming na RTP Play. E despedimos-nos com a violinista Joana Carvalhas. Ela é The Tiny Musician. E que se passa em ti, o seu novo single, composto durante a sua estada em Berlim em 2021, para onde se mudou, cheia de sonhos, depois de se ter formado no Conservatório da Escócia.
1: Nem tudo ocorreu como eu estava à espera. E tive uma adaptação um pouquinho complicada com o país. Os dias frios e cinzentos também não ajudaram e eu comecei até a sentir um pouquinho mais deprimida, sem grande vontade de tocar violino. Lembro-me de uma noite, assim meia fria, me sentar no meu apartamento e comecei a compor o primeiro rascunho deste single. Passaram alguns meses e acabei por regressar a Portugal. E a minha vida melhorou. Não há nada como voltar ao país, né? E no ano passado voltei até a estudar novamente em Espanha, na Berkeley Valência, e gravei esta música com os meus colegas de turma, que são todos internacionais e nem falam português, mas que perceberam bastante bem a essência da música e, na minha opinião, fizeram um trabalho excelente a interpretá-la. Este é um tema um pouquinho diferente do que eu costumo fazer. Mostra um lado mais vulnerável e menos contente e positivo de mim, da minha pessoa, mas que também é importante mostrar às pessoas, porque a vida, como se diz, não é sempre feita de rosas.
0: Por hoje é tudo, até para a semana e viva a música portuguesa!

0: 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Quatro horas no continente e na Madeira. 3 horas nos Açores. 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
1: O presidente dos Estados Unidos anunciou a suspensão do Projeto Liberdade, a operação norte-americana de escolta de navios no Estreito de Hormuz. Através das redes sociais, Donald Trump afirma que a decisão responde a um pedido das autoridades paquistanesas e que o objetivo é fazer um último esforço diplomático para alcançar um acordo com o Irão. Donald Trump frisa, no entanto, que o bloqueio dos Estados Unidos ao Estreito de Hormuz vai manter-se inalterado. Já o secretário de Estado norte-americano garante que a fase ofensiva da guerra no Irão está finalizada. Marco Rubio assegura que, por agora, a missão dos Estados Unidos é garantir a segurança e a passagem dos navios comerciais.
2: Esta não é uma operação ofensiva, esta é uma operação defensiva. E o que isto significa é muito simples. Não haverá disparos, a menos que sejamos alvejados primeiro. Não estamos a atacar ninguém, mas se nos estiverem a atacar, ou seja, a atacar um navio, temos de responder. O nosso presidente provou várias vezes que prefere a paz. Mas o Irão tem de aceitar a realidade da situação, sentar-se à mesa das negociações e aceitar os termos que sejam bons para eles, mas em última análise, bons para o mundo.
1: O Estreito de Hormuz permanece bloqueado praticamente desde que o atual conflito começou, no final de fevereiro. Os membros do Conselho de Segurança das Nações Unidas iniciaram esta terça-feira negociações à porta fechada para discutir um projeto de resolução apresentado pelos Estados Unidos. O texto prevê o reforço das sanções e não exclui o uso da força caso o Irão não cesse os ataques e as ameaças à navegação comercial naquela região estratégica. Também esta terça-feira, o secretário de Estado norte-americano falou ao telefone com o homólogo russo, Marco Rubio e Sergei Lavrov discutiram a relação entre a Rússia e os Estados Unidos, bem como os conflitos na Ucrânia e no Irão. Quanto à situação na Ucrânia, está já em vigor o cessar-fogo anunciado por Kiev para esta quarta-feira. Quem atenta contra a dignidade do ser humano não tem lugar na polícia. As palavras do ministro da Administração Interna sobre o caso da Esquadra do Rato, em Lisboa, no dia em que foram detidos mais 15 agentes da PSP e um civil. Em entrevista à TVI e à CNN, Luís Neves sublinhou que as tipologias penais poderão ser diferentes em função dos crimes que terão sido praticados pelos agentes agora detidos.
3: Nenhum polícia pode ser forte com os fracos. Isto tem a ver com a dignidade humana. Há aqui comportamentos, do ponto de vista penal, que pode ter diferenças muito grandes. Uma coisa é quem teve acesso às imagens e não as denunciou, manteve-se no silêncio. Outra coisa é, de facto, estar na confrontação e na violência perante estas pessoas. Há comportamentos que, sendo dolosos e que coloquem em causa a dignidade da pessoa humana e que coloquem em causa a diversidade do ser humano, serei absolutamente seguro na decisão que tomarei. Essas pessoas não podem continuar ao serviço de Portugal e das Forças de Segurança.
1: Com as detenções desta terça-feira, são já 24 os agentes da PSP detidos no âmbito deste processo de tortura e violação, principalmente na Esquadra do Rato, com os factos reportados a 2024 e 2025. O ministro da Administração Interna acredita que este episódio não reflete a realidade das esquadras da PSP no país.
3: Risco zero, como costumo dizer, não existe, mas não temos qualquer notícia, qualquer indício, mínimo que seja, que possa pôr em causa este tipo de comportamentos noutras esquadras. Pode ter ocorrido essa falha no controle interno, mas só quando tivermos acesso àquilo que é matéria de investigação criminal, quando o processo estiver aberto e quando houver decisões transitadas e julgadas por parte dos tribunais, é que nós vamos poder, de facto, fazer a avaliação de como, quando, quem, em que circunstâncias os crimes foram cometidos. Não há esta cultura instalada nas polícias, nós estamos a falar de casos isolados.
1: Luís Neves voltou a sublinhar o princípio da presunção de inocência e relembrou que foi a própria Polícia de Segurança Pública a detectar as irregularidades e a denunciá-las ao Ministério Público. Em causa estão suspeitas de crimes como tortura grave, violação, abuso de poder e ofensas à integridade física qualificadas. O novo sistema de comunicações de emergência, que irá substituir o Siresp, só vai funcionar a 100% daqui a 15 anos. O Governo apresentou esta terça-feira o plano para reforçar a atual rede de comunicações críticas. A Associação Portuguesa de Técnicos de Segurança e Proteção Civil considera que década e meia é um tempo realista, até porque os custos são elevados. Jorge Silva, da Aspro Civil, justifica este prazo.
4: É um tempo dilatado, mas real, baseado no custo que têm os equipamentos para substituir disposição de todos os equipamentos individuais. Numa corporação de bombeiros, se tivermos 100 bombeiros em que cada um tenha o seu rádio de comunicação, são 100 equipamentos que custam entre 600 a 1000 euros, consoante a marca, é um custo muito acrescido. Depois de cada viatura tem a sua base de comunicação, mais as centrais, vai ter que ter uma introdução gradual. O Ciresp ainda hoje tem grande capacidade de não ser violada a nível de comunicação. Tem, por seu lado, algumas zonas de sombra, melhorar é possível. Tecnologia compatível com a evolução desta crescente dos 3G, 4G, 5G e ao mesmo tempo ter uma capacidade de boa transmissão e comunicação 10, 15 anos é realista.
1: Nesta fase de transição vai combinar uma arquitetura de rede híbrida que juntará a rede Tetra, a tecnologia através da qual opera o atual Ciresp, com as novas capacidades das redes de banda larga. Jorge Silva afirma que esta combinação transitória não põe em causa as comunicações operacionais. Em declarações ao jornalista João Coraceiro, o responsável explica as principais diferenças entre os sistemas.
4: A rede Tetra senta no antigo GPRS e GSM. Tem uma dimensão curta. A rede 5G já é uma onda larga, tem uma distância maior e uma sustentabilidade da onda hertziana de grande capacidade de transmissão de dados. Entre música era como trabalhar num vinil ou estar a trabalhar num CD.
5: E a combinação destes dois mundos não poderá colocar, em seu entender, em risco as comunicações operacionais?
4: Nunca qualquer introdução de uma nova tecnologia pode ser fator de entrave à comunicação da rede de emergência. Todas as tecnologias que posso introduzir agora são tecnologias também militares, que devem estar provavelmente em testes hoje, juntamente com o cruzamento de informação da rede de comunicação do telemóvel, o que se espera não dar problemas.
1: A Aspro Civil considera também acertada a proposta de criação de uma entidade pública responsável pelas comunicações críticas do Estado. Esta entidade será autónoma da atual empresa, responsável pela manutenção e gestão do Ciresp. O Arsenal volta à final da Liga dos Campeões, 20 anos depois da última participação. Os ingleses venceram o Atlético de Madrid por 1-0 na segunda mão das meias-finais esta noite em Londres e garantiram presença na final que se vai realizar em Budapeste, na Hungria. O Arsenal fica à espera do vencedor da outra meia-final esta quarta-feira entre o Bayern Munique e o Paris Saint-Germain. O jogo na Alemanha começa às 8 da noite, hora de Lisboa.
0: Edição do jornalista Pedro Guilherme. 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
6: Faça uma boa madrugada com a RTP Antena 1. Eu sou Miguel Freitas e fico até às 5 da manhã, já a seguir à música dos vizinhos.
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grande sucesso dos vizinhos, Pôr do Sol, para ajudar a animar esta madrugada de quarta-feira na RTP Antena 1. Está entre as minhas canções preferidas de sempre. Aquela que vamos ouvir agora é a Pronúncia do Norte, do GNR, com Isabel Silvestre.

Solidão é como se chama esta canção de janeiro. Estamos cá para que ela não exista, ou pelo menos para ajudar a que ela alivie um bocadinho a solidão. Fazemos-lhe companhia de madrugada também, porque a rádio tem 24 horas. Obrigado por estar desse lado. Gigantone é a próxima proposta para ouvir. Está no novo disco B dos Cara de Espelho.

0: Cara de Espelho na RTP Antena 1 com uma das canções do novo disco B, Gigantone. A seguir há panfletos com Pedro Tadeu, continua desse lado.
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2: José Santa Bárbara, capista do Zeca. A descrição de José Santa Bárbara como capista do Zeca foi criada pelo jornalista, poeta e autor Fernando Assis Pacheco, que usou esse termo num artigo, entrevista, publicado no jornal Musicalíssimo em novembro de 1972. O pretexto para o artigo foi o lançamento do álbum de José Afonso, Eu Vou Ser Como a Topeira. Na altura, Santa Bárbara já tinha desenhado várias capas de outros LPs do músico, as capas das segundas edições lançadas em 1971 de Cantares do Andarilho e Contos Velhos, Rumos Novos, além de Traz Outro Amigo Também, a primeira capa que ele fez para José Afonso em 1970 e Cantigas do Maio de 1971. No texto, Assis Pacheco refere-se a Santa Bárbara como o capista, notando com bonomia que se tratava de uma encomenda anual de José Afonso e que o artista gráfico era um amigo de longa data do então professor de Setúbal. Esta expressão, capista do Zeca, acabou por se tornar tão emblemática que serviu de inspiração para o título do livro Santa Bárbara, capista do Zeca, da autoria de Abel Soares da Rosa, e que aqui recupero na sequência da morte deste artista no passado dia 27 de abril. Além da relação profissional, Fernando Assis Pacheco e Santa Bárbara partilhavam um passado comum de resistência, tendo ambos assinado, em maio de 1959, uma carta de 402 estudantes dirigida a Salazar a pedir a sua demissão. Essa carta terminava assim: os signatários sugerem o afastamento de Vossa Excelência da vida pública por ocasião do seu 70º aniversário, como condição primeira da resolução do problema político nacional, capaz de contribuir de uma forma significativa para a pacificação da família portuguesa. Isto valeu a Santa Bárbara, militante do Partido Comunista Português, facto que, surpreendentemente, o livro de Abel Soares Rosa omite, um início de relação com a PIDE, a Polícia Política do Regime, que abriu um processo que o acompanharia até ao fim da ditadura. O livro publica mesmo uma fotografia onde se vêem relatórios anuais da PIDE sobre ele. Numa exposição de 1958, Santa Bárbara apresentou uma pintura chamada Banquete, retratando uma mulher perante uma tigela vazia e um passarinho vermelho numa gaiola. Santa Bárbara foi interrogado pela PIDE, da forma que o livro de Abel Soares da Rosa descreve assim, começando com uma pergunta do polícia do fascismo português: então, porquê banquete? O prato está vazio? Resposta: é uma ironia. E continuaram: e por que razão o passarinho na gaiola é vermelho? Foi o único que consegui apanhar, respondeu Santa Bárbara, trocista. Nascido em Lisboa a 28 de outubro de 1936, embora as suas raízes familiares se situem nas Caldas da Rainha, José Santa Bárbara começou por conhecer José Afonso através de encontros ocasionais entre as famílias de ambos durante a década de 60. A amizade estreitou-se com as visitas frequentes do músico à residência de Santa Bárbara, nos Olivais, em Lisboa, onde o cantor e o músico Rui Pato chegaram a ensaiar temas para o álbum Contos Velhos, Rumos Novos, cuja primeira edição saiu em 1969. Em 1970, José Afonso desafiou o artista a desenhar a capa do seu novo disco, resultando na criação de um arranjo gráfico para o LP Traz Outro Amigo Também, a primeira colaboração profissional entre ambos. José Santa Bárbara explica que a concepção da capa do álbum Traz Outro Amigo Também seguiu uma ideia original de José Afonso. O artista gráfico povoou a capa com uma série de figuras austeras e antiquadas que foram retiradas de vários números de uma publicação espanhola de 1884 da sua biblioteca pessoal, intitulada Ilustración Artística. Para estas ilustrações a preto e branco, Santa Bárbara utilizou um vermelho forte para criar contraste. Ao centro da composição e no interior da capa foram integradas fotografias de José Afonso de tipo passe. Segundo o autor, estas imagens pretendiam evocar o estilo das fotos de identificação policiais e da polícia política. As fotografias foram captadas numa máquina de fotomaton localizada na Praça de Alvalade, em Lisboa. Uma das canções que se celebrizou neste disco foi Canto Moço, onde se celebram os filhos da madrugada, a juventude das décadas de 1950 e 1960, que tinha esperança de ser capaz de construir uma sociedade mais justa e fraterna. A Manhã Clara, de que fala a canção, composta inicialmente, segundo a Associação José Afonso, para ser cantada pelos estudantes universitários que o autor conheceu numa digressão para que foi convidado.

0: Esta emissão de panfletos teve produção de Carlos Mateus. 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
2: Pedro Tadeu apresentou mais um episódio de Panfletos. Pode ouvir qualquer um em RTP Play. Daqui a pouco Mafalda Lopes da Costa vai trazer-nos a palavra do dia. Para já ficamos com a música que junta Vitorino e Cuca Roseta, Para Quando Eu Te Encontrar.

Vitorino e Cuca Roseta na RTP Antena 1. Para quando eu te encontrar, é como se chama a canção, está no álbum Não Sei Do Que É Que Se Trata Mas Não Concordo, lançado por Vitorino em 2024. Pausa na música, vem a palavra do dia agora com Mafalda Lopes da Costa. RTP Antena 1.

0: palavra do dia é insígnia. A palavra insígnia tem origem no latim, onde significava marca distintiva, sinal ou ainda emblema. Deriva da junção do prefixo in, em, com signum, marca, sinal, símbolo, em latim. Refere-se a sinais que distinguem a hierarquia, o poder ou a afiliação a um grupo, tais como emblemas, brasões ou ainda medalhas. É assim um sinal exterior, um símbolo ou um distintivo, como, por exemplo, as fardas ou as bandeiras. A insígnia é também utilizada no contexto militar, obviamente, os postos, e no contexto institucional, as associações, e também no contexto comercial, na identificação de lojas, por exemplo, e até no contexto estudantil, onde o termo pode também ser usado para descrever o chamado grelo, a pequena fita, na tradição académica da queima das fitas, que indica o percurso escolar.
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0: daquelas canções das quais gostamos à primeira escuta, chama-se A Tua Trança, é da autoria de Márcia, para a voz de Rita Red Shoes. Vem um clássico dos Rádio Macau, não sai daí.
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0: dia Lisboa, os Rádio Macau que vão voltar a estar juntos em palco no mês de outubro. Juntos também já a seguir António Machado e Manuel Marques no Portugalex.
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6: Hoje é Dia Mundial da Língua Portuguesa e para o celebrar fomos pedir um depoimento ao pai da linguagem inclusiva, Jorge Jesus.
7: Obrigado pelo reconhecimento. Realmente terá sido eu que comecei a dizer jogadores com E, né, para ser inclusivo. Eu sempre estive muito à frente em questões linguínicas, né? A minha pátria é a minha língua, já disseram o Toy, né?
8: Hoje é também o Dia Mundial do Trânsito e da Cortesia ao Volante. E neste caso a homenagem será feita por Tiago Grila.
9: Epá, calma, calma. Não me venho outra vez com aquela história de que fui eu que atropelei a rapariga na passadeira frente ao Bingo da Amadora. Eu já expliquei que estava a falar do jogo do GTA. Aí é que eu me farto atropelar sobretudo velhinhas, que dão mais pontos. Por cima dos que andam, aos que voam, sai cavalinho. Que até limite é o cartão de crédito. Auei, auei.
6: No domingo foi dia da mãe e a Joana Amaral Dias deixou-nos uma sugestão.
10: Oi pessoal, tudo bem convosco? É assim, no dia da mãe fui prestar a minha homenagem ao pão da moda, que é o pão de massa mãe, que se vende a 50 mil euros o quilo. E deixo uma sugestão às padarias modernas. Para quando o pão de massa pai, ou o pão de massa tia, ou de massa cunhado, só para variar, pensem nisso, ok? E digam aos amigos.
8: No dia da mãe aconteceu no Parque Eduardo VII em Lisboa, chamado Chicnic. Um piquenique organizado por Betos, com bilhetes entre os 150 e os 300 euros e com apoio de 75 mil euros da Câmara. Carlos Moedas já respondeu às críticas.
11: A Câmara de Lisboa gosta de apoiar coisas que são giríssimas, percebem? E este piquenique custou uma fortuna. 75 mil euros dão para comprar, no máximo, uma dúzia de ostras australianas de Coffin Bay e umas lascas de trufas brancas de Piemonte, vá! Já nem sobra para um pão de massa mãe. Não sejam pobres e para a próxima venham provar pelo menos um blini com caviar de esturjão beluga iraniano, espuma de algas e redução de paciência dos lisboetas.
8: Hoje é também Dia Mundial da Asma e convidámos o Darth Vader a vir até ao nosso estúdio, mas ele não pode sair de casa.
12: Isto agora com as poeiras do Saara é o inferno. Fico com a nave toda suja e cada vez pior da bronquite asmática. Já paravam com isso, não?
8: Portugalex pergunta: acha que o José Mourinho vai assinar pelo Real Madrid no momento em que Santana Lopes esteja a dar uma entrevista?

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1: 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Episódios que estreiam de segunda a sexta antes das notícias das 8 da manhã e que também repetem depois do meio-dia 20. 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Carne vegan de Lena d'Água para ouvir daqui a pouco. E agora entre lábios e serpentes. Vai cantar nem Mato Grosso.

0: RTP entre um, carne vegan, lena d'água. Chegamos aos 90 segundos da ciência. Vamos saber o que tem para nos contar hoje a professora e investigadora Paula Santos.
1: Olá, eu sou Paula Santos, sou professora associada no Departamento de Educação e Psicologia da Universidade de Aveiro e investigadora integrada no CIDTFF, Unidade de Investigação. O projeto iLives foi um projeto aprovado e financiado pelo programa Erasmus+, da Comissão Europeia, e dele produzimos um enquadramento conceptual, portanto um enquadramento teórico e teórico-prático da inclusão no ensino superior de pessoas com dificuldades intelectuais e desenvolvimentais, um protótipo de uma plataforma que teve e que tem como objetivo expandir oportunidades, quer de estudar no ensino superior de forma inclusiva, quer de trabalhar em empresas também de forma inclusiva. E o terceiro output foi um guia de práticas recomendadas, ou um guia de boas práticas para a inclusão de pessoas com dificuldades intelectuais no ensino superior. Este projeto emergiu de um curso que nós abrimos na Universidade de Aveiro em 2021 e que foi o primeiro em Portugal em que pessoas com dificuldades intelectuais estão incluídos em turmas regulares. Os alunos escolhem as unidades curriculares que vão estudar segundo um modelo de planeamento centrado na pessoa. Portanto, são eles que escolhem, em função dos seus interesses e das suas motivações, o que querem estudar em cada semestre. 4 semestres na parte curricular, mais 2 semestres em estágio. Portanto, isto que eu estou a descrever diz respeito ao curso Programa Individual de Estudos Multidisciplinares, mas corresponde àquilo que foi desenvolvido, ao conhecimento que foi desenvolvido durante o projeto iLives.
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0: 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É também de segunda a sexta que está consigo entrar.

0: São 5 horas, 4 nos Açores.
1: Donald Trump suspende o projeto de Liberdade, a operação militar de escolta a navios comerciais no Estreito de Hormuz. Apesar do fim das escoltas, o presidente norte-americano garante que o bloqueio naval na região vai continuar. Quem atenta contra a dignidade do ser humano não tem lugar na polícia, diz o ministro da Administração Interna, após a detenção de mais agentes da PSP no caso da Esquadra do Rato em Lisboa. Luís Neves defende que o caso não reflete a realidade das forças de segurança no país.
0: Esta hora com 8 graus em Braga e em Coimbra, 10 no Porto, 12 em Lisboa, Faro e Ponta Delgada com 14 graus, estão 15 no Funchal. Edição das 5 com Pedro Guilherme.
1: O presidente dos Estados Unidos anunciou a suspensão do projeto Liberdade, a operação norte-americana de escolta de navios no Estreito de Hormuz. Através de uma publicação nas redes sociais, Donald Trump afirma que a decisão responde a um pedido das autoridades paquistanesas e que o objetivo é fazer um último esforço diplomático para alcançar um acordo com o Irão. Donald Trump frisa, no entanto, que o bloqueio dos Estados Unidos ao Estreito de Hormuz vai manter-se inalterado. Já o secretário de Estado norte-americano garante que a fase ofensiva da guerra no Irão está finalizada. Marco Rubio assegura que, por agora, a missão dos Estados Unidos é garantir a segurança e a passagem dos navios comerciais.
2: Esta não é uma operação ofensiva, esta é uma operação defensiva. E o que isto significa é muito simples. Não haverá disparos a menos que sejamos alvejados primeiro. Não estamos a atacar ninguém, mas se nos estiverem a atacar, ou seja, a atacar um navio, temos de responder. O nosso presidente provou várias vezes que prefere a paz. Mas o Irão tem de aceitar a realidade da situação, sentar-se à mesa das negociações e aceitar os termos que sejam bons para eles, mas em última análise, bons para o mundo.
1: No secretário de Estado norte-americano Marco Rubio, o Estreito de Hormuz permanece bloqueado praticamente desde que o atual conflito começou, no final de fevereiro. Os membros do Conselho de Segurança da ONU iniciaram ontem negociações à porta fechada para discutir um projeto de resolução apresentado pelos Estados Unidos. O texto prevê o reforço das sanções e não põe de lado o uso da força caso o Irão não pare os ataques e as ameaças à navegação comercial. O ministro da Administração Interna reitera que quem atenta contra a dignidade do ser humano não tem lugar na polícia. É a resposta ao caso da Esquadra do Rato, em Lisboa, depois de terem sido detidos mais 15 agentes da PSP e um civil. Em entrevista à TVI, à CNN, esta noite, Luís Neves sublinhou que as tipologias penais poderão ser diferentes em função dos crimes que terão sido praticados pelos agentes detidos.
3: Nenhum polícia pode ser forte com os fracos. Isto tem a ver com a dignidade humana. Há aqui comportamentos, do ponto de vista penal, que pode ter diferenças muito grandes. Uma coisa é quem teve acesso às imagens e não as denunciou, manteve-se no silêncio. Outra coisa é, de facto, estar na confrontação e na violência perante estas pessoas. Há comportamentos que, sendo dolosos e que coloquem em causa a dignidade da pessoa humana e que coloquem em causa a diversidade do ser humano, serei absolutamente seguro na decisão que tomarei. Essas pessoas não podem continuar ao serviço de Portugal e das forças de segurança.
1: Com as detenções de ontem, são já 24 os agentes da PSP detidos no âmbito deste processo de tortura e violação, principalmente na Esquadra do Rato, com factos reportados a 2024 e 2025. O ministro da Administração Interna acredita que este episódio não reflete a realidade das esquadras do país.
3: Risco zero, como costumo dizer, não existe, mas não temos qualquer notícia, qualquer indício, mínimo que seja, que possa pôr em causa este tipo de comportamentos noutras esquadras. Pode ter ocorrido essa falha no controle interno, mas só quando tivermos acesso àquilo que é matéria de investigação criminal, quando o processo estiver aberto e quando houver decisões transitadas e julgadas por parte dos tribunais, é que nós vamos poder, de facto, fazer a avaliação de como, quando, quem, em que circunstâncias os crimes foram cometidos. Não há esta cultura instalada nas polícias, nós estamos a falar de casos isolados.
1: Luís Neves voltou a sublinhar nesta entrevista à TVI e à CNN que o princípio da presunção de inocência e relembrou também que foi a própria Polícia de Segurança Pública a detectar as irregularidades e a denunciá-las ao Ministério Público. Em causa estão suspeitas de crimes como tortura grave, violação, abuso de poder e ofensas à integridade física. O PCP propõe, através de um projeto de resolução, um aumento intercalar das pensões em 50 euros para todos os reformados já a partir de julho. O objetivo da proposta, apresentada ontem no Parlamento, é fazer face ao aumento do custo de vida. O deputado Alfredo Maia defende que esta é uma medida acomodável nas contas públicas.
4: Um projeto de resolução com vista ao aumento intercalar aumentar das pensões e reformas no valor de 50 euros a produzir efeitos a 1 de julho, isto é também aplicável ao subsídio de Natal. Trata-se de uma medida fundamental para procurar repor minimamente o poder de compra dos reformados e pensionistas face ao galopante aumento do custo de vida. Os próprios recursos da Segurança Social acomodam perfeitamente este aumento. Estimamos num aumento de 1.000 milhões de euros, que corresponde a metade do custo que teria uma descida em 4 pontos percentuais no IRC, isto é, que favorece os grandes grupos económicos.
1: O deputado do PCP, Alfredo Maia, no projeto de resolução, o partido considera que o governo tem optado por medidas paliativas que não resolvem o problema de fundo. Chama-se A Última Lição, de Álvaro Siza Vieira. O livro, de Patrícia Reis, resulta de várias conversas com o arquiteto, de 92 anos, que no início quis ser escultor. A apresentação da obra foi na Biblioteca do Museu de Serralves, no Porto, um edifício desenhado, Miguel Bastos, pelo próprio arquiteto, distinguido com o Prémio Pritzker.
5: A autora Patrícia Reis descreve Álvaro Siza Vieira como uma criança. Isto, apesar do arquiteto ter mais de 90 anos.
6: Eu acho que ele é uma eterna criança com um lápis na mão e uma folha de papel.
5: A culpa terá sido de um tio do jovem Álvaro.
7: Não sei como meteu-se-lhe na cabeça que a minha vocação era o desenho.
5: O tio não teria a vocação que identificou no sobrinho, que conserva até hoje o vício do desenho.
7: O meu tio a desenhar era uma negação absoluta, absoluta. Mas era um grande, considero que era um grande pedagogo, porque nunca mais me passou a vontade de desenhar.
5: Mais tarde, o jovem Álvaro sonhou ser escultor, mas o pai não gostou da ideia.
7: Porque realmente nessa altura a ideia que havia de um escultor era a vida boêmia, pobres, pouco dinheiro, miséria, etc. E o meu pai estava a defender-me.
5: Siza resolveu então estudar arquitetura. Mais tarde tornou-se até um dos maiores arquitetos do mundo, distinguido com o Prémio Pritzker. Mas este livro, diz Patrícia Reis, não é um livro sobre arquitetura.
6: É sobre o tempo, é sobre a memória, é sobre a aprendizagem, sobre o que significa fazer e refazer um caminho.
5: E terminar, se for caso disso.
7: E além disso, já estou a falar há muito tempo, é melhor calar-me.
1: A Última Lição, de Álvaro Siza Vieira, já está disponível nas livrarias.
8: Imperdível. Edição de Pedro Guilherme, no simultâneo RTP Antena 1, Continente Madeira e Açores e RTP Mundo, com toda a informação no portal noticias.rtp.pt. São 5:08, bom dia, boa quarta-feira, sou o José Candeias, Jorge Almeida e Carlos Mateus, com a equipa até às 7.
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8: Força aí nesse dia.

Muito bom, conta-me tudo com Olavo Bilac. Bons dias, 5 e 11. Esta é a RTP Antena 1 de Lisboa para o mundo inteiro e as linhas telefónicas de acesso a quem queira vir até à rádio, a conversa, a atividade, essa viagem, o que se passa por onde vive, 213820033, 213820034. Não esqueça que fora de Portugal, portanto, também é uma situação rápida, mais 351 e depois vamos ao então 213820033 ou 0034.

0: tempos idos. Rosa Flor aqui com o Joano. Olá, bom dia, 5 e 1 quarto. A sua mensagem, quem sabe também a sua inscrição. Se for de voz, um minuto e meio. Fico por aí. Escrita, e elas chegam no Facebook José Candeias, WhatsApp da RTP Antena 1, 912-120-501.
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0: Muito bom dia, António Sá.
10: Muito bom dia, Sr. José Candeias.
0: Está no tempo da colheita, é, António?
10: É, pois tem que ser.
0: Tem de ser. Então, então, meu amigo, agora por cá.
10: Pois. Tenho que ir a tratar da horta.
0: Você vem, você é assim, há quem tenha a horta ao pé da porta. E é terrível.
10: Sim, eu tenho.
0: Você também tem ao pé da porta. Depende de onde está a porta, não é, António?
10: Eu tenho tudo aqui à beira da porta. Só tenho maus vizinhos, senão o resto eu tenho tudo.
0: Então, e sei lá, e quando a porta fica em França?
10: Também fica guardada, que agora está lá... Também está guardada e aqui está guardada também. E eu, ao fim da semana, hoje vou andar a passear muito, vou à Alfândega da Fé, vou ao Mugadouro, vou a Videvedo e depois venho para a aldeia para os Corrais e começo a preparar o que devo levar para Paris, para uma pessoa ir comendo coisas de...
0: Então, mas António, era isso que eu estava a dizer, ou seja, você fala-me em Paris, portanto, quem vai a Paris ou quem está em Paris e vem à horta atrás dos montes, a horta fica longe, homem.
10: Ó, senhor Zé Candeias, para mim não fica longe.
0: Está bem,
10: eu gosto de conduzir. Eu tomo um pequeno almoço aqui, seja nos Corrais, seja em Paris. E à noite vou jantar a Paris.
0: Está bem, António. Isso são milagres que Deus Nosso Senhor o ajude. Olha, António, então você vive numa aldeia que se chama Corrais?
10: Não é Corrais, senhor José Candeias. Corrais. Corrais.
0: Torrais, então, é isso?
10: Corrais.
0: Sim. Isso fica a quantos quilómetros de Mugadouro?
10: Fica a 24.
0: Ah, ainda fica longe.
10: Então atravessa-se o Rio Sabor para lá, depois isto é uma categoria, aqui são montanhas.
0: Isso é uma categoria. A estrada. António, a estrada está boa?
10: Está, por acaso está impecável.
0: Está bem. Quantas pessoas vivem nessa aldeia?
10: Aqui dos Porrais. A dizer-lhe a verdade, não devem viver mais que 40 pessoas.
0: E quando chega a altura do verão? Há muitos imigrantes aí também, António?
10: Quando chega a altura do verão, isso é uma coisa maluca. Uma pessoa tem que fazer cuidado nas curvas, mesmo agora.
0: Pois, então, voltei de lá, e não estava em França e agora já cá está. Hoje estou cá.
10: Mas, senhor José Candeias, eu vou daqui para o Mugadouro, a linha branca que está no meio da estrada, eu não ponho um pneu em cima. Nem o carro aceita, tampouco. O carro não aceita que eu pise ali a linha branca.
0: Portanto, você vai sempre ali mantendo a regra, não é, meu caro amigo?
10: Escuta o que eu vou dizer.
0: Eu escuto, com todos os condutores.
10: Os condutores daqui, a maioria, é a cortar as curvas. A cortar as curvas para quê? Para andarem um bocadinho mais depressa. Para depois ninguém encontrar uma parede. Epá, não encontro jeito. Olha, há dias eu vinha, há dias não, já foi há dois meses.
0: Sim.
10: Eu vinha do Bugadouro para Corrais, para a aldeia.
0: Sim.
10: Não é com o senhor que vinha de Macedo de Cavaleiros, foi lá fazer uma consulta, e então passou mal, o senhor ou adormeceu na curva, vem direito a mim. Eu tinha um bocadinho de espaço à minha direita, pilei e pronto, a coisa passou. Mas o senhor acordou porque ele vinha a dormir.
0: Ah,
10: em cima do volante, depois eu.
0: Estas pessoas, pá.
10: Não posso deixar escapar este homem assim. Bom, no carro é um carro bom. Dei ali, fiz ali três ou quatro manobras, dei-me atrás dele. Mas depois, ele percebeu-se que eu ia atrás dele, logo acordou, ia rápido, mas eu vim apanhá-lo. Vou até com ele e digo assim, ah, então você já viu o que estava a fazer? Ah, desculpe lá, venho-me fazer uma consulta. E passou-se mal. Você que se passasse mal, se não passasse, você vinha a dormir em cima do volante. Você vinha aí em face de mim. Ah, desculpe lá, não foi por mal. O que é que uma pessoa vai fazer?
0: Pois. Olha, meu caro António, então agora por cá, até quando?
10: Não, até domingo de manhã.
0: Ah, então já cá está há quanto tempo, António?
10: Já vai a fazer um mês e meio.
0: O que é que vamos levar no porte-bagagem para a França?
10: Olha, azeitinho bom, boa. Meu.
0: Sonho. Este ano, ouça, António, este ano, ou pelo menos a última temporada, fundiu bem ou quê?
10: Sim, boa. Sim.
0: E mais, para além do azeite?
10: Para além do azeite, vou levar, o que é que eu vou levar? Vou levar as laranjas que tenho aqui, que já fez 12 anos, que é 5 estrelas, nunca tinha feito. Agora já fez.
0: Este homem dedica-se a fazer compotas, aprendeu em França. E este ano fez pela primeira vez com um pote de laranja, foi isso?
10: Foi isso, mas primeiro fez com a casca, e com a casca não dava, fica muito amargo. Depois tirei na casca, olha, está um doce 5 estrelas.
0: Ah, como se diz em França, é um doce d'orange. Olha, António, e a família? Em França, você vem até cá, vai atualizando aí a horta, vai fazendo as suas colheitas, vai mantendo este ritmo. Então, no final da semana, lá vai até Paris, hein? É isso, António?
10: Pois, levo uma saladinha, levo umas favas, levo... Tudo o que tem uma pessoa na horta, né? Umas batatas ainda do ano passado.
0: Então o carro vai cheio. Bom. O carro vai cheio.
10: O senhor Zé Candejo, um carro bom tem que andar sempre cheio.
0: Pois, exatamente. Já agora que a viagem rentabilize. Olha, António, lembre-me, em França, o meu amigo, portanto, a sua senhora, filhos, netos, é por aí tudo também, não é, António?
10: Sim, a minha esposa, o meu filho e as minhas netas estão lá.
0: Muito bem.
10: Mas fizeram aqui. Foram este sábado passado para lá.
0: Ah, então quer dizer que houve aí encontro aí em Trás-os-Montes, aí em Bugador, então.
10: Sim, sim.
0: E, que lindo, boa.
10: Mas pronto, desculpa alguma coisa.
0: Diga.
10: Perdi um filho e é difícil, então.
0: Opa! Lamento, meu caro.
10: É por causa disso que eu ainda não tinha ligado, sabe?
0: Oh, António, isto que não seja essa, digamos, a referência. Interessa é que, ao dizer-me isto, fica aqui o pêsame, a solidariedade e que é que uma pessoa diz, olhe, continuemos a viver, lembrando, e a saudade que marca sempre também, não é, António?
10: Sim. Mas pronto, é difícil, mas uma pessoa.
0: Difícil.
10: Não estou a fazer mais
0: dois
10: nada.
0: Você, amiga Antônia, dois filhos que você é, não era? Dois filhos?
10: Sim. Você já tinha falado com ele até.
0: Exatamente. Ah, foi o com quem um deles com quem eu falei, foi António?
10: Sim.
0: Sim, senhor. Amigo, olhe, a vida continua e onde ele está, zela também pela família e nós cumprimos, que assim ele também fica feliz onde quer que esteja. Amigo António, regressa a Paris com calma, não tenha lá muita pressa, olha que a idade não perdoa. Ouça,
10: hoje não se pode andar depressa.
0: Pois exatamente. Há muito tempo que diz isso.
10: você ter um carro e você vai a pé.
0: Porquê é que você acha que eu agora cada vez ando mais de transporte público? Não, ai, amigo, não quero ter esse jeito. Sento-me, ponho aos escutadores, ouço música, não ressono, ainda bem. Ou então ressono e não dou por isso. Pode, António, olha, amigo, um abraço à família, tudo bom, meu amigo, a solidariedade e boa viagem, está bem, meu caro António?
10: E um dia qualquer venha a comer uma posta ou lareira, a muga do... Aqui eu pago uma posta, ou do senhor Zé Candeia.
0: Não queremos, não podíamos fazer na sua casa?
10: Pode. Ainda melhor.
0: Exato. Então você, ouça, você tem chão, você tem brasa, você tem sal. Isso agora quanto à aposta, você desenrasque-se, que eu só me sento.
10: Eu já também, desculpe lá outra vez. Eu, quinta-feira, tenho aqui dois amigos, são dois amigos que são do meu nível. Os mais pequenos, uma pessoa não pode andar com essa gente. A inveja é perigosa. Eu vou fazer uma funjada angolana e a gente vai se regalar aqui com o vinho. Aqui, minha casa, que eu fiz das minhas parreiras, que é um vinho sem álcool. Tem álcool, mas pouco. Mas é uma delícia. É uma delícia.
0: O meu caro, cada vez que aí vai, também mantém aí o ritmo da amizade, os da sua geração. E é bom manter a conversa em dia, não é, meu caro?
10: Com certeza, com certeza.
0: António.
10: Vamos estar consigo. Bom dia para a senhora Dulce de Predo, que deve estar aqui também. E para o senhor João Barato de Vizvedo. E um abraço para vocês todos, são simpáticos.
0: Pronto. Um gosto, um grande abraço, amigo. Força nessa vida e boa viagem de regresso à França. Muito obrigado. 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Prestes a completar um ano no Vaticano, o Papa Leão XIV tem lançado apelos ao fim da guerra no Irão. Uma posição que lhe tem valido duras críticas por parte de Donald Trump. Numa altura em que surgem denúncias em Portugal de discurso de ódio contra muçulmanos e se verifica um agravamento dos atos de violência antissemita, o Consulta Pública discute o papel da religião e os conflitos armados que acontecem no mundo. Para ouvir hoje, entre as 10 e o meio-dia, com a moderação de Frederico Moreno. Seis e vinte e oito, quanto à previsão do tempo para hoje, o Instituto Português do Mar e da Atmosfera, no continente, céu pouco nublado, nuvens no norte e centro, à tarde, aguaceiros fracos e dispersos também nestas regiões, em especial no interior, o vento sopra por vezes forte nas terras altas e também na faixa costeira ocidental, lá para a tarde, e até qual também algum vento na costa algarvia durante a tarde. Há nevoeiro em algumas regiões, sobe a temperatura máxima, em especial no interior. Na Madeira, a previsão é de céu muito nublado. Há chuva, que diminui de frequência e intensidade a partir do meio da tarde. Também temos vento forte nas terras altas durante toda a manhã. A previsão dos Açores é de chuva a partir da tarde no grupo ocidental e também no grupo central. Lá para a noite, no grupo oriental, embora chuva, mas com algumas abertas pelo arquipélago. Máximas com Faro 25 graus, Évora 24, Beja 23, Setúbal 22, Braga, Castelo Branco, Porto Alegre e Santarém 21, Coimbra, Lisboa e Funchal com 20 graus, 19 Sines, Sagres e Porto Santo, 18 Viana do Castelo, Vila Real, Viseu, Aveiro, Leiria e Horta, 17 Bragança, Porto, Santa Cruz das Flores e Ponta Delgada, a Guarda com 15 graus, Angra do Heroísmo 14, 12 para as Penhas Douradas.
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0: Olá, Vítor Merca.
2: Bom dia, Zé Candeias, tudo bem?
0: Eu estou, e o meu cara aí por terras de França, Narbonne. Onde é que fica Narbonne?
2: Fica por cima de, como a gente vem de Barcelona, entramos em França, fica a interseção da 61 que vem de Toulouse e de Bayonne, com a A9 que vem de Junqueira.
0: Vocês são espetaculares. Vocês são espetaculares. É assim, a gente pergunta e eles definem logo ali o trajeto, as estradas. É, ó Vítor, você deve-se dar muito bem com a senhora do GPS, não? Está sempre a falar com ela, não?
2: Ela é que fala comigo.
0: Tão lindo. Então, meu caro Vítor, e vamos para cima ou vimos para baixo?
2: Vou até perto do Leão, vou até... Ela deu uma branca. Ou perto
0: do
2: Lyon, pronto,
0: não interessa. E pá, então vai atravessar a França ou a Somerca?
2: Sim, e depois descarrego, ainda carrego para vir para Barcelona, mas possivelmente só amanhã que chega a Barcelona.
0: Muito bem, portanto, está tudo a correr bem, tranquilo, o tempinho. Já tem o sol de frente para os olhos ou não?
2: Ainda não. Ele está lá tímido lá por trás, ali da serra. Mas acho que
0: ele
2: já nasceu para aqui para este lado,
0: mas
2: eu não me
0: equivoco a
2: nada.
0: Você tem uns óculosinhos escuros bons, não tem, Vítor?
2: Mas não uso, veja lá, não me dá jeito.
0: Não!
2: Eu gosto de claridade ao natural, e com os óculos escuros, depois a gente vê tudo escuro e eu digo assim, mas será que está sol? Será que está noite?
0: Tem
2: grande... Sol com correção, porque eu...
0: Ó, Vítor, você veja lá, não confunda um óculos escuro de sol com óculos de visão noturna.
2: Não.
0: Uissa, Semana Taurina em Samora Correia, estamos a falar de quê?
2: Portanto, isto começou a semana passada, eu não tive hipótese de ligar a semana passada. Semana passada começou com a Feira Anual. A Feira Anual e a Feira Rural. Mas já terminou, portanto, agora vou falar do que se segue. O que se segue é que começou agora na segunda-feira, a Semana Taurina, onde há largadas de touros todos os dias. Para quem gosta, eu gosto de ver. E então, a partir de hoje, vou dar aí a programação mais ou menos. A partir das 9 horas há esse erro, que é a condução dos touros que vêm lá com os cabrestes e os capitos. E trazem-no lá para o largo do Calvário, onde é feitada as largadas.
0: Ali em Samora Correia, caso fazer, é só praticamente atravessar a avenida, eles irem estar logo ao lado?
2: Sim, mas eles vêm ali junto ao rio, não vêm pela estrada principal. Pela estrada principal, geralmente é quando é as festas anuais. Eu,
0: a
2: Nossa Senhora
0: de
2: Oliveira,
0: a
2: Nossa Senhora da
0: Gomorra. E por acaso, mas espera aí, Vítor, antes de prosseguir, a Feira Taurina, portanto, já foi, ou seja, foi no passado fim de semana, então?
2: Não, a Feira Taurina é a semana toda.
0: Ah, não, eu quando digo a Feira Taurina, não, a Feira Anual, então, a Feira Anual foi quê? Foi estes dias que passaram?
2: A Feira Anual foi 3 ou 4 dias, está?
0: Ah, portanto, olha, isso não me chegou ao conhecimento, porquê? Ok. Não estava a dizer, não me chegou ao conhecimento, houve aqui se calhar alguma situação, mas pronto, já que está a decorrer, falo você, que você é que percebe melhor do assunto. Então, Vítor, a feira foi e esta semana taurina. Aí isso é marcante, estamos no coração aí também do Ribatejo, não é, amigo?
2: Exatamente. E não há festa em Samora, não há gestores, não há reais gestores.
0: Claro, então, isto é...
2: Mas não é só de touros que se trata também, porque amanhã, além do encerro às 19 horas, às 21h30, há fatos e guitarradas no Centro Cultural de Samora Correia.
0: Mais? O que é que há mais?
2: E às 21h30 há a prova da vaca, que eu sinceramente não sei o que quer dizer a prova da vaca. É uma inovação talvez, não sei, olha...
0: Então, mas ouça, não vamos ficar sem resposta, porque não há de tardar muito. Há de haver aqui uma mensagem de alguém que saiba o que é a prova da vaca em Samora Correia. E mais, Vítor?
2: Sexta-feira, há largada as duas com a entrada a cavalo, há a gala da Rádio Mires, no Centro Cultural de Samora Correia,
0: okay.
2: Espetáculo de Sevilhanas, no Largo do Calvário, e depois temos Los Invictos, palco do Calvário. E à 1 da manhã, o encerro e largada. No sábado, há largadas, a Real Puro do Ribatejo, animação com cavalinhos da Segundos, e o DJ também a tocar, e à 1h30, e o encerro. No domingo, que é uma coisa que eu acho engraçado, que é, a partir das 16 da tarde, vai haver um evento taurino, uma mostração do toureiro, de toureio, garreada para as crianças... Mesa da tortura e demonstração de pegas, tudo no largo do Calvário. Mas às 19 horas há a largada de touros para entrar a cavalo também.
0: Isto é a Junta de Freguesia de Samora Correia que organiza, não é, Vítor?
2: Exatamente, a Junta de Freguesia de Samora Correia e
0: o apoio da Câmara.
2: Não sei se há arcas Não sei se a Arcas, que é a Associação Recreativa e Cultural dos Amigos de Samora, se também tem alguma coisa a ver com isto, sinceramente, mas é a ajuda de freguesia que dinamiza isto. E agora temos lá um elenco novo, não sei qual é o partido da pessoa que lá está agora, ganhou as eleições.
4: Interessa é que trabalhe.
2: Está a dinamizar e bastante a ajuda de freguesia.
4: Muito bem.
2: Tem um mercado onde a gente temos o peixe e os legumes, dinamizaram aquilo de uma maneira tal que a gente ia lá às vezes, via lá uma ou duas pessoas, e agora, ao sábado, aquilo está super cheio.
4: Bem.
2: Portanto, recomenda-se Samora Correia.
4: Sim, senhor. Por Samora Correia, ainda se come lá uma boa enguia, lá na zona?
2: Sim.
4: Como é que você
2: agora
4: gosta?
2: Está a chegar à altura dela.
4: Olha, como é que você... Ai, meu Deus. Mas, isto é, agora deu-me vontade de... Ouça lá, como é que você gosta delas?
2: Gosto delas fritas.
4: Ai, também.
2: Vou ser sincero, uma vez que vi em Alcochete, uma Iroz com 1 quilo grelhada, não gosto. Não. Tive que comer porque tive que apagar, né? Ainda foi na altura do escudo.
4: Você tem esse... você deram-lhe uma Iroz ou deram-lhe uma cobra?
2: É que para ser mais uma cobra.
4: Olha que eu já comi,
2: Enjoativo. Agora...
4: Não, mas o Miroz deve ser fininha, que é para a gente, para aquilo vai tudo com um resinho de feijão, não é, amigo?
2: Sim, mas Zé Candeza, aquela Miroz tinha 1 quilo, atenção.
4: Pois, aquilo era uma cobra.
2: Era uma parte grande de uma cobra. Agora, uma enguizinha frita, fininha, ou um ensopado de enguias também, macho.
4: Ah. Com boa tomatada. O pão vai por baixo.
2: Ali da companhia
4: de... Nem sei o que é que tu disseste, ó Vítor. Tu cala, mas é essa boca. Porque eu ainda vou desmaiar com fome. E a ganda pinta. Vítor, até isso lá. Consegue chegar para o fim de semana, ainda para estes dias da festa? Como é que é?
2: Eu queria chegar sábado. Eu queria. Entre o querer e o acontecer, vai um bocado. Estamos sujeitos a chegar ali hoje, já
4: não
2: carregar, para vir para Barcelona.
4: Oh, senhora de Alcamé, faz lá este milagre ao Vítor Mera, que ele vai ficar muito contente e vai-te lá pôr uma velinha na capela quando passar ali na reta do cabo.
2: Exatamente. Mas a gente aqui nesta empresa, geralmente, não calha passar fim de semana fora.
4: Pronto.
2: Se na segunda-feira, espero chegar no sábado. Mas há sempre aqueles imprevistos de última hora que a gente...
4: Não vai acontecer.
2: Eu nessa profissão não posso comer nada. Eu e
4: os colegas, claro, vocês nunca sabem exatamente. Mas pronto.
2: Nada, não posso.
4: Oi?
2: Não dá.
4: Meu caro Vítor, um abraço. Boa viagem, amigo.
2: Obrigado.
4: Um bom dia para Samora Correia. Portanto, aí continua esta Semana Taurina até ao próximo fim de semana. O Vítor causou aqui emoção. Boa viagem. Continuação da boa semana, meu amigo. Tudo bom?
2: Obrigado, Deus. E um abraço para todos aqueles que estão a ouvir a Antena 1, que é uma grande companhia. E tudo bom para vocês também,
4: para a
2: equipa aí.
4: Força, vamos lá, boa viagem. Seguindo em frente, 21 minutos para as 6 da manhã, 213820033, 213820034. 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

0: José Candeias, a ouvir aqui desde a Bélgica, aqui desde Gante, viradinha aí ao nosso Portugal, Nuno do Olhinhos, aqui desde o caminhão.
1: Bem com olhinhos.
0: E é do meu patrão. Ok, ao José Candeias e todos os ouvintes, que tenham uma ótima quarta-feira e boa sorte a todos e que o mundo fique em paz com as guerras, porque as guerras não levam ninguém a lado nenhum. José Candeias, muito gosto em ouvi-lo e obrigado por fazer parte destas manhãs de quem tanto, tanto trabalha e com dificuldades levamos a vida a pensar nos nossos. Ok, ó José Candeias, cumprimentos ali para todo o grupo dos Garratos, ali os meus amigos e a todos os ouvintes e minha família.
1: Okay.
0: Que esteja tudo bem, que ali o senhor Celso Las Casas faça uma ótima viagem até Fátima. Realmente aquele homem é uma inspiração. Ok, José Candeias, muito obrigado. Nuno do Olhinhos aqui pela Bélgica.
1: Um abraço, amigo, boa viagem, obrigado pela estima. Olha, Samora Correia, Marcos Casquinha, passando para tocar a reunir os ex-integrantes da Companhia de Caçadores 2461, Batalhão de Caçadores 2860, para que nos juntemos em Paredes de Coura para um almoço convívio organizado pelo nosso camarada Barbosa e respectiva família no dia 9 de maio próximo, no restaurante Casa do X, em Boalhós, Inzal. O prazo para confirmação de presença ainda que já ultrapassado, pode haver sempre oportunidade para alguém que queira vir, ou seja, da família de algum dos integrantes. Pronto, Marcos Casquinho, olha, ainda agora falámos de Samora Correia, sim senhor, meu amigo, está tudo bem? Ainda bem. Então pronto, então se houver aí alguém que seja, que tenha integrado a Companhia de Caçadores 2461, portanto, Batalhão 2860, o convívio é já no dia 9 de maio. Se alguém precisar de alguma informação, ai, olha, isto é sobre mim. A gente dá a informação porque o Marcos Casquinha diz que há sempre lugar para mais um.
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1: Faltam 14 minutos para as 6 da manhã. Natália e Carlos, bom dia. E lá vamos nós às compras. Desta vez, quem compra são vocês. Ei, isto hoje está a dar para a rima, mas...
4: Então, bom dia, Natália.
1: Está boazinha?
4: Está tudo bem, muito obrigada.
1: Hoje não se vende, hoje apenas se compra, não é?
4: Exatamente, tem que ser, também faz parte.
1: Pois, portanto, é vamos atualizando a bancada, não é, Natália?
4: Tem que ser, a renovação de estoque tem que
1: mas,
4: ser.
1: Mas, sei lá, há sempre coisas novas. Vocês ficam sempre assim entusiasmados quando vão a estes sítios onde compram o vosso material. Há sempre assim uma outra novidade, Natália?
4: Às vezes, nem sempre. Desta vez é mais renovação. Temos uma altura mais de enxadas, agora pessoas para os campos, não é? Nesta coisa mais renovação. Há
1: Natália, eu lembro-me lá pela aldeia, antigamente, isto, o poder de compra não era tão grande. E às vezes, para se comprar, tinha que se ir ao fundão ou uma coisa assim. E às vezes mandavam amolar, por assim dizer, a enxada. Estou a dizer bem, Natália?
4: Afiar, sim. Afiar. Ainda hoje há quem faça.
1: Até porque quando estamos a cavar ou a sachar, batendo na pedra, aquilo vai ganhando bocas, não é, Natália?
4: Exatamente. E há as enxadas de pontas, que é aquela enxada própria para cavar a terra, que vai ficando curtinha, vai se desgastando, vai ficando... E as pessoas mandam puxar a enxada para pôr pontas novas, para não... Às vezes não compensa, mas pronto, as pessoas, os antigos querem porque é uma enxada muito antiga, porque há uma recordação de família e pronto.
1: Quantos tipos de enxada vendem, Natália?
4: Ui!
1: Há assim tantas!
4: Há enxada de ponta redonda, há enxada de ponta de faca, há enxada de ponta triangular, há enxada de ponta abaulada, há enxada de iri, há enxada rasa, ui!
1: Então, mas espera aí, cada uma dessas enxadas tem uma determinada função, certo?
4: Certo.
1: Então, por exemplo, uma redonda serve para quê?
4: A enxada de ponta redonda é para cavar, ou seja, a enxada de ponta redonda, a enxada de ponta de faca, a enxada de triangular, é tudo para cavar. Pois vai das várias zonas do país. Na zona, por exemplo, do entroncamento, Santarém, usa-se muito a enxada de bicos, a enxada de ponta triangular. Ou para a zona oeste, por exemplo, enxada de ponta de faca, conforme a zona que nós fazemos, como nós fazemos a zona ali de Setúbal, ali de Coina e de Serão, já é outra enxada abaulada. Ah. Cada zona tem a sua enxada.
1: Ou seja, isso também tem a ver com o terreno, não, Natália?
4: Exatamente, porque ali na zona de Almeirim, Trocamento, Santarém, aquela zona ali é muito seixo, muita pedrinha lá.
1: Pois.
4: Digamos assim.
1: E portanto, a de bicos é a melhor para trabalhar esse tipo de terra, então?
4: Ora, exatamente. Como aqui na zona oeste, por exemplo, já tem terrenos, vários terrenos mais adiantes, mais finos, já é enxada de ponta de faca. Há outros sítios que é o terreno mais de areia mesmo. É abaulada.
1: E ouvintes, olha a técnica, isto é fantástico. Uiça, até isso, se a gente quiser cavar batatas, como é que faz?
4: Para arrancar batata, nós temos uma, que é o gancho de cavar, tem três bicos, mas estão tipo assim, espalmarinhos, que é para ver se não corta tanta batata.
1: Mas mesmo assim há que saber trabalhá-la para poder colocar a enxada, levantar e vir a batata inteirinha, não é, Natália?
4: Sim, também é preciso ter um bocadinho de pataria, digamos assim.
1: Pataria, muito bem. Oi, se Natália, então agora vende-se mais enxadas, mas vocês que vendem de tudo aí nas feiras, agora também sim, se aproxima, se calhar, à altura da compra da grelha e do espeto, ou não?
4: Sim, também já tivemos em janeiro, já tínhamos ido buscar fogareiros, já. Agora vamos buscar grelhas, exatamente. Vamos abastecer as grelhas. Churrasqueiras também já estão encomendadas, também de me trazer a casa. E pronto, e agora hoje vamos buscar enxadas, fogões, grelhas...
1: Ouça, Natália, e isto, você quando fala em grelhas e quando fala em churrasqueiras, vocês vendem desde o material mais pequeno, mais individual, para a situação comum, para a casa das pessoas, seja uma grelhazinha boa, ou melhor, ou pior, até àquela estrutura, se calhar, para uma churrasqueira. Vendem disto tudo, Natália?
4: Tudo. Desde uma simples faca, uma simples torradeira, um afiador de facas, até uma churrasqueira ou completa, uma tampa de forno, motores para os grelhadores, espeto para os leitões, temos tudo um pouco.
1: Sim. Então, a carteira de clientes que vocês têm, vocês conseguem assegurar uma necessidade qualquer, mas também há muita gente, até pela representação que vocês têm nas feiras, por isso é que é muito importante quando se fala deste tipo de negócios, conseguem, portanto, convosco, comprar de tudo e mais alguma coisa, e quando não há encomenda, se o cliente fica sempre bem

0: É o pormenor. Oh, Natália, sim, sim. Natália Freira, você é que manda nisto tudo, não?
1: Eu não é mandar sozinha, mas ordeno bastante, sim.
0: Muito bem. Não, claro, então, mas isso, quando o Casal Maravilha está aí a vender e quando anda nestas coisas há tantos anos, claro que um completa o outro. Até aí o senhor Carlos está a olhar para si, é?
1: Não, neste momento
0: está
1: a olhar para a estrada.
0: Pois, ora bem, ora bem.
1: Neste momento está a olhar para a estrada.
0: Ouça, e a viagem vocês vão até ao norte, né? Vão sempre àquela zona onde há muitos materiais, sim, muitas representações, não é, Natália?
1: Sim, sim, sim. Hoje vamos para muito, para... Temos uma área mais abrangente, digamos assim.
0: Portanto...
1: Porque vamos a vários locais. Às vezes temos um destino mais... um só destino, ou dois destinos. Hoje temos bastantes... é uma área maior, mas vamos, há de correr bem, se Deus quiser. Eu vou passar ao Sr. Carlos, só um bocadinho.
0: Então, mas rapidamente, que é para ele me dizer onde é que vocês vão estar nos próximos dias. É ele, é assim, você contou, portanto, tudo aí o que é a ferramenta e o que envolve. Agora ele dá a agenda. Ó, Sr. Carlos Couto, ó, Sr. Carlos Couto, bom dia, amigo.
2: Bom dia, Zé Canês, um abraço para si.
0: Você...
2: um abraço a todos os clientes.
0: Você casou bem.
2: É verdade, é verdade.
0: Ah, você casou bem. Oi, Sr. Carlos, então, e nos próximos dias, onde é que vocês vão estar? Em que feiras? Vamos lá.
2: Vamos estar sábado no Entroncamento, domingo vamos estar em Santarém, segunda-feira em Caldas da Rainha, terça-feira em Alfezarão, depois temos o outro internacional outra vez a seguir, dia 26 vamos estar numa festa de feirante, uma festa muito grande. Vai às 10h30, estamos em Fátima, no, à missa, depois ao pastelinho de nata, ao xiripiti, vamos estar na R maior no almoço até à noite.
0: Ok, está bem, sim senhor. Muito bem, meu amigo, pronto, isto é o ritmo da vida.
2: Tenho-vos abraços de clientes que vêm sempre perguntar quando é que a gente liga consigo.
0: Quando
2: ligasse para consigo, vou-lhe mandar abraços.
0: Pronto, então aqui fica um cumprimento e sempre à espera de ajudar a esse pessoal que precisa de um desenrasque, de uma ferramenta ou de um novo artigo.
2: Ora bem.
0: Carlos.
2: Você viu aquela foto que eu mandei na segunda-feira?
0: Não percebi, desculpe, não percebi.
2: Viu aquela foto que eu lhe mandei na segunda-feira por WhatsApp?
0: Sim, sim, sim, sim, sim, sim.
2: Você sabe o que é aquilo, não? É que é mais importante no nosso país e no, a nível mundial.
0: Eu comecei a olhar para aquilo, explica lá o que é aquilo melhor.
2: Aquilo são cunhas para pôr nas enxadas e também dá para outros partidos, né? Para
0: sim.
2: Qualquer pessoa não deixa cunha na chegada nenhum, né? Aquilo é uma cunha para pôr nas enxadas e o pescaço. É o que se põe quando se cava na enxada, leva uma cunhazinha para baixo, ao meio do cabo. Leva por baixo a cunha para abrir a madeira para não desencavar e depois leva o pescaço por cima, okay, para ajudar a ficar bem fixado ao
0: pronto,
2: cabo.
0: Ok, assim já é diferente, assim já... Mas ouça, amigo, cunha por cunha fique só na enxada, porque para o resto é melhor a gente esquecê-la, está bem, ó Carlos? Carlos, um abraço, amigo, boa viagem para si,
2: obrigado,
0: para a Natal e boas vendas. Grandes feirantes, grandes feirantes. E é isso, é o ritmo da vida. 213820033 0034.

0: Carlson, a 1 minuto das 6 da manhã desta quarta-feira, 6 de maio. O tempo no continente é de céu pouco nublado, vem nuvens à tarde, ao norte e centro, em especial no interior até pode chuviscar. Também durante a tarde, vento mais intenso nas terras altas e no litoral oeste. A Madeira é um dia de chuva que vai até meio da tarde. Pode até, por vezes, ser forte e também há vento nas terras altas. Nos Açores, chuva à tarde nos grupos ocidental e central e à noite no grupo oriental. Faro com 25 graus, Évora a máxima é de 24, Beja 23, Setúbal 22, Braga, Castelo Branco, Porto Alegre e Santarém 21, Coimbra, Lisboa e Funchal com 20 de máxima, Sines, Chagres e Porto Santo 19, Viana do Castelo, Vila Real, Viseu, Aveiro, Liria e Horta 18, Bragança, Porto, Santa Cruz das Flores 19, Viana do Castelo, Vila Real, Viseu, Aveiro, Liria e Horta 18, Bragança, Porto, Santa Cruz das Flores e Ponta Delgada 17, Guarda 15, Angra do Heroísmo 14.
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0: São 6 horas, 5 nos Açores.
2: Donald Trump suspende o Projeto Liberdade, a operação militar de escolta a navios comerciais no Estreito de Hormuz. Apesar do fim desta operação, o presidente norte-americano garante que o bloqueio naval na região vai continuar. Quem atenta contra a dignidade do ser humano não tem lugar na polícia, diz o ministro da Administração Interna, após a detenção de mais agentes da PSP no caso da Esquadra do Rato em Lisboa. Luís Neves defende que o caso não reflete a realidade das forças de segurança no país.
0: Esta hora com 8 graus em Braga e em Coimbra, estão 10 no Porto, 12 em Lisboa, 13 graus em Faro e também em Ponta Delgada e o Funchal agora com 17. Edição das 6, Pedro Guilherme.
2: O ministro da Administração Interna reitera que quem atenta contra a dignidade do ser humano não tem lugar na polícia. É a resposta ao caso da Esquadra do Rato, em Lisboa, depois de terem sido detidos mais 15 agentes da PSP e um civil. Entrevistado ontem à noite na TVI, Luís Neves sublinhou que as tipologias penais poderão ser diferentes em função dos crimes que terão sido praticados pelos agentes detidos.
3: Nenhum polícia pode ser forte com os fracos. Isto tem a ver com a dignidade humana. Há aqui comportamentos, do ponto de vista penal, que pode ter diferenças muito grandes. Uma coisa é quem teve acesso às imagens e não as denunciou, manteve-se no silêncio. Outra coisa é, de facto, estar na confrontação e na violência perante estas pessoas. Há comportamentos que, sendo dolosos e que coloquem em causa a dignidade da pessoa humana e que coloquem em causa a diversidade do ser humano, serei absolutamente seguro na decisão que tomarei. Essas pessoas não podem continuar ao serviço de Portugal e das forças de segurança.
2: Depois da operação de ontem, são já 24 os agentes da PSP detidos no âmbito deste processo de tortura e violação, principalmente na Esquadra do Rato. Os factos foram reportados a 2024 e 2025. O ministro da Administração Interna acredita que este episódio não reflete a realidade das esquadras do país.
3: Risco zero, como costumo dizer, não existe, mas não temos qualquer notícia, qualquer indício

0: mínimo que seja que possa pôr em causa esse tipo de comportamentos noutras quadras. Pode ter ocorrido essa falha no controle interno, mas só quando tivermos acesso àquilo que é matéria de investigação criminal, quando o processo estiver aberto e quando houver decisões transitadas e julgadas por parte dos tribunais, é que nós vamos poder, de facto, fazer a avaliação de como, quando, quem, em que circunstâncias os crimes foram cometidos. Não há esta cultura instalada nas polícias, nós estamos a falar de casos isolados.
1: Luís Neves voltou a sublinhar o princípio da presunção da inocência e relembrou que foi a própria PSP a detectar as irregularidades e a encaminhá-las ao Ministério Público. Em causa estão suspeitas de crimes como tortura grave, violação, abuso de poder e ofensas à integridade física. O novo sistema de comunicações de emergência, que irá substituir o Siresp, só vai funcionar em pleno daqui a 15 anos. O Governo apresentou ontem um plano para reforçar a atual rede de comunicações críticas. A Associação Portuguesa de Técnicos de Segurança e Proteção Civil considera que década e meia é um tempo realista, até porque os custos são elevados. Jorge Silva, da Aspro Civil, justifica este prazo.
2: É um tempo dilatado, mas real, baseado no custo que têm os equipamentos para substituição de todos os equipamentos individuais. Numa corporação de bombeiros, se tivermos 100 bombeiros em que cada um tenha o seu rádio de comunicação, são 100 equipamentos que custam entre 600 a 1000 euros, consoante a marca, é um custo muito acrescido. Depois de cada viatura tem a sua base de comunicação, mais as centrais, vai ter que ter uma introdução gradual. O Siresp ainda hoje tem grande capacidade de não ser violado a nível de comunicação. Tem, por seu lado, algumas zonas de sombra. Melhorar é possível. Tecnologia compatível com a evolução desta crescente dos 3G, 4G, 5G e ao mesmo tempo ter uma capacidade de boa transmissão e comunicação 10, 15 anos é realista.
1: Esta fase de transição vai combinar uma arquitetura de rede híbrida que juntará a rede Tetra, a tecnologia através da qual opera o atual Siresp, com novas capacidades das redes de banda larga. Jorge Silva afirma que esta combinação transitória não põe em causa as comunicações operacionais. Ouvido pelo jornalista João Coraceiro, responsável da Aspro Civil, explica as principais diferenças entre sistemas.
2: A rede Tetra senta no antigo GPRS e GSM. Tem uma dimensão curta. A rede 5G já é uma onda larga, tem uma distância maior e uma sustentabilidade da onda hertziana de grande capacidade de transmissão de dados. Entre música era como trabalhar num vinil ou estar a trabalhar num CD.
3: E a combinação destes dois mundos não poderá colocar, em seu entender, em risco as comunicações operacionais?
2: Nunca qualquer a introdução de uma nova tecnologia pode ser fator de entrave à comunicação da rede de emergência. Todas as tecnologias que posso introduzir agora são tecnologias também militares que devem estar provavelmente em testes hoje, juntamente com o cruzamento de informação da rede de comunicação do telemóvel, o que se espera não dar problemas.
1: A Aspro Civil considera também acertada a proposta de criação de uma entidade pública responsável pelas comunicações críticas do Estado, uma entidade que será autónoma da atual empresa responsável pela manutenção e gestão do Siresp. O presidente dos Estados Unidos anunciou a suspensão do projeto Liberdade, a operação norte-americana de escolta de navios no Estreito de Hormuz. Através das redes sociais, Donald Trump afirma que a decisão responde a um pedido das autoridades paquistanesas, com o objetivo de fazer um último esforço diplomático para alcançar um acordo com o Irão. Donald Trump frisa, no entanto, que o bloqueio dos Estados Unidos ao Estreito de Hormuz vai manter-se inalterado. Já o secretário de Estado norte-americano garante que a fase ofensiva da guerra no Irão está concluída. Marco Rubio assegura que, por agora, a missão dos Estados Unidos é garantir a segurança e a passagem dos navios comerciais.
4: Esta não é uma operação ofensiva, esta é uma operação defensiva. E o que isto significa é muito simples. Não haverá disparos a menos que sejamos alvejados primeiro. Não estamos a atacar ninguém, mas se nos tiverem a atacar, ou seja, a atacar um navio, temos de responder. O nosso presidente provou várias vezes que prefere a paz. Mas o Irão tem de aceitar a realidade da situação, sentar-se à mesa das negociações e aceitar os termos que sejam bons para eles, mas em última análise bons para o mundo.
1: Marco Rubio, chefe da diplomacia norte-americana. O Estreito de Hormuz permanece bloqueado praticamente desde que o atual conflito começou, no final de fevereiro. Os membros do Conselho de Segurança das Nações Unidas iniciaram ontem negociações à porta fechada para discutir um projeto de resolução apresentado pelos Estados Unidos. O texto prevê o reforço das sanções e não exclui o uso da força caso o Irão não cesse os ataques e as ameaças à navegação comercial. 20 anos depois, o Arsenal volta à final da Liga dos Campeões de Futebol. Os ingleses Leonenses venceram o Atlético Madrid por 1-0 na segunda mão das meias-finais ontem à noite em Londres. Garantem, por isso, presença na final, que vai ser em Budapeste, na Hungria. O Arsenal fica por agora à espera do vencedor da outra meia-final entre o Bayern de Munique e o Paris Saint-Germain, logo à noite, na Alemanha.
5: 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Seis e oito. Manhã de quarta-feira, 6 de maio. Muito bom dia, sou José Candeias, com Jorge Almeida e Carlos Mateus.
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5: Já vai amanhecendo.

0: Bárbara Bandeira.
1: Bom dia! Bom dia, Zé! Bom dia a todo o auditório da Antena 1. Daqui Carlos Sarmento, de Vila Pouca da Guiar, aqui por Itália, levar aqui umas peles de animais bovinos, aqui para o lado de Pisa.
2: Pisa?
1: Pois nada, bom dia! Trazemos aqui muita chuvinha à mistura, mas uma temperatura agradável, 15 graus. Um bom dia!
3: Obrigado, bom trabalho, amigo. Boa para viagem. Si, obrigado.
1: E boa viagem aí para todos os colegas da roda.
3: Para si também.
1: Um abraço. Bom dia.
3: Boa viagem, Pedro Cardoso. Diz ele para todos os colegas da estrada, um abraço desde Montargis. Mais um bocadinho era Montargis. Montargis, uma coisa assim, em França. Obrigado, Pedro. Tudo bom? Bom trabalho. Pelo menos aí uma excelente viagem. Vamos lá, mais uma.
4: Ora, bom dia a todo auditório. Daqui fala César Ruivo.
3: Anda, César.
4: Hoje mais uma carguinha para o Algarve, diretamente para Faro. Algarve está em altas, não para.
3: Pois.
4: Amigo Daniel Marujo, um grande bom dia para ti, uma boa viagem até ao Porto. Mais um grande bom dia para o Marco Conde dos Transportes de Lazo, deve estar lá fora a ouvir certamente. E agora para o nosso amigo Baião, um grande bom dia para ti, de outra vez escapaste das jolas, mas agora quero ver se para a semana não te escapas das jolas. Um grande bom dia, Portugal.
3: Das jovens malandros. Obrigado, amigo. O José Oliveira, Alves Padeiro da Tocha, olá Zé, bom dia também. Aí boa distribuição. Próxima.
5: Bom dia, Zé Candeias. Viva. Bom dia, Antena 1. Bom dia para a sua equipe também. E bom dia para todo o auditório.
3: Vamos.
5: Aqui é Miguel Morgado.
3: Ainda
5: estamos
3: marcado.
5: Aqui a falar aqui desta bela aldeia que é Antuérpia, na Bélgica.
3: Bela aldeia, cheia de diamantes. É rica, se fala.
5: Aqui vamos nós em direção aqui à Alemanha, para ver se a gente descarrega ainda hoje e carrega.
3: Sim.
5: E ver se então voltamos aí para o nosso cantinho, que aí é que nós estamos bem.
3: Então não.
5: Candeias, quero dar aí um abraço aí para os meus companheiros aqui da empresa da Move Freight.
3: Ok.
5: E também deixar um cumprimento para a minha família, para a minha mulher e para os meus filhos.
3: Uhum.
5: E que eu tenho muitas saudades deles. E eu sei que eles também têm muitas saudades minhas.
3: Imagina.
5: Mas pronto. Zé Candeias, então fica por aqui um grande abraço da minha parte. Um resto, boa semana de trabalho e de não trabalho para todos. E até uma próxima então.
3: Tudo
5: saúde
3: bom?
5: Boa.
3: Grande abraço, amigo. Vá, boa viagem. Ricas mensagens aqui a chegarem através do WhatsApp, que é de Portugal, 912-120-501. Portanto, também me podem surpreender com uma mensagem desde a Nova Zelândia, por exemplo, que fica tão longe, fazendo um furo, é nos antípodas. Ou então também no Facebook. No Facebook, portanto, em José Candeias, também podem enviar. E atenção que são privadas. E com isto tudo, são 6h13. Quero aqui... Estou, bom dia.
6: Bom dia.
3: Já comprou o bilhete de comboio?
6: Claro.
3: E quantos bilhetes comprou?
6: 56.
3: Você comprou 56 bilhetes de comboio?
6: Claro.
3: Eia, então como é que foi pedir isso na bilheteira? Ou comprou online? Como é que foi essa compra, meu amigo?
6: Alguns online, outros com cartão verde, enfim, as várias possibilidades que a CP tem.
3: Você não esperava por esta, amigo, é?
6: Não, não esperava.
3: Então, mas quem é fiel à Antena 1 e que diz que vai de comboio, ó seu Manel Vieira, então conte lá, isto é de comboio, um grande grupo, afinal que grupo é este e onde é que vocês vão?
6: Sim, nós somos, temos a nossa página, que é os antigos colaboradores do Grupo Salvo do Quintano, uma grande firma que todo mundo conhece.
3: Sim, senhor.
6: E que a ordem seja feita e com muita saudade do nosso patrono, e o Salvador Fernandes Caetano, que já lá está.
3: Exatamente.
6: Onde nos juntamos de vez em quando, algumas atividades, desta vez é a nossa ida, não é só caminhadas, também é para viagens de comboio e entre outras.
0: Ou seja, o grupo, quando pode, organiza-se e fazem passeios, têm este social que mantêm e com o título e o nome da empresa que vocês trabalharam tantos anos e ao fim e ao cabo homenageiam o criador e aquilo que ele conseguiu conquistar, que é sem dúvida um dos maiores, se não o maior importador de automóvel em Portugal.
6: Sem dúvida, é o maior importador.
0: O maior importador, exatamente.
6: Nós, eu, por exemplo, eu trabalhei 43 anos naquela empresa e como eu outros mais, porque aquilo era a nossa vida.
0: Não. Em Gaia, ali na zona de Gaia, não é? Aquela zona, não é?
6: Manuel. Oliveira de Douro,
0: exatamente, Oliveira de Douro. Olha, Manuel Vieira, então vocês, é um grande grupo, só vão colaboradores, vão famílias, como é que vão as esposas?
6: Esposas, maridos, esposas e amigos.
0: Ia, que giro. Então e vocês, quando é que vão?
6: Vamos ver já às 9h25, de São Bento, chegamos por volta de 12h33, almoço, um peixinho do rio e depois uma aposta e sopa de peixe.
0: Então espera aí, vocês apanham o comboio em Porto São Bento. Vão até Foz Coa, então é isso?
6: Não é Foz Coa, é Freixo de Numão.
0: Ah, Freixo de Numão.
6: Presença Foz Coa.
0: Pronto, exatamente, Presença Foz Coa. Vão fazer a linha mais linda. E a área do Douro. Então e onde é que é o almoço? Em que é mesmo em Freixo de Numão?
6: É o único restaurante que lá está. É o Bar do Douro.
0: Vai fechar para vocês. Vai fechar para vocês. Exatamente. E depois ainda regressam hoje então, é isso, Manuel?
6: Não, e depois disso, depois do almoço está um autocarro para levar as 56 pessoas. Até ao museu
0: das pinturas rupestres, o museu de Foz Coa, é isso?
6: Não é de Foz Coa, é de Freixo de Numão. É o museu da Casa Grande, que é um museu lindíssimo.
0: Então é outra coisa, muito bem. E mais, é então, lindíssimo. Como é que é o plano?
6: E depois, a seguir, vamos fazer uma prova de vinhos na adega cooperativa. Vinhos, espumantes, azeites, etc, etc. E de Freixo de Numão e regressámos às 5h21. Portanto, às 7h21 para o Porto.
0: Às 5h21 da tarde no comboio para São Bento.
6: Exatamente.
0: E isto é muito bom. Isto é muito bom. Isto é a consequência do que é trabalhar numa empresa, do que é ter colegas, do que é fazer da empresa e dos colegas uma segunda família e depois cruza-se tudo. Oh Manuel, boa viagem, amigo. Você vai ser. Ouça lá, você mora a quanto tempo de São Bento?
6: Eu moro mesmo no centro de Nova de Gaia, portanto eu 5, 7 mil pessoas aumento.
0: Ah, vai quê? Vai de
6: metro.
0: Pois, metro, exatamente, metro, então é no instante, fica ali mesmo ao pé.
6: É.
0: E a estação de São Bento que é tão bonita e...
6: Porque se eu quisesse ir no comboio, eu apanhava aqui na estação das Avedas, que também fica pertinho de mim, 5 mil.
0: Mas isso ia dar uma... Não, isso ia dar uma... Não, depois tinha que mudar, aliás, cá, vou mudar, em Campanhã, assim é melhor vocês juntarem-se todos em São Bento, que quando têm que falar até faz eco. Aquilo é uma coisa tão alta.
6: É lindíssima a sensação.
0: É das mais bonitas. Então não. Manuel Vieira, um abraço a todos vós. Quis surpreendê-lo, que esta é agora a minha atitude e não podia deixar de me congratular por esta ideia de amigos, colegas, família. Vai tudo passear. Com
6: eu
0: pena minha.
6: Com eu pena minha fica em Lisboa. Eu fico muito grato ao Sr. Zé Candeias, porque realmente é uma pessoa famosa, e aproveito para desejar a todos os companheiros que nos vão acompanhar na viagem que sejam felizes, se divirtam e que principalmente
0: que sejam felizes, se divirtam. Você vai ver quando chegar à prova e depois vem-me cá contar. Um abraço, Manuel. Tudo bom, amigo? Boa viagem.
6: Obrigado.
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0: E hoje é um dia que até nos diz bastante à cultura portuguesa e há sítios adoráveis em que ele se representa nas construções. Olha, por exemplo, a magnífica estação de São Bento, no Porto, as magníficas igrejas também na cidade do Porto, em Ovar, as casas aqui em Lisboa, e também noutras zonas onde o azulejo nessas casas faz sentido. Ora bem, e estou a dizer isto porquê? Porque hoje, dia 6 de maio, é o Dia Nacional do Azulejo. E ouçam só, a Câmara de Lisboa, em 2013, fez, portanto, legislou a que proíbe a demolição de fachadas revestidas a azulejos e a sua remoção, a não ser que se verifique que esses azulejos são elementos arquitetónicos sem qualquer valor. Sendo necessário agora, ou seja, por essa lei, proibir a todos os, portanto, os munícipes, e obviamente no município, que, portanto, sejam danificados e retirados. E quantos não são roubados, e nesse aspecto também há o encalço do SOS Azulejo da Polícia Judiciária. Não sei se isto ainda estará, portanto, em vigor, mas penso que sim. Ora bem, e porque foi criado em 2007, e por isso esta prevenção criminal é mesmo para prevenir o património azulejar do país, tem parcerias com várias entidades, de universidades, à Associação Nacional de Municípios, da Direção-Geral do Património Cultural, APSP e GNR. Portanto, vejam só como é importante no nosso património o azulejo, que já vem de há muitos séculos, há sítios onde se produzem e muito bem, e claro, não esquecendo que aqui em Lisboa é um dos mais bonitos, que é o Museu Nacional do Azulejo.

0: só. João Só e Tiago Nogueira. Tão só. Muito bom dia, são 6:26, ora, isto traz aqui cartaz, mas vamos ouvir.
1: Bom dia, Zé Candeias. Olá. E todo o auditório da Antena 1. Estou aqui a passar para divulgar que vai decorrer este fim de semana, este sábado, por as 21 horas em Vila Nova de Poiares, o 29º Festival da Canção Jovem Diocesano, onde vai ser a final. Já tem tido várias eliminatórias, vai ser a final agora às 21 horas neste sábado, onde o grupo Creu Manu, que é um grupo de jovens que cantam na missa, fazem diversas atividades também na paróquia de Mourinho, vai estar presente na final. Já passou as eliminatórias e vai estar presente. Portanto, também lá vou apoiá-los como claque. Era só para passar, para divulgar. Acho que as entradas estão abertas a toda a comunidade. Quem quiser, apareça.
0: Muito bem.
1: Um abraço.
0: Sim, senhor.
1: João Martins, Mourinho.
0: Ok, João, grande João, bom dia. Portanto, dia 9 de maio, Centro Cultural Vila Nova de Poiares, 29ª edição Festival Diocesano da Canção Jovem. Muito bem, portanto, bom programa. É para isto que eu gosto, que serve o WhatsApp. Obrigado, meu amigo. Depois, Natural do Lamego, hoje ouvir o programa deste São Marcos, Água Alva Cacém, para uma semana, depois regressa. Muito obrigado, Felipe Ribeiro, também Zé Candeias, todo o auditório, uma boa quarta-feira, um abraço para o pessoal da Transneiva, com saudações para o Grupo Folclore de São Paulo de Barroselas, muita prudência na estrada, colegas da carga pesada, abraço Pedro Lubito. É das famílias dos Lubitos, da parte dos lobos ou da parte dos escuteiros? Ah, está bem. Ora, mais uma que aqui chega, o António, Casa do Conselho Aguiar da Beira, convida a participar no almoço no 42º aniversário, que vai acontecer já no dia 10 de maio. Isto acontece na Estrada da Brandoa, portanto, para além, obviamente, de tudo o que consta num almoço, aqui o que está em causa é, portanto, os naturais da Aguiar da Beira, conterrâneos, poderem então juntar-se no próximo dia 10 de maio, portanto na Brandoa, porque é então o 42º aniversário Casa do Conselho de Aguiar da Beira. Obrigado, António Fernando Martins. Fica também aqui anunciado. Isto que estão a ouvir são mensagens que vão chegando. Depois tenho aqui o Jorge Teixeira a dizer para não esquecer que este fim de semana temos o Rally Arganiel Morte de Água em Lousada, Faf e Amarante. Rally. Ih, amigos, espero bem que tenha gostado de dizer bem. O Rally WRC. Ah, ok. Muito bem, portanto temos, mas é aí, portanto, a grande prova da estrada, e que a RTP Antena 1 vai ter aí sempre uma cobertura e bem completa.
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0: Chegámos às 6:30, a previsão do tempo para hoje vai amanhecendo e aqui vamos ter no continente alguma chuva que poderá surgir dispersa, aguaceiros fracos, em especial no norte e centro e no interior e durante a tarde. Também é durante a tarde que há algum vento nas terras altas e também na costa ocidental. Só para a temperatura máxima, em especial no interior do país. Na Madeira, o dia é de chuva, pelo menos até meio da tarde, onde também há vento, por vezes forte, nas terras altas. Quanto aos Açores, Há vento nas Flores e no Corvo. Há chuva, especial a partir da tarde, nos grupos ocidental e central, e à noite no grupo oriental. Máximas: Faro 25 graus, Évora 24, Beja 23, Setúbal com 22 graus, Braga, Castelo Branco, Porto Alegre e Santarém 21, Coimbra, Lisboa e Funchal 20, Sines, Chagres e Porto Santo 19, 18 graus, Viana do Castelo, Vila Real, Viseu, Aveiro, Leiria e Horta 17, Bragança, Porto, Santa Cruz das Flores 14 e Ponta Delgada, Guarda com 15 de máxima, 14 para Angra do Heroísmo e 12 graus para as Penhas Douradas. Agora a informação com o Diogo Miguel Pereira. Bom dia, Diogo.
3: Olá, José, bom dia.
0: Tema de destaque esta manhã, a Médio Oriente e a mudança de planos por parte dos Estados Unidos, não é, Diogo?
3: Sim, anunciaram que o projeto Liberdade está suspenso um dia depois, mais ou menos, de ter entrado em vigor. Era este o plano para escoltar navios no Médio Oriente. Ora, esse plano caiu por terra. Através das redes sociais, Donald Trump explicou que esta decisão surge depois de um pedido do Paquistão, que o objetivo passa por fazer um último esforço diplomático para se alcançar um acordo com os iranianos para se chegar ao fim desta guerra. No ponto central, olhamos para a fatura deste conflito, uma fatura que já tem sido alta. Temos para isso João Loureiro, ele que é professor na Universidade da Faculdade de Economia da Universidade do Porto, especialista em macroeconomia e finanças internacionais. Vamos com ele analisar estes impactos económicos, depois também de vários avisos, por exemplo, do FMI, em que as contas vão apertar se o petróleo continuar a subir até ao próximo ano. Outro assunto em destaque, José, olhamos para o navio em Cabo Verde, com tripulantes infectados com antivírus. Dois aviões ambulância aterraram nas últimas horas para levar para os Países Baixos três tripulantes infectados. Sara Araújo de Almeida vai dar-nos conta das informações mais recentes já a partir das 7 da manhã. Hoje é também dia de protesto em Castelo Branco. Um grupo de pessoas estão contra a construção de centrais, das centrais fotovoltaicas. É isso que nos vai explicar o repórter Paulo Brás. Vamos a Coimbra recuar 50 anos, isto porque a Biblioteca Municipal de Condeixa Nova tem uma mostra de mais de 140 livros que foram apreendidos pela PIDE neste concelho. Estas obras fazem parte de uma biblioteca móvel que foi criada nos anos, já há muitos anos, anos 40, e não se sabia onde estava, apareceram no arquivo da autarquia. A reportagem de Diana Craveiro para ouvir ao longo dos noticiários. Temos também livros na manhã de hoje. Miguel Bastos foi acompanhar a apresentação do livro A Última Lição, de Álvaro Siza Vieira. É um livro de Patrícia Reis e resulta de várias conversas com um arquiteto de 92 anos, que antes de ser o arquiteto, que é hoje, quis também ser escultor. Vamos ouvir também essa reportagem nos noticiários da manhã de hoje.
0: Tudo isto e muito mais depois das 7, aqui os destaques com o Diogo Miguel Pereira.
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0: Está a acontecer uma das maiores festas a nível de Portugal. Ela é talvez a maior dos Açores e sem dúvida nenhuma a que o Senhor Jesus dos Milagres revolve completamente os Açores e em especial São Miguel. Já iremos falar disso.

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1: Vamos até Ponta Delgada.

0: das maiores festas nacionais, a festa de Santo Cristo dos Milagres, na ilha de São Miguel, em Ponta Delgada. E eu pedi à minha colega da RTP Açores, da Antena 1, para poder aqui trazer-nos um trabalho sobre o Senhor, neste caso, Santo Cristo dos Milagres. Muito bom dia, Lena Goulart.
1: Bom dia, Zé. A esta hora, provavelmente devia falar baixinho, até porque nos Açores grande parte da população dorme, mas sei que a esta hora existem vários ouvintes que estão em vários pontos deste arquipélago que seguir precisamente estas madrugadas com José Candeias. E então pensei, a esta hora, quem é que eu vou encontrar assim acordado para fazer comigo esta viagem pela tradição, pela memória e pelas maiores, pelas festas religiosas, as maiores do arquipélago, segundo as maiores do país. E lembrei-me, eu sei que o padre Norberto Brum, que por acaso é nosso colaborador também há 25 anos, há 25 anos que ele é a voz e a imagem também da reportagem do Senhor Santo Cristo dos Milagres, sei que ele a esta hora, muitas vezes, está a fazer o quê? Está a ouvir José Candeias. Portanto, vim-lhe bater à porta. Bom dia,
2: Padre Norberto. Bom dia a todos.
1: Estou a falar baixinho para não acordar aqui os vizinhos. Padre Norberto, obrigada por nos receber. Vamos fazer aqui uma viagem por estas que são efetivamente as maiores festas religiosas do arquipélago, e isso obriga-nos a recuar até 1700.
2: Sim, até 1700 e até um pouco antes, quando duas religiosas que estavam em Valdecabaços, na Caloura, dirigem-se a Roma, pedirem ao Papa Bula para fundarem um novo mosteiro em Ponta Delgada. Isto porque o mosteiro que existia na Caloura, onde elas estavam, era um mosteiro muito perigoso, porque era mesmo na rocha, e estava ali muito pertinho do ataque dos piratas, ao saco dos piratas. E então elas vão a Roma impetrar ao Papa Paulo III a bula para a fundação do novo mosteiro. E de facto o Papa não só concedeu-lhes a bula, como ofereceu-lhes a imagem, que hoje é a imagem do Senhor Santo Cristo.
1: Há quem conte, no entanto, que esta imagem foi encontrada no mar, portanto existem várias,
2: sim,
1: existe várias histórias contadas,
2: mas esta
1: em torno,
2: é de facto a histórica. E a imagem foi para o convento da Caloura, até à construção do convento da Esperança, de Ponta Delgada, Nossa Senhora da Esperança. E depois uma parte das irmãs vão para um convento de Santo André em Vila Franca, e outra parte vem para Ponta Delgada. As que vêm para Ponta Delgada trazem a imagem consigo para Ponta Delgada, que fica esquecida, fica colocada numa ermida,
1: né?
2: Antes de ir para o Corbaixo, fica numa ermida no quintal, na cerca do convento, ermida de Nossa Senhora da Paz. Até que entrou no convento uma religiosa, Madre Teresa da Anunciada, que é natural da Ribeira Seca, da Ribeira Grande, que quando entrou no convento e deparou-se com aquela imagem, começou a criar uma relação, de certa forma, afetiva com aquela imagem, e desenvolve, de facto, uma grande estima, um grande culto à volta desta imagem. Não foi fácil, inicialmente, não teve a concordância das superiores, das próprias irmãs do convento, mas ela concretizou aquilo que ela dizia que era o desejo e o sonho daquele senhor.
1: O meu fidalgo, como ela chamava,
2: fidalgo, como
1: não
2: ela
1: era?
2: Chamava. E desta relação ela faz nascer um culto à volta desta imagem, um culto que vai extrapolar-se para a cidade a partir de 1700, quando ela organiza a primeira procissão. Como não podia ser do mosteiro, teve necessidade de ter alguém que lhe proporcionasse de facto esta procissão. E aí ela envolve-se muito com os condes da Ribeira Grande, uma vez que era da Ribeira Grande, e com a nobreza da altura de Ponta Delgada. E daí que ainda mantém-se o rito de, no sábado, a imagem que está no Corbaixo, que já foi, já é a terceira capela feita ao Santo Cristo, a Mateusa fez uma, mas depois foram alteradas ao longo do tempo, e a imagem está no Corbaixo do convento. A imagem depois, no sábado, é transferida transferida para a sala regral, para a portaria do convento, a antiga portaria, e é daí que aparece e surge o ritual e o gesto do provedor da Irmandade bater à porta.
1: Religiosamente, às 4h20.
2: Às 4h20 da tarde bate à porta, e as portas abrem-se, e aí a imagem está no Andor já, e a superiora da comunidade religiosa que está no convento, e atualmente mantém-se, é o único convento em Portugal que teve sempre ininterruptamente vida religiosa, a superiora entrega um bastão ao provedor de Irmandade, que é como que, a partir de agora, tu é que zelas a imagem. Uhum. Depois a imagem sai desta porta regral do convento.
1: Esse simbolismo existe transportado para os nossos dias. A imagem é entregue, neste caso, aos membros da Irmandade do Senhor Santo Cristo dos Milagres.
2: Exatamente.
1: Que vão depois cuidar dá a volta ao longo à praça, dos dias de festa.
2: Depois dá a volta à praça, ao campo de São Francisco, e onde vai uma imensidão, milhares e milhares de promessas, e depois a imagem fica... atualmente vai para a Igreja de São José, uhum. que é a sede paroquial que é mais ampla e maior do que a Igreja do Santuário, que é pequena, e do domingo daí sai para a Eucaristia e depois para a grande procissão. E no final da procissão a imagem volta ao coro baixo, mas antes entra pela porta regral outra vez. É como que o devolver da imagem.
1: Sim.
2: Pronto, Mãe Teresa, como não podia sair do mosteiro, que era Clarissa, arranja na própria sociedade alguém que se ocupe de toda esta logística.
1: Passa a levar a imagem, portanto, como acontecia antigamente, existia vida religiosa no Convento da Esperança, mas também noutros pontos da cidade. E para que as irmãs que estivessem nesses conventos, enclausuradas, pudessem ver esta imagem, cria-se então esta procissão que mantém precisamente esse
2: mesmo percurso
1: no domingo.
2: Exato, a procissão do domingo é a procissão maior, são cerca de 4 horas de procissão, para além de uma longa extensão de procissão, deve ser das maiores procissões de Portugal, em extensão uhum. e em número de participação, e esta procissão passa por todos os conventos e mosteiros existentes na cidade, que atualmente deixaram de ter vida religiosa, outros até já foram transformados em museu, outros em núcleos de arte sacra, outros até já foram transformados em teatros e centros culturais, como o caso do Teatro Micaelense. Uhum. Portanto, para que todas as irmãs e frades pudessem também venerar esta imagem. E todo o povo acorre deste dia para venerar esta imagem, que no fim e ao cabo é um busto de Jesus Cristo, quando é apresentado na varanda de Pilatos. É o busto Ecce Homo. A imagem era originalmente uma imagem sacrário. No peito havia uma abertura onde era colocado o Santíssimo Sacramento. Era uma imagem sacrário, mas quando a Igreja deixou de permitir que as imagens servissem de sacrário, foi colocado no centro um relicário, a tapar precisamente esta abertura, uhum. um relicário com o Santo Lenho. Daí a estrutura do andor ser um andor alto, com um baldaquino que serve de pálio, uma vez que a imagem transporta o Santo Lenho.
1: Sim.
2: Por isso é aquela estrutura daquele andor enormíssimo, transportado por 8 homens,
1: e pesado,
2: e que vai passando pelas nossas ruas, que neste dia se engalanam com colchas, com flores.
1: Tapetes de flores lindíssimos, é Candeias, tens que cá vir ver.
2: Pois, imagina.
1: Portanto, são momentos carregados de história também.
2: Exato.
1: Há aqui fé, esperança, como
2: e
1: é
2: para além da grande iluminação que é feita na fachada do santuário, no uhum. campo de São Francisco, são milhares e milhares de lâmpadas que dão um colorido à própria fachada.
1: Portanto, a partir de sexta-feira nós vamos lá estar, não é? Para nós ver.
2: E paralelamente a isto é a questão do próprio coro baixo, que o coro baixo é de alguma extensão ainda, desde a grade da igreja até propriamente ao altar do Santo Cristo, há um longo espaço. Todo este espaço é coberto de flores,
1: uhum.
2: portanto também é quase como uma festa de flores, e todo o santuário, todo o mosteiro, o próprio exterior do convento, para a celebração da Eucaristia, para as celebrações, são decorados, engalanados com milhares e milhares e milhares de flores que são oferecidas. Pronto, é toda esta semana a trabalhar nestas decorações. E para além de tudo isto, é aquilo que também Madre Teresa desejava, que era honrar o melhor possível o seu Senhor. Uhum. E honrá-lo como? Transformando aquilo que tinha sido objetos de suplício, nomeadamente a coroa de espinhos, a cana que colocaram na mão, a corda, transformando todos estes objetos de suplício em objetos de glória.
1: Sim, neste caso estamos a entrar já nas promessas e nas ofertas que são feitas.
2: É daí que nasce o grande tesouro do Senhor Santo Cristo.
1: Nós já não temos muito, muito tempo, mas eu gostaria de falar, Padre Norberto, esta questão do colorido no centro, neste caso no Campo São Francisco, é tratado naturalmente para celebrar as festas do Senhor Santo Cristo dos Milagres, mas para fazer de, digamos assim, ponto de encontro, são de facto muitas as famílias que residem no exterior, que aproveitam precisamente as festas do Senhor Santo Cristo dos Milagres para regressar a casa. E são muitas, entre estas ofertas, encontram-se também as capas do Senhor Santo Cristo dos Milagres. Sim. Portanto, muito rapidamente, até porque sei que o Zé está aqui com um programa cheio, existem outros ouvintes e outros momentos que ele precisa também abraçar, uhum, mas muito rapidamente, estas capas, o Padre Norberto lembra-se de ver a sua mãe também bordá-las, portanto nasceram pelas mãos de, exato, algumas bordadeiras de Vila Franca do Campo.
2: E ainda hoje é, e a capa que o Santo Cristo vai estrear este ano foi feita precisamente em Vila Franca. A minha mãe trabalhou na Casa das Irmãs, onde eram confeccionadas as capas. As capas são mantos vermelhos, à exceção de uma, que é com um manto branco, que é feita com o tecido do manto do rei Dom João V. E todas as outras são de cor vermelha, em veludo vermelho, bordadas a ouro, com grande valor não só artístico, mas também valor em joias, uhum, em pedras preciosas. E são cerca de 40 capas que a imagem tem, e que são usadas ao longo do ano e usadas nas festas. E para além disso, o grande tesouro, o resplendor, o cetro, as cordas e o relicário, que são peças de grande valor. Aliás, o resplendor é considerada a peça de maior valor artístico de toda a Península Ibérica, onde podemos encontrar diamantes, ametistas, rubis, topázios, pérolas, ouro, platina, prata, uma quantidade de pedras preciosas, tudo fruto das ofertas, da devoção das próprias pessoas.
1: Sacrifício de muitas famílias,
2: muitas,
1: portanto,
2: pessoas.
1: Em cada capa, em cada pedrinha, em cada pedra preciosa,
2: encontras-te
1: uma vida e uma história.
2: E este, exatamente, tempo é um tempo de festa, é um tempo de encontro, é um tempo de reencontro, uhum, de famílias, depois de toda a parte profana, vamos dizer assim, as barraquinhas com os comes e bebes, tudo isto é, de facto, é festa. E fica o convite, a Antena 1 vai transmitir, a Antena 1 Açores vai transmitir, quer a Eucaristia, quer a procissão do sábado e do domingo, poderão também seguir através da Antena 1 Açores.
1: Exatamente.
2: E o melhor de tudo é virem cá um dia.
1: Exatamente, fica aqui o convite, Zé Candeias.
3: Então não.
1: Fica aqui o convite, naturalmente, a todos os ouvintes que nos acompanham através da RTP Mundo. Nós estamos aqui neste cantinho de Portugal, a RTP Antena 1 Açores, e neste momento, Padre Norberto, quero agradecer muito nos teres recebido assim tão cedo em sua casa. Zé, tu já não consegues ficar para o pequeno almoço, mas temos aqui uns bolos ledes e assim uns sabores dos Açores que, olha, tens cá a vir provar.
2: Tem que ficar. Bom dia, Zé, bom dia a todos.
1: Bom dia.
0: Muito obrigado, Padre Norberto Bruno, também à minha colega da RTP Antena 1 Açores, Lena Goulart. Aqui falámos desta grande festa, Senhor Santo Cristo dos Milagres, que está em Ponta Delgada, mas cuja devoção é por todo o mundo. Oh.

Hino do Senhor Santo Cristo, da autoria do escritor, poeta e professor José da Costa, e neste caso também foi composto musicalmente pelo músico Manuel José Candeias. E aqui ouvimos pela Banda Militar dos Açores e o Coral de São José.

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3: Os açorianos pelo mundo, o Isalino, a escutar a RTP Antena 1 na Costa do Marfim, diz ele que está em Corogo, a 560 quilómetros de Abidjan, que é a capital, lá é menos uma hora. Um abraço, Isalino, tudo bom? E fizemos-lo aproximar ao seu arquipélago, não foi? Também mais mensagem, deixo aqui Nelson Gonçalves, Barcelos, Djalmo Ferreira em Sinfães, Bruno Morgado, Eduardo Caetano na Alemanha, o Ricardo na sua venda de peixe lá em Beja, o Gonçalo Pestana, canalizador, ou dos canalizadores palheiros, que manda um abraço também para o Padeiro e Alfaiate. Olha, nem de propósito de palheiros, no IC1, no Alentejo, o Pedro Guerreiro Silva, também aí a viver a vida. Mensagem para escutar, ainda há tempo.
4: Bom dia, Zé Candeias.
3: Viva.
4: Bom dia, Portugal. Bom dia, Antena 1. Bom dia a todos os ouvintes. Hoje, neste dia em que se comemora o Dia Internacional do Azulejo, convido a todas as pessoas que forem possíveis a visitar o Ovar.
3: Exatamente.
4: Ovar conhecida como os seus azulejos bem emblemáticos.
3: Exatamente.
4: E também a Igreja de Valga. Valga é uma freguesia da cidade de Ovar, já reconhecida e já no roteiro turístico da cidade. É uma igreja muito bonita, toda ela forrada também a azulejo, todo trabalhado. Uma igreja que foi começada a ser construída no século XVII e depois foi colocado o azulejo em 1960 e etc, etc.
3: Muito
4: convido
3: bom.
4: A toda a gente possa a visitar, porque de certeza que não se vai arrepender.
3: Nada.
4: Rui Assunção, desde a cidade de Tours, em direção ali ao Reino Unido. Um grande abraço e muito bom dia.
3: Grande Rui, grande Rui.
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3: É isso mesmo.
1: Antenão.
3: Ovar é uma referência, quer no azulejo, quer na boca. Bom dia, José Carlos Trigo.
5: Olá, bom dia. Olha, por falar em azulejos, vamos bater Tavira por causa dos azulejos.
3: Também?
5: Vamos sim, reportagem do Museu de Tavira, percebemos como é que representação é que o azulejo tem naquele território.
3: E não, e tem bastante. Aliás, há também uma influência árabe e o Museu de Tavira, ficas a saber também, que tem muitos workshops, é muito dinâmico nas atividades e nisso tudo. Portanto, vai dar um bom motivo para escutarmos.
5: Só ter o Edgar Canelas depois das 9:30 da manhã. Pai, neste dia do azulejo, de que falaremos depois na última hora, vamos também nessa hora falar com o Paulo Silva, que está a percorrer os 1.400 km de bicicleta de Lisboa a Marrakech. Vamos saber qual é o ponto de situação nesta altura, numa ação
3: é verdade.
5: Solidária.
3: Então, na semana passada.
5: Depois das 7:30 da manhã, a caminho das 8, uma história de um ouvinte no País das Maravilhas que a Sónia Moraes Santos nos vai contar.
3: Muito bem, vamos ouvir. Fico por aqui, não sem antes mandar um abraço ao José Ramalho. Olá Zé, bom dia. Diz ele, um abraço aos filhos da Escola de Maio de 86. Fazemos 40 anos que entramos para essa grande escola, Fuzileiros. Eu sou o Pereira de Coimbra, 7370/86. Ei, a gana Zé Ramalho. Um abraço a todos vocês. E depois ainda cumprimentar o Vitório de Jesus. Portanto, a dizer que partilha aqui com colegas reformados, aposentados também, todas as suas coisas. Salvador Rodrigues, obrigado, diz ele, realmente ao VAR, cidade do Azulejo é espetacular. Espetacular são os ouvintes que mantêm a RTP Antena 1, por isso mantenha-se também depois das 7. Zé Carlos Trindade, Eduardo Amaio, estão consigo. Fico bem até amanhã às 5.

0: deixamos a menos de um minuto das 7 da manhã.
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0: O dia arranca com o céu azul, mas a tarde promete juntar nuvens e pode chuviscar, em especial no litoral, no interior, norte e centro. Aguaceiros mais frequentes até a meio da tarde na Madeira. Nos Açores, chuva à tarde nos grupos ocidental e central, só à noite no oriental. Máxima subiu em relação a ontem. Faro deve chegar aos 25, Évora aos 24, Beja 23, Setúbal 22. Para Braga, Castelo Branco, Porto Alegre e Santarém 21, 20 em Coimbra, Lisboa e Funchal. Viana do Castelo, Vila Real, Viseu, Aveiro e Leiria 18 graus, 17 Bragança, Porto e Ponta Delgada, na Guarda 15, 12 nas Espanhas Douradas.
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0: Sete horas em Portugal Continental e na Madeira, 6 nos Açores. Manhã do céu azul, quarta-feira, dia 6 de maio. Eduardo Maio, bom dia.
2: Olá, bom dia.
0: Céu azul para já. Bom, quanto às notícias, a esta hora há informação de que foi suspenso o projeto Liberdade.
2: A escolta naval dos Estados Unidos aos cargueiros em Hormuz, Trump decidiu suspendê-la para dar um impulso às negociações de paz com o Irão. A Espanha prepara-se para receber o navio com o surto de antivírus. Ele deve chegar às Canárias dentro de 3 ou 4 dias. Cisa Vieira desfiou memórias e bom humor em Serralves na apresentação de um livro sobre a última lição do arquiteto. Reportagem neste jornal de Miguel Bastos.
0: Melhor temperatura nas ilhas é esta hora, Funchal 16, Ponta Delgada 14, estão 12 graus em Faro e também em Lisboa, 11 em, aliás, 10 no Porto, 8 em Coimbra. 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
2: Está suspenso o projeto Liberdade, a operação de escolta naval dos Estados Unidos aos cargueiros retidos em Hormuz, uma operação que começou há apenas 2 dias. Foi Donald Trump quem anunciou a decisão nas redes sociais para dar espaço às negociações com o Irão e a mais uma tentativa para concluir um acordo que ponha fim à guerra no Médio Oriente. Oriana Barcelos.
3: Nada fazia adivinhar a pausa na operação, que começou na segunda-feira e terá permitido a passagem de apenas 2 navios mercantes que estavam presos no Estreito de Hormuz. Mesmo assim, Donald Trump anunciou ontem que vai suspender o chamado Projeto Liberdade para que os Estados Unidos cheguem a acordo com o Irão. O conflito já tem mais de 2 meses e está agora, segundo o secretário de Estado norte-americano, em fase de cessar-fogo. Marco Rubio garante que a operação Fúria Épica já acabou. E tudo o que acontece agora na região é para a defesa.
4: Esta não é uma operação ofensiva, esta é uma operação defensiva. E o que isto significa é muito simples. Não haverá disparos a menos que sejamos alvejados primeiro. Não estamos a atacar ninguém, mas se nos estiverem a atacar, ou seja, a atacar um navio, temos de responder. O nosso presidente provou várias vezes que prefere a paz. Mas o Irão tem de aceitar a realidade da situação, sentar-se à mesa das negociações e aceitar os termos que sejam bons para eles, mas em última análise, bons para o mundo.
3: Marco Rubio espera que o Irão concorde com os termos de paz da Casa Branca e pede um esforço internacional para reabrir o Estreito de Hormuz. Pede à China, que recebe hoje o ministro iraniano dos Negócios Estrangeiros, e pede às Nações Unidas, que têm em mãos um projeto para sancionar o Irão se o canal continuar fechado. Por agora é assim que ele está, encerrado, com centenas de embarcações e milhares de tripulantes ainda presos no Golfo Pérsico.
2: Esta decisão de Donald Trump surge numa altura em que a administração dos Estados Unidos tem uma pedra no sapato, está a ser cada vez mais pressionada por causa da lei que obriga os presidentes a pedirem a aprovação formal do Congresso para ações militares que ultrapassem os 2 meses, é o caso desta. O Irão ainda não comentou a decisão dos Estados Unidos de suspender esta escolta naval norte-americana aos cargueiros retidos há muitas semanas no Estreito de Hormuz. A Espanha prepara-se para receber nas Canárias o navio com um surto de antivírus. O MV Ondius vai demorar 3 a 4 dias a chegar ao arquipélago, mas antes disso, 3 passageiros que precisavam de assistência médica foram retirados do paquete de luxo. 2 aviões-ambulâncias chegaram ontem à noite a Cabo Verde para fazer este transporte. Sara Araújo de Almeida.
5: Três pessoas foram transportadas para os Países Baixos. Dois tripulantes com sintomas leves, que esperam os resultados de análise ao sangue, e um passageiro sem sintomas, mas que partilhou cabine com uma das três vítimas mortais. Ontem à noite, em conferência de imprensa, a Diretora Nacional de Saúde de Cabo Verde, Ângela Gomes, revelava os pormenores da operação.
6: A evacuação sanitária dos três pacientes deverá ocorrer nas próximas horas, através de dois aviões ambulância, em articulação com as autoridades nacionais e internacionais competentes. A operação está a ser preparada com a máxima segurança e coordenação institucional.
5: Ângela Gomes garantiu que a situação está sob controle.
6: Até o momento, não existe qualquer risco para a população em terra, sendo o risco sanitário para o país considerado baixo.
5: Entretanto, a Organização Mundial de Saúde e o governo espanhol chegaram a um acordo. Espanha vai receber o navio dentro de 3 a 4 dias nas Canárias. Ainda não está definido o porto específico. Em comunicado, o Ministério da Saúde espanhol adianta que, assim que o navio chegar, os tripulantes e passageiros vão ser devidamente examinados, vão receber os cuidados necessários e vão ser transferidos para os países de origem. O Ministério explicou que tomou a decisão de receber o navio depois de a OMS ter informado que Cabo Verde não tinha condições para realizar a operação e que as Ilhas Canárias eram o local mais próximo com as capacidades necessárias. Espanha aceitou ainda um pedido formal do governo dos Países Baixos para receber um médico do navio que está em estado grave e vai ser transportado hoje para as Canárias num avião hospital.
2: É isso que vai acontecer. A Espanha prepara as condições nas Canárias para receber este navio com o surto antivírus. Isso deve acontecer dentro de 3 a 4 dias. No ponto de situação mais recente feita pela Organização Mundial de Saúde, há 5 casos suspeitos de antivírus e 2 confirmados já em laboratório, dentre os 7 casos que foram identificados, e isso inclui as 3 mortes que já foram noticiadas. O Ministro da Administração Interna voltou a garantir ontem à noite, em entrevista à TVI e CNN Portugal, que quem pisa o risco da dignidade humana não tem lugar na polícia. Luís Neves falava do caso da Esquadra do Rato, em Lisboa, de alegadas práticas graves de violência por agentes da PSP.
7: Nenhum polícia pode ser forte com os fracos. Isto tem a ver com a dignidade humana. Há aqui comportamentos, do ponto de vista penal, que pode ter diferenças muito grandes. Uma coisa é quem teve acesso às imagens e não as denunciou, manteve-se no silêncio. Outra coisa é, de facto, estar na confrontação e na violência perante estas pessoas. Há comportamentos que, sendo dolosos e que coloquem em causa a dignidade da pessoa humana e que coloquem em causa a diversidade do ser humano, serei absolutamente seguro na decisão que tomarei. Essas pessoas não podem continuar ao serviço de Portugal e das Forças de Segurança.
2: Ontem foram detidos mais 15 elementos da PSP e também um segurança por suspeitas de envolvimento no escândalo da Esquadra do Rato. O Ministro da Administração Interna está convicto que a situação, apesar de ser muito grave, não reflete a realidade das esquadras.
7: Risco zero, como costumo dizer, não existe, mas não temos qualquer notícia, qualquer indício, mínimo que seja, que possa pôr em causa esse tipo de comportamentos noutras quadras. Pode ter ocorrido essa falha no controle interno, mas só quando tivermos acesso àquilo que é matéria de investigação criminal, quando o processo estiver aberto e quando houver decisões transitadas e julgadas por parte dos tribunais, é que nós vamos poder, de facto, fazer a avaliação de como, quando, quem, em que circunstâncias os crimes foram cometidos. Não há esta cultura instalada nas polícias, nós estamos a falar de casos isolados.
2: Declarações do Ministro da Administração Interna ontem à noite à TVI CNN Portugal. Já são 24 os polícias alvo da justiça por suspeita de crimes de tortura, violação e abuso de poder, também ofensa à integridade física qualificada. Tudo isto aconteceu na Esquadra do Rato em Lisboa. Um grupo de ativistas manifesta-se hoje em Castelo Branco para exigir mais transparência por parte da Agência Portuguesa do Ambiente em relação ao processo da construção de megacentrais fotovoltaicas na Beira Baixa. Os organizadores deste protesto dizem que tem sido negada à sociedade civil, ou tem sido negado acesso aos relatórios sobre a forma como estes projetos estão a ser desenvolvidos, apesar de o Governo e da Agência Portuguesa do Ambiente já terem feito saber que eles não devem avançar. Mas os cidadãos, Paulo Brás, querem tudo muito claro, preto no branco.
8: Segundo os promotores, esta iniciativa serve para expressar a indignação dos cidadãos pela falta de transparência da Agência Portuguesa do Ambiente sobre os projetos das megacentrais. Exigem respostas oficiais e acesso a toda a informação.
9: E no caso do Parque Solar da Beira, esse relatório não está disponível e, portanto, claramente há uma violação das diretivas e do acesso à informação pública, não é? No caso do Sofia, como o processo foi suspenso, existe uma possibilidade de suspender por parte da administração pública, por parte da APA, que deu mais uns meses ao promotor, neste caso à BP, para reformular o projeto, porque este tinha problemas tão grandes que não iriam permitir a sua aprovação. E, portanto, é precisamente esse relatório, esses parceiros que nós queremos ter acesso e que nos continua a ser negado.
8: Samuel Infante, o porta-voz do Movimento Cívico pela Defesa do Tejo Internacional, considera injusto que os promotores dos projetos já tenham tido acesso aos relatórios e a APA deixou de fora os milhares de cidadãos que participaram na consulta pública. A queixa já foi formalizada e querem tudo preto no branco.
9: No dia 13 de abril, a Plataforma de Defesa do Tejo Internacional formalizou uma queixa à própria Comissão de Acesso de Documentos Administrativos Públicos. A queixa é essa que foi aceita e estamos a aguardar, portanto a APA já foi notificada e portanto continuamos à espera que ter acesso à documentação. É um direito que assiste à população, não é? A todos que participaram na consulta pública e à sociedade em geral, portanto existem regulamentos e procedimentos de avaliação, não é? E a legislação diz isso mesmo.
8: E para manter o assunto na ordem do dia, há uma manifestação marcada para hoje, às 13 horas, junto à delegação da APA em Castelo Branco.
2: Vai ser à uma da tarde que este protesto vai acontecer. Há cada vez mais populações pelo país preocupadas com estas mega centrais fotovoltaicas que se vão instalando de norte a sul. Chama-se A Última Lição, de Álvaro Siza Vieira. É um livro escrito por Patrícia Reis que resulta de uma série de conversas com o arquiteto de 92 anos, que antes de ser arquiteto queria ser escultor. O repórter da Antena 1, Miguel Bastos, esteve na apresentação do livro na biblioteca do Museu de Serralves, no Porto, um edifício que foi desenhado, aliás, por Siza Vieira e que foi distinguido com o prémio Pritzker.
10: A autora Patrícia Reis descreve Álvaro Siza Vieira como uma criança. Isto, apesar do arquiteto ter mais de 90 anos.
11: Eu acho que ele é uma eterna criança com um lápis na mão e uma folha de papel.
10: A culpa terá sido de um tio do jovem Álvaro.
12: Não sei como meteu-se-lhe na cabeça que a minha vocação era o desenho.
10: O tio não teria a vocação que identificou no sobrinho, que conserva até hoje o vício do desenho.
12: O meu tio a desenhar era uma negação absoluta. Absoluta. Mas era um grande... Considero que era um grande pedagogo, porque nunca mais me passou a vontade de desenhar.
10: Mais tarde, o jovem Álvaro sonhou ser escultor, mas o pai não gostou da ideia.
12: Porque realmente nessa altura a ideia que havia de um escultor era vida boémia, pobres, pouco dinheiro, miséria, etc. E o meu pai estava a defender-me.
10: Siza resolveu então estudar arquitetura. Mais tarde tornou-se até um dos maiores arquitetos do mundo, distinguido com o prémio Pritzker. Mas este livro, diz Patrícia Reis, não é um livro sobre arquitetura.
11: É sobre o tempo, é sobre a memória, é sobre a aprendizagem, sobre o que significa fazer e refazer um caminho.
10: E terminar, se for caso disso.
12: E além disso, já estou a falar há muito tempo, é melhor calar-me.
2: E o que o arquiteto ensina é que a arquitetura não nasce do zero. Ela é um diálogo permanente com o lugar, com a história e também com aquilo que já existe.
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19: 7 horas 14 minutos, manhã da RTP Antena 1 de quarta-feira, 6 de maio. Eu sou Luís Reis, tenha bom dia.
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Sinéad O'Connor na manhã da RTP Antena 1. Lá mais à frente, daqui a 3 minutos e meio, notícias com o Diário Regional. Tenha bom dia.

0: aquecer.
1: Afonso Dobrás na manhã da RTP Antena 1. Para esta quarta-feira, céu muito nublado, diminuindo de nubulosidade a partir da tarde. Períodos de chuva ou aguaceiros. Vento fraco a moderado de nordeste. A temperatura máxima prevista para o Funchal, 20 graus e 19 no Porto Santo. Estado do mar, na costa norte, ondas de nordeste com 1,5 metro a 2 metros e na costa sul, ondas inferiores a 1 metro. A temperatura da água do mar, 19 graus.

0: Um estudo aos benefícios do golfe e dos jardins. A proposta é do ambientalista Raimundo Quintal, que defende que o Parque Temático da Madeira seja transformado num jardim botânico. O custo de vida é uma das principais preocupações dos estudantes no dia da Universidade da Madeira. 8 trabalhadores acusam o Serviço de Saúde da Madeira de ameaças caso fizessem greve.
1: Diário Regional com assistência técnica de Mário Rodrigues. A edição é de Paulo Santos.
0: O investigador ambientalista Raimundo Quintal questiona as prioridades de investimento do Governo Regional em Santana. Em entrevista à RTP, o geógrafo preferia ver a transformação do Parque Temático da Madeira num jardim botânico em vez de milhões investidos num campo de golfe.
2: Será melhor um investimento num campo de golfe? Quanto é que o Governo vai gastar? Ou, por exemplo, lançava este desafio, transformar o Parque Temático no Polo 2 do Jardim Botânico da Madeira. Um polo focado essencialmente na flora das regiões temperadas da América do Norte, da Europa e da Ásia. Eu pergunto, quanto é que custaria isso? Quanto é que iria atrair? Quanto é que iria reverter para Santana e para a região com o campo de golfe?
0: Raimundo Quintal defende ainda um estudo em relação à relação custo-benefício do golfe versus jardins.
2: Eu não tenho nada contra o golfe, não tenho quaisquer complexos. Mas julgo que os lobbies não devem afogar a investigação científica. E o desafio que eu já tenho lançado e volto a lançar aqui seria este ao Governo, à Universidade da Madeira. Estudar quanto é que foi gasto nos últimos 5 anos... no Jardim Botânico da Madeira, no Jardim Mundo Palace e no Jardim do Palha Ferreiro. E quais as receitas? Por outro lado, quanto é que foi gasto? E quais as receitas? Do campo de golfe do Palha Ferreiro, do campo de golfe do Santo da Serra e no campo de golfe do Porto Santo.
0: Na entrevista à RTP, o ambientalista lançou vários alertas para o mau estado de conservação de alguns lugares de natureza e defendeu uma interdição de 3 anos no acesso ao Fanal.
2: Em 3 anos havia tempo para aquelas árvores, os tis, os vinhados, os loureiros começarem a rebentar, porque são espécies que rebentam de toça, para haver até sementeira de outras espécies que integram a laurissilva, porque a laurissilva é constituída por muitas outras espécies arbóreas, arbustivas, herbáceas, trepadeiras, e aí sim pôr a laurissilva em recuperação e depois, de forma controlada, com muito menos gente do que aquele número que eu vi apresentar, 3 mil pessoas por dia, acho que é um exagero, não aguenta. Basta fazer contas, ver hora a hora. Ter visitas devidamente condicionadas.
0: Raimundo Quintal, em entrevista à RTP. O Sindicato Nacional dos Trabalhadores, dos Serviços e de Entidades com Fins Públicos formalizou 8 queixas provenientes de trabalhadores do Serviço Regional de Saúde que dizem ter sido ameaçados se fizessem greve, revela o dirigente sindical Diogo Nina. O som que vamos recuperar de Diogo Nina, o dirigente sindical.
3: É isto que nos comunicaram para o sindicato, a dizer que não podiam fazer greve, tinham que ir para o serviço porque eram obrigadas, não é? Assim é um bocado complicado. E que levam processos disciplinares, é um bocado complicado assim de fazer uma greve.
4: E entretanto, o que é que o sindicato vai fazer com essas ameaças que diz ter tido por parte dos trabalhadores?
3: Essas ameaças já hoje foram algumas reportadas às entidades competentes, como o IGRAS, ou a ACT, ou o SES, que é o Tribunal Arbitral, e a CSS.
4: Quantas queixas foram apresentadas?
3: Neste momento foram 8. E não são mais porque as pessoas têm um bocado de medo que as pessoas venham a saber quem é que fez a queixa.
0: Diogo Nina, ouvido pelo jornalista Pedro Filipe Costa, 8 queixas por ameaça ao direito de greve por parte dos trabalhadores e 40% de adesão à greve, segundo as contas do sindicato, é o saldo de 2 dias de greve no setor da saúde, convocada pelo Sindicato Nacional dos Trabalhadores dos Serviços e de Entidades com Fins Públicos. No dia da Universidade da Madeira, o presidente da Associação Académica pede apoio social mais abrangente para os alunos. Ricardo Bonifácio diz que é o custo de vida o grande desafio dos estudantes da UMA.
5: As principais preocupações passam maioritariamente pelo custo de vida, particularmente no acesso ao alojamento, e principalmente pela necessidade de um maior apoio social, ou neste caso uma maior abrangência do apoio social. Há também uma preocupação crescente com a empregabilidade após o término do curso, mas durante a formação académica passa também pela ligação entre esta tal formação e o mercado laboral.
0: Desafiado a apontar problemas transversais da Universidade da Madeira, Ricardo Bonifácio considera que o subfinanciamento continua a limitar a ação da academia.
5: Temos o habitual subfinanciamento crónico que limita a capacidade de investimento e de investimento, por exemplo, em infraestruturas, em investigação e principalmente valorização dos seus recursos humanos. É isto. Soma-se a necessidade de reforçar a atratividade da universidade, aumentar também o papel de angariar muitos mais estudantes para fazerem um ensino superior na Universidade da Madeira, tanto não só estudantes, como também investigadores, docentes, garantindo principalmente condições que permitam fixar talento na região, que também é algo que já se vem a discutir e que já se vem a tentar garantir ao longo do tempo.
0: Ricardo Bonifácio, presidente da Associação Académica da Universidade da Madeira. O Dia da Universidade é hoje assinalado com uma sessão solene marcada para esta tarde. Está a caminho da normalização a situação no aeroporto da Madeira. Os voos estão já normalizados, as operações decorrem normalmente. Falta apenas acertar a situação dos passageiros, já que ontem mais de 40 voos foram cancelados em consequência da baixa visibilidade. O presidente da Câmara do Porto Muniz apela ao Governo Regional para que encontre uma solução urgente para a encosta junto ao túnel João Delgado, na Via Expresso, na zona do Véu da Noiva, no Seixal. Isto na sequência de uma nova derrocada que fechou provisoriamente a via, num local onde há 8 anos morreu uma jovem que seguia num carro que foi atingido por uma pedra de grande dimensão. Em declarações à Antena 1, Olavo Câmara diz que já chega de insegurança e que é tempo de o Governo agir.
6: Já houve vítimas mortais. É à saída do túnel do Rua da Noiva, que é o túnel João Delgado, e a verdade é que é preciso uma solução permanente para essa situação. No passado, já houve uma verba no orçamento regional para a construção de uma solução permanente para essa zona, e a verdade é que hoje em dia não há, isso foi retirado e não há obra nova em solo. E a verdade é que nós precisamos de uma resposta para salvaguardar a população do Porto Mês. Chega de esperar, chega de dizer que o Rio está identificado, e acho que está na hora de apresentarmos, que seja apresentado soluções, porque estamos a falar da única via que serve, a via principal que serve o Conselho do Porto Mês, que serve não só os residentes, mas também quem nos vê.
0: O presidente da Câmara do Porto Muniz lembra que são frequentes os problemas naquele local.
6: Na altura falava-se que era naquela solução do meio túnel que foi abandonado por volta de 2019, 2018. Era uma estrutura porteada, se não estou em erro. E a verdade é que só este ano é a primeira vez que a estrada tem interrompida naquela zona. Não é a primeira vez que cai pedras e interrompe a estrada quando há tempestade, e não é a primeira vez que mesmo o tempo está bom, cai pedras e o trânsito é interrompido. E a verdade é que felizmente temos tido muita sorte, demasiada sorte, há demasiado tempo para a população do Porto Mês que passa lá todos os dias.
0: Em resposta, o presidente do Governo diz que não há qualquer possibilidade de realização de uma grande obra na Via Expresso na zona do Seixal. Miguel Albuquerque admite que não há fundos disponíveis para este tipo de intervenção.
7: Nós não temos neste momento fundos europeus para as grandes obras infraestruturais na redefinição da nova concessão da Via Expressa e da Via Litoral, temos que considerar essa hipótese. Agora, neste momento nós não temos verbas para obras desse montante, nem sequer a nível dos fundos europeus. Este quadro europeu não faculta verbas para investir em grandes infraestruturas rodoviárias, como sabe. Por isso, o que eu disse é que as grandes infraestruturas rodoviárias vão ser feitas através da negociação dos contratos das PPPs, que estão atualmente em vigor para os próximos 30 anos, que acabam agora, quer a via expressa, quer a via litoral.
0: O Presidente do Governo falava à saída da audiência com o representante da República. Entre os vários assuntos abordados, Miguel Albuquerque diz que a prioridade é a próxima visita do Presidente da República à Madeira. António José Seguro vem à região a 12 de junho. Albuquerque adiantou também que o Governo Regional vai estar representado em Bruxelas amanhã e depois. O Comitê das Regiões vai estar reunido para discutir o próximo orçamento de longo prazo da União Europeia. Mas o líder do Executivo diz que mais importante do que isso é discutir o próximo quadro comunitário para as regiões ultraperiféricas.
7: É importante que está contemplado é as RUP não perderem verbas nem do fundo de coesão, designadamente os programas referentes às pescas, à agricultura e tudo aquilo que diz respeito às insuficiências infraestruturais da ultraperiferia, que no fundo e no quadro de um orçamento comunitário representam muito pouco, mas nós estamos a ser confrontados com um conjunto de decisões ou de más vontades na Comissão que nos estão a causar alguns problemas. Temos alguns aliados, designadamente no Parlamento Europeu, e vamos continuar, que este é um trabalho que está a decorrer e que vamos ter que continuar a reivindicar aquilo que são os direitos das regiões ultraperiféricas.
0: Miguel Albuquerque em declarações depois de ter sido recebido no Palácio de São Lourenço. 1.500 pessoas trajadas à época e 82 espaços são alguns dos números da edição deste ano do Mercado Quinhentista com o tema Gentes do Povoamento. Ricardo Caldeira, da Comissão Organizadora, revela algumas das novidades da 19ª edição deste Mercado Quinhentista.
8: Uma novidade este ano na Fazenda dos Animais. O recinto tem aumentado com muito mais espaços. Nós, a organização, pretendemos que este ano haja um reforço também na componente cénica do evento, bem como o aumento das zonas de refeição e o número de mesas e de bancos. Uma novidade é a criação de um novo palco na Praça das Bodegas, que permitirá descentralizar a animação. Estimamos a presença de mais de 1.500 pessoas trajadas à época, contribuindo muito para esta identidade e o envolvimento do evento. No campo da animação estarão presentes 50 grupos, integram cerca de 700 participantes, destes 6 grupos são nacionais, contando com a participação de um grupo de teatro internacional que vem de França.
0: O mercado acontece de 5 a 7 de junho. Uma das novidades é o cortejo infantil, intitulado Filhos da Terra, marcado para a tarde do primeiro dia. À noite acontece o cortejo A Incerteza da Aventura e nesse mesmo dia, às 11 da noite, um espetáculo pirão musical integrado no Festival do Atlântico. No sábado, o denominado Cortejo dos Fundadores está marcado para as 5 da tarde, após o tradicional desembarque. O colóquio, organizado em todas as edições, terá lugar a 16 deste mês. Eduardo Jesus, secretário regional do Turismo, destaca a importância cultural do mercado quinhentista, organizado pela Escola Básica e Secundária de Machico e atualmente com apoio da Autarquia e da Secretaria Regional.
9: É um programa de grande valia cultural, é um programa de grande interesse recreativo e bem-estar para toda a população, mas com grandes preocupações que vão desde a preocupação ambiental até o legado que nos deixa, o enriquecimento do nosso conhecimento através das publicações e da conferência em particular. Este ano, hipervalorizada pelo facto de constituir também o resultado de uma recuperação de um património cultural de relevantíssimo interesse.
0: No dia do colóquio vai ser apresentado um livro descrito como Preciosidade, o primeiro tombo da Igreja de Machico, com registros da vida na localidade entre 1469 e 1640. Agora a revista da imprensa, Marco António Sousa.
10: Novas regras de transporte afetam ilhas. A manchete do Diário de Notícias dá conta de que as exigências mais restritivas na carga aérea levantam preocupações sobre falhas no fornecimento de reagentes médicos às regiões autónomas. Ainda sobre as regiões, escreve o Diário, Açores e Madeira alinham cotas de pesca. No JTM, mais de metade das praias sem vigilância. A região tem 60 praias, mas apenas 26 estão qualificadas para banhos e dispõem, por isso, de nadadores salvadores. O Funchal, com 13, concentra o maior número, mas mas apenas 7 contam com vigilância assegurada. Jornal que revela ainda que a Ribeira Brava vai criar ícone turístico de referência. O investimento de 750 mil euros vai permitir a construção de um novo mirador panorâmico que engloba um passadiço que ligará a encosta e a zona urbana da vila.
0: Na previsão do tempo, céu muito nublado, diminuindo de nebulosidade a partir do meio da tarde, chuva ou aguaceiros diminuindo de frequência e intensidade a partir do meio da tarde. Temperaturas máximas 20 graus no Funchal, 19 no Porto Santo.

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4: Lá mais à frente, a informação desportiva na manhã da RTP Antena 1. Tenha bom dia, estamos a 14 minutos das 8.

0: É Bera Marques e Matias Damásio na manhã da RTP Antena 1. Mário Silva da Costa, vamos à informação desportiva.
1: 20 anos depois, o Arsenal está na final da Champions. A equipa inglesa venceu ontem o Atlético de Madrid por 1-0 na segunda mão da meia-final, golo de Bukayo Saka. No fim do jogo, o treinador do Arsenal, Mikel Arteta, era um homem feliz.
2: Well, it's an amazing night.
3: É uma noite fantástica. Viver estes momentos com as nossas pessoas, com os nossos jogadores, com todos no clube, é um sentimento incrível. O que passamos e o que fazemos, tudo faz sentido quando vemos tantas caras felizes e tanta gente orgulhosa de nós. Foi inacreditável. Desde o início, da forma como os nossos adeptos esperaram por nós fora do estádio, a energia e a paixão que eles colocaram, foi incrível ganhar isto. O Arsenal está novamente na final da Liga dos Campeões. No jogo decisivo, os ingleses vão defrontar o vencedor de eliminatória entre Bayern Munique e Paris Saint-Germain. Hoje realiza-se a segunda mão com vantagem de 5-4 para o PSG. No entanto, do lado do Bayern Munique, o treinador Compagnie não se mostra pressionado.
4: Sinto-me totalmente calmo, na verdade, sinto uma paz interior. Antes do jogo, tento não deixar que as emoções e estes sentimentos da partida interfiram demasiado cedo. Talvez preocupe-me mais em encontrar as palavras certas, a frase correta já a pensar no encontro. Depois é aplicar o discurso final ao grupo, para que, isso sim, influencie aquele 1%. Mas agora, ainda estou muito, muito calmo.
1: Já Luís Henrique, o técnico do Paris Saint-Germain, diz que não tem dúvidas da capacidade da equipa para chegar à final.
5: Nós temos o mesmo objetivo em todos os jogos fora, que é ganhar. É a nossa mentalidade. Não pensamos no resultado da primeira mão, porque queremos ganhar e estar na final. Vai ser difícil, mas acreditamos no desempenho que temos tido esta época, principalmente fora de casa.
1: Bayern Munique, Paris Saint-Germain, segunda mão das meias-finais da Liga dos Campeões, jogo às 8 da noite que vai ter arbitragem de João Pinheiro. O Futebol Clube do Porto oficializou a compra de Jakub Kivior. Em comunicado, a SAD do Clube Azul e Branco revela que adquiriu 100% dos direitos económicos do defesa polaco por 17 milhões fixos, mais 5 milhões de euros por objetivos. Jakub Kivior fica

0: triste porque era um grande objetivo que nós tínhamos. Sabíamos muito, tínhamos muitas hipóteses de conseguir chegar à Final Four. Lutámos muito por isso, mas acho que foi os pequenos por nós que fazem a diferença. E lá está, custa muito mesmo.
1: Chega ao fim a participação do Porto na Liga Europeia. Hoje é noite de Liga dos Campeões de Handball, com o Sporting à procura de fazer história e de chegar à Final Four da prova. Os verde e brancos jogam na Dinamarca, em casa do Aalborg, na segunda mão dos quartos de final. Houve empate a 31 no pavilhão João Rocha na semana passada, mas hoje o treinador Ricardo Costa acredita que os Leões têm argumentos para conseguir a passagem à Final Four.
2: A sensação que eu tenho, podemos mais, podemos melhor, podemos fazer coisas mais bem feitas. Há muita coisa para corrigir, mas estamos onde queremos, da maneira que queremos, a fazer o que queremos. Diria que um jogo fora é um jogo diferente, com uma atmosfera diferente, sem os nossos adeptos. O empate dá-nos o alento de que podemos estar a 60 minutos de colónia. É nisso que nós acreditamos. Sabemos a dificuldade que é, mas acreditamos.
1: Aalborg Sporting, segunda mão dos quartos de final da Liga dos Campeões de Handball, jogo às 7h45 da tarde.
3: O Mário Silva da Costa com informação desportiva na manhã da RTP Antena 1. Cinco minutos para as 8. Bom dia. 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

0: Status quo a caminho das 8 da manhã. Para esta quarta-feira, céu muito nublado, diminuindo de nebulosidade a partir da tarde, períodos de chuva ou aguaceiros, o vento fraco a moderado de nordeste. A temperatura máxima prevista para o Funchal, 20 graus e 19 para o Porto Santo. O estado do mar, na costa norte, ondas de nordeste com 1,5 metro a 2 metros e na costa sul, ondas inferiores a 1 metro. A temperatura da água do mar, 19 graus. Tenha bom dia, vamos às notícias.
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2: Oito horas em Portugal Continental e na Madeira, 7 nos Açores. Quarta-feira, 6 de maio, Eduardo, a expulsão de estrangeiros, chumbada por juízes.
3: Pelos juízes do Conselho Superior dos Tribunais Administrativos e Fiscais, o Conselho deu um parecer negativo às mudanças que o Governo quer fazer e avisa que algumas medidas são contrárias ao direito europeu, conta o Expresso esta manhã. Em Pequim, Irão e China reunidos ao nível dos ministros dos negócios estrangeiros, a China condena outra vez a ação militar no Irão. Abbas Araghchi agradece a amizade sincera da China. A escolta naval dos Estados Unidos aos cargueiros em Hormuz está suspensa. Trump pretende dar um impulso às negociações de paz com o Irão.
2: Em relação a ontem, as temperaturas devem subir um pouco. Hoje, a esta hora, 16 graus Funchal, 14 Ponta Delgada, Lisboa e Faro 13, 10 Porto, 9 Coimbra. Edição de Eduardo Maia.
3: O Conselho Superior dos Tribunais Administrativos e Fiscais deu um parecer negativo às alterações que o Governo pretende fazer na expulsão de estrangeiros do país. O Conselho, que é formado por 11 juízes, foi unânime neste chumbo à lei do Governo que admite a expulsão antes de que esteja decidido o recurso e que inclui também menores de 18 anos. O Conselho Superior dos Tribunais Administrativos e Fiscais considera que estas alterações não estão em linha com o direito internacional. É o caso da expulsão de imigrantes antes de uma decisão definitiva. O Conselho entende ainda que a nova lei a entrar em vigor vai aumentar também o número de ações nos tribunais já cheios de trabalho. Segundo o Jornal Expresso, os juízes questionam também a redução da idade mínima para a expulsão, que passa para os 16 anos, e a retirada da legislação da chamada suspeita fundada de crimes contra a segurança nacional. Este parecer não é vinculativo, mas aquela que é a posição do Conselho Superior dos Tribunais Administrativos e Fiscais já foi enviada ao Parlamento. O ministro iraniano dos Negócios Estrangeiros está hoje em Pequim. Abbas Araghchi já se encontrou com o homólogo chinês e os dois fizeram declarações. Wang Yi defendeu que a guerra lançada por Israel e pelos Estados Unidos contra o Irão é ilegítima e defendeu também que o cessar-fogo é necessário e é inevitável. Esta é a primeira visita de Araghchi, o ministro iraniano dos Negócios Estrangeiros, à China desde que o conflito começou, e acontece precisamente uma semana antes de Donald Trump viajar também para Pequim. O ministro iraniano dos Negócios Estrangeiros agradeceu a posição firme da China e também a condenação que faz da ação dos Estados Unidos e de Israel. Araghchi considerou a China um amigo sincero de Teherão. Numa altura em que está suspenso o projeto Liberdade, a operação de escolta naval dos Estados Unidos aos cargueiros retidos em Hormuz, que começou há apenas dois dias, começou na segunda-feira, foi Donald Trump quem anunciou a decisão através das redes sociais, dizendo que é preciso dar espaço às negociações com o Irão e a mais uma tentativa para concluir um acordo que ponha fim à guerra no Médio Oriente. Oriana Barcelos.
4: Nada fazia adivinhar a pausa na operação, que começou na segunda-feira e terá permitido a passagem de apenas dois navios que estavam presos no Estreito de Hormuz. Mesmo assim, Donald Trump anunciou ontem que vai suspender o chamado Projeto Liberdade para que os Estados Unidos cheguem a acordo com o Irão. O conflito já tem mais de dois meses e está agora, segundo o secretário de Estado norte-americano, em fase de cessar-fogo. Marco Rubio garante que a operação Fúria Épica já acabou. Tudo o que acontece agora na região região é por motivos de defesa. This is not an
5: offensive operation. Esta não é uma operação ofensiva, esta é uma operação defensiva. E o que isto significa é muito simples. Não haverá disparos a menos que sejamos alvejados primeiro. Não estamos a atacar ninguém, mas se nos estiverem a atacar, ou seja, a atacar um navio, temos de responder. O nosso presidente provou várias vezes que prefere a paz. Mas o Irão tem de aceitar a realidade da situação, sentar-se à mesa das negociações e aceitar os termos que sejam bons para eles, mas em última análise, bons para o mundo.
4: Marco Rubio espera que o Irão concorde com os termos de paz da Casa Branca e pede um esforço internacional para reabrir o Estreito de Hormuz. Pede à China, que recebe hoje o ministro iraniano dos Negócios Estrangeiros, e pede às Nações Unidas, que têm em mãos um projeto para sancionar o Irão se o canal continuar fechado. Por agora é assim que ele está, encerrado, com centenas de embarcações e milhares de tripulantes ainda presos no Golfo Pérsico.
3: A esta hora há notícias de que um porta-contentores foi atacado precisamente no Estreito de Hormuz. Não é dada a indicação de quem terá sido o autor deste ataque. A informação é dada pelo armador deste porta-contentores, que é francês. É tudo o que se sabe a esta hora sobre este ataque. O anúncio de Trump é feito depois dos líderes militares e do secretário de Estado norte-americano terem insistido que o cessar-fogo no Médio Oriente continua de pé e que, apesar do conflito não estar ainda resolvido, a operação Fúria Épica que deu arranque desta guerra já terminou, isto porque a administração Trump está a ser cada vez mais pressionada por causa da lei que obriga os presidentes a pedirem a aprovação formal do Congresso para ações militares que ultrapassem os 2 meses. Não há ainda declarações por parte do Irão em relação a esta decisão dos Estados Unidos de suspender o projeto Liberdade. A Espanha vai receber nas Canárias o navio com o surto de antivírus, o MV Ondios, deve chegar dentro de 3 a 4 dias ao arquipélago. Antes disso, foi preciso nas últimas horas dar assistência médica a 3 passageiros deste navio. Eles foram retirados do paquete de luxo por 2 aviões ambulância que chegaram ontem à noite a Cabo Verde. Sara Ruz de Almeida.
6: 3 pessoas foram transportadas para os Países Baixos. 2 tripulantes com sintomas leves, que esperam os resultados de análise ao sangue, e um passageiro sem sintomas, mas que partilhou cabine com uma das 3 vítimas mortais. Ontem à noite, em conferência de imprensa, a Diretora Nacional de Saúde de Cabo Verde, Ângela Gomes, revelava os pormenores da operação.
7: A evacuação sanitária dos 3 pacientes deverá ocorrer nas próximas horas, através de 2 aviões em ambulância, em articulação com as autoridades nacionais e internacionais competentes. A operação está a ser preparada com a máxima segurança e coordenação institucional.
6: Ângela Gomes garantiu que a situação está sob controle.
7: Até o momento, não existe qualquer risco para a população em terra, sendo o risco sanitário para o país considerado baixo.
6: Entretanto, a Organização Mundial de Saúde e o governo espanhol chegaram a um acordo. Espanha vai receber o navio dentro de 3 a 4 dias. Tenerife foi a ilha escolhida. Em comunicado, o Ministério da Saúde espanhol adianta que, assim que o navio chegar, os tripulantes e passageiros vão ser devidamente examinados, vão receber os cuidados necessários e vão ser transferidos para os países de origem. O Ministério explicou que tomou a decisão de receber o navio depois da OMS ter informado que Cabo Verde não tinha condições para realizar a operação e que as Ilhas Canárias eram o local mais próximo com as capacidades necessárias. Espanha aceitou ainda um pedido formal do governo dos Países Baixos para receber o médico do navio, que está em estado grave e vai ser transportado hoje para Tenerife, num avião hospital.
3: São as últimas movimentações para resolver a situação dos passageiros deste paquete de luxo que está ao largo de Cabo Verde. Ele vai seguir para a Espanha, para as Canárias, nos próximos dias. O ministro da Administração Interna garantiu outra vez, ontem à noite, em entrevista à TVI CNN, que quem pisar o risco da dignidade humana não terá lugar na polícia. Luís Neves falava, referindo-se ao caso da Esquadra do Rato em Lisboa, de alegadas práticas graves de violência cometidas por agentes da PSP.
8: Nenhum polícia pode ser forte com os fracos. Isto tem a ver com a dignidade humana. Há aqui comportamentos, do ponto de vista penal, que pode ter diferenças muito grandes. Uma coisa é quem teve acesso às imagens e não as denunciou, manteve-se no silêncio. Outra coisa é, de facto, estar na confrontação e na violência perante estas pessoas. Há comportamentos que, sendo dolosos e que coloquem em causa a dignidade da pessoa humana e que coloquem em causa a diversidade do ser humano, serei absolutamente seguro na decisão que tomarei. Essas pessoas não podem continuar ao serviço de Portugal e das Forças de Segurança.
3: Esta é a entrevista do Ministro da Administração Interna, bem na sequência das detenções ontem de mais 15 elementos da PSP e de um segurança por suspeitas de envolvimento no escândalo da Esquadra do Rato. O Ministro da Administração Interna está convicto que esta situação, apesar de ser muito grave, não reflete a realidade das esquadras.
8: Risco zero, como costumo dizer, não existe, mas não temos qualquer notícia, qualquer indício, mínimo que seja, que possa pôr em causa esse tipo de comportamentos noutras quadras. Pode ter ocorrido essa falha no controle interno, mas só quando tivermos acesso àquilo que é matéria de investigação criminal, quando o processo estiver aberto e quando houver decisões transitadas e julgadas por parte dos tribunais, é que nós vamos poder, de facto, fazer a avaliação de como, quando, quem, em que circunstâncias os crimes foram cometidos. Não há esta cultura instalada nas polícias, nós estamos a falar de casos isolados.
3: São agora 24 os polícias alvo da justiça por suspeitas de crimes de tortura, violação e abuso de poder, também ofensa à integridade física, qualificadas neste caso da Esquadra do Rato, que levou ontem à noite o Ministro da Administração Interna a dar esclarecimentos na televisão. O Presidente da Assembleia da República vai receber hoje no Parlamento o líder do Parlamento ucraniano, Ruslan Stefanchuk. Os dois vão falar na abertura dos trabalhos ao início da tarde, depois de se reunirem com delegações dos partidos. O Presidente do Parlamento Ucraniano vai ser recebido a meio da manhã de hoje por José Pedro Guiar Branco, com honras de Estado, na Assembleia da República. Os dois vão também, depois à tarde, inaugurar uma exposição sobre a guerra na Ucrânia, que está no centro interpretativo do Parlamento. Saíram os resultados da EDP Renováveis e a empresa teve lucros de 70 milhões de euros nos primeiros 3 meses deste ano, mais 36% do que aconteceu no mesmo período, nos mesmos meses de 2025. Os dados foram fornecidos hoje à Comissão do Mercado de Valores Mobiliários. A última lição de Álvaro Siza Vieira é um livro de Patrícia Reis, que é feito à base de várias conversas que ela teve com o arquiteto de 92 anos. O livro foi apresentado em Serralves, na Biblioteca do Museu de Serralves, ontem à noite, na presença de Siza Vieira. Esteve lá também o repórter Miguel Bastos.
9: A autora Patrícia Reis descreve Álvaro Siza Vieira como uma criança, isto apesar do arquiteto ter mais de 90 anos.
10: Eu acho que ele é uma eterna criança com um lápis na mão e uma folha de papel.
9: A culpa terá sido de um tio do jovem Álvaro.
11: Não sei como meteu-se-lhe na cabeça que a minha vocação era o desenho.
9: O tio não teria a vocação que identificou no sobrinho, que conserva até hoje o vício do desenho.
11: O meu tio a desenhar era uma negação absoluta, absoluta. Mas era um grande, tenho que considerar que era um grande pedagogo, porque nunca mais me passou a vontade de desenhar.
9: Mais tarde, o jovem Álvaro sonhou ser escultor, mas o pai não gostou da ideia.
11: Porque realmente nessa altura a ideia que havia de um escultor era vida boémia, pobres, pouco dinheiro, miséria, etc. E o meu pai estava a defender-me.
9: Siza resolveu então estudar arquitetura. Mais tarde tornou-se até um dos maiores arquitetos do mundo, distinguido com o prémio Pritzker. Mas este livro, diz Patrícia Reis, não é um livro sobre arquitetura.
10: É sobre o tempo, é sobre a memória, é sobre a aprendizagem, sobre o que significa fazer e refazer um caminho.
9: E terminar, se for caso disso.
11: E além disso, já estou a falar há muito tempo, é melhor calar-me.
3: Agora. cheio de lições, Álvaro Siza Vieira, e de memórias sobre uma vida muito completa de um arquiteto reconhecido internacionalmente. O livro A Última Lição, de Álvaro Siza Vieira, foi apresentado ontem à noite em Serralves.
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4: Manhã da RTP Antena 1 de quarta-feira, 6 de maio. Eu sou o Luís Restanha, bom dia. São 8h15, vamos à lição de português.
5: Ó Sandra, estes alunos Erasmus provêm de universidades europeias. Tira-me lá esta dúvida. A forma verbal provêm escreve-se com um ou com dois S? E tem acento ou não tem acento?
6: Ora
5: como
6: bem,
5: é que é?
6: Escreve-se apenas com um E na segunda sílaba, na segunda, a contar, se eu estiver a contar da esquerda para a direita. Provêm é uma palavra aguda, tem um acento circunflexo e escreve-se com um E porquê? Este verbo é o verbo provir.
5: Qual é o verbo que está na origem?
6: Exatamente. Qual é o verbo que está na origem?
5: É o verbo
6: vir. Exatamente. Vamos lá conjugar o verbo vir.
5: Eles vêm. Indicativo.
6: Eles vêm. E vêm, atenção. Mas há muita gente que tem esta dúvida. Vêm escreve-se com um E só e circunflexo. Ver, do ver, vêem do verbo ver, é que se escreve com dois E's e sem acento circunflexo, segundo o novo acordo ortográfico, porque antes do novo acordo tinha circunflexo. Portanto, uma vez que nós estamos perante o verbo, na base o verbo vir, provir conjuga-se como vir. E escreve-se como vir. Então, provém escreve-se apenas com um E, porque vêm também se escreve só com um E e acento circunflexo.
5: Pronto.
6: Provém um E, acento circunflexo.
5: Está feito. Obrigada por teres vindo hoje, mais uma vez, para tirar aqui as nossas dúvidas de português. Temos sempre muitas dúvidas. Se as tiver também, se as quiser enviar para o nosso número do WhatsApp, é a melhor forma de o fazer. É utilizando o 912120501. Estamos aqui diariamente com a Sandra Duarte Tavares. Fica tudo disponível para ouvir quando quiser na RTP Play.
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3: Eu sou o Luís Reis, tenha bom dia.
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0: Maria Camões na manhã da RTP Antena 1. Daqui a 4 minutos e meio voltamos às notícias para mais uma edição do Diário Regional. Manhã de quarta-feira, 6 de maio. Tenha bom dia.
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Um Sting na manhã da RTP Antena 1. Para esta quarta-feira, céu muito nublado, diminuindo de nublosidade a partir da tarde, períodos de chuva ou aguaceiros e o vento fraco a moderado de nordeste. A temperatura máxima prevista para o Funchal, 20 graus, 19 para o Porto Santo. E o estado do mar, na costa norte, ondas de nordeste com 1,5 metro a 2 metros, na costa sul, ondas inferiores a 1 metro. A temperatura da água do mar, 19 graus.

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1: Bom dia, são 8:30. Os utentes vão passar a pagar mais pela fisioterapia, é uma das regras que mudam de junho. Um estudo aos benefícios do golfe e dos jardins. A proposta é do ambientalista Raimundo Quintal, que defende que o Parque Temático da Madeira seja transformado num jardim botânico. A partir de setembro, o registro de prédios rústicos através da plataforma eletrónica deixa de ser gratuito.
2: Diário Regional com assistência técnica de Mário Rodrigues, a edição é de Paulo Santos.
1: A fisioterapia feita no setor privado vai ficar mais cara para os utentes, isto em relação aos tratamentos comparticipados pelo Serviço Regional de Saúde. A partir de 1 de junho, os utentes passam a pagar 20% dos tratamentos de fisioterapia e as prescrições ficam limitadas a médicos especialistas. Há também um limite de sessões por ano, com exceções para casos mais complexos. Isabel Nóbrega Sá.
3: As regras para os tratamentos de fisioterapia no setor privado foram atualizadas. Os utentes passam agora a pagar parte dos procedimentos de medicina física e reabilitação. Rubina Silva, presidente do IA Saúde, explica também à Rádio Pública que há novos valores de comparticipação pelo Serviço Regional de Saúde.
4: Até à data, quem ia a uma clínica com a adesão ao acordo de faturação, o utente não pagava nada, portanto era totalmente faturado o IA Saúde. A partir deste momento, se o utente for a uma clínica com uma adesão ao acordo de faturação, tem de pagar um 20%. Do tratamento para criar aqui também uma responsabilização por parte do utente. Antigamente também, se fosse uma clínica que não tivesse acordo, pagava a totalidade e o valor de reembolso era muito inferior ao valor que vai ser aplicado agora. Portanto, nós também atualizamos os valores da tabela de reembolsos. O utente paga na mesma totalidade se a clínica não tiver acordo, mas tem um valor superior ao anterior.
3: As mudanças incluem copagamento pelos utentes e novos limites no número de sessões.
4: Nós, como participávamos tratamentos sem limite de sessões por ano, decidimos aqui aplicar também as boas práticas que são aplicadas a nível nacional e criamos aqui uma limitação de 60 tratamentos por ano por utente. Não quer dizer que este limite não possa ser excepcionado, ou seja, um utente que tem uma patologia mais grave e que devidamente justificado pelo médico será aceito para comparticipação, mas só em casos muito excepcionais e que tem de ser evidenciado através de um relatório médico.
3: E para o tratamento ser comparticipado, deve respeitar novas regras de prescrição.
4: As prescrições têm de ser feitas pelo médico fisiatra, com exceção de um dos códigos, que é a cinesioterapia. Esse código, sim, pode ser prescrito pelo médico pediatra. É a única exceção que está revista neste acordo. É importante também aqui referir com os médicos fisiatras, portanto, dão-nos aqui alguma garantia, porque a prescrição não pode ser só os códigos prescritos, mas deve ser sempre acompanhada por uma guia de tratamento, em que contém a dosagem, o tempo e o sítio, ou a sequência do próprio tratamento.
3: As novas regras para os tratamentos de medicina física e reabilitação no setor privado entram em vigor a 1 de junho.
1: Alterações nas regras da medicina física e reabilitação. Até o fim de setembro, o registro de prédios rústicos através da plataforma eletrónica continua a ser gratuito, embora a maioria dos registros continue a ser feita fisicamente aos balcões dos 5 municípios em que esta possibilidade existe. No ano passado foram identificadas mais 1.000 propriedades por mês e no total foram ultrapassados os 18.000 registros. Pedro Filipe Costa.
5: Ribeira Brava, Ponta do Sol, Porto Muniz, São Vicente e Calheta são 5 os concelhos onde está a decorrer a atualização cadastral das áreas rústicas. Como explica Ilídio Sousa, da Direção Regional do Ordenamento do Território, em 2025 foram identificados mais de 18 mil prédios.
6: No caso dos municípios que estamos a implementar o sistema de cadastro simplificado, nós temos tido uma adesão muito significativa. Continuamos com valores muito próximos dos 1.000 prédios identificados por mês nestes municípios. Posso lhe dar aqui números de 2025. Foram identificados um total de 18.013 prédios, o que dá uma média bastante significativa e demonstra a importância deste processo que está a ser levado a cabo.
5: No Funchal e em cada um destes concelhos há um balcão de apoio ao cidadão e esse é o canal preferencial por 95% dos proprietários. Mas Ilídio Sousa também explica que há a possibilidade online.
6: Cerca de 95% dos processos que temos são feitos ao balcão. Não invalida que não haja essa possibilidade e temos cerca de 5% dos processos têm sido feitos online na plataforma do BUPI online, que é uma plataforma nacional, mas que tem uma área dedicada à região autónoma da Madeira.
5: Mas, como explica o Diretor Regional do Ordenamento do Território, importa distinguir que o registro das transações comerciais são sempre obrigatórias e gratuitas, sendo a primeira vez.
6: No caso de novos negócios jurídicos, de uma venda, de uma doação, de uma partilha de uma herança, é obrigatório fazer a identificação dos prédios para efetuar esses atos ou esses negócios jurídicos. E podem ser feitos a todo o tempo e não há aqui um limite nem um prazo. O primeiro registro, o prédio que não estava registado e que vai ser registado pela primeira vez, esse primeiro registro é gratuito.
5: Nos restantes concelhos da Madeira, a atualização cadastral já está mais avançada. Nos concelhos a oeste, o período gratuito termina no final de setembro.
1: A partir daí passam a ser aplicadas taxas. O investigador e ambientalista Raimundo Quintal questiona as prioridades de investimento do Governo Regional em Santana. Em entrevista à RTP, o geógrafo preferia ver a transformação do Parque Temático da Madeira no Jardim Botânico, em vez de milhões investidos num campo de golfe.
0: Será melhor um investimento num campo de golfe, quanto é que o Governo vai gastar? Ou, por exemplo, lançava este desafio, transformar o Parque Temático no Polo 2 do Jardim Botânico da Madeira. Um polo focado essencialmente na flora das regiões temperadas da América do Norte, da Europa e da Ásia. Eu pergunto, quanto é que custaria isso? Quanto é que iria atrair? Quanto é que iria reverter e iria reverter para Santana e para a região com o campo de golfe?
1: Raimundo Quintal defende ainda um estudo em relação à relação custo-benefício do golfe versus jardins.
0: Eu não tenho nada contra o golfe, não tenho quaisquer complexos. Mas julgo que os lobbies não devem afogar a investigação científica. E o desafio que eu já tenho lançado e volto a lançar aqui seria este: ao Governo, à Universidade da Madeira, estudar quanto é que foi gasto nos últimos 5 anos no Jardim Botânico da Madeira, no Jardim Monte Palace e no Jardim do Palha Ferreiro. E quais as receitas? Por outro lado, quanto é que foi gasto e quais as receitas do campo de golfe do Palha Ferreiro, do campo de golfe do Santo da Serra e no campo de golfe do Porto Santo.
1: Na entrevista à RTP, o ambientalista lançou vários alertas para o mau estado de conservação de alguns lugares de natureza e defendeu uma interdição de 3 anos no acesso ao fanal.
0: Em 3 anos havia tempo para aquelas árvores, os tis, os vinhados, os loureiros começarem a rebentar, porque são espécies que rebentam de toça, para haver até a sementeira de outras espécies que integram a laurissilva, porque a laurissilva é constituída por muitas outras espécies arbóreas, arbustivas, herbáceas, trepadeiras, e aí sim pôr a laurissilva em recuperação e depois, de forma controlada, com muito menos gente do que aquele número que eu vi apresentar, 3 mil pessoas por dia, acho que é um exagero, não aguenta. Basta fazer contas, ver hora a hora. Ter visitas devidamente condicionadas.
1: Raimundo Quintal, em entrevista à RTP. No dia da Universidade da Madeira, o presidente da Associação Académica pede apoio social mais abrangente para os alunos. Ricardo Bonifácio diz que é o custo de vida o grande desafio dos estudantes da UMA.
7: As principais preocupações passam maioritariamente pelo custo de vida, particularmente no acesso ao alojamento e principalmente pela necessidade do maior apoio social, ou neste caso uma maior abrangência do apoio social. Há também uma preocupação crescente com a empregabilidade após o término do curso, mas durante a formação académica passa também pela ligação entre esta tal formação e o mercado laboral.
1: Desafiado a apontar problemas transversais da Universidade da Madeira, Ricardo Bonifácio considera que o subfinanciamento continua a limitar a ação da academia.
7: Temos o habitual subfinanciamento crónico que limita a capacidade de investimento e de investimento, por exemplo, em infraestruturas, em investigação e principalmente valorização dos seus recursos humanos. A isto soma-se a necessidade de reforçar a atratividade da universidade, aumentar também o papel de angariar muitos mais estudantes para fazerem um ensino superior na Universidade da Madeira, tanto não só estudantes, como também investigadores, docentes, garantindo principalmente condições que permitam fixar talento na região, que também é algo que já se vem a discutir e que já se vem a tentar garantir ao longo do tempo.
1: Ricardo Bonifácio, Presidente da Associação Académica da Universidade da Madeira. O Dia da Universidade é assinalado com uma sessão solene esta tarde. Está normalizada a situação no aeroporto da Madeira. As operações estão hoje a decorrer normalmente, depois de ontem mais de 40 voos terem sido cancelados em consequência da baixa visibilidade. No entanto, ainda passageiros à espera de serem reacomodados noutros voos. O Presidente da Câmara do Porto Muniz apela ao Governo Regional para que encontre uma solução urgente para a encosta junto ao túnel João Delgado, na Via Expresso, na zona do Véu da Nova, no Seixal. Isto na sequência de uma nova derrocada que fechou provisoriamente a via no local onde há 8 anos morreu uma jovem que seguia num carro que foi atingido por uma pedra de grande dimensão. Em declarações à Antena 1, Olavo Câmara diz que já chega de insegurança e que é tempo de o Governo agir.
8: Já houve vítimas mortais, é à saída do túnel do Vada Nova, que é o túnel João Delgado, e a verdade é que é preciso uma solução permanente para essa situação. No passado, já houve uma verba no orçamento regional para a construção de uma solução permanente para essa zona, e a verdade é que hoje em dia não há, isso foi retirado e a obra não avançou. E a verdade é que nós precisamos de uma resposta para salvaguardar a população do Porto Mês. Chega de esperar, chega de dizer que o Rio está identificado, e acho que está na hora de apresentarmos, que seja apresentado soluções, porque estamos a falar da única via que serve, a via principal que serve o Conselho do Porto Mês, que serve não só os residentes, mas também quem nos vê.
1: O Presidente da Câmara do Porto Muniz lembra que são frequentes os problemas no local.
8: Na altura falava-se que era naquela solução do meio túnel, que foi abandonado por volta de 2019, 2018. Era uma estrutura porticada, se não estou em erro. E a verdade é que já só este ano é a primeira vez que essa estrada tem interrompida naquela zona. Não é a primeira vez que cai pedras e interrompe a estrada quando há tempestade, e não é a primeira vez que mesmo o tempo está bom, cai pedras e o trânsito interrompido. E a verdade é que, felizmente, temos tido muita sorte, demasiada sorte, há demasiado tempo para a população do Porto Mês que passa lá todos os dias.
1: Em resposta, o Presidente do Governo diz que não há qualquer possibilidade de realização de uma grande obra na Via Expresso na zona do Seixal. Miguel Albuquerque admite que não há fundos disponíveis para este tipo de intervenção.
9: Nós não temos neste momento fundos europeus para as grandes obras infraestruturais, e na redefinição da nova concessão da Via Expressa e da Via Litoral, temos que considerar essa hipótese. Agora, neste momento, nós não temos verbas para obras desse montante, nem sequer a nível dos fundos europeus. Este quadro europeu não faculta verbas para investir em grandes infraestruturas rodoviárias, como sabe. Por isso, o que eu disse é que as grandes infraestruturas rodoviárias vão ser feitas através da negociação dos contratos das PPPs, que estão atualmente em vigor para os próximos 30 anos, que acabam agora, quer a Via Expresso, quer a Via Litoral.
1: O Presidente do Governo falava à saída da audiência com o novo representante da República. Entre os vários assuntos abordados, Miguel Albuquerque diz que a prioridade é a próxima visita do Presidente da República. António José Seguro vem à Madeira a 12 de junho, a propósito das comemorações do Dia de Portugal, mas também porque este ano se assinalam 50 anos da autonomia da Madeira e dos Açores. E agora a revista da imprensa, Marco António Sousa.
10: Novas regras de transporte afetam ilhas. A manchete do Diário de Notícias dá conta de que as exigências mais restritivas na carga aérea levantam preocupações sobre falhas no fornecimento de reagentes médicos às regiões autónomas. Ainda sobre as regiões, escreve o Diário, Açores e Madeira alinham cotas de pesca. No JTM, mais de metade das praias sem vigilância. A região tem 60 praias, mas apenas 26 estão qualificadas para banhos e dispõem, por isso, de nadadores salvadores. O Funchal, com 13, concentra o maior número, mas apenas 7 contam com vigilância assegurada. Jornal que revela ainda que a Ribeira Brava vai criar ícone turístico de referência. O investimento de 750 mil euros vai permitir a construção de um novo mirador panorâmico e engloba um passadiço que ligará a encosta e a zona urbana da vila.
1: Temperaturas máximas para hoje, 20 graus no Funchal, 19 no Porto Santo.

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7: Faltam 13 minutos e meio para as 9.
8: A GNR já tem em curso a Operação Peregrinação Segura 2026, destinada a acompanhar os peregrinos que se deslocam ao Santuário de Fátima para as celebrações de 12 e 13 de maio.
9: Vamos ouvir algumas recomendações.
10: Ora, efetivamente, pedimos aos automobilistas que conduzam devagar nas vias em que circulam peregrinos e ao Tiago Grila que fica em casa. Aos peregrinos, aconselhamos a não usarem auscultadores, sobretudo se for para ouvir uma Mafalda Veiga que dá soninho. A nível de indumentária, aconselhamos a usarem coletes refletores e a não usarem saltos altos nem barbatanas na caminhada.
9: Há peregrinos de barbatanas?
10: Sim, efetivamente, interceptámos um peregrino que prometeu ir até Fátima de barbatanas se encontrasse o comando da televisão que tinha perdido. E, efetivamente, encontrou.
9: Tem mais algum conselho que queira deixar?
10: Se a Nossa Senhora resolver aparecer, pedimos que o faça usando um colete refletor, para não provocar acidentes. Isto já não é como no tempo dos pastorinhos, que era só mato, não é? Obrigado.
9: A União Europeia quer limitar o acesso de menores às redes sociais e prevê lançar no próximo outono uma aplicação para controlo da idade dos utilizadores.
8: No fórum de hoje perguntamos ao nosso auditório se concorda com esta medida ou se preferia afastar das redes sociais o Donald Trump.
9: E a primeira ouvinte a ligar chama-se Ivete Martins e é diretora da creche O Anão Pimpolho. Ora viva!
11: Olá a todos! Eu acho que em vez de proibirem as redes a menores de 13 anos, deviam proibir a menores de 1,5 metro para afastar a Maria Vieira. E já agora, o Carlos Moedas também, para evitarmos aqueles vídeos ridículos no TikTok. Isso sim, era uma grande medida. É o que eu acho, na minha opinião pessoal.
9: E acha muito bem, liga-nos agora o Pedro Miguel, que tem 7 anos, e nos fala do seu quarto. Olá, Pedrinho!
12: Olá! Eu acho que podiam era proibir as redes sociais às mães de menores de 18 anos. Eu estou farto de fazer vídeos para a minha mãe sacar parcerias com marcas de cereais, de brinquedos, de roupa, de produtos de higiene. Hoje é para a sapataria Pinto Calçudo. Epá, eu estou enjoado! Deslarguem-me!
9: Obrigado pelo desabafo, Pedrinho, e coragem. Liga-nos agora de Washington o presidente Donald Trump. Good morning.
13: Well, hello. Era só para anunciar que acabei de publicar uma imagem na Truth Social em que apareço como Nossa Senhora na cova de Iria a falar com três influencerzinhos. Yes, let's make Santuário de Fátima great again, ok? It's gonna be huge, so pretty.
9: Depois de se retratar como Jesus Cristo, aparece como Nossa Senhora. O que virá a seguir? Bom, o nosso tempo está a acabar. No próximo fórum vamos perguntar se o diabo veste Prada ou Vinted, através da conta da mulher do ex-deputado Miguel Arruda.
7: E com o Portugalex ficamos a 10 minutos das 9. Tenha bom dia.
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0: Paulo Gonzo a caminho das 9 da manhã. Para esta quarta-feira, céu muito nublado, diminuindo de nublosidade a partir da tarde, períodos de chuva ou aguaceiros. Vento fraco a moderado de nordeste. Máxima prevista para o Funchal, 20 graus, 19 para o Porto Santo. O estado do mar na costa norte, ondas de nordeste com 1,5 metro a 2 metros. E na costa sul, ondas inferiores a 1 metro. A temperatura da água do mar, 19 graus. Muito bom dia, tenha atenção às notícias.
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2: Nove horas em Portugal Continental e na Madeira, 8 nos Açores. Quarta-feira, 6 de maio. Preocupa o mundo também. Há novas informações sobre o surto de antivírus, Eduarda.
3: A África do Sul alerta que a variante do antivírus, que foi encontrada em 2 pacientes, é a mais perigosa de todas, a única conhecida que se transmite entre humanos. José Sócrates está outra vez sem advogado. O Tribunal Administrativo de Lisboa aceitou a providência cautelar para suspender o advogado que lhe tinha sido indicado pelo Tribunal. Lei da expulsão de estrangeiros chumbada por juízes do Conselho Superior dos Tribunais Administrativos e Fiscais. O Conselho deu parecer negativo às mudanças que o Governo quer fazer e avisa que algumas medidas são contrárias ao direito internacional.
2: Chegou aos 17 a temperatura em Faro e também no Funchal, Lisboa 15, 14, Porto e Ponta Delgada, Coimbra 12. Edição de Eduardo Maia.
3: A África do Sul veio confirmar esta manhã que este tipo de antivírus que foi encontrada nos 2 pacientes que o país recebeu é a mais perigosa de todas, chama-se Andes, e é transmissível entre humanos. Entretanto, há problemas também em Espanha, porque Tenerife, nas Canárias, Sara Araújo de Almeida não quer receber o navio com o surto de antivírus.
4: O Ministério da Saúde espanhol diz que o navio com o surto de antivírus vai ser recebido em Tenerife. O hospital em Tenerife está equipado para tratar qualquer tipo de doença, com áreas de consulta, internamento e enfermarias de isolamento separadas. É a unidade de referência nas Ilhas Canárias. Mas o presidente das Canárias, em entrevista à rádio espanhola Onda Cero, rejeitou a proposta de transferir para a ilha o navio e pediu uma reunião urgente com Pedro Sánchez. Fernando Clavijo considera que não há nenhum critério técnico para a decisão, critica o governo espanhol por deslealdade institucional e falta de profissionalismo. O presidente diz que vai fazer tudo o que for possível para impedir que chegue às Ilhas Canárias. Entretanto, a África do Sul identificou a estirpe Andes do antivírus em 2 pessoas que desembarcaram do navio. É a estirpe mais perigosa porque pode ser transmitida de pessoa para pessoa. Os testes do Instituto Nacional de Doenças Transmissíveis da África do Sul revelaram que a estirpe Andes foi a causa da infecção numa mulher holandesa que morreu em Joanesburgo e num britânico que continua hospitalizado. Os dois adoeceram a bordo do navio.
3: Foram informações conhecidas durante a última hora, esta dos testes feitos aos doentes que foram recebidos na África do Sul, dando conta de que estavam infectados com a estirpe do antivírus mais perigosa, aquela que se transmite entre humanos, e também agora este braço de ferro entre Tenerife e o governo espanhol em relação ao navio com surto de antivírus, que nos próximos 3 a 4 dias devia ser recebido em Espanha, mas Tenerife não quer este paquete de luxo perto da costa das Canárias. Entretanto, Pedro Sánchez pediu hoje à Comissão Europeia que bloqueie as sanções dos Estados Unidos ao Tribunal Penal Internacional. A União Europeia tem um mecanismo de bloqueio a este tipo de sanções para defender a independência da justiça internacional e também a soberania jurídica europeia. As sanções que foram impostas pelos Estados Unidos ao TPI o ano passado não foram impostas diretamente ao Tribunal, mas sim de forma pessoal a vários procuradores e juízes. Pedro Sánchez, neste braço de ferro com os Estados Unidos, pede agora à Comissão Europeia que bloqueie estas sanções norte-americanas que incidem sobre o Tribunal Penal Internacional. José Sócrates está, mais uma vez, sem advogado.

0: julgado. O Tribunal Administrativo de Lisboa aceitou a providência cautelar que anula a decisão sobre o advogado oficioso que deveria representar o antigo primeiro-ministro em tribunal. A ordem escolheu, sem sorteio, um advogado oficioso para o processo da Operação Marquês. Trata-se de Luís Esteves, mas José Sócrates contestou essa decisão e recorreu ao tribunal. Ele fala em várias incompatibilidades nesta escolha. A juíza do Tribunal Administrativo ainda vai ter de tomar uma decisão sobre a providência cautelar apresentada pelo antigo primeiro-ministro. Até lá, José Sócrates fica sem representação judicial. O Conselho Superior dos Tribunais Administrativos e Fiscais deu um parecer negativo às alterações que o governo quer fazer no processo de expulsão de estrangeiros do país. O Conselho é formado por 11 juízes e foi unânime ao chumbar a lei do governo que admite que a expulsão seja feita antes de estar decidido o recurso e que inclui também menores de 18 anos. O Conselho Superior de Tribunais Administrativos e Fiscais considera que estas alterações não estão em linha com o direito europeu. É o caso da expulsão de migrantes antes de uma decisão definitiva. O Conselho entende ainda que, se a nova lei entrar em vigor, vai aumentar muito o número de ações nos tribunais, que estão já cheios de trabalho. De acordo com o Jornal Expresso, os juízes questionam também a redução da idade mínima para a expulsão, que passa para os 16 anos, e a retirada da legislação da chamada suspeita fundada de crimes contra a segurança nacional. O parecer não é, no entanto, vinculativo, mas foi enviado ao Parlamento. O Sindicato dos Técnicos de Emergência Pré-Hospitalar estão preocupados com a publicação de um despacho que foi assinado pela Ministra da Saúde e que define um novo modelo para o transporte pediátrico entre hospitais. Este novo modelo revoga outro anterior que vinha de 2013, que tinha criado as ambulâncias de transporte interhospitalar pediátrico. Rui Lázaro entende que os técnicos foram apanhados de surpresa.
1: Fomos apanhados um pouco de surpresa com o despacho publicado ontem na República, sobretudo pelas alterações que promove no transporte intra-hospitalar pediátrico. Este transporte encontrava-se regulado por um despacho de 2013, que fica agora revogado, e não havendo outro que substitua, deixa de haver enquadramento legal para o transporte intra-hospitalar pediátrico se executar, deixa de haver sequer enquadramento legal para existir uma ambulância com equipamento específico para doentes pediátricos e neonatais.
0: O sindicato já pediu esclarecimentos ao Ministério da Saúde sobre esta mudança. Rui Lázaro, do Sindicato dos Técnicos de Emergência Pré-Hospitalar, explica que está em causa, o que está em causa com o novo modelo, sublinhando que a segurança dos doentes poderá estar também em risco.
1: Não temos dúvidas nenhumas que comportam um risco grande estas alterações provocaram um transporte intra-hospitalar pediátrico. Até aqui as decisões eram feitas pelos médicos especialistas em pediatria e neonatologia que pertencem às equipas. Eram esses médicos que decidiam sobre dados clínicos se realizavam ou não transporte, ou até mesmo se a criança estava em condições de ser transportada. Porque se achado podia ser tão delicado que não seria considerável ou desejável o transporte. Esta decisão só pode ser tomada pelos especialistas na área da pediatria e da neonatologia, não pode ser tomada por outros profissionais e fica assim, por exemplo, em risco este tipo de transportes.
0: É mais uma preocupação agora levantada pelo Sindicato dos Técnicos de Emergência Pré-Hospitalar. As alterações que foram feitas por despacho da Ministra da Saúde, muito recentes em relação ao transporte pediátrico entre hospitais. Um porta-contentores francês foi atingido quando transitava no Estreito de Hormuz. A informação foi confirmada esta quarta-feira pela empresa que detém um navio. Num comunicado, a empresa refere que a embarcação ficou danificada. Houve tripulantes feridos que estão a receber assistência médica. Isto acontece numa altura em que os Estados Unidos decidiram suspender o Projeto Liberdade, a operação de escolta naval dos Estados Unidos aos cargueiros retidos em Hormuz, uma operação que tinha começado apenas há dois dias, na segunda-feira. Donald Trump foi quem deu a notícia, quem tomou a decisão, deu a notícia através das redes sociais, considerando que esta seria uma forma de estimular as negociações com o Irão para se chegar a um acordo de paz no Médio Oriente, Oriana Barcelos.
2: Nada fazia adivinhar a pausa na operação, que começou na segunda-feira e terá permitido a passagem de apenas dois navios que estavam presos no Estreito de Hormuz. Mesmo assim, Donald Trump anunciou ontem que vai suspender o chamado Projeto Liberdade para que os Estados Unidos cheguem a acordo com o Irão. O conflito já tem mais de dois meses e está agora, segundo o secretário de Estado norte-americano, em fase de cessar-fogo. Marco Rubio garante que a operação Fúria Épica já acabou. Tudo o que acontece agora na região é por motivos de defesa. This is not an
3: offensive operation. Esta não é uma operação ofensiva, esta é uma operação defensiva. E o que isto significa é muito simples. Não haverá disparos a menos que sejamos alvejados primeiro. Não estamos a atacar ninguém, mas se nos estiverem a atacar, ou seja, a atacar um navio, temos de responder. O nosso presidente provou várias vezes que prefere a paz. Mas o Irão tem de aceitar a realidade da situação, sentar-se à mesa das negociações e aceitar os termos que sejam bons para eles, mas em última análise, bons para o mundo.
2: Marco Rubio espera que o Irão concorde com os termos de paz da Casa Branca e pede um esforço internacional para reabrir o Estreito de Hormuz. Pede à China, que recebe hoje o ministro iraniano dos Negócios Estrangeiros, e pede às Nações Unidas, que têm em mãos um projeto para sancionar o Irão se o canal continuar fechado. Por agora é assim que ele está, encerrado, com centenas de embarcações e milhares de tripulantes ainda presos no Golfo Pérsico.
0: O Irão não reagiu ainda a esta anúncio feito por Donald Trump da suspensão do projeto Liberdade. O ministro iraniano dos Negócios Estrangeiros está hoje em Pequim. É a primeira vez que visita a China desde que o conflito começou. E isto acontece uma semana antes de Donald Trump viajar também para Pequim. Os dois ministros dos Negócios Estrangeiros do Irão e também da China já falaram aos jornalistas. Yang Yi defendeu que a guerra lançada por Israel e pelos Estados Unidos contra o Irão é ilegítima e defendeu ainda que o cessar-fogo é necessário e é inevitável. O ministro iraniano dos Negócios Estrangeiros agradeceu a posição firme da China e também a condenação que faz da ação dos Estados Unidos e de Israel. Araghchi considerou a China um amigo sincero de Teherão. E agora vamos até à Biblioteca Municipal de Condeixa, a Nova, que tem uma exposição de livros que foram apreendidos pela PIDE no concelho. Tem uma história interessante por trás. As obras que fazem parte desta exposição eram de uma biblioteca móvel que foi criada nos anos 40. Durante muito tempo perdeu-se o rastro a estes livros. Eles acabaram por ser descobertos, Diana Craveiro, no arquivo da autarquia.
4: Eu fiquei muito contente, não estava à espera.
5: Os livros foram descobertos no arquivo da Câmara Municipal de Condeixa por Paulo Silva.
4: Eu reconheci os livros pelo carimbo. Ali vê-se melhor, tem Biblioteca Móvel de Condeixa.
5: As obras fazem parte de uma biblioteca móvel criada na década de 40 por um grupo de jovens liderado por João Ribeiro, médico ligado ao Movimento de Unidade Democrática Juvenil. É por causa desta ligação que surge a denúncia à PIDE, conta o investigador.
4: Porque, apesar de, segundo diziam, de não verem livros com tendências políticas, como eram elementos do MUD, possivelmente tratar-se-ia de alguma organização de infiltração nos meios rurais, que, com distribuição de propaganda, etc. A gênese desta biblioteca era para ser dirigida aos trabalhadores e aos jovens, porque não havia nenhuma biblioteca em Condeixa. Ao criarem a biblioteca, os livros eram essencialmente romances. O único livro que era proibido pela censura é este aqui, de Roberto Nobre, O Fundo. Todos os outros livros eram livros ao público, com pouco acesso a livros, ler com alguma facilidade.
5: A exposição surge agora como homenagem a este grupo de jovens, explica a presidente da autarquia, Liliana Pimentel.
6: Um tributo à sua coragem e à de resignação de não ficarem quietos nem parados no momento em que o acesso à cultura e à leitura era extremamente limitado. Queremos também demonstrar que o acesso à cultura é um bem inalienável e importante a manter e a promover.
5: A mostra tem também correspondência entre a PIDE e a autarquia numa denúncia que terminou com a apreensão de todas as obras.
4: O que realmente não sabemos é quando é que ela voltou, e eu esperava tudo menos encontrá-la no arquivo da Câmara. Para mim é um pequeno tesouro.
0: É um achado feliz. Mais de 140 livros que andaram nas mãos da PIDE. Quando deixa a nova, perdeu-lhes o rastro durante muitos anos, acabou por encontrá-los, e eles estão agora em exposição na Biblioteca Municipal de Condeixa Nova até meio de maio.
7: Eduardo Maio, as notícias na RTP Antena 1, Madeira, Açores e RTP Mundo, em permanência na rede em noticias.rtp.pt.
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13: São 9:15, esta é a manhã da RTP Antena 1, de quarta-feira, 6 de maio. Sou Luís Reis, tenha bom dia.
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0: Steve Miller Band na manhã da RTP Antena 1. Francisco Sena Santos, bom dia.
1: Viva, bom dia. Santa Paciência, encomendada pelo Papa, que nasceu em Chicago para lidar com a repetida incontinência verbal de quem está na presidência dos Estados Unidos da América. Agora, em entrevista telefónica ao Salam News Channel, uma televisão de um grupo que prega o cristianismo mais conservador, Donald Trump retomou os conceitos que há um mês apareceram como atrito maior com a Santa Sé. Tradução direta do que acaba de ser dito nesta entrevista por Donald Trump. Acho que o Papa está a colocar muitos católicos e muitas pessoas em perigo. Ele não vê problema nenhum em o Irão ter uma arma nuclear. A entrevista foi ontem e o Vaticano deu-lhe pronta resposta através de Parolino, o cardeal que exerce como espécie de chefe de governo e simultaneamente ministro dos estrangeiros da Santa Sé. Palavras do cardeal porta-voz. O pontífice prega a paz, isto é, a palavra de Deus, tanto quando lhe convém, como quando não, quando é oportuno e quando é inoportuno. É de concluir, questões teológicas à parte, que a vantagem do Papa Leão é que não precisa de consensos, não tem de exercer poder temporal, nem enfrentar eleições intercalares. Há um outro dado a ter em conta. Este novo disparo verbal de Donald Trump contra o Papa surgiu quando o secretário de Estado que ele escolheu para os negócios estrangeiros, o católico Marco Rubio, estava a embarcar em Washington, em direção a Roma, onde amanhã vai ser recebido em audiência pelo Papa Leão XIV na sala da Biblioteca Pontifícia. Está anunciado pelo Vaticano que o Papa vai apelar contra os conflitos, em especial a guerra, talvez suspensa, no Irão, os bombardeamentos no Líbano e o futuro de Cuba. Do lado do Rubio não há informações sobre a missão que o leva ao Vaticano, mas é de admitir que vai tentar recusar o relacionamento entre a Santa Sé e a atual presidência dos Estados Unidos da América. Assim sendo, seria de esperar pelo menos o silêncio, se não a trégua, da parte de Trump após a sucessão de críticas que está a acumular este ano em direção ao Papa nascido em Chicago. Esta tensão tinha atingido o auge quando, em 12 de abril, o Papa iniciava na Argélia uma peregrinação por 4 países africanos, um deles Angola. E Trump, nesse dia, lançou um ataque sem precedentes contra o Papa na rede social que usa. Não quero um Papa que ache aceitável o Irão ter uma arma nuclear. Não quero um Papa que ache terrível que os Estados Unidos tenham invadido a Venezuela. Não quero um Papa que critique o Presidente dos Estados Unidos porque estou a fazer exatamente aquilo para que fui eleito por uma maioria esmagadora. É o que escreveu Trump. Nessa ocasião, o Papa tinha declarado incómodo pelo propósito pronunciado pelo Presidente dos Estados Unidos de cancelar toda a civilização iraniana. Presume-se que Donald Trump esperava, desejava que o Papa Leão marcasse uma ruptura com as posições do antecessor, o Papa Francisco, posições em defesa dos migrantes, dos pobres, dos mais vulneráveis. Mas, de facto, quando na próxima sexta-feira passa um ano sobre aquele 8 de maio em que ele foi designado pelo conclave, o Papa Leão tem-se posicionado numa linha de substancial continuidade do antecessor, pelo menos nas grandes questões internacionais e na concepção da Igreja. Enfim, santa paciência para lidar com quem cultiva o inútil atrito permanente.
0: Francisco Sena Santos, na manhã da RTP Antena 1.

Stevie Wonder na manhã da RTP Antena 1. Para esta quarta-feira, céu muito nublado, diminuindo de nubulosidade a partir da tarde, períodos de chuva ou aguaceiros, vento fraco a moderado de nordeste. Está no mar, na costa norte, ondas de nordeste com 1,5 metro a 2 metros, e na costa sul, ondas inferiores a 1 metro, temperatura da água do mar 19 graus.

0: Utentes vão passar a pagar a fisioterapia. É uma das regras que muda a 1 de junho. A partir de setembro, o registro de prédios rústicos através da plataforma eletrónica deixa de ser gratuito. Uma derrocada durante esta noite está a impedir a circulação na Estrada Regional 108, que liga o Mirador da Portela ao Porto da Cruz.
1: Diário Regional com assistência técnica de Mário Rodrigues. A edição é de Marco António Sousa.
0: A fisioterapia feita no setor privado vai ficar mais cara para os utentes, isto em relação aos tratamentos comparticipados pelo Serviço Regional de Saúde. A partir de 1 de junho, os utentes passam a pagar 20% dos tratamentos de fisioterapia e as prescrições ficam limitadas a médicos especialistas. Há também um limite de sessões por ano, com exceções para casos mais complexos. Isabel Nóbrega Sá.
2: As regras para os tratamentos de fisioterapia no setor privado foram atualizadas. Os utentes passam agora a pagar parte dos procedimentos de medicina física e reabilitação. Rubina Silva, presidente do IA Saúde, explica também à Rádio Pública que há novos valores de comparticipação pelo Serviço Regional de Saúde.
3: Até à data, quem ia a uma clínica com a adesão ao acordo de faturação, o utente não pagava nada, portanto era totalmente faturado o IA Saúde. A partir deste momento, se o utente for uma clínica com uma adesão ao acordo de faturação, tem de pagar um 20% do tratamento para criar aqui também uma responsabilização por parte do utente. Antigamente também, se fosse uma clínica que não tivesse acordo, pagava a totalidade e o valor de reembolso era muito inferior ao valor que vai ser aplicado agora. Portanto, nós também atualizamos os valores da tabela de reembolsos. O utente paga na mesma totalidade se a clínica não tiver acordo, mas tem um valor superior ao anterior.
2: As mudanças incluem copagamento pelos utentes e novos limites no número de sessões.
3: Nós comparticipávamos tratamentos sem limite de sessões por ano, decidimos aqui aplicar também as boas práticas que são aplicadas a nível nacional e criamos aqui uma limitação de 60 tratamentos por ano por utente. Não quer dizer que este limite não possa ser excepcionado, ou seja, um utente que tem uma patologia mais grave e que devidamente justificado pelo médico será aceito para comparticipação, mas só em casos muito excepcionais e que tem de ser evidenciado através de um relatório médico.
2: E para o tratamento ser comparticipado, deve respeitar novas regras de prescrição.
3: As prescrições têm de ser feitas pelo médico fisiatra, com exceção de um dos códigos, que é a cinesioterapia. Esse código, sim, pode ser prescrito pelo médico pediatra. É a única exceção que está revista neste acordo. É importante também aqui referir com os médicos fisiatras, portanto, dão-nos aqui alguma garantia, porque a prescrição não pode ser só os códigos prescritos, mas deve ser sempre acompanhada por uma guia de tratamento, em que contém a dosagem, o tempo e o sítio, ou a sequência do próprio tratamento.
2: As novas regras para os tratamentos de medicina física e reabilitação no setor privado entram em vigor a 1 de junho.
0: As alterações nas regras da medicina física e de reabilitação. Até ao fim de setembro, o registro de prédios rústicos através da plataforma eletrónica continua a ser gratuito, embora a maioria dos registros continue a ser feita fisicamente aos balcões dos 5 municípios que estão atualmente a fazer registro de cadastro. No ano passado foram identificadas mais 1.000 propriedades por mês e no total ultrapassou os 18 mil registros. Pedro Filipe Costa.
4: Ribeira Brava, Ponta do Sol, Porto Muniz, São Vicente e Calheta são 5 os concelhos onde está a decorrer a atualização cadastral das áreas rústicas. Como explica Ilídio Sousa, da Direção Regional do Ordenamento do Território, em 2025 foram identificados mais de 18 mil prédios.
5: No caso dos municípios que estamos a implementar o sistema de cadastro simplificado, nós temos tido uma adesão muito significativa. Continuamos com valores muito próximos dos 1.000 prédios identificados por mês nestes municípios. Posso lhe dar aqui números de 2025. Foram identificados um total de 18.013 prédios, o que dá uma média bastante significativa e demonstra a importância deste processo que está a ser levado a cabo.
4: No Funchal e em cada um destes concelhos há um balcão de apoio ao cidadão e esse é o canal preferencial por 95% dos proprietários. Mas Ilídio Sousa também explica que há a possibilidade online.
5: Cerca de 95% dos processos que temos são feitos ao balcão. Não invalida que não haja essa possibilidade e temos cerca de 5% dos processos que têm sido feitos online na plataforma do BUPI. Online, que é uma plataforma nacional, mas que tem uma área dedicada à região autónoma da Madeira.
4: Mas como explica o Diretor Regional do Ordenamento do Território, importa distinguir que o registro das transações comerciais são sempre obrigatórias e gratuitas, sendo a primeira vez.
5: No caso de novos negócios jurídicos, de uma venda, de uma doação, de uma partilha de uma herança, é obrigatório fazer a identificação dos prédios para efetuar esses atos ou esses negócios jurídicos. E podem ser feitos a todo o tempo e não há aqui um limite nem um prazo. O primeiro registro, o prédio que não estava registado, e que vai ser registado pela primeira vez, esse primeiro registro é gratuito.
4: Nos restantes concelhos da Madeira, a atualização cadastral já está mais avançada. Nos concelhos a oeste, o período gratuito termina no final de setembro.
0: E a partir daí passam a ser aplicadas taxas. Uma derrocada durante esta noite está a impedir a circulação na estrada regional 108, que liga o Mirador da Portela ao Porto da Cruz. De acordo com a informação apurada, os detritos estão a ocupar toda a faixa de rodagem e devem ser retirados por uma equipa da Direção Regional de Estradas. O investigador e ambientalista Raimundo Quintana questiona as prioridades de investimento do Governo Regional em Santana. Em entrevista à RTP, o geógrafo preferia ver a transformação do Parque Temático da Madeira no Jardim Botânico em vez de milhões investidos num campo de golfe.
6: Será melhor um investimento num campo de golfe? Quanto é que o Governo vai gastar? Ou, por exemplo, lançava este desafio, transformar o Parque Temático no Polo 2 do Jardim Botânico da Madeira. Um polo vocacionado essencialmente, focado essencialmente na flora das regiões temperadas da América do Norte, da Europa e da Ásia. Eu pergunto, quanto é que custaria isso? Quanto é que iria atrair? Quanto é que iria reverter para Santana e para a região com o campo de golfe?
0: Raimundo Quintal defende ainda um estudo à relação custo-benefício do golfe versus jardins.
6: Eu não tenho nada contra o golfe, não tenho quaisquer complexos. Mas julgo que os lobbies não devem afogar a investigação científica. E o desafio que eu já tenho lançado e volto a lançar aqui seria este ao Governo, à Universidade da Madeira. Estudar quanto é que foi gasto nos últimos 5 anos no Jardim Botânico da Madeira, no Jardim Monte Palace e no Jardim do Palha Ferreiro. E quais as receitas? Por outro lado, quanto é que foi gasto? E quais as receitas? Do campo de golfe do Palhar Ferreiro, do campo de golfe do Santo da Serra e no campo de golfe do Porto Santo.
0: Na entrevista à RTP, o ambientalista lançou vários alertas para o mau estado de conservação de alguns lugares de natureza e defendeu uma interdição de 3 anos no acesso ao Fanal.
6: Em 3 anos havia tempo para aquelas árvores, os tis, os vinhados, os loureiros começarem a rebentar, porque são espécies que rebentam de toça, para haver até a sementeira de outras espécies que integram a laurissilva, porque a laurissilva é constituída por muitas outras espécies arbóreas, arbustivas, herbáceas, trepadeiras, e aí sim pôr a laurissilva em recuperação e depois, de forma controlada, com muito menos gente do que aquele número que eu vi apresentar, 3 mil pessoas por dia, acho que é um exagero. Não aguenta, aquilo não aguenta. Basta fazer contas, ver hora a hora. Ter visitas devidamente condicionadas.
0: Raimundo Quintal, em entrevista à RTP. Hoje é dia de regresso dos trabalhos na Assembleia Legislativa da Madeira. O jornalista João Carramanho está a acompanhar a primeira sessão plenária da semana, marcada por uma intervenção da Iniciativa Liberal.
7: É isso mesmo, intervenção neste período antes da ordem do dia a cargo da Iniciativa Liberal. Gonçalo Maia Camelo trouxe o tema das reformas, considerou que a segurança social está ameaçada devido às alterações na sociedade. Quem tem hoje 35 anos poderá vir a receber apenas 40% do salário quando chegar à idade da reforma. Gonçalo Maia Camelo deu este dado apoiando-se em relatórios e considera por isso que diminuir a idade ou aumentar pensões é um erro.
8: Neste contexto, propostas de aumentos permanentes das pensões e, sobretudo, de redução da idade da reforma, por muito que possam ser atrativas para quem delas pode beneficiar, são absolutamente irresponsáveis e populistas. Estou certo que todos os governos e partidos gostavam de poder baixar a idade da reforma, mas a verdade é que o seu aumento é a tendência geral e uma necessidade. A idade da reforma subiu para os 70 anos em Itália, Holanda e Suécia, 71 anos na Estónia e 74 na Dinamarca. E não existe, por muito que nos custe admitir, qualquer argumento racional ou financeiro que sustente uma decisão decidida.
7: A posição da Iniciativa Liberal acerca das reformas e pensões. Ricardo Nascimento, ex-autarca da Ribeira Brava, em dia de celebração do Conselho, esteve no Palanque a falar sobre o município que dirigiu. Ora, num pedido de explicações, sem ter nada a ver com o tema, Vítor Freitas veio perguntar o porquê das palavras de Miguel Albuquerque, que ontem disse não haver dinheiro para arranjar os efeitos da derrocada que chegou a fechar uma via rápida no Funchal.
8: Que não há dinheiro para a segurança, no entanto, há 500 mil euros para ir a Nova Iorque e para uma viagem e para um jantar. Senhor Deputado, a segurança dos madeirenses deve estar em primeiro lugar. A questão que eu lhe coloco é como é que é possível hoje o Sr. Presidente do Governo dizer que não há dinheiro quando nós temos a maior receita fiscal que tivemos ao longo destes anos todos.
7: Ficou sem resposta e uma correção não é no Funchal, mas sim no Seixal. O PS tem hoje em discussão um projeto de resolução sobre a redução do IVA a determinados bens alimentares e comida pronta e um outro também do JPP que pede ao Executivo que intervenha com medidas para mitigar as consequências da guerra no Médio Oriente.
0: O jornalista João Carramanha a acompanhar a sessão plenária na Assembleia Legislativa da Madeira. No dia da Universidade da Madeira, o presidente da Associação Académica pede apoio social mais abrangente para os alunos. Ricardo Bonifácio diz que é este o custo, que a grande dificuldade é o custo de vida, o desafio, este, o grande desafio dos estudantes da Universidade da Madeira.
9: As principais preocupações passam maioritariamente pelo custo de vida, particularmente no acesso ao alojamento e principalmente pela necessidade do maior apoio social, ou neste caso uma maior abrangência do apoio social. Há também uma preocupação crescente com a empregabilidade após o término do curso, mas durante a formação académica passa também pela ligação entre esta tal formação e o mercado laboral.
0: Desafiado a apontar problemas transversais da Universidade da Madeira, Ricardo Bonifácio considera que o subfinanciamento continua a limitar a ação da academia.
9: Temos o habitual subfinanciamento crónico que limita a capacidade de investimento e de investimento, por exemplo, em infraestruturas, em investigação e principalmente valorização dos seus recursos humanos. A isto soma-se a necessidade de reforçar a atratividade da universidade, aumentar também o papel de angariar muitos mais estudantes para fazerem um ensino superior na Universidade da Madeira, tanto não só estudantes, como também investigadores, docentes, garantindo principalmente condições que permitam fixar talento na região, que também é algo que já se vem discutir e que já se vem tentar garantir ao longo do tempo.
0: Ricardo Bonifácio, presidente da Associação Académica da Universidade da Madeira. O dia da Universidade vai ser assinalado esta tarde com uma sessão solene. Previsão do tempo, céu muito nublado, diminuindo de nebulosidade a partir do meio da tarde. Chuva ou aguaceiros, diminuindo de frequência e intensidade a partir do meio da tarde. Temperaturas máximas 20 graus no Funchal, 19 no Porto Santo.

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5: Dez horas em Portugal Continental e na Madeira, 9 nos Açores. Tenerife rejeita o navio com antivírus, Eduarda.
6: Estava previsto ser recebido nas Canárias nos próximos dias este navio com casos de antivírus a bordo, mas Tenerife está a rejeitar acolher a embarcação. O governo espanhol vai reunir-se daqui a meia hora para decidir sobre o destino do paquete de luxo. O antivírus identificado no navio de cruzeiro é de estirpe que se transmite entre humanos. Está confirmado o ataque a um cargueiro de armador francês no Estreito de Hormuz, ainda antes da suspensão da Operação Liberdade. Há feridos entre os tripulantes.
5: 18 graus em Faro, agora 17 Lisboa e Funchal, Ponta Delgada e Porto com 15 graus, Coimbra 14. Edição de Eduardo Amar.
6: A África do Sul confirma que este tipo de antivírus que foi encontrado nos dois pacientes que recebeu é a mais perigosa de todas, chama-se Andes, é transmissível entre humanos. Entretanto, o governo espanhol reúne-se daqui a meia hora para tomar decisões em relação ao navio com o surto de antivírus, respondendo a uma solicitação, aliás, da Organização Mundial de Saúde. O chefe do governo, Pedro Sánchez, vai reunir-se com a ministra da Saúde, mas vão estar presentes também o ministro do Interior, o dos Transportes e o ministro da Política Territorial. Havia indicações de que o paquete de luxo chegaria às Canárias nos próximos dias, nos próximos 3 a 4 dias, mas Tenerife já fez saber que não quer receber a embarcação. Sara Araújo de Almeida.
7: O presidente do Governo Regional das Canárias considera que não há nenhum critério técnico para a decisão e pede uma reunião urgente com Pedro Sánchez.
8: Transmiti ao presidente Sánchez via WhatsApp a necessidade urgente de falar com ele ou de me encontrar com ele, porque nós acreditamos que esta decisão é inaceitável. Não existe qualquer fundamento técnico para tal, nem informações suficientes para passar uma mensagem de calma junto da população e garantir a segurança dos habitantes das Canárias.
7: Fernando Clavijo, ouvido pela rádio espanhola Onda Cero, diz que vai fazer tudo o que for possível para impedir que a embarcação chegue às Ilhas Canárias.
8: Acreditamos que o governo espanhol, a OMS, os países europeus, o próprio país afetado podem perfeitamente realizar essa intervenção onde está o navio agora e com todas as garantias, até também com o nosso apoio. Só não compreendemos o raciocínio de fazer com que este navio agora demore 3 dias a chegar às Canárias para fazer exatamente a mesma coisa que pode ser feita neste momento na cidade da praia.
7: O Ministério da Saúde espanhol já tinha explicado que tomou a decisão de receber o navio depois de a OMS ter informado que Cabo Verde não tinha condições para realizar a operação e que as Ilhas Canárias eram o local mais próximo com as capacidades necessárias. Entretanto, a África do Sul identificou a estirpe Andes do antivírus em duas pessoas que desembarcaram do navio afetado pelo surto. É a estirpe mais perigosa, pode ser transmitida de pessoa para pessoa. Os testes do Instituto Nacional de Doenças Transmissíveis da África do Sul revelaram que a estirpe Andes foi a causa da infecção numa mulher holandesa que morreu em Joanesburgo e num britânico que continua hospitalizado. Os dois adoeceram a bordo do navio.
6: São os resultados dos primeiros testes que mostram precisamente que se trata da estirpe dos Andes. Essa informação foi tornada pública esta manhã pelo ministro da Saúde da África do Sul. Esta é a única estirpe entre as 38 que são conhecidas deste vírus, o antivírus, que é capaz de se transmitir de uma pessoa para outra. Deixou também o ministro da Saúde da África do Sul a indicação de que esta transmissão é muito rara e que estão em curso, nesta altura, esforços para identificar eventuais casos de contacto com as duas pessoas infectadas que foram tratadas precisamente na África do Sul. Ouvido esta manhã pela Antena 1, o pneumologista Carlos Rubal Cordeiro, da Universidade de Coimbra, ele dá precisamente a mesma informação, que apesar desta estirpe do vírus chamada Andes ser transmissível entre humanos, essa transmissão é de facto rara.
9: é relativamente simples fazer uma certa contenção nesta situação da infecção, uma vez que as pessoas podem ser isoladas, podem ser criadas condições de facto de higiene, de isolamento e portanto de monitorização, seja no barco, seja obviamente nas instituições hospitalares onde estes doentes têm estado a ser acompanhados, julgo, portanto, o potencial é baixo, até porque é raro, como digo, esta capacidade de transmissão entre humanos, embora exista, é rara.
6: Explicações dadas por Carlos Lobalo Cordeiro, pneumologista, há pouco à Antena 1. Ele explica também que uma das dificuldades pode ser o facto de o tempo de incubação do vírus ser muito longo e, por isso, não se conseguir ainda perceber ou detectar todo o universo de passageiros que possam estar infectados.
9: É um vírus que tem uma particularidade, o período de incubação pode ser, é muito variável, e este é um dos problemas, de facto, até nesta situação em concreto que estamos agora, a que estamos a assistir, porque a incubação pode ser de poucos dias até muitas semanas, mais de um mês, 5, 6, 7 semanas, e por isso não saberemos exatamente quantas dos passageiros que estão no barco poderão ainda estar, obviamente, no período de incubação, sem sintomatologia, sem expressão clínica ainda, não é? Portanto, é uma situação grave, ou pode, com potencial de gravidade muito grande, como aliás já se verificou em alguns passageiros.
6: Explicações dadas pelo pneumologista Carlos Lobalo Cordeiro à jornalista Oriana Barcelos há instantes sobre as últimas informações conhecidas acerca do antivírus que foi detectado neste navio cruzeiro. A confirmação, pelo menos dos casos que foram tratados na África do Sul, de que se trata da estirpe que se passa entre humanos. Mas Carlos Lobalo Cordeiro explicar também que será relativamente fácil neste contexto conseguir conter esta propagação da infecção, considerando que ela não tem o potencial de propagação que teve, por exemplo, a Covid-19, mas é uma situação grave de saúde que tem que ser olhada com atenção, quer pelas autoridades de saúde dos vários países envolvidos neste momento, quer também seguida de perto pela Organização Mundial de Saúde. José Sócrates está outra vez sem advogado. O Tribunal Administrativo de Lisboa aceitou a providência cautelar para anular a decisão sobre o advogado oficioso que deveria representar agora o antigo primeiro-ministro em tribunal. A ordem escolheu sem sorteio um advogado oficioso para o processo da Operação Marquês, Luís Esteves, mas José Sócrates contesta essa decisão e recorreu ao tribunal. Fala em várias incompatibilidades nessa escolha, na contestação que fez. A juíza do administrativo vai ter ainda de tomar uma decisão sobre a providência cautelar que foi apresentada. Até lá, José Sócrates fica outra vez sem representação judicial. O Sindicato dos Técnicos de Emergência Pré-Hospitalar está preocupado com o novo despacho que foi assinado pela Ministra da Saúde e que cria um novo modelo para o transporte pediátrico entre hospitais. Esta decisão revoga um modelo anterior de 2013 que tinha criado ambulâncias de transporte interhospitalar pediátrico. Rui Lázaro, do Sindicato dos Técnicos de Emergência Pré-Hospitalar, considera que os técnicos foram apanhados de surpresa com esta decisão que não estava à espera.
10: Fomos apanhados um pouco de surpresa com o despacho publicado ontem na República, sobretudo pelas alterações que promove no transporte intra-hospitalar pediátrico. Este transporte encontrava-se regulado por um despacho de 2013, que fica agora revogado, e não havendo outro que o substitua, deixa de haver enquadramento legal para o transporte intra-hospitalar pediátrico se executar, deixa de haver sequer enquadramento legal para existir uma ambulância com equipamento específico para doentes pediátricos e neonatais.
6: Declarações feitas esta manhã à Antena 1 por Rui Lázaro, assim que foi publicada este novo modelo através do Diário da República, o sindicato pediu esclarecimentos ao Ministério da Saúde. Rui Lázaro explica que o que está em causa com o novo modelo põe em causa ou levanta preocupações, pelo menos em relação à segurança dos doentes.
10: Não temos dúvidas nenhumas que comportam um risco grande estas alterações provocadas no transporte intra-hospitalar pediátrico. Até aqui as decisões eram feitas pelos médicos havia listas em pediatria e neonatologia que pertencem às equipas. Eram esses médicos que decidiam sobre dados clínicos se, se realizavam ou não transporte, ou até mesmo se a criança estava em condições de ser transportada. Porque o seu estado podia ser tão delicado que não seria considerável desejável o transporte. Esta decisão só pode ser tomada pelos especialistas na área da pediatria e da neonatologia, não pode ser tomada por outros profissionais e fica assim, por exemplo, em risco. Este tipo de transportes.
6: Este novo modelo para o transporte pediátrico entre hospitais está a levantar preocupações de vários setores de profissionais da saúde, incluindo o Sindicato dos Técnicos de Emergência Pré-Hospitalar. O porta-contentores Santo António, com bandeira de Malta, pertence a um armador francês, foi atacado nas últimas horas no Estreito de Hormuz. Alguns membros da tripulação ficaram feridos, já foram retirados do navio, que foi atingido por um projétil de origem desconhecida. O ataque aconteceu ontem, quando estava ainda em curso a Operação Projeto Liberdade, a escolta naval norte-americana aos cargueiros retidos no Estreito de Hormuz. Entretanto, Donald Trump anunciou a suspensão da operação para estimular o Irão a sentar-se à mesa e a negociar a paz para a região. Trump explicou que tinha havido progressos claros nas negociações e que a operação estava suspensa por um período curto de tempo para verificar se um acordo poderia ser finalizado e assinado. Ora, a Casa Branca está a dar informação a esta hora de que os Estados Unidos estarão perto de chegar a um memorando de entendimento com o Irão que possa pôr fim à guerra. É uma informação que está a ser divulgada a esta hora. Esta crise provocada pelo aumento do preço do petróleo por causa da guerra no Médio Oriente, para o especialista em macroeconomia João Loureiro, é um problema que será difícil de se resolver se prolongar muito no tempo. O professor da Faculdade de Economia da Universidade do Porto, que esteve esta manhã no Ponto Central da Antena 1, diz que as soluções de alguns governos de baixar os impostos sobre os combustíveis são muito simplistas porque o efeito termina rapidamente assim que os bancos centrais entram em ação.
11: Alguns bancos centrais, como é o caso do Banco Central Europeu, portanto o nosso Banco Central, de acordo com a lei, o Banco Central deve atuar no sentido de garantir a estabilidade dos preços. E, portanto, um governo, ou os governos até podem, vamos imaginar que todos os governos da Europa, da área do euro, decidiam, por exemplo, baixar a carga fiscal no sentido de não se sentir tanto temporariamente nos preços, nos preços e serviços, esse agravamento de custos de produção no que respeita à energia, mas logo de seguida esse esforço era inevitavelmente anulado por parte do Banco Central Europeu.
6: O economista João Loureiro lembra que não se pode falar ainda de uma crise sem precedentes, porque o preço do petróleo não atingiu ainda valores históricos, aliás já esteve mais alto, por exemplo, em 2008. O que é importante é perceber nesta altura quanto tempo é que o preço vai continuar em alta.
12: 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Muito bom dia, quarta-feira, 6 de maio, daqui a pouco o programa Consulta Pública, no imediato prioridade à informação trânsito. Mónica Amaral, bom dia.
13: Olá, bom dia, Augusto. Começamos então no Porto, na A20, no sentido de Carvalhos Freixo, ainda está por resolver um acidente em Oliveira do Douro, antes do nó da A44, e por isso mesmo o trânsito ainda está demorado. Também se para na VCI, no sentido da Rábida Freixo, na zona da Boa Vista, e na A28, no sentido de Matosinhos-Porto, entre a Ponte Lessa e a Avenida Sidónio Paes. Já por Lisboa, segunda circular, sentido Benfica-Aeroporto, há filas da Escola Alemã até à zona das Calvanas. No IC19, sentido Sintra-Lisboa, de Alfragide para a segunda circular. Ainda também na A5, sentido Cascais-Lisboa, há filas de Monsanto para as Amoreiras e para a Ponte 25 de Abril, ligação Almada-Lisboa. Ainda há filas na subida do Pragal e também os acessos do IC20 e Centro-Sul com alguma demora.
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0: Sejam bem-vindos ao Consulta Pública. Hoje debatemos o recurso à religião para justificar a violência e a guerra, como tem acontecido no conflito em curso no Médio Oriente. O Papa Leão XIV tem sido um dos grandes críticos da ofensiva militar lançada por Israel e pelos Estados Unidos contra o Irão, pedindo negociações de paz. Por causa destes apelos, o Papa, que está prestes a cumprir um ano à frente da Igreja Católica, tem sido alvo de vários ataques verbais por parte do compatriota Donald Trump. São nossos convidados neste programa embaixador António Almeida Ribeiro, foi embaixador de Portugal na Santa Sé, secretário-geral interino do CAICID, a organização internacional que promove o diálogo interreligioso e intercultural no mundo. Paula Borges Santos, historiadora, professora da Faculdade de Ciências Sociais e Humanas da Universidade Nova de Lisboa. Sheikh David Munir, atual imã na Mesquita Central de Lisboa. Padre Ricardo Figueiredo, diretor de comunicação do Patriarcado de Lisboa. Rosário Lira, jornalista da Antena 1, esteve em Roma no conclave de há um ano, acompanhou também os dois conclaves anteriores. António Marujo, comentador da Antena 1 para assuntos religiosos, jornalista do Sete Margens, e daqui a pouco vamos também contar aqui connosco com Paulo Mendes Pinto, coordenador na área da Ciência das Religiões da Universidade Lusófona. Agradeço a presença de todos. É já amanhã que o Papa Leão XIV vai receber em audiência no Vaticano o secretário de Estado norte-americano Marco Rubio. Senhor Embaixador António Almeida Ribeiro, já percebemos que o Papa e Donald Trump têm visões muito distintas deste conflito em curso no Médio Oriente. São posições inconciliáveis? Bom dia.
1: Bom dia, muito obrigado. Aparentemente são inconciliáveis, mas creio que o Papa Leão tem dado uma resposta absolutamente fantástica às tentativas do Presidente Trump de quase de insulto. Creio que isso tem sido patente e lamentável. E não vi em parte nenhuma ninguém a defender as acusações que o Presidente Trump fez contra o Papa Francisco. Ninguém no mundo levantou a voz a favor. E, portanto, as palavras do Papa em resposta foram de uma grande serenidade e penso que atuou e respondeu de uma forma absolutamente correta. Curiosamente, vai receber um ministro dos negócios estrangeiros, invertendo um pouco o que é o protocolo do Vaticano. O Papa recebe, por norma, apenas chefes de Estado ou primeiros ministros. Receber um ministro dos negócios estrangeiros é bastante inédito. Portanto, é mais um gesto de boa vontade do Papa ao receber um enviado a nível de ministro que o Presidente Trump enviou.
0: Mostra que o Papa está disponível para o diálogo, para tentar resolver este diferendo com os Estados Unidos?
1: Eu penso que sim. O Papa, pela sua própria natureza e por estar à frente da Igreja Católica, tem essa natural propensão para o diálogo e para o entendimento. Custa-me imaginar qual vai ser ou como vai ser a conversa entre os dois. Mas isso provavelmente nunca se saberá exatamente o que se vai passar na audiência de amanhã.
0: Este Papa, o facto de ser muito verbal nas críticas que faz e nos apelos que faz, nas críticas à guerra e nos apelos que faz à paz e à diplomacia, tem a ver com o perfil dele enquanto Papa? Se fosse outro Papa, poderíamos assistir exatamente à mesma situação?
1: Eu penso que isto é uma atitude permanente e regular dos vários Papas. Não há nada de novo e faz parte daquilo que é a função do Sumo Pontífice Católico. Promover o diálogo e promover a paz. Parece-me que isso é permanente, independentemente do Papa que esteja em funções.
0: Temos observado uma guerra de palavras entre Donald Trump e o Papa Leão XIV. Ainda ontem, um novo episódio, com Trump a acusar o Papa de achar normal que o Irão tenha uma arma nuclear, dizendo que o Papa está a colocar muitos católicos em perigo. Leão XIV respondeu horas depois, explicando que há muito que a Igreja se opõe às armas nucleares e que está somente a pregar o Evangelho e a paz. Paula Borges Santos, esta era uma situação expectável de alguma forma, e pergunto-lhe também se estamos a lidar com uma crispação sem precedentes entre um líder mundial e um líder religioso. Bom dia.
2: Bom dia, obrigada pelo convite. Eu tenderia a dizer que precisamos todos de baixar o nível de polémica em torno destes episódios sucessivos. Para bem da diplomacia, para bem da comunidade internacional, acho que esta questão, tendo uma origem real naquilo que é também, de alguma forma, a instrumentalização da religião pela administração americana E dentro da administração americana, por um segmento mais conservador, tanto com objetivos internos como externos, creio que é preciso também diminuir o conflito que até a comunicação social, vários políticos, vários setores da sociedade vão adicionando ao que está aqui em causa. Ou seja, para mim parece-me óbvio que a administração Trump gostaria de ter tido da parte do Vaticano uma solidariedade em relação a este conflito, tal como pediu aos países europeus. Isso não sucedeu, e não sucede por várias razões. Primeiro, porque há um diferendo grande sobre a política interna dos Estados Unidos e a Igreja Católica já com o Papa Leão XIV tem caminhado no sentido, a Igreja Americana Católica tem caminhado no sentido de maior unidade e maior concertação entre os vários bispos, que até durante o pontificado do Papa Francisco estavam divididos sobre algumas questões. Agora, esse cenário foi sendo ultrapassado. Há a questão migratória e a expulsão de imigrantes.
0: O Papa também já contestou a forma como os imigrantes estavam a ser tratados.
2: Esse é um ponto muito sensível a que a Santa Sé está atenta e não cede, e que os bispos locais têm enfatizado muito. Portanto, este diferendo não permite qualquer tipo de apoio a esta intervenção no Irão. Sobretudo, também vemos a própria União Europeia bastante dividida. Portanto, isto não é uma singularidade dividida e sem apoiar. Isto não é uma singularidade do Vaticano, também se enquadra numa série de parceiros, de Estados parceiros, em relação a este conflito.
0: Disse que era preciso evitar uma escalada. Temo que o encontro da manhã não resolva este diferendo entre o Papa e a administração Trump?
2: Eu acho que pode ser um encontro simpático, e Marco Rubio é conhecido também por ser um homem mais low profile, não tem o perfil do Vance nem do Presidente Trump, ainda que possa também fazer declarações hostis, e algumas faz. Portanto, também tem um caráter relativamente imprevisível, mas mesmo assim mais dentro daquilo
0: que é... É mais diplomata, é o chefe da diplomacia norte-americana.
2: Que é a diplomacia convencional. E, portanto, aí a expectativa é que também desbloqueie algum sentimento de mal-estar. Aqui o mal-estar vem mais do tom desrespeitoso que o Sr. Embaixador já salientou naquilo que foram não só as declarações. Se nós formos olhar às declarações, elas obedecem do Presidente Trump, elas obedecem muito à lógica daquilo que é sempre o estilo dele de comentar outros chefes de Estado e a forma como se dirige.
0: Quem não está com ele, está contra ele.
2: Sim, mas o problema esteve mais depois também no recurso àquelas imagens de inteligência artificial, e aí é que ninguém pode realmente validar aquele tipo de manifestação.
0: Só para enquadrar, são imagens que o próprio Presidente Trump publicou nas redes sociais, geradas através de inteligência artificial, em que ele se apresentou como a figura de Jesus ou de Deus.
2: Exatamente.
0: E foram muito mal recebidas pela Igreja e pelos católicos, nomeadamente. Sim. Também nos Estados Unidos.
2: Sim, portanto, para sintetizar, o apoio que o Presidente Trump gostaria de ter em relação a esta intervenção militar não terá, até porque o Vaticano tem neste momento uma política de Hostpolitik. A sensibilidade do cardeal chefe da Secretaria de Estado, o cardeal Parolin, vai nesse sentido. Ainda não sabemos se o Papa Leão XIV é realmente um homem da Hostpolitik, ou se vai revelar, ainda passou muito pouco tempo e nós não nos podemos esquecer disso, ou se vai revelar, não sei, até se vai contestar. Nós tivemos outros papas que se distanciaram bastante desta forma de fazer, de estar nas relações internacionais, nas relações externas do Vaticano. Parolin é um homem que eu diria que, não querendo mas diria que é um homem que pertence a um mundo que já está a desaparecer. Ele tem uma visão diplomática que é a visão do pós-Segunda Guerra Mundial e, portanto, toda a defesa que faz é uma defesa de uma diplomacia que já não é deste tempo. Nesse sentido, o Vaticano está a colocar-se um bocadinho atrás daquilo que se calhar será exigido nos próximos tempos, mas será interessante de acompanhar.
0: Paula Borges Santos falou nessa questão da instrumentalização da religião por parte desta administração Trump. Padre Ricardo Figueiredo, a administração de Donald Trump tem-se de facto apresentado como uma defensora dos valores cristãos. Já vimos momentos de oração na Casa Branca, assistimos ao Secretário de Estado da Defesa, Pete Hegseth, a citar a Bíblia, mas de forma errada, através de um versículo escrito para o filme Pulp Fiction. Também as tais imagens geradas por inteligência artificial de Donald Trump. Pode haver aqui uma forma abusiva de recorrer à religião para fundamentar decisões políticas por parte desta administração norte-americana? Bom dia.
3: Bom dia a todos e obrigado pelo convite. Eu tendo a ter aqui uma visão mais olhar para a história da Igreja, estes 2000 anos de história da Igreja, quando falamos da Igreja Católica, estamos sempre a falar de uma instituição com uma longa história e, em primeiro lugar, é sempre preciso reconhecer que isto não é novo. Ou seja, desde o início, pelo menos desde Constantino, com a relação entre o Império Romano e a Igreja, houve sempre esta tendência, em vários passos, de uma relação tensa e em que a Igreja foi sempre fazendo um processo de autoconsciência, de reforma, no sentido da defesa da sua autonomia em relação a todas estas pressões políticas. E, portanto, isto sempre para indicar isto que está a acontecer não é novo e, portanto, a Igreja tem esta sabedoria de 2000 anos em que, e o Papa Leão tem sido exímio em mostrar esta sabedoria de exatamente esta distinção completa entre, e ontem repeti exatamente isso, quer dizer, prega a paz, a Igreja tem esta missão de pregar o Evangelho e defender a paz e, portanto, está a montante daquilo que são estas questões políticas. E aquele apelo do Papa Leão desde o início do seu pontificado à paz desarmada e desarmante, sabemos que é sobretudo uma voz moral. Depois, este caminho, este ideal moral de uma paz desarmada e desarmante, sabemos que é um processo que é muito longo e muito difícil. Mas isto para dizer, estamos diante de uma situação que não é nova nesta forma e na Idade Média houve vários momentos até de reis que isto está aqui a Paulo sabe mais de história do que eu, mas de reis até que ficavam com as insígnias episcopais como mostrar que eles é que controlavam o poder religioso e portanto houve sempre esta tendência ou até pensar em Napoleão e a forma como tentou instrumentalizar o Papa ou instrumentalizou o Papa. Portanto, todas estas situações na história disto, portanto, é algo que a Igreja sabe defender-se desta tendência para tentar instrumentalizar a religião. O que é facto é, a vários níveis, há esta instrumentalização, quer com a Igreja Católica, quer com outras religiões, há sempre esta tendência para tentar usar a religião como um ativo para aquilo que são fins políticos.
0: Sabemos que Trump, nas eleições, contou muito com o apoio dos eleitores católicos, nomeadamente os conservadores. Temos eleições intercalares este ano, no final do ano, nos Estados Unidos, sabendo que este eleitorado contribuiu para o regresso de Trump à Casa Branca. Trump tem muito a perder também neste conflito aberto com o Papa?
3: Tem muito a perder porque está a tocar naquilo que é a sensibilidade católica e estas imagens e esta provocação direta ao Papa e, quer dizer, com afirmações muito tristes a respeito do Papa, tocam sempre naquilo que são a sensibilidade. Recordo quando foi as eleições, na eleição de Trump, a grande questão era, quando se tentou perceber para onde é que tinha ido o voto católico, percebeu-se que o voto católico mesmo, e isto para os democratas foi uma grande surpresa, que era mesmo entre os latinos, que são, na sua maioria, de sensibilidade católica, o voto foi para Trump, não tanto, e não se esperava isto, mas mais sobretudo sobre toda a defesa contra o wokismo. Vamos ver depois de tudo isto qual é a sensibilidade dos católicos, desse eleitorado, diante disto. Claro que também estamos a falar de um Estados Unidos da América em que os próprios democratas estão em recomposição, estão a reorganizar-se, e, portanto, entramos aqui também numa questão de perceber como é que eles são capazes também de unir o voto católico. Portanto, estamos diante de uma realidade muito complexa, e só assim em síntese era sobre isto que eu queria mostrar, dizer, mesmo deste ponto de vista histórico, destas tensões entre Igreja e política, estamos sempre a falar de algo muito complexo, que a posição da Igreja é sempre da autonomia da Igreja, e a Igreja poder ser esta voz moral no meio desta sociedade, com uma defesa, sem qualquer dúvida, com a paz, e tem sido muito interessante ao ver todos estes posicionamentos do Papa Leão sobre a paz, em que é preciso ver mais longe e estudar mais fundo aquilo que é a doutrina da Igreja sobre a paz, nomeadamente recuperando até ali João 23, e portanto estamos já a falar de um período muito, muito anterior, mas em que a Igreja tem sido muito clara neste apelo à paz, neste caminho pela paz, e tudo aquilo que tem sido esta afirmação faz parte de uma tradição longa.
0: Aproveito para dar as boas-vindas a Paulo Mendes Pinto, coordenador na área da Ciência das Religiões da Universidade de Lusófona. Olá, bom dia, bem-vindo ao Consulta Pública. Pegando nesta ideia sobre quem é que tem mais a ganhar e a perder neste conflito entre o Papa e o Donald Trump, falámos desta possibilidade de Trump perder o apoio desse eleitorado católico mais conservador. Também Leão XIV pode marcar aqui uma posição em defesa da paz, conquistar mais apoios, mais aliados para esta causa?
4: Ora, bom dia. Eu acho que Leão XIV, depois de quase um ano de significativo silêncio, teve aqui, sem fazer nada por isso, um momento para se afirmar, em certa medida, como o Papa Francisco já se tinha afirmado, com uma certa caixa de ressonância, não só de bom senso, mas dos valores que nós genericamente representamos como parte fundamental do Ocidente. Não é? E aqui, portanto, o Papa, digamos, que lucrará bastante com esta tensão, e lucrará bastante até porque ele, ao contrário do Papa Francisco, tem sido mais comedido com as palavras, com as afirmações, portanto, tem tido alguma serenidade neste embate, ao contrário de Donald Trump, que, enfim, usa o escasso vocabulário que tem, mas usa-o de forma abundante e bastante, enfim, bastante visível, não é? Ora, da parte de Donald Trump, eu estou completamente de acordo. Há um eleitorado católico, não só o mais conservador, que nas últimas eleições efetivamente votou Trump.
5: Minoria. Desculpa interromper, Paulo.
0: Sim, António Barroso.
5: Em relação à primeira eleição de Trump, o número de católicos que votou em Donald Trump baixou para menos de 50%. Eu, aliás, quando ouvi o Padre Ricardo, veio-me isso à memória. Isso foi uma das pequenas mudanças. Obviamente, houve uma fatia significativa de eleitorado católico que contribuiu para a eleição também.
4: Exatamente.
0: Tem havido sondagens recentes que apontam, de facto, para uma redução de apoios a Donald Trump, não só a nível de popularidade, mas também por parte deste eleitorado em concreto.
4: Sim, há uma queda desse eleitorado, mas eu acho que há aqui um outro lado que nos esquecemos de analisar, é que o eleitorado, digamos, mais radical no MAGA, cristão não católico, gosta de ver esta picardia com a Igreja Católica, porque muito desse eleitorado, dessas igrejas, representam a Igreja Católica como herética. Portanto, ele ao mesmo tempo está a erudir o seu eleitorado católico, mas está a fortalecer o seu eleitorado evangélico, pelo menos parte dele.
0: Sabemos que os cristãos conservadores têm um acesso muito grande a esta Casa Branca. O Presidente recebe regularmente líderes evangélicos. O Secretário de Estado da Defesa também abraça uma vertente combativa do cristianismo. Tivemos recentemente uma reportagem da Sky News a mostrar a forma como os nacionalistas cristãos consideram que os Estados Unidos estão a travar uma guerra santa no Irão. Sheikh David de Munir, que leitura faz a este contexto internacional e também àquilo que temos vindo a falar, ao papel que o Papa tem tido em oposição a Donald Trump? Bom dia.
6: Muito bom dia, obrigado pelo convite. As palavras do Papa Leão XIV foram marcantes, foram decisivas. Eu acho que o Presidente Trump precisava de ouvir algo de um religioso não muçulmano. E nós sabemos que todos os papas, desde João Paulo II, Papa Francisco e Leão XIV, todos eles sempre apelam e apelaram ao diálogo, à paz, independentemente de, geograficamente onde esteja a decorrer a guerra. Nós no passado, ou até há pouco tempo, nós ouvíamos muito falar sobre que os países islâmicos é que utilizavam a religião, instrumentava-se a religião para fins políticos. Hoje nós estamos a ver que o Ocidente, mais concretamente os Estados Unidos, também está a utilizar a mesma política para convencer o seu eleitorado, para convencer o seu povo que, em nome da religião. Eu acho que esta guerra que está a decorrer, infelizmente, entre Estados Unidos, Israel e o Irão, não é uma guerra santa. É uma guerra política, uma guerra económica, é uma guerra estratégica. E isso, infelizmente, esperemos que que haja uma pausa e que acabe o mais depressa possível, porque todos nós iremos sofrer e já estamos a sofrer as consequências desta guerra. É claro que Irão é um país enorme, tem a sua civilização, independentemente da crença. Não estamos aqui a falar da crença dos iranianos, estamos a falar em termos da civilização, o povo iraniano, sempre soube defender-se. E do outro lado, nós temos países islâmicos muito próximos e o Irão sempre quis manter uma boa relação com todos os seus, com todos os países, independentemente de serem ou não serem a favor da política iraniana. E nós estamos quase a um mês, da peregrinação a Meca. Portanto, isto quer dizer que mais que 1 milhão de pessoas irão à Cidade Sagrada. Uhum. E é de louvar que o governo saudita prontificou-se de receber peregrinos iranianos. Portanto, apesar de haver esta tensão política entre os dois países, mas aqui é a componente religiosa, é a componente sagrada, é um dos pilares do Islão, e já irá decorrer a partir de 25 de maio até fins de maio, portanto estamos menos que um mês, e o governo saudita prontificou-se. Uhum. Qual será a estratégica, qual será o meio, isto o tempo é que dirá, mas muito sinceramente eu não vejo muitos avanços com o encontro que irá decorrer com o Papa Leão XIV, mas esperemos que a guerra termine e que volte tudo à normalidade das ambas as partes, portanto, da parte iraniana.
7: O Irão é um país muçulmano, mas com mais de 90% da população a seguir a vertente xiita e entre 5% a 10% de sunitas. Cá em Portugal, de que forma é que a comunidade muçulmana tem acompanhado em geral estes desenvolvimentos e a guerra em curso no Médio Oriente?
6: Nós sempre tivemos uma boa relação com todas as comunidades islâmicas e não só, e dentro da comunidade islâmica nós temos uma comunidade xiita um número muito reduzido, mas há sempre uma boa convivência. E é claro que aqui nós não falamos da comunidade xiita ou da comunidade sunita, que nós estamos a falar é uma guerra que envolve a todos nós. Portanto, aqui o que nós apelamos é a paz, e sempre que é possível fazer isso nas orações ou nos dias importantes, apelamos que haja paz, não só no Irão e também, mas sempre nós apelamos a paz, que haja a paz na Palestina, que haja a paz nos locais onde há conflito, para que para os crentes, que Deus ilumine as pessoas que têm essas mentalidades, que não querem conviver com o seu próximo, que não querem respeitar o seu próximo, que queiram impor aos outros naquilo que eles acreditam e naquilo que eles pensam. Nós falamos sobre isso, é claro que nós ouvimos as notícias e comentamos sobre isso, mas sempre com um desejo que a paz prevaleça. Não estamos aqui a... porque não é uma guerra sagrada, nem sequer uma guerra santa, e nós todos nós nos apercebemos disso. E, como eu disse desde o início, que esperamos que isto acabe o mais depressa possível.
7: Poucos líderes políticos têm tido coragem para assumir publicamente divergências de fundo com o presidente dos Estados Unidos, porque Trump retalia com tarifas, com sanções económicas, com retirada de soldados norte-americanos e com outras ameaças. Já vimos isso com o chefe do governo espanhol, Pedro Sánchez. Também, agora mais recentemente, o novo alvo é o chanceler alemão Friedrich Merz. No caso do Papa Rosário Lira, Trump pode ter cometido aqui algum erro estratégico ao hostilizar esta figura? Como é que podemos enquadrar esta relação tensa entre estes dois homens? Bom dia.
8: Bom dia. Eu acho que é interessante esse enquadramento que dás, porque do meu ponto de vista a reação de Trump é uma reação de medo, porque na verdade o Papa é uma voz moral com uma grande dimensão, com um grande impacto, e ele sentiu pela primeira vez que há alguém, por acaso, só por acaso é um norte-americano, que lhe responde de uma forma direta. E há aqui também uma inversão, digamos assim, naquilo que é a forma de atuar, porque ao contrário do que já aqui ouvi, o Papa tem feito muitos apelos à paz desde o início. Ele começou a sua intervenção na varanda da Praça de São Pedro: a paz esteja convosco. Pronto. E na verdade esses apelos têm sido repetidos, mas só agora estão a ter mais eco, nomeadamente na comunicação social, porque há esta crispação com Donald Trump. Mas a diferença está, normalmente as mensagens são abstratas, são para os países, não são em concreto para os líderes. A inversão desse ponto de vista do Vaticano, da Santa Sé, é que a partir do momento em que Donald Trump diz que vai dizimar uma civilização, então o Papa responde diretamente. Não sei se isto corresponde efetivamente a uma 360 graus de mudança naquilo que será a diplomacia do Vaticano, não me parece. A diplomacia do Vaticano normalmente é feita por gestos, ou seja, por apelos e por gestos. E nós temos tido muitos gestos, que a Santa Sé quer que esses gestos sejam exemplos para o mundo. Nós tivemos isso com o Papa Francisco, ou, por exemplo, ao beijar os pés dos líderes do Sudão, um ato completamente inesperado. Tivemos aquela imagem também de Francisco a plantar uma oliveira com Israel e Palestina, ali os líderes na altura. Portanto, a diplomacia é muito feita de gestos, mas também outra questão que é relevante é que desde sempre a Santa Sé nunca aceitou guerras preventivas. E, portanto, isto é uma guerra preventiva e claramente o Papa não poderia estar a favor dela. E muito menos em nome da religião, como já aqui se falou. Eu lembro, o João Paulo II teve até à última hora para impedir a invasão do Iraque, precisamente porque era uma guerra preventiva. Portanto, tudo isto entra nesta lógica. É óbvio que a situação nos Estados Unidos também tem relevância. Não é de agora esta picardia. Aconteceu já quando ele era cardeal, por exemplo, naquela troca de mensagens no Twitter com o J.D. Vance. Aconteceu, como já aqui foi referido, também nas questões da imigração, e vai continuar, porque se, por exemplo, o Papa decidir ir ao México, nós vamos ter aí novamente esta situação a agravar-se. Agora, do meu ponto de vista, isto entra muito naquilo na lógica do que é a Santa Sé e do que é este Papa. É uma continuidade, não espera radicalismos. E por outro lado, é assim, se numa análise que eu não sei se poderá ser demasiado, Trump, no fundo, é um pouco o fruto daquilo que foi também a linha do Papa Francisco. Ou seja, o que é que eu quero dizer com isto? Papa Francisco, ao ir para junto dos marginalizados, das margens da sociedade, e a fazê-lo bem, certamente, porque estavam afastados da Igreja, também afastou alguns grupos. E nos Estados Unidos isso é muito evidente. E Trump é um pouco fruto desse radicalismo, dessa ala mais conservadora, não sei se lhe posso chamar conservadora, mas enfim, que acabou por ficar um pouco ao sabor de si própria. E que este Papa agora, eu acho que pode ter a possibilidade de juntar isso, ou seja, a segurança da doutrina com aquilo que, este compromisso entre a segurança da doutrina e aquilo que são as margens da sociedade que o Papa Francisco trouxe.
7: E pode dar frutos esta aproximação que vamos ter amanhã de Marco Rubio a deslocar-se ao Vaticano. Está também prevista uma reunião ou com o Ministro dos Negócios Estrangeiros de Itália ou até mesmo com Giorgia Meloni, ela que era vista como uma grande aliada de Trump e que saiu em defesa do Papa e do Vaticano nas últimas semanas. Pode dar resultado esta aproximação entre as partes?
8: Sim, é óbvio que a Trump não lhe está a correr bem o facto de ter afrontado a Igreja Católica e a Santa Sé, e por isso tenta aqui amenizar a circunstância, mas como ele tem esse comportamento errático, eu não acredito sinceramente que pare de dizer aquilo que lhe apetecer. E o Papa também não vai parar de fazer os apelos à paz e de eventualmente responder diretamente quando sentir que ele está a atingir um ponto em que não pode atingir. Não acredito que isso seja, enfim, o desenvolvimento. Agora, a Santa Sé também mantém sempre uma posição de neutralidade para ter também a capacidade negocial que tem no contexto global. E eu lembro que uma das primeiras imagens que nós temos desta circunstância é o encontro entre Trump e Zelensky no Vaticano. É preciso pensar, recuar até aqui. O Papa Francisco, no leito da morte, acaba por motivar, e com a entrada do novo Papa, este encontro que, enfim, pode não ter tido as consequências que gostaria, mas que tem o significado que tem e que demonstra que a diplomacia do Vaticano também é feita assim e que também é muito feita depois, não só dos gestos do Papa, mas de quem está no terreno, e o Sr. Embaixador sabe certamente isso, dos núncios, das comunidades religiosas. Enfim, há um trabalho no terreno, a nível diplomático, entre os bispos, enfim, que muitas vezes não conhecemos, mas que começa a fabricar e a tecer uma teia que permite que efetivamente às vezes depois hajam resultados que por vezes até tem intervenção da Santa Sé e que não sabemos. Mas, na verdade, eu não acredito muito que baixe o tom ou que realmente que Donald Trump se reveja e se retrate naquilo que tem dito.
7: As críticas à guerra no Irão não são um caso isolado. Antes disso, logo após a captura de Nicolás Maduro na Venezuela, o Papa tinha feito críticas ao risco do colapso do multilateralismo para dar lugar a uma diplomacia baseada na força. António Marujo, o Papa também já tinha condenado, como já referimos aqui, as rusgas levadas a cabo pela polícia ICE e a política migratória da administração Trump, que ficou marcada por mortes, por detenção de crianças e atos de violência. Com tantos reparos, o Papa não corre o risco de ser encarado aqui como um adversário político do presidente Trump?
5: O Papa tem dito, aliás, não só ele, e antes de mais, obrigado, bom dia.
7: Bom dia.
5: E obrigado pelo convite. O Papa tem dito que não é um político e que não está ao nível da discussão política nesse sentido. Obviamente, se falarmos de política em sentido lato, claro que o Papa é um político também. Mas no sentido da política de intervenção imediata, ele não está nesse plano. O próprio presidente da Conferência Episcopal dos Bispos Americanos, também a propósito destas polémicas, dizia que o Papa não é um rival do presidente americano, que ele fala a partir do Evangelho em prol do cuidado das pessoas e, portanto, está claramente num outro plano. Deixa-me dizer, entre parênteses, Frederico, que eu tenho sempre uma tensão interior em falar destas questões, porque acho que desde há anos os média americanos deram muito pouca importância ao fenómeno de Donald Trump, ou melhor, acharam que era um fenómeno de chacota e não perceberam o que estava por trás. E nós estamos a ver isso também em Portugal. Damos seriedade a argumentos de um grupo de extrema-direita que está em representação parlamentar, quando, de facto, nem Trump nem estes grupos merecem o tempo que lhes damos em termos mediáticos, por muitas razões. Desde logo porque são uma ameaça à democracia e à convivência entre as pessoas. E portanto, eu tenho sempre este problema de estarmos a discutir com seriedade uma pessoa como o atual presidente americano quando estamos diante de uma pessoa que não é séria a todos os níveis. É uma pessoa que já foi dito aqui por várias expressões, não tem cultura, é insultuoso naquilo que diz, está no cargo para enriquecer. Ainda ontem ouvi, creio que foi aqui na Antena 1, a notícia de quanto é que ele já arrecadou em termos de riqueza pessoal neste ano e três meses ou quatro que leva de presidência. E, portanto, estamos a dar seriedade a alguém que, de facto, não é sério, que está, tu no início falavas do diferendo do Papa ou do Vaticano com os Estados Unidos. Não há um diferendo com os Estados Unidos, há um diferendo daquele senhor, daquele homem, que neste momento, por acaso, é presidente do país mais poderoso do mundo, há um diferendo dele com o resto do mundo. E isso é que é o problema. Porque, de facto, este homem e as decisões que toma estão a pôr em causa toda a estrutura diplomática internacional, toda a ajuda humanitária. Os cortes que ele fez o ano passado com como é que se diz, com
7: a USAID,
5: portanto, a Agência de Ajuda Humanitária, com a sua extinção, era a palavra que me faltava. Portanto, este homem está de facto a prejudicar o mundo inteiro nas relações comerciais, nas relações políticas e, desde logo, a fazer com que morram pessoas, porque logo numa das primeiras declarações que o Papa fez a propósito destas argumentações de Trump, ele dizia que o problema é que morrem pessoas inocentes todos os dias. E esse é o problema da guerra. Obviamente as consequências são também o aumento dos preços, que a todos nós nos atingem. Mas o problema número um da guerra e das guerras que este senhor tem impulsionado e fomentado é que morrem pessoas, é que são destruídas casas, cidades inteiras. Aquilo que se passou em Gaza é da ordem do inimaginável. Nós ainda estamos por perceber, só um dia mais tarde, porventura, é que iremos ter a percepção total do que aconteceu. Mas, de facto, estamos perante esse problema. E com isto tudo eu despistei-me em relação à tua pergunta, mas...
7: Não, a pergunta era sobre... já respondeste o facto de o Papa poder ser encarado como o adversário político de Donald Trump.
5: Sim, já, e não é, claro.
7: Já disseste que está noutro plano.
5: E deixa-me acrescentar duas ou três coisas, que aliás já foram ditas aqui também de outras formas. Por exemplo, a Rosário recordava a primeira declaração logo após a eleição do Papa Leão, em que ele falava da paz desarmada e desarmante. E isto é uma tradição dos papas desde há muito. Obviamente o papado também fomentou guerras com as cruzadas, com a Inquisição, etc. Outro tipo de guerra na Inquisição. Mas desde há muito que o papado é uma instituição, os papas são uma figura que claramente optou pela paz. Mesmo o conceito de guerra justa foi desmantelado pelo Papa Francisco, porque as condições para que se entenda uma guerra como justa são tais que nós dizemos dificilmente elas se cumprirão. Uhum. E, por exemplo, o Papa João Paulo II, que já aqui foi evocado e vem, e que esteve de facto até ao fim a tentar que não se concretizasse a invasão do Iraque, dizia, dias antes da invasão se concretizar, a guerra é sempre uma derrota da humanidade. O Papa Francisco repetiu isso muitas vezes, o Papa Leão também já repetiu, e aqui há uma coisa importante que a Rosário disse também, que eu gostaria de sublinhar. Houve muita coisa já que me apetecia entrar em diálogo.
7: Estejam à vontade, se a qualquer Rosário, altura quiserem intervir,
5: pois
7: os microfones estão abertos.
5: E indevidamente aqui com o Paulo, mas,
7: estejam à vontade.
5: Mas a Rosário recordou um elemento importante, é que desde o primeiro momento que o Papa fala na questão da paz, e não foi agora por causa de Trump que ele falou, aliás, obviamente o facto de Trump falar trouxe para a ribalta essa questão e essa discussão. Eu tive o cuidado a preparar, enfim, esta conversa, de ir aos Sete Margens, e selecionaram uns quantos títulos, só títulos, das intervenções do Papa sobre a paz neste ano. Eu colecionei umas, não as contei, mas são claramente umas 30 referências ao tema da paz, desde o início, e sem parar, todos os meses, maio, desde a eleição, maio, junho, por aí fora, até agora. E antes...

0: Nações, também concretamente sobre a questão do nuclear, disse a propósito do aniversário de Hiroshima em agosto que as armas nucleares ofendem a humanidade, e agora mais recentemente em fevereiro que é preciso rever o Tratado de Limitação das Armas Nucleares. Portanto, há um contínuo e obviamente a seriedade está do lado do Papa, não está do outro lado.
1: E o facto de teres ido ao arquivo de notícias do Papa ao longo deste último ano também dás madeixa para...
0: E só algumas,
1: só algumas, mas dás madeixa também para recordar aquilo que foi este período, quais foram as declarações mais marcantes do Papa Leão XIV, que sucedeu a Francisco, escolha feita a 8 de maio do ano passado, faz esta sexta-feira um ano desde que a Igreja tem um novo Papa. Vamos agora então recordar alguns desses momentos mais marcantes num trabalho da jornalista Cristina Bosch.
2: Anuncio vobis gaudium magnum. Habemus Papam. Eminentissimum, ac reverendissimum Dominum, Dominum Robertum Franciscum, Sancte Romane Ecclesiae, Cardinalem Prevost. Qui sibi nomen imposuit Leonem decimum quartum.
3: O Papa Leão XIV é americano, nasceu em Chicago, foi missionário no Peru durante um quarto de século. Desde o início tem transmitido uma mensagem de paz, paz no mundo. Turquia e Líbano foram as primeiras saídas internacionais. Esteve presente nas celebrações dos 1700 anos do primeiro concílio de Niceia em Iznik. Apelou à reconciliação entre as igrejas e rejeitou o uso da religião para justificar a guerra e a violência. No Líbano, celebrou uma missa no Porto de Beirute. Em março deste ano visitou Mónaco durante um dia. No mês passado visitou quatro países no continente africano, os Camarões, Argélia, Angola e Guiné Equatorial. Deixou alertas para a corrupção, para a exploração desenfreada de recursos naturais e para os direitos humanos. Em Luanda pediu para que os conflitos se transformem em caminhos de renovação. Tem sido incansável aos apelos pela paz, particularmente Ucrânia e Médio Oriente.
4: Questo è il nostro Dio.
5: Este Gesù, é o nosso Deus. Jesus, Rei da Paz, Dio que rejeita a guerra, que ninguém pode usar para justificar a guerra. Ele não ouve as orações daqueles que fazem guerra, mas rejeita-as dizendo: ainda que multipliqueis as vossas orações, não as ouvirei, porque as vossas mãos estão cheias de sangue. Cristo, Rei da Paz, clama novamente da sua cruz. Deus é amor. Tende piedade. Deponham as armas. Lembrem-se de que são irmãos e irmãs.
4: Ricordatevi che siete fratelli.
3: As declarações do Papa não ficaram só por aqui. Não gostou das ameaças ao povo iraniano.
6: Hoje, como todos sabemos, houve esta ameaça contra todo o povo do Irão. E isso é verdadeiramente inaceitável.
3: O presidente norte-americano reagiu, disse que não era um grande fã do Papa Leão XIV e que o sumo pontífice gostava do crime.
7: Nós acreditamos muito na lei e na ordem, e ele parece ter um problema com isso. Não há razões para pedir desculpa, ele está errado. E outra coisa, ele não gosta do que estamos a fazer no Irão, mas o Irão quer um país nuclear para poderem exterminar o mundo. Isso não vai acontecer.
3: Trump chegou mesmo a dizer que o Papa não estava a fazer um bom trabalho, chegou a sugerir que o Papa tinha sido eleito por ser americano, para depois influenciar a política dos Estados Unidos. No auge da desconversa, Donald Trump colocou nas redes sociais uma imagem sua, semelhante à de Jesus, alegadamente feita pela inteligência artificial, o que foi visto pelo Vaticano e católicos como uma provocação. Mas Leão XIV reafirma que não tem medo e que continuará a pregar a mensagem do Evangelho pela paz no mundo.
1: Alguns dos pontos de interesse deste primeiro ano de pontificado de Leão XIV, pela paz para a paz. Foi assim que o Papa se estreou no primeiro discurso, apelou à construção de pontes de diálogo, dando continuidade ao legado do antecessor, o Papa Francisco.

0: pontificado, que começou com deslocações a pontos estratégicos, também onde a religião católica está a crescer. A África, teremos também a oportunidade de falar disso mais à frente. Esta guerra no Irão também envolve Israel. Há pouco António Marujo fazia referência à questão de Gaza. O primeiro-ministro Benjamin Netanyahu tem um mandado de captura em seu nome, emitido pelo Tribunal Penal Internacional por causa desses ataques. É suspeito de crimes de guerra e crimes contra a humanidade, ao mesmo tempo que têm vindo a aumentar atos de violência antissemita em Portugal. É o que indica o último RASI, o Relatório Anual de Segurança Interna. Estes dados, Paulo Mendes Pinto, devem merecer preocupação.
1: Ora, estes dados devem merecer uma preocupação muito grande, porque nós estamos aqui perante uma confusão que é alimentada, no fundo, por uma cultura popular que se mantém desde há muito tempo, não é? Há um antissemitismo estrutural na nossa sociedade. Continuamos a manter uma série de adágios de não faças judiarias, etc., que nos mostram, enfim, que há uma história que no fundo nunca foi trabalhada, nunca foi questionada, o que se revela nos nossos programas escolares, não é? Os nossos programas escolares, e aqui saio do judaísmo apenas, mas para juntar o Islão, a herança judaica e a herança islâmica são completamente ausentes dos nossos manuais escolares. Ao longo dos anos passaram a ter um espacinho, mas é um espacinho muito pequenino e, acima de tudo, com uma postura crítica quase, quase inexistente. E, portanto, hoje em dia, isso encontra-se muito, seja na extrema-direita, seja na extrema-esquerda, há efetivamente um confundir uma posição contra a política de um governo específico de Israel com um anátema que é lançado a uma população no seu global. Não é
0: importante separar aquilo que são atos de antissemitismo, ou seja, ódio ou discriminação em relação aos judeus, e aquilo que são críticas eventualmente legítimas. Exatamente. À atuação do governo.
1: Exatamente, exatamente. E o que nós estamos a assistir por toda a Europa e com um certo atraso estruturante, felizmente, mas está a chegar cá agora, é a incapacidade de fazer essa distinção, ou mesmo uma instrumentalização usando essa incapacidade para efetivamente criar um discurso antissemita e criar práticas recorrentes antissemitas que nós, e digo agora porque é um tema que eu tenho trabalhado bastante nos últimos anos, que nós vemos apenas a ponta do iceberg. Uhum. Porque nós ficamos muito preocupados, por exemplo, ainda há pouco tempo eu referi-se, está aqui o Chico Munir ao lado, há não muito tempo foi feito um grafite numa das paredes laterais da mesquita com 1143, apenas isso, não é? Mas é uma mensagem clara. Uhum. Não é? Mas nas redes sociais, na internet, o que corre é muitíssimo maior. O discurso de ódio que está presente nas redes sociais hoje, enfim, não tem comparação com aquilo que nós vemos a nível material do grafite, do tentar destruir, enfim, é apenas uma pequena ponta da realidade de ódio que existe. Uhum.
0: Mas aqui também do lado do governo de Netanyahu não há também o alimentar de alguma forma. Esta decisão do Tribunal Penal Internacional foi classificada pelo governo israelita como uma decisão antissemita. Não há aqui um confundir também das coisas?
1: É assim, há aqui obviamente um alimentar, claro. O governo de Netanyahu dá material para isso, e dá material abundante e de muita qualidade, e até há o Parlamento israelita tem estado a mitigar esses avanços, mas há também uma destruição dentro de Israel do que era um Estado laico, não é? Hoje em dia há, por parte de muitos setores de extrema direita política e de ultra-ortodoxia religiosa, o confundir uma coisa que o Estado de Israel sempre tentou ter relativamente separado, que é a ideia sionista, isto é, a ideia de ter um Estado para o povo judaico. Uhum. Com uma ideia de recriação de uma terra santa prometida a Abraão, isto é, recuperar, e temos ministros do atual governo a defender, recuperar o grande reino de David e Salomão. Uhum. Aí entramos num campo, onde o religioso e o político, uhum, de facto já se confundem completamente, e onde se dá asos ao nascimento de todos os extremismos possíveis.
0: Já falámos aqui da posição do Papa em relação à perseguição aos imigrantes não documentados em território norte-americano e o tratamento desumano dado a estas pessoas. Senhor Embaixador António Almeida Ribeiro, o Papa já anunciou que vai visitar a ilha de Lampedusa. no dia 4 de julho, nomeadamente é o dia da independência dos Estados Unidos, ou seja, Leão XIV vai seguir os passos do Papa Francisco, dando relevo a esta ilha italiana que tem sido a porta de entrada na Europa de muitos migrantes que atravessam o mar Mediterrâneo, numa altura em que têm crescido os discursos políticos pelo fecho de fronteiras e até discursos de discriminação de imigrantes. Qual é o significado, Sr. Embaixador, da mensagem que este Papa pretende transmitir?
2: Eu penso que ele vai fazer uma viagem muito significativa, como aliás as outras viagens que ele fez até hoje têm sido por razões próprias, cada uma delas tem uma razão muito significativa. Foi ao Mónaco, país que tem a religião católica como a religião oficial do Estado, e ele foi lá. Foi a Niceia encontrar-se com o Patriarca de Constantinopla, numa tentativa que já vinha do Papa anterior, de aproximação com a Igreja Ortodoxa. Foi a Argélia, país eminentemente muçulmano, mas onde Santo Agostinho, que é o patrono da ordem do Papa Leão, onde viveu e onde foi bispo. Tem um significado especial. Depois foi a vários países africanos, todos eles com problemas internos, muitos deles que viveram guerras civis, como o caso de Angola, e a mensagem do Papa foi muito clara. A ida a Lampedusa é mais um sinal muito claro de que é preciso ter respeito pelo outro. E os imigrantes não podem ser escorraçados, expulsos, maltratados, têm que ser acolhidos, porque se eles imigram, se pedem refúgio, é porque vêm a fugir de uma situação que os impele a isso. Uhum. E a Igreja Católica tem todo o dever de chamar a atenção do mundo para a importância do acolhimento destas pessoas.
0: É mais um ponto de conflito com a administração norte-americana de Donald Trump. Foi notícia também, há poucos dias, o facto do Papa ter nomeado nos Estados Unidos um bispo nascido em El Salvador, que entrou nos anos 90 em território norte-americano como imigrante ilegal. Esta também é uma decisão simbólica?
2: Com certeza que sim. Eu creio que o Papa Leão, como também os seus antecessores, mas o Papa Leão não toma decisões por acaso. E todas as decisões que toma têm uma razão de ser. E esta parece-me claramente que é uma mensagem clara que ele envia para os Estados Unidos e para a administração de Trump. Eu gostava de só, se me permite, referir aqui um ponto que foi aflorado, que é a questão nuclear, que tem sido o pretexto desta intervenção no Irão, que é, a meu ver, um falso pretexto. E porquê? Havia um acordo celebrado entre Estados Unidos, Rússia, China, França, Inglaterra e Alemanha, no tempo do Presidente Obama, em que previa duas coisas em relação ao programa nuclear do Irão: limites ao enriquecimento do urânio e visitas sem restrições dos agentes da Agência Internacional de Energia Atómica. Ou seja, havia um controlo efetivo dos montantes de enriquecimento do urânio, e a Agência de Energia Atómica sempre disse que não estava em risco nem iminente a existência de uma bomba nuclear. O Presidente Trump, em 2018, no seu primeiro mandato, rasgou, por isso, simplesmente, esse acordo. E, portanto, deixou de haver essa monitorização internacional em relativamente ao programa nuclear do Irão. Também devo dizer que qualquer país deve ter direito a um programa nuclear para fins civis. Isso não pode ser negado a ninguém. Curiosamente, a Coreia do Norte tem a bomba nuclear e o Presidente Trump, sobre isso, não diz uma palavra. E sabemos também que Israel tem a bomba nuclear, é uma espécie de segredo polichinelo, e ninguém refere isso. Portanto, eu acho que isto é um pretexto falso, como já foi um pretexto falso quando houve a invasão do Iraque. Eu queria só referir isto porque foi um tema que eu acho que merece também ser debatido e lembrado, porque estamos a utilizar pretextos falsos para justificar uma guerra.
0: E tem sido um dos argumentos usados por Trump para criticar o Papa, dizendo que o Papa concorda com a bomba nuclear na posse do Irão. Sei que David Munir, ainda há poucos dias foi notícia o facto do Centro Cultural Islâmico da Madeira ter formalizado várias queixas no Ministério Público por difamação, declarações de ódio por parte de dirigentes do Partido Chega naquela região. A mesma acusação contra estes dirigentes madeirenses foi feita pela Comissão de Liberdade Religiosa. Este é um caso isolado ou tem havido ataques em Portugal contra a liberdade religiosa, neste caso contra os muçulmanos?
3: Infelizmente, nas redes sociais nós notamos muita islamofobia. Aconteceu comigo, o ano passado participei no encontro no dia 10 de junho, e, participo há 25 anos, desde que me convidaram. E ano passado aconteceu um episódio que também...
0: Foi notícia.
3: Foi notícia. Não só, quer dizer, aconteceu um episódio desnecessário, mas demonstra que há um...
0: É revelador de...
3: Exatamente. De algo que está-se a passar na nossa sociedade, percebe? E este ano recebi novamente o convite e eu vou com todo prazer, e é uma cerimónia religiosa, é uma cerimónia onde estamos nós, os católicos e os muçulmanos, a orarmos por aqueles combatentes de ultramar que deram suas vidas por uma causa. Há pouco disse que houve uma escrita na Mesquita de Lisboa. Houve este episódio, infelizmente, na Madeira, onde são acusações falsas, percebe? Não há por onde pegar, não há matéria, portanto há uma mistura enorme e as pessoas acabam por acreditar com a abertura da notícia, e é claro que o impacto que se cria nas pessoas, porque as pessoas não têm nenhum conhecimento sobre o Islão, depois mistura-se...
0: Muita desinformação.
3: Exatamente. Depois mistura-se o imigrante com o Islão, e acham que todos os imigrantes são muçulmanos. Nós sabemos que a maioria dos imigrantes que nós temos no nosso país nem sequer vieram do Hindustânico, nem sequer são muçulmanos, portanto... Mas pega-se numa minoria para fazer-se uma notícia... E nota-se nitidamente que este número está a aumentar. Nós recebemos na Mesquita Central de Lisboa diariamente visitas de estudo. E anualmente nós recebíamos entre 10 mil a 11 mil alunos. Hoje há pais que não permitem que os alunos visitem a Mesquita. E a visita é cultural.
0: Explicam porquê?
3: Porque o que se passa na comunicação, não bem na comunicação social, nas redes sociais, e esta visita é muito importante porque os alunos não só visitam a mesquita, visitam o templo hindu, visitam a sinagoga e aproveitam para fazer essas visitas num só dia. E os professores dizem que, olha, nós infelizmente temos que desmarcar porque uma boa parte dos alunos os pais não autorizaram. Mas mesmo assim, do outro lado, há um número de pessoas interessantes e pessoas que queiram visitar. Ou visitar a mesquita é conhecer um pouco sobre o Islão, conhecer a prática, saber conviver. E isto nota-se. Portanto, nós sabemos que quem quer ser popular utiliza todos os meios. E neste momento, provavelmente falar mal do Islão ou falar mal do imigrante poderá ter alguns votos. E estamos a passar por uma nova realidade. É claro que o número de imigrantes aumentou, sabemos disso, mas todos eles que estão, há muitos que estão integrados, e há muitos que querem se integrar, há muitos que estão legais, há muitos que querem se legalizar, mas também, infelizmente, há um grupo que não se quer integrar e tenha alguma dificuldade nessa integração. Nós não podemos pegar nesses poucos e generalizar a comunidade islâmica inteira. Só para finalizar esta parte, que a comunidade islâmica não foi fundada ontem nem anteontem. A comunidade islâmica de Lisboa existe desde 1968. Portanto, não é algo... A mesquita existe há 41 anos. É uma comunidade integrada, é uma comunidade portuguesa, podemos dizer assim. A cultura de maioria dos muçulmanos é portuguesa, a língua é portuguesa. E quando nós temos um grupo que veio dos países, dos outros países, podemos dizer assim, uma das questões que nós fazemos é pedimos às pessoas para se integrarem, para aprenderem a língua, e nós na Mesquita e também nas outras instituições damos aulas de português, aulas de cultura para os estrangeiros, independentemente da crença que a pessoa possa ter.
0: Paula Borges Santos, o que é que a história também nos conta sobre esta questão dos imigrantes e da religião e da política? É historiadora, também estudou o período do Estado Novo, da ditadura em Portugal, durante o qual se falava no lema Deus, Pátria, Família. Identifica também, no caso da administração norte-americana, essa tentativa de justificar ações políticas com a vontade divina ou com os textos da Bíblia?
4: Sim, já na minha primeira intervenção tinha sublinhado que há essa estratégia. Não é uma estratégia homogénea dentro da administração de Trump, que tem vários segmentos diferenciados a apoiar o presidente, mas há um segmento que tem essa visão de que a religião pode ser transformada, pode ser incorporada quase como uma ideologia do Estado. Isso existe, isso é combatido por outros setores. Temos isto nesta administração. Na administração Biden anterior tivemos uma situação com estes mesmos setores também bastante conflituante. Neste caso, com um presidente católico que se opôs aos movimentos mais tradicionalistas, e daqui resultaram diferentes conflitos que agora esta administração acaba por produzir um relatório, diria, enfatizando o que foram essas divergências e esses choques, mas publicando agora os números desse alegado grande conflito. Portanto, temos aqui setores bastante reativos e que marcam a agenda política. Disso não há dúvida nenhuma. Mas eu queria voltar um bocadinho atrás, sim, Frederico, se não se importa, e até não só a questão histórica, mas uma história muito recente, que é chamar a atenção para o início desta tensão. Começa precisamente em janeiro deste ano, ou melhor, ela ganha visibilidade em janeiro deste ano com o encontro do Santo Padre com o corpo diplomático. E esse discurso é um excelente discurso. Aliás, nós com o Papa Leão temos recomeçado uma aprendizagem do que são os grandes discursos do pontificado. Estávamos nos últimos anos com outra linguagem, outra direção. Agora regressam os grandes discursos, e este discurso foi fundamental e incomodou a administração americana, a ponto de o anúncio ter sido chamado ao Pentágono para, ao fim e ao cabo, ser avisado de que as declarações...
0: Foi algo inédito na altura?
4: Isto já foi um sinal de mal-estar. Eu estou como o padre Ricardo, nada disto é novo, não é? Isto ciclicamente vai acontecendo. Damos-lhe a proporção que quisermos, e quanto mais perto os acontecimentos estão de nós, mais emocionalmente reagimos, não é? Parece-nos sempre tudo... sobretudo temos dificuldade em saber como é que a história acaba. E portanto aqui há esta tensão acrescida.
0: Mas foi um ponto de viragem esse discurso.
4: É um ponto inicial. É um ponto em que a administração americana mostra que está atenta e não está a gostar o discurso da nova diplomacia do Vaticano. Eu insisto muito na nova diplomacia, porque ela é fundamental. A reconstituição da Secretaria de Estado. Nós tínhamos o Papa Francisco, que conduzia muito per se a diplomacia, até com muitos analistas diziam que ele fazia uma diplomacia quase paralela, mas marginalizou efetivamente a Secretaria de Estado. Aqui, o ir buscar Parolin, que é um cardeal que também antes já tinha sido afastado por Bento XVI, precisamente pela sua postura, pela sua linha diplomática, é agora recuperado, e quando é recuperado, Parolin tem o discurso que eu lhe estava a comentar na primeira intervenção, que é: a diplomacia tem que estar assente no diálogo, no consenso, tem que respeitar a avaliação de necessidades e de... da probabilidade dos conflitos armados serem, quer dizer, há aqui a proporcionalidade, não se pode agredir o outro, é preciso medir meios e salvaguardar as populações civis, é preciso salvaguardar o multilateralismo, e é preciso não deslegitimar as organizações internacionais. Isto é a linha de Parolin, e isto é a primeira metade do discurso ao corpo diplomático. Esta é a posição que vamos encontrar no Vaticano, provavelmente até o cardeal Parolin um dia sair. Este Papa é jovem, à partida ficará mais tempo no cargo. Estas coisas são mistérios divinos, mas ficará mais tempo no cargo, e portanto podemos ver aqui uma viragem na diplomacia. Mas...
0: Mas há muitas diferenças em relação...
4: Há uma outra parte, deixa-me só terminar. Sim. Há uma outra parte muito importante, que eu acho que esta é a parte genuína do Papa Leão, que é quando o Papa Leão, no mesmo discurso, faz uma rejeição categórica do antissemitismo, faz... um apelo à importância de cultivar o diálogo judaico-cristão. E isto é, eu diria, uma coisa muito nova, de que devemos estar atentos, e estou com expectativa para ver se a nova encíclica vai incidir aqui ou não, e na perseguição aos cristãos. Portanto, o Papa Leão tem esta visão. Esta visão acrescenta pontos à visão do Cardeal Parolin. E isto são pontos que incomodam, na minha perspectiva, incomodam menos a administração americana do que os pontos iniciais do discurso. Uhum. E as coisas têm caminhado e o Papa Leão tem-se salvaguardado, e muito bem, tem-se resguardado num silêncio sobre várias matérias, deixando naquela linha também que é a sua, de colegialidade, de enfatizar mais o papel dos bispos, de lhes dar maior participação, num contraste com o seu antecessor. Claro, também é preciso sublinhar aqui que há essa diferença, inclusivamente tentando fazer uma experiência de sinodalidade num compromisso que vinha de trás, mas que foi feita no Colégio Cardinalício também no começo do ano, e que é importante. Portanto, há aqui um silêncio do Papa que tem sido bastante coerente, com exceção desta novidade de termos o Cardeal Parolin e o próprio Papa a dialogarem quase diretamente com o Presidente dos Estados Unidos. E isso também está ao lado daquilo que é a tradição do Vaticano. O Vaticano, por norma, não nomeia diretamente o agressor. E aqui temos esse passo, e esse passo pode justificar-se para além dos conflitos reais armados no terreno e das várias ameaças, também podem ter outras sensibilidades aqui que levam a isto.
0: Queria passar para outros temas, não sei se mais alguém quer fazer mais algum comentário relativamente a esta questão.
1: Posso só perguntar?
0: Sim, António Marujo.
1: Portanto, esta ideia da Paula. Porque é que a referência ao diálogo judaico-cristão dizes que é nova? Porque ela vem desde João 23, Paulo VI, João Paulo II, Francisco. Aliás, o Papa Francisco fartou-se de fazer
4: iniciativas... Não, ela faz parte da doutrina pontifícia. Não é? Mas aquilo que tu tens assistido nos últimos pontificados, bom, vamos lá, no último pontificado, sobretudo, eu aqui não podemos fazer essa análise aqui, isso é quase outro programa, mas depois do Papa João Paulo II e do Papa Bento XVI, que se enfatizaram vários pontos e abriram também o diálogo com o João. Mas esse diálogo ele foi incrementado no pontificado do Papa Francisco. E tu não tens aqui o mesmo tipo de incremento em relação ao diálogo judaico-cristão. Não tem havido tantas iniciativas. Está no património da Igreja. Nos últimos 20 anos. E isto é importante porque temos aqui Israel por trás. E temos aqui uma dimensão do que é observar Israel como um parceiro dos Estados Unidos, enquanto essa aliança se mantiver, que também tem as suas tensões, não é? E agora este conflito no Irão já mostra, de certa forma, que são parceiros que estrategicamente ou não se dissociam temporariamente, embora...
1: Não tenha essa leitura, Paula, porque quer a visita do Papa Bento XVI à Terra Santa, quer a visita do Papa Francisco, que depois foi sucedida e antecedida de várias iniciativas em relação aos judeus, acho que foram muito significativas, tal como tinha sido já João Paulo II, acho que foram muito significativas no sentido
5: da aproximação exatamente do, da Santa Sé, do Vaticano, da Igreja Católica ao mundo judaico.
4: Mas eu acho...
5: Com a questão de que o Papa Bento XVI tinha sobre isso uma reflexão que depois, de certo modo, o Papa Francisco continuou e que vinha de João Paulo II, quando João Paulo II falava na visita à Sinagoga de Roma dos irmãos mais velhos dos cristãos, que era... exatamente o trazer para dentro do cristianismo e do catolicismo em concreto a tradição hebraica e a tradição bíblica. Portanto, eu aí diria de uma outra maneira, pelo menos, acho eu.
4: Pronto, sim, as formas de dizer são importantes, mas eu aqui parece-me que o pano de fundo desta questão é o crescimento do antissemitismo e é o papel de Israel. E a ameaça que também para
0: fica clara essa ideia. Vamos continuar o debate aqui em estúdio sobre a religião, sobre o mundo, mas temos de nos despedir da historiadora Paula Borges Santos. Tem um compromisso e terá de nos deixar antes do fim do consulta pública. Obrigado por ter vindo. Falámos já da visita do Papa ao continente africano. Ele falou sobre o facto de as grandes potências mundiais encararem a África apenas como um local de extração de minerais e de recursos, e aproveitando este tema das viagens do Papa, Padre Ricardo Figueiredo, queria também introduzir o tema da possível deslocação a Portugal, mais concretamente a Fátima. No próximo ano comemoram-se os 110 anos das aparições, o convite está feito, ainda não há confirmação oficial, mas podemos esperar pela vinda do Papa Leão ao nosso país no ano que vem?
6: Esperar, podemos sempre esperar, falta saber se esperamos sentados ou não, não é? Como se costuma dizer. Ou seja, há esse... Deixa de ser curioso, sobretudo este convite do Papa e esta data redonda para o ano do Papa visitar, a possibilidade do Papa visitar Portugal. Quer dizer, estamos a falar de um país que recebeu duas visitas do Papa Francisco. Não é por acaso que nos próximos meses o Papa Leão vai já à Espanha, que não recebeu qualquer visita do Papa Francisco. Portanto, nós até um país tão pequeno estamos até com alguma vantagem em relação a isso. Portanto, não está em aberto essa possibilidade. Mas este tema liga até, e só, peço desculpa só voltar aqui a um tema anterior, que eu gostava de dizer, que era... Este tema do Papa visitar Portugal e o papel de Fátima, e ainda há pouco faz parte do noticiário da Antena 1 avisar que há peregrinos a caminho de Fátima. Portanto, tudo o que isso significa do ponto de vista religioso deve-nos sempre trazer ou reconduzir a uma questão sobre o papel da religião na construção da sociedade. E esta visita do Papa à África foi muito importante neste sentido. Porque estamos a falar de um país, de um continente, em que a religião e o cristianismo e o catolicismo, ainda agora há poucas semanas, foram publicados os números da estatística da Igreja Católica no mundo, e conseguimos sempre dizer que a Igreja Católica no mundo continua a crescer. Está a crescer. Já não é na Europa, claro que é a nossa percepção europeia, mas este papel da religião e este papel da Igreja em particular...
0: A África é muito importante para o futuro, para o crescimento da Igreja Católica.
6: Está a crescer de uma forma extraordinária e continua a ter este lugar no meio de todas destas questões que surgem. E que, e há um discurso que é importante, há vários discursos muito importantes nesta visita do Papa Leão à África, mas é muito curioso um discurso que, pelo menos aqui em Portugal, via passar um bocadinho despercebido, mas que foi o discurso aos universitários nos Camarões, em que o Papa diz uma coisa que é retomar... aquilo que é a linha de interpretação da Igreja sobre a questão das migrações, que é quando diz aos universitários, antes de migrarem em busca de sonhos utópicos, não sei exatamente qual é a expressão que o Papa põe, pensem primeiro no compromisso com o vosso país. E isto aqui é retomar aquilo que é a doutrina geral da Igreja a respeito das migrações. Claro que nós estamos numa fase que, diante de todos os problemas que se põem, nós temos muito de focar o ponto que o Papa Francisco trouxe para a ordem do dia, que é que todos os migrantes têm dignidade humana e, portanto, todos têm de ser defendidos, que é isto. Nunca está em dúvida, mas a Igreja, quando fala das migrações, fala também deste desejo de ir, ou deste propósito de ir sempre à fonte do que é que leva às migrações. E o Papa ter uma mensagem tão clara e tão incisiva sobre este tema, portanto, esperamos agora ter um norte-americano a celebrar o 4 de julho em Lampedusa, vai ser um aspecto muito, muito curioso. Vamos ver qual é o discurso, quais são as palavras do Papa. Uhum. Também a encíclica que sairá, espera-se ainda durante este mês de maio, será também pelo menos espera dessa encíclica, será também um programa muito importante e muito interessante para nós, qual é a proposta do Papa para ler o nosso tempo atual. Mas tudo isto tem-se jogar no campo de, enquanto sociedade, qual é o papel que a religião tem. Porque muitas vezes habituámos a um certo laicismo em que remete a religião apenas para a esfera privada, e vemos o que é que isto resultou. Quer dizer, resulta em grandes dificuldades e na possibilidade de tudo degenerar para outras formas. E portanto, como é que todas as religiões, como é que toda a experiência religiosa é vista e é vivida e integrada naquilo que é a construção da sociedade e não se remete apenas para uma esfera privada ou para outros âmbitos. E que, novamente, com uma visita de um Papa a Portugal, esse é sempre um novo tema. Há sempre esse debate todos os anos.
0: É um Papa que fala português. É também um Papa mariano, à semelhança do antecessor Papa Francisco. Rosário Lira, é uma questão de tempo ou de calendário até haver esse anúncio de que o Papa virá a Portugal no próximo ano? Qual é a expectativa?
7: Assim, na verdade, aquilo que as fontes nos dizem é que não sabem ainda muito bem, mas aquilo que o novo anúncio transmitiu foi que o Papa virá. Portanto, temos que fazer fé, entre aspas, né, nas palavras dele, acreditar nas mesmas. E, portanto, e já agora o mais chega, este mesmo anúncio também disse recentemente num debate que a diplomacia do Vaticano não mudou. Ou seja, continua a ser a mesma, continua a ser numa linha de continuidade daquilo que foram dos outros papas. Estas visitas, e eu acho que a visita à África teve muita, muita relevância, uma questão muito objetiva, que é a Igreja precisa de vocações. A África está a crescer, a sua população católica, e 20% dos católicos estão em África, e portanto há aqui esta necessidade. A Igreja precisa de pessoas e precisa de dinheiro. A África preenche esse objetivo da questão das pessoas. Eu dou exemplo sempre de França. Neste momento, 20% dos padres em França são africanos. Portanto, é preciso ir buscar essas pessoas e trazê-las para a Europa. E é neste contexto também que eu acabo por ver um pouco a visita à Espanha, que tem a ver também com essa tentativa de dar um novo impulso à Igreja Católica na Europa, uma Europa envelhecida, um pouco perdida, e portanto este olhar para a Europa também acaba por ser importante e centralizador. Sendo que este é outro aspecto da visita à África que também me parece importante e que se enquadra na visão deste Papa de evangelização e da vitalidade pastoral que ele pede aos bispos e aos cardeais. E isto está muito ligado também à questão da paz, porque na verdade é o seguinte: se se der o exemplo, se as pessoas que estão em divergência, se a Igreja conseguir colocar quem está em divergência a dialogar e a aceitar as diferenças um do outro, então a Igreja com isto está a construir a paz, porque está a dar exemplos, e eu acho que isso é fundamental. E isto foi importante na visita à África e vai continuar a ser importante naquilo que será o legado deste Papa, muito ligado a esta questão da paz e da construção da paz.
0: Paulo Mendes Pinto, estas visitas do Papa, as que já aconteceram e as que ainda vão acontecer, falámos de Lampedusa, África, eventualmente Portugal, todas têm uma importância e um objetivo?
1: Eu diria que a diplomacia do Papa, de qualquer Papa, faz-se através desses gestos, desses momentos que têm uma leitura por vezes quase simbólica, não é? E será muito interessante o 4 de julho passado por um Papa norte-americano passado em Lampedusa, não é?
7: Quizá provocatório.
1: Chamada bufetada de luva branca.
7: Exato.
1: E sendo mais direto, não é? Mas todas elas têm um significado, é claro que têm, não é? E a África, o significado é claríssimo, não é? E estou totalmente de acordo com o que foi dito. Também aqui em Lisboa há várias paróquias que, se formos à missa, têm padres de origem africana, das origens mais variadas, não só lusófonas, percebe-se pela fala que muitos são francófonos. Portanto, sim, há um crescimento do cristianismo em África que joga também, isto é importante ser dito, joga também com uma dificuldade muito grande que existe em África em relação à liberdade religiosa. Não só temos grupos radicais islâmicos, o Boko Haram, por exemplo, que atua em alguns locais, temos um regresso em muitos locais a um animismo muitíssimo enraizado, e temos, por exemplo, em Angola, e aqui há uma história longuíssima que poderia ser tratada, o crescimento de igrejas evangélicas de origem brasileira. Uhum. Não é? E portanto, o visitar África neste sentido pastoral é muito mais do que apenas visitar um espaço onde o cristianismo está a crescer. É um cristianismo que está a crescer, eu quase que me arriscava a dizer, contra determinados modelos religiosos. E aí, de facto, o cristianismo católico ou se afirma como essa ferramenta de paz ou perde essa guerra.
7: Onde o Islão também está a crescer.
1: Exatamente, onde o Islão também está a crescer.
7: As mosquitas são proibidas, mas temos em Angola várias.
0: Exatamente. Não é? Cheikh David Munir, não sei se quer acrescentar alguma coisa sobre este tema.
3: Há várias comunidades islâmicas em Angola. Algumas vieram, alguns são imigrantes. Quando fiz uma visita a Angola, eu disse aos angolanos, muçulmanos, porque para legalizarem, eles fizeram um apelo, mas o que me disseram era mais fácil legalizar uma igreja evangélica do que uma mesquita. E eu acho que legalizando torna-se mais visível e o acesso também muito mais fácil do que termos mesquitas clandestinas, podemos dizer assim. E nenhum muçulmano, e ninguém gosta de ter um local de culto clandestino, ou pelo menos perante o Estado, ou perante oficialmente sendo considerado como um local clandestino, mas sim um local aberto, um local onde as pessoas possam visitar e possam se sentir seguras. O que está a acontecer em Angola era que vinham muitos senegaleses, muitos estrangeiros, que misturavam prática religiosa com a prática cultural. Uhum. E já estava-se a falar sobre a mutilação genital feminina também, que é um crime, felizmente. Então eles têm esse problema, um problema muito grave. Eu acho, até à data, nenhuma instituição islâmica em Angola, acho eu, que esteja legalizada ou que tenha algum estatuto oficial. Se houver, é capaz de ser uma ou duas.
0: Ou menos Pinto, sim.
1: Deixa-me só colocar aqui uma questão um bocadinho mais longe. Tem havido em Angola, nos últimos anos, o encerramento dessas mesquitas. Tem havido uma, chamemos-lhe, uma perseguição. Mas não é só essas mesquitas. Por exemplo, as igrejas evangélicas, à luz da nova lei de liberdade religiosa, que já tem 2 ou 3 anos, acho eu, para se legalizarem, têm que recolher a assinatura de 60 mil membros em cada província, o que torna praticamente impossível isso acontecer. Há aqui um fenómeno muito, muito interessante, porque muitos dos movimentos independentistas nos anos 60 foram dirigidos por gente que foi educada em missões protestantes. E no pós-independência, inevitavelmente, essas igrejas evangélicas foram valorizadas e a Igreja Católica foi muito conotada com o colonizador. Ora, está-se a inverter esse ciclo e as igrejas evangélicas históricas, por exemplo, há uma igreja evangélica em Angola que tem mais de 100 anos, portanto, continuam a ser acarinhadas pelo regime, as igrejas novas não, e a Igreja Católica, que hoje volta a ser olhada como uma instituição em termos de diálogo social com alguma credibilidade. Uhum. E, portanto, esse crescimento, digamos, que é sustentado por uma relação com o Estado.
5: E o MPLA teve vários padres na sua origem.
1: Exatamente.
5: Apesar de depois haver essa ambiguidade do papel da Igreja Católica. E apesar de tudo disto que o Paulo Mendes Pinto diz, há que sublinhar que esta nova lei da liberdade religiosa é avançada em relação à situação anterior.
1: Exatamente.
5: Portanto, há progressos na legislação, mas de facto há ainda aspectos importantes para corrigir.
1: Queria falar
0: também sobre a questão dos abusos sexuais na Igreja Católica. Depois de um longo processo, chegamos agora à definição de valores de compensação financeira para as vítimas. Foram várias as notícias nas últimas semanas. Primeiro, o facto da Conferência Episcopal ter decidido reduzir o valor das indenizações. Segundo vários órgãos de informação, o corte foi para metade do valor proposto pelos juristas da Comissão de Fixação de Compensação. A Conferência Episcopal Portuguesa considera que o valor proposto era superior ao que tinha sido definido por outros países europeus mais ricos do que Portugal. Considera também que o valor das indemnizações a pagar era superior ao habitualmente definido em tribunal para vítimas de crimes desta natureza. Outra notícia, o pagamento de IRS sobre o valor das indemnizações, o que iria reduzir ainda mais o valor a receber pelas vítimas. No entanto, depois de um apelo dos bispos, o Governo anunciou que vai propor ao Parlamento uma proposta de lei para que estas compensações fiquem isentas de impostos. Como é que avalia, Sr. Embaixador António Almeida Ribeiro, a resposta da Igreja a este polémico processo que já dura há vários anos? A Igreja esteve à altura do reconhecimento da responsabilidade e da necessidade de compensação das vítimas?
2: Na minha opinião pessoal, esteve à altura. Reconheceu que era uma situação que não é admissível, foi declarada tolerância zero e a Igreja atuou em conformidade. Sobre a questão dos montantes, eu não queria pronunciar-me, mas penso que a Conferência Episcopal Portuguesa justificou o porquê destes montantes, como referiu. Mas não tenho dúvida nenhuma que a Igreja atuou prontamente e atuou claramente. Tolerância zero. E é isso mesmo que nós todos esperamos.
0: A Conferência Episcopal anunciou a 26 de março que cada uma das 57 vítimas de abuso sexual cujo pedido de compensação foi aprovado vai receber entre 9 mil e 45 mil euros. No total, a Igreja Católica Portuguesa vai gastar 1 milhão e 600 mil euros com estas compensações. Padre Ricardo Figueiredo, fiz alguma pesquisa sobre este tema e encontrei um colunista no Público a levantar a questão de que há menos de 3 anos a Igreja obteve um lucro de 35 milhões de euros com a Jornada Mundial da Juventude em Lisboa, 22 vezes mais do que vai pagar por décadas de abusos. Esta proporção pode ser incompreensível para algumas pessoas?
6: Em primeiro lugar, a Igreja tem consciência que este é todo este processo é um processo doloroso, em primeiro lugar, para as vítimas. E este é o principal foco da Igreja neste caminho. E naquilo que é, e porque que é um sentido da Igreja, um sentir profundo da Igreja Católica, de que todos somos responsáveis por todos, não é? A Igreja decidiu fazer este processo e este caminho de alguma forma dar uma compensação que sabe, e a Igreja tem consciência, que não é o ponto final, nem é fechar um processo. Quer dizer, as vítimas vão ter de carregar a sua dor e o seu sofrimento para o resto da vida. Isto é uma forma de compensar e de ajudar. Nesta questão que dizia deste comentário, o que está em causa é sempre aquilo que é o resultado dos 35 milhões da Fundação Jornada Mundial da Juventude. Claro que nós vemos muitas vezes com sentido comercial de receita, mas não foi isso. Portanto, é o resultado daquilo que foi as operações financeiras para organizar um dos maiores eventos, não sei se é o maior, mas menos um dos maiores eventos acontecidos em Portugal, que com uma gestão financeira rigorosa resultou isso, e como estava um processo para, foi um caminho para, de uma atividade para jovens, decidiu-se que esse valor não vai ser posto a devolver valor aos próprios jovens, não é? Portanto, é estar a misturar duas coisas. A Igreja não olha nem para essa receita da Jornada Mundial da Juventude como uma receita, como um lucro, que é a Igreja, como a Igreja também não olha para para as compensações que vai dar às vítimas como uma despesa ou um prejuízo. Ou seja, é um sentido de responsabilidade em ambos os lados, em âmbitos diferentes, como é óbvio, e que a Igreja vai fazer este esforço e de pro, procurar as formas daquilo que é o financiamento próprio daquilo que é a estrutura da Igreja para poder fazer face a isto. Portanto, isto não há uma ligação direta entre as duas receitas. A Igreja espera, e este é o sentido da responsabilidade que a Igreja quer testemunhar, primeiro por si própria, porque para quem não acredita em Deus, eu sei que isto pode ser difícil, mas a Igreja em consciência e quem dirige a Igreja está em consciência diante de Deus e, portanto, sentiu em consciência que tinha de alguma forma de compensar as vítimas de abusos, e portanto, esta foi a forma que se encontrou para ficarmos na relação com Deus, na consciência com Deus, com este caminho de purificação e de renovação, mas também a responsabilidade que a Igreja sabe que tem enquanto instituição diante daquilo que é a sociedade portuguesa. E, portanto, quer realizar isto diante da sociedade portuguesa, como responsabilidade da Igreja, mas também, e não podemos deixar de o dizer, como sinal para o resto da sociedade, quando nós vemos aquilo que são os números terríveis do que significam abusos sexuais de criança, vemos que, quer dizer, é uma coisa terrível que continua a acontecer na sociedade portuguesa, fora daquilo que é o âmbito da Igreja, e se calhar numa dimensão terrivelmente... uma dimensão, basta um abuso para ser terrível, e que a Igreja quer dar este sinal de uma responsabilidade para que toda a sociedade faça este caminho de purificação e que todas as crianças possam viver e crescer de forma saudável.
0: Rosário Lira, é uma questão sensível, polémica, até os próprios valores das indemnizações. Como é que avalias a situação? Se o mais importante é o valor da compensação ou o facto da Igreja assumir que estes crimes aconteceram e prevenir novos casos para o futuro?
7: São as duas dimensões, são igualmente relevantes, mas o assumir foi o ponto de partida. E eu diria que há duas coisas que, do meu ponto de vista, muito sinteticamente, perturbam a dimensão da Santa Sé no panorama internacional, e perturbaram, que foi o escândalo de pedofilia, o escândalo financeiro. E, portanto, isso tira credibilidade a um parceiro, a forma como se vê quem está do outro lado. Penso que, nesta altura, a situação acabou por estar mais resolvida, ou seja, João Paulo II nada fez, Bento XVI percebeu que não tinha capacidade para, afastou-se, Francisco tratou do assunto e agora Leão XIV tem a casa mais ou menos arrumada para poder efetivamente recuperar essa credibilidade. Eu lembro um detalhe, nós no conclave tínhamos um cardeal, que era o cardeal Becchio, que esteve envolvido em escândalos financeiros, foi acusado mesmo de abuso de poder, e na altura surgiu agora muita polémica se ele participaria ou não no conclave. Ele acabou por não participar, apesar de estar nas congregações gerais e participar nas reuniões. Portanto, do meu ponto de vista, esta questão da pedofilia que debilizou, como é óbvio, a Igreja, os escândalos financeiros também. Este Papa também já começou a fazer algumas alterações, nomeadamente no Banco do Vaticano, e portanto eu penso que estas duas dimensões, sob o ponto de vista do plano internacional, que debilizam a Igreja, arrumá-las, resolvê-las e tratá-las do ponto de vista moral, do ponto de vista financeiro e concreto em relação às vítimas, é fundamental para dar o passo à frente.
0: António Marujo, como é que avalias todo este processo e nomeadamente estes últimos desenvolvimentos relacionados com os valores a pagar às vítimas e até a confusão gerada pelo facto da indemnização ser por danos não patrimoniais, ou seja, havia a pagar uma tributação ao fisco que agora está a tentar ser evitada?
5: Pelos vistos, sou quem tem a opinião menos positiva sobre este processo. Ou seja, acho que a Conferência Episcopal esteve muito bem na decisão de criar uma comissão independente para tentar perceber o fenómeno. A Comissão Independente fez um relatório extraordinário, na minha perspectiva. Desde então, a Conferência Episcopal tem estado completamente desnorteada na reação, nas decisões, na forma de agir, etc, etc. O Padre Ricardo dizia que este é um processo doloroso, em primeiro lugar, para as vítimas. A atuação da Conferência Episcopal não tem revelado isto. Porque, por exemplo, o recente comunicado da Diocese de Braga, que aliás surgiu durante a semana em que os bispos estavam reunidos em Fátima, dando conta do arquivamento ordenado pela Santa Sé do processo de Joana, é uma coisa absolutamente incompreensível, para dizer o mínimo. são dezenas as pessoas que se queixam de ter sido vítimas de um padre que estava em Joane, que estava e que está, nunca saiu de lá, aliás, e que os testemunhos, aliás, inclusivamente a seguir à publicação do comunicado, apareceram um conjunto de testemunhos nas redes sociais, Facebooks e por aí fora, e todos coincidiam no testemunho. Eu conheço algumas vítimas de Joana, que não se, enfim, que não falaram entre si quando falaram comigo. Duas dessas pessoas estiveram no encontro com o Papa aqui durante a Jornada da Juventude, e portanto seriam para levar a sério. O arcebispo de Braga foi a Joana quando chegou a Braga, o Dom José Cordeiro, o atual arcebispo, pedir perdão em nome da Igreja, e depois no fim nada se passa. Para mim isto tudo é muito estranho. Depois sei de casos de padres que são castigados, vamos pôr isto entre aspas, pelo respectivo bispo, a determinadas penas, que já de si muito leves em relação aos casos. Por exemplo, sei de um caso que é dos que têm maior valor na compensação financeira. O padre em questão foi condenado a rezar o terço, foi condenado a ter as vítimas presentes na sua oração, foi condenado a mais dois ou três pormenores, portanto, coisas muito leves, uhum, digamos assim. E esse padre continua, mesmo nas coisas mínimas, evito aqui de dizer outros pormenores porque identificaria logo as pessoas em questão. Mesmo nessas outras coisas mínimas, esse padre continua a desobedecer ao bispo. Sei de outros casos em que o padre, supostamente agressor, ameaçou a vítima, que foi obrigada a sair do país. Outro ainda em que o padre agressor, supostamente, obviamente, deu dinheiro à família para estar calada. Portanto, há aqui um padrão de comportamentos. E depois alguns bispos com quem eu já conversei sobre o assunto dizem: mas não há provas. Como é que é possível pedirmos provas numa questão como esta? Há duas pessoas envolvidas, obviamente não há provas, não pode haver provas. E portanto, depois de um primeiro momento, que aliás a criação da Comissão Independente já respondeu a uma série de críticas que começaram a aparecer depois do relatório francês. Apareceram uma série de textos na comunicação social, de artigos nos jornais, etc., em que se criticava o facto de em Portugal não haver decisão nenhuma, não haver proatividade nenhuma dos bispos para, em relação a este tema. E finalmente foi criada a Comissão Independente. Houve até, tinha havido também declarações do atual cardeal Américo, dizendo que a Igreja avançaria quando nas escolas, nos hospitais, etc., se houvesse também esse tipo de inquérito, de investigação. Uhum. Os bispos avançaram, e muito bem, e muito bem. E o Dom José Ornelas foi exímio, exemplar, no apoio que deu à Comissão Independente, em nome da Conferência Episcopal, mas percebia-se claramente que isto era uma decisão de metade dos bispos, que outra metade não aceitava. E, portanto, agora essa outra metade veio ao de cima e as reações sucessivas dos bispos têm sido, enfim, com algumas decisões corretas no meio disto, mas têm sido, na minha opinião, bastante desastradas. Uma vítima que está a ser ouvida em ordem à atribuição de uma compensação e que não tem possibilidade de estar acompanhada de alguém, se o entender, que não tem possibilidade de aceder ao seu relatório. Eu ouvi ontem uma pessoa que está dentro destas questões e que me dizia: isto é o mesmo que um doente não poder ter acesso aos exames que faz. Nada disto pode acontecer. Uhum. E infelizmente está a acontecer.
0: Paulo Bentes Pinto, como é que avalia também todo este processo e a questão da credibilidade da Igreja?
1: Então, perdão. No caso português, muito especificamente, eu acho que a credibilidade foi muito afetada com este processo. Esta questão dos abusos sexuais surgiu em Portugal, mais uma vez, com um certo atraso estrutural, e parecia que Portugal iria passar ao lado dessa questão, e o não ter passado ao lado e de repente surgir, eu acho que deu ainda uma maior intensidade e levou a uma descredibilização, digamos que mais forte ainda. Mas eu pegava um pouco no que António Marujo disse e ia centrar-me numa questão muito específica, que é, enfim, nós nos dias de hoje, e no caso de tudo o que é religioso, enfim, não foge à regra, nós vivemos numa sociedade mediatizada. E parte dos danos em termos de reputação, digamos desta forma, que a Igreja Católica teve de forma negativa com este processo, resultam de algumas declarações perfeitamente infelizes. Sejam declarações orais, sejam textos escritos, em que algumas vezes alguns bispos, de facto, no momento errado, disseram a coisa errada. E aí, eu acho que estamos numa outra questão que inevitavelmente leva depois para uma equação, que é efetivamente a Igreja Católica na sua estrutura levou isto a sério, porque levou a sério quando nomeia comissões, quando efetivamente põe todo um processo a andar, mas depois as declarações dos mais altos responsáveis parece que vão ao arrepio disso, por vezes até com alguma, enfim, com alguma afronta a quem sofreu, não é? E portanto fica no ar muito esta tensão de, por um lado, a Igreja Católica sim reagiu bem, por outro lado as suas lideranças, se calhar podemos dizer, por falta de jeito, a Igreja Católica ainda não compreendeu que devia ter

0: relação também a este processo e nela são ditas coisas muito relevantes, exatamente do ponto de vista da condução do processo, que tem muito a ver com esta falta de jeito. Eu estou de acordo com o Paulo, que muitas vezes se manifesta, mas tem muito a ver também com essa falta de empatia com as vítimas, como o Papa Francisco tantas vezes pedia.
1: Não sei se quer fazer mais algum comentário para fechar também este tema, Padre Ricardo Figueiredo.
2: Sobretudo, estamos a fazer caminho e a Igreja continuará a fazer este percurso por doloroso que é para as vítimas, doloroso, difícil que é para a Igreja, mas reconhecendo sobretudo reconhecer esta necessidade e só sublinhar isto, esta necessidade de crescermos na empatia.
1: Já estamos muito próximos do fim do programa. Queria só colocar mais uma questão muito rápida. O Papa Leão XIV também foi notícia na semana passada por ter recebido no Vaticano e rezado com a Arcebispa da Cantuária, a autoridade espiritual da Comunhão Anglicana. Pela ótica das diferenças em relação ao papel da mulher na Igreja, para os cristãos anglicanos existe a ordenação de mulheres, algo que não acontece na Igreja Católica. É expectável, Padre Ricardo, que possa haver alguma mudança a este nível durante este pontificado?
2: O que tem havido é um percurso de reconhecer aquilo que é a base da dignidade batismal, e por isso o Papa Francisco fez um percurso importante e corajoso de colocar várias mulheres naquilo que são, aquilo que é os cargos que podem exercer na estrutura, nomeadamente do Vaticano, não é? E esse foi um percurso sempre importante. Neste ponto daquilo que é a doutrina sacramental, vamos dizer assim, aquilo que é a teologia dos sacramentos, e aqui em particular a teologia do sacramento da ordem, não há viabilidade da ordenação de mulheres. Portanto, agora aqui falo sobretudo como teólogo, que também sou, e este é um percurso que a Igreja vai fazendo. Eu acho que aqui o grande desafio é sempre reconhecer qual é o caminho que queremos fazer como Igreja, como queremos ser como Igreja, e aquilo que é o compromisso de todos na missão da Igreja. Este era o grande apelo que o Papa Francisco deixou, e por isso naquilo que não é da ordem sacramental poder estar estes passos que aí é preciso reconhecer, o Papa Francisco teve coragem de dar esses passos. Agora, há outros pontos que, do ponto de vista daquilo que é a teologia da Igreja, a doutrina da Igreja, está claro e está fechado que não é possível abrir esses caminhos. Portanto, não haverá esse sacramento da ordem nesse sentido. Tem havido percursos, tem havido grupos, comissões de estudo destes temas, e tem sido, a questão nunca não tem sido clara no caminho.
0: Está fechado do ponto de vista do Papa João Paulo II, Padre Ricardo, porque o São Paulo tem várias referências nas cartas que escreve, em que diz que deixou mulheres à frente das comunidades cristãs.
2: Sim,
0: que ele criou.
2: Portanto,
0: se a Bíblia e os textos de São Paulo não são referência para a Igreja Católica também neste aspecto, como é que ficamos? Porque a tradição histórica de facto não é clara, mas
2: é
0: a questão mesmo teológica do batismo tem que levar a essa decisão.
2: É clara a distinção entre a dimensão sacramental do sacramento da ordem e aquilo que é a organização da comunidade.
0: Sim, em termos históricos, porque, quer dizer,
2: mas
0: hoje já não faz sentido.
2: Doutrinal.
1: Infelizmente não temos mais tempo para...
0: Isto seria outro tema.
1: Prolongar esta discussão, mas é muito importante. Mas terminamos o nosso programa. Quero agradecer a presença de todos os convidados. Rosário Lira, Paula Borges Santos, António Marujo, Paulo Mendes Pinto, António Almeida Ribeiro, David Munir, Ricardo Figueiredo. O Consulta Pública teve planeamento e produção de Rita Soares, pós-produção de Andréa Brito, reportagem de Cristina Borges, reportagem fotográfica de Jorge Carmona e cuidados técnicos de Paulo Carrasco. Obrigado a todos. Regressamos na próxima semana com outro tema forte da atualidade. Bom dia.
3: Muito boa tarde, meio-dia no continente e na Madeira, 11 horas da manhã nos Açores. Os títulos do Jornal do Meio-Dia.
4: Apesar da estirpe de antivírus encontrada nos pacientes do cruzeiro que está ao largo de Cabo Verde ser a mais perigosa de todas e transmissível entre humanos, o diretor-geral da Organização Mundial da Saúde garante que o risco deste vírus para a saúde pública continua a ser baixo. O pneumologista Carlos Rubalo Cordeiro, ouvido pela Antena 1, também não acredita que este surto deu origem a uma nova pandemia. Os portugueses estão a comprar menos viagens de longo curso, em especial para o Oriente, por causa da guerra. A Associação Portuguesa de Agências de Viagens e Turismo explica que os destinos mais próximos e seguros têm tido mais procura. Uma explosão num café na Amora, na margem sul do Tejo, fez 6 feridos. Entre eles está um bombeiro.
3: Começa o Jornal do Meio-Dia, a edição é de João Vasco.
4: 6 pessoas ficaram feridas, uma das quais com gravidade, na sequência de uma explosão esta manhã num café na Amora. A Rádio Pública, fonte do Comando Subregional de Emergência e Proteção Civil da Península de Setúbal, indica que o alerta foi dado por volta das 10 da manhã. Entre os feridos está um bombeiro, 2 pessoas foram assistidas no local. O ferido grave foi transportado para o Hospital de São José, em Lisboa. Já os 3 feridos ligeiros foram encaminhados para o Hospital Garcia de Horta, em Almada. As causas da explosão estão ainda a ser investigadas. O diretor-geral da Organização Mundial de Saúde garante que continua a ser baixo o risco do surto de antivírus no cruzeiro ao largo de Cabo Verde se transformar num problema de saúde pública. Uma garantia deixada por Tedros Ghebreyesus num texto esta manhã nas redes sociais, depois da África do Sul ter confirmado que a estirpe do antivírus encontrada nos 2 pacientes do navio NV Ondios que recebeu é a mais perigosa de todas, chama-se Andes e é transmissível entre humanos. O pneumologista Carlos Rubalo Cordeiro não acredita, no entanto, que este vírus tenha um potencial de propagação semelhante ao do SARS-CoV-2 que provocou a Covid-19.
5: É relativamente simples fazer uma certa contenção nesta situação da infecção, uma vez que as pessoas podem ser isoladas, podem ser criadas condições de facto de higiene, de isolamento e portanto de monitorização, seja no barco, seja obviamente nas instituições hospitalares onde estes doentes têm estado a ser acompanhados. Julgo, portanto, o potencial é baixo, até porque é raro, como digo, esta capacidade de transmissão entre humanos, embora exista, é rara.
4: Carlos Rubalo Cordeiro explica também que uma das particularidades deste vírus é o longo período de incubação, que não permite, neste momento, saber quantos passageiros podem estar infectados.
5: É um vírus que tem uma particularidade, o período de incubação é muito variável e este é um dos problemas, de facto, até nesta situação em concreto que estamos agora a assistir, porque a incubação pode ser de poucos dias até muitas semanas, mais de um mês, 5, 6, 7 semanas e por isso não saberemos exatamente quantas dos passageiros que estão no barco poderão ainda estar, obviamente, no período de incubação, sem sintomatologia, sem expressão clínica ainda, não é? Portanto, é uma situação grave, ou pode, com potencial de gravidade muito grande, como aliás já se verificou em alguns passageiros.
4: As explicações de Carlos Rubalo Cordeiro sobre a forma como atua este vírus. O governo espanhol, que já deu autorização aos responsáveis do navio neerlandês para atracarem nas Ilhas Canárias, está reunido desde as 10:30 da manhã de hoje para debater o assunto. Havia a indicação nas últimas horas de que o navio chegaria às Canárias no prazo de 3 a 4 dias. Uma decisão que é contestada pelos responsáveis do governo regional. Eles prometem fazer tudo para impedir que o NV Ondios atraque no território. Sara Araújo de Almeida.
6: O presidente do Governo Regional das Canárias considera que não há nenhum critério técnico para a decisão e pede uma reunião urgente com Pedro Sánchez.
7: Transmiti ao presidente Sánchez via WhatsApp a necessidade urgente de falar com ele ou de me encontrar com ele, porque nós acreditamos que esta decisão é inaceitável. Não existe qualquer fundamento técnico para tal, nem informações suficientes para passar uma mensagem de calma junto da população e garantir a segurança dos habitantes das Canárias.
6: Fernando Clavier, Virro, ouvido pela rádio espanhola Onda Cero, diz que vai fazer tudo o que for possível para impedir que a embarcação chegue às Ilhas Canárias.
7: Acreditamos que o governo espanhol, a OMS, os países europeus, o próprio país afetado podem perfeitamente realizar essa intervenção onde está o navio agora. E com todas as garantias, até também com o nosso apoio. Só não compreendemos o raciocínio de fazer com que este navio agora demore 3 dias a chegar às Canárias para fazer exatamente a mesma coisa que pode ser feita neste momento na cidade da Praia.
6: O Ministério da Saúde espanhol já tinha explicado que tomou a decisão de receber o navio depois da OMS ter informado que Cabo Verde não tinha condições para realizar a operação e que as Ilhas Canárias eram o local mais próximo com as capacidades necessárias. Entretanto, a África do Sul identificou a estirpe Andes do antivírus em 2 pessoas que desembarcaram do navio afetado pelo surto. É a estirpe mais perigosa, pode ser transmitida de pessoa para pessoa. Os testes do Instituto Nacional de Doenças Transmissíveis da África do Sul revelaram que a estirpe Andes foi a causa da infecção numa mulher holandesa que morreu em Joanesburgo e num britânico que continua hospitalizado. Os dois adoeceram a bordo do navio.
4: A Organização Mundial da Saúde confirmou, entretanto, um novo caso de infecção. Há outros 2 casos confirmados em laboratório e ainda 5 casos suspeitos. 3 pessoas já morreram vítimas deste surto de antivírus. A Casa Branca acredita estar próxima de alcançar um acordo com o Irão. A informação é adiantada pelo portal norte-americano Axios, que cita 2 oficiais dos Estados Unidos. O entendimento, detalha o Axios, deverá ter apenas 1 página, mas estabelece já as traves mestras das negociações sobre o programa nuclear de Teherão. Segundo a publicação norte-americana, os Estados Unidos exigem ao Irão uma moratória no enriquecimento nuclear em troca do levantamento de todas as sanções sobre Teherão e do descongelamento de ativos iranianos. As 2 partes comprometem-se também a levantar os bloqueios no Estreito de Hormuz. O primeiro-ministro do Paquistão, país que tem estado a mediar as negociações entre Washington e Teherão, veio entretanto expressar esperança no fim da guerra e há momentos o Irão adiantou que está de facto a analisar este documento de apenas 1 página. Os mercados estão a reagir positivamente a esta notícia, deste memorando de 1 página, desta aproximação negocial entre Washington e Teherão. O preço do petróleo está a descer, fixa-se nesta altura abaixo dos $100 o barril de Brent. A instabilidade no Médio Oriente está a fazer com que os portugueses estejam a optar por destinos mais próximos para passar as férias de verão. Informação adiantada à Antena 1 pela Associação Portuguesa de Agências de Viagens e Turismo. As viagens para o Oriente, que estão cerca de 15% mais caras do que no início da guerra, Alexandra Sofia Costa, estão a ter menos procura.
8: Pedro Costa Ferreira, da Associação Portuguesa de Agências de Viagens e Turismo, confirma: viajar para longe, sobretudo para o Oriente, não tem sido a escolha dos portugueses para este verão.
9: Sim, há menor pressão das reservas, mas sobretudo nas longas distâncias. Também nas longas distâncias que se sente mais o aumento do preço.
8: O preço das viagens subiu 15% em média entre a Europa e a Ásia, mas para o outro lado do mundo até desceu, conta Pedro Costa Ferreira.
9: Tudo o que é longa distância para a direita, vamos dizer assim, se olharmos para o globo, estão mais afetadas. Por exemplo, para o Caribe, isto não está a acontecer, porque o forte da operação para o Caribe é a operação charter, imune ao aumento de preço, porque tem cobertura do risco do fuel a 100%. Até sentimos que os preços do charter para estes lados até estão mais baratos.
8: Há uma grande incerteza quanto ao futuro, por isso o mercado das viagens está muito sensível, revela o presidente da Associação Portuguesa de Agências de Viagens e Turismo.
9: O mercado, sobretudo, mais do que estar a descer nas reservas, nós pensarmos em janeiro até à Páscoa, o mercado está sensivelmente igual, está é hipersensível. Reage a todo e qualquer movimento de curto prazo. E, por exemplo, nas 2 últimas semanas, nós até tivemos não um menor ritmo de reservas, mas um reativar do ritmo de reservas que relacionamos com as notícias do cessar-fogo e de alguma acalmia.
8: Apesar do anúncio de muitas companhias aéreas do aumento dos preços das viagens, Pedro Costa Ferreira diz que o turismo ainda não se pode queixar.
9: O mercado ainda não está ferido de morte. O mercado soube gerir
8: uma gestão dia a dia, agora até ao verão.
4: as opções dos portugueses para férias em ano de guerra no Médio Oriente. Na véspera de mais uma reunião da concertação social sobre as alterações à legislação laboral, a Confederação Empresarial de Portugal, a CIP, convocou os jornalistas para uma conferência de imprensa. Um encontro longo que acaba de terminar, Sandra Henriques, e que serviu, entre outras coisas, para a CIP anunciar que está disponível para ceder em matérias classificadas como linhas vermelhas pela UGT.
10: A CIP, a Confederação Empresarial de Portugal, diz que não está a tirar a toalha ao chão, apenas está a ter uma atitude responsável. Está disponível para deixar cair as 5 medidas que a UGT apontava como linhas vermelhas. Foi o que disse há pouco o líder da CIP, Armindo Monteiro.
11: Portanto, o primeiro ponto tinha a ver com o recurso outsourcing. Enfim, não sei se necessariamente por esta ordem, mas a ordem também não é relevante. Portanto, a questão do recurso outsourcing, a questão do banco de horas individual, a questão da reintegração após despedimento, a questão da formação contínua e da convenção e da arbitragem e da denúncia da convenção coletiva.
10: Não sendo uma condição, a CIP gostaria, no entanto, que a UGT estivesse disponível para aceitar 3 medidas: o 15º mês em setembro para trabalhadores isentos a efeitos TSU e IRS, a isenção em 50% no IRS para o trabalho extra e por turnos, e também uma questão relacionada com as reformas, uma isenção de 100% em IRS e TSU para trabalho extra e por turnos, desde que canalizado para um fundo complementar ao regime de pensões, que seria um novo regime, um fundo paralelo, digamos assim, ao atual regime de pensões, já a pensar no tempo em que os trabalhadores chegarem à reforma. O que a CIP diz que mudou, Armindo Monteiro, o que é que mudou, porque é que a CIP mudou de posição e decidiu então ceder, são, segundo a CIP, medidas que foram apresentadas esta semana por um partido que a CIP não quis apontar que partido era, mas medidas que diz que causaram pânico e trazem perigo, por isso é melhor concertar posições no sítio correto, que é a concertação social, e evitar que a lei chegue ao Parlamento.
4: A CIP, ainda com esperanças no entendimento e disponível para ceder em matérias classificadas como linhas vermelhas pela UGT, na véspera de mais uma reunião da concertação social sobre as alterações à lei do trabalho. O julgamento da Operação Marquês foi de novo suspenso esta manhã, desta vez por causa da providência cautelar apresentada por José Sócrates contra a nomeação do advogado oficioso Luís Esteves, que o Tribunal Administrativo de Lisboa decidiu aceitar. O coletivo de juízes, presidido por Susana Seca, decidiu suspender a sessão poucos minutos depois de a ter iniciado para analisar a situação. Sócrates apresentou esta providência cautelar porque a ordem dos advogados indicou um advogado oficioso para o defender no processo marquês sem sorteio ou sem seguir as escalas previstas na regulamentação das defesas oficiosas. É o que alega o antigo primeiro-ministro José Sócrates. Por causa desta providência cautelar, o julgamento da Operação Marquês está então de novo suspenso.
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0: RTP Antena 1 Madeira, muito boa tarde, agora meio-dia, 19 minutos, cá estamos, mais uma sessão das tardes da 1. Sessão de quarta-feira, 6 de maio, e na abertura a Sinfonia do Amor dos Portugueses, Blackout. Prontinhos para mais uma sessão de 4 horas. Eu sou a Xana Abreu, vou consigo até às 4 da tarde. E depois desta primeira música dos Blackout, vamos então também ao primeiro bloco destas tardes da Onda, Síntese Informativa Regional.
1: No início desta semana, o Serviço Regional de Saúde começou a pagar aos enfermeiros os valores em atraso de 2019, 23 e 25. Juan Carvalho, presidente do sindicato na região, explica que em causa está a atualização de suplementos noturnos, suplementos de fim de semana e suplementos de feriados.
2: Quando a tabela remuneratória aplicada aos enfermeiros foi atualizada, foram atualizadas as remunerações base. Não foram atualizadas os valores do trabalho extraordinário e dos suplementos. Ora, o que o Sadarama aqui fez foi atualizar desde 2019 valores destas remunerações variáveis que estavam em atraso. Portanto, trata-se de valores variáveis, podem ir desde 50 a 100 euros até 3 mil ou 4 mil euros, dependendo do percurso e do trabalho suplementar feito por cada enfermeiro.
1: O pagamento dos valores em atraso resulta de negociações entre o Serviço de Saúde e o Sindicato dos Enfermeiros. O Governo Regional quer construir um falso túnel na encosta junto ao túnel João Delgado, na Via Expresso, na zona do Véu da Noiva, no Seixal. O projeto, segundo o Secretário dos Equipamentos e Infraestruturas, está pronto, mas falta financiamento para avançar. Pedro Rodrigues espera encontrar fundos comunitários para poder realizar esta obra. Um projeto de recomendação do PS pretende baixar o IVA na taxa intermédia em produtos essenciais. Os socialistas argumentam com a taxa de inflação, salários que não sobem e cofres regionais cheios à custa deste imposto. A maioria disse que não à intenção. A redução era pouca, de 12 para 9%, quando a região já tem taxas baixas, argumenta o PSD. A iniciativa liberal diz mesmo que seria ilegal fazer o que o PS se propunha a fazer. A administração dos Portos da Madeira vai avançar com obras de substituição de rede de água e esgotos no Molho da Pontinha. De acordo com a presidenta da APRAM, Paula Cabasso, a intervenção visa modernizar as infraestruturas e melhorar as condições de funcionamento na zona portuária. O concurso público tem o valor de 1 milhão e 100 mil euros. A Madeira tinha entre janeiro e março deste ano 6.400 pessoas desempregadas. A taxa de desemprego diminuiu no primeiro trimestre 4,5%, posicionando-se como a mais baixa do país. Céu muito nublado, diminuindo de nubosidade para a tarde, períodos de chuva ou aguaceiros pouco frequentes, vento fraco a moderado de nordeste.
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Jason Mraz aqui com o tema I Won't Give Up. Nesta altura, meio-dia, 27 minutos, já estamos com a Flock of Seagulls. O tema chama-se I Run. E ao meio-dia e meia, portanto, dentro de 2 minutos e meio, teremos o Jornal de Desporto.

0: de Desporto, títulos desta edição, José Pedro Pinto.
1: Ricardo Horta, possibilidade para Freiburg. Braga com mais duas novidades e cinco baixas para a decisão rumo à final da Liga Europa. Neste jornal, vamos em direto até a Alemanha. Armando Sá sobre o Braguinha, que já deixou de o ser e ainda a torcer por ver Zalazar no Benfica. 17 milhões por Kivior, um achado para escutar sereno. Arsenal, 20 anos depois, na final da Liga dos Campeões, hoje há Bayern de Munique, Paris Saint-Germain. Sporting pode ser mais logo o bicampeão de voleibol. E no handball, os Leões atacam Final Four da Champions. Ainda há milionária de hóquei em patins esta quarta-feira em Coimbra e o shakedown do Rally de Portugal.
0: Jornal de Desporto tem edição de José Pedro Pinto.
1: Ricardo Horta a treinar à parte do grupo, mas com boas possibilidades de ir a jogo. Victor Gomes e Gabri Martínez aptos, fora de combate os lesionados Grilich, Barisic, Arrembi, Niakate e Diego Rodrigues. É este o ponto de situação extraído do treino do Braga ao final da manhã, ainda na capital minhota, antes da viagem rumo à Alemanha, onde os arsenalistas defendem amanhã a vitória 2-1 sobre o Freiburg, alcançada em casa na primeira mão da meia-final da Liga Europa, com caminho aberto para a final de 20 de maio em Istambul. A equipa de Carlos Vicens viaja durante a tarde para o sudoeste da Alemanha, onde, bem atento à preparação do Freiburg, já se encontra o enviado especial da Rádio Pública, Carlos Rui Abreu, agora em direto neste jornal com as notas fundamentais. Carlos, muito boa tarde. Tudo isto à atenção dos guerreiros.
2: Boa tarde, Zé. A equipa do Friburgo treinou sob o signo da tranquilidade, junto ao estádio Am Wolfswinkel, nos arredores da cidade de Friburgo, num ambiente pacato, onde se ouvem os passarinhos, um ambiente super, super tranquilo. A equipa orientada por Julian Schuster acabou por fazer um treino debaixo de chuva, uma temperatura a rondar os 16 graus e com o grupo dividido em dois. Os jogadores de campo treinaram com o técnico principal, os guarda-redes fizeram um treino à parte. Uma ausência muito notada, a do japonês Yuito Suzuki, um dos jogadores mais influentes da equipa, que está fora do jogo frente ao Sporting Braga e, em princípio, não joga mais esta temporada. No último jogo da Bundesliga frente ao Wolfsburgo, saiu lesionado com uma fratura na clavícula e é carta fora de baralho. Ele tem, nesta altura, 41 jogos, fez 9 golos, 4 deles em jogos da Liga Europa e tem 6 assistências. Ao lote de lesionados juntam-se também Max Rosen Felder e Osterage, jogadores que já vêm de lesões mais prolongadas e que também não jogam amanhã diante do Sporting de Braga. De resto, a partir das 14h30, hora de Portugal Continental, aqui na sala de imprensa do estádio Am Wolfswinkel, vão estar o experiente internacional alemão Matthias Ginter, já campeão do mundo pela Alemanha em 2014 no Brasil, e também o técnico Julian Schuster para lançarem este jogo, que é histórico também para a equipa do Friburgo, que nunca esteve numa meia-final de uma competição europeia. Tudo claro para acompanhar aqui na Rádio Pública.
1: Carlos Rui Abreu, que a partir das 19h acompanha a antevisão de Carlos Vicens e João Moutinho e que amanhã, a partir das 20h, nos traz o relato desse decisivo Freiburg-Braga, minhotos em busca do regresso a uma final da Liga Europa, 15 anos depois da derrota de Dublin frente ao Futebol Clube do Porto. A confiança em mais um grande feito é transmitida pelo antigo lateral bracarense Armando Sá, aqui na Rádio.
3: Uma equipa muito competitiva, não vai ser um jogo fácil, mas penso que o Braga, como demonstrou em Betis, que era uma equipa também candidata ao título e demonstrou toda a sua qualidade, e penso que o Braga do futebol que tem, com esta vantagem, não tenho dúvidas nenhumas que vai chegar à final.
1: Armando Sá, entrevistado pelo jornalista Nuno Matos, recorda que na sua altura ninguém imaginava que este cenário fosse possível.
3: O Braga tem crescido muito. No meu tempo era o Braguinha, não é o Braguinha mais. é um Braga grande, um Braga que criou uma entidade, que ganhou respeito na Europa.
1: Entretanto, outro dos temas do momento para o Braga, mas também para o Benfica, passa pelo objetivo dos encarnados em recrutar aos arsenalistas Rodrigo Zalazar, interesse declarado que vem da luz e com etiqueta de 30 milhões de euros assinada por António Salvador. Armando Sá, que representou ambos os clubes, confessa aqui na rádio que adoraria ver o uruguaio de Águia ao Peito.
3: Sempre acreditei que era jogador de equipa grande e eu gostaria de o ver no Benfica. Neste momento, eu sei que já tem muito mercado. O mercado que ele tem não é surpresa nenhuma, porque os anos que ele vem trabalhando e vem demonstrando ano após ano a sua evolução, claro que os interesses de clubes de outro patamar, né, do nível de outros campeonatos competitivos, há muito interesse desses lados, mas eu gostaria de ver ele especialmente no Benfica, porque acho que é um clube e ele cair como uma luva.
1: E se houver casamento, tem tudo para dar certo.
3: Tem tudo para se engrar no Benfica e para dar certo. Quase 90% dos jogadores, 99% dos jogadores que saíram do Braga para o Benfica foram de sucesso, não é?
1: Zalazar cumpre em agosto 27 anos. Será porventura uma das últimas oportunidades para um salto desta magnitude na carreira, mas o Charrua, que está cada vez mais maduro, não irá defraudar expectativas.
3: O Zalazar já vem há 3 anos a provar a sua qualidade. Estamos a falar de golos e assistências, mas não só isso. A qualidade dele no campo, o que ele transmite, aquele espírito uruguaio, né? E depois agora acrescentou esta época golos e assistências ao seu futebol. Penso que tem tudo mesmo para trazer mais qualidade ao Benfica para a próxima época.
1: A perspectiva de Armando Sá. 17 milhões por Jakub Kivior é uma verdadeira pechincha. Os Dragões anteciparam ontem a compra da totalidade do passe do central canhoto polaco junto do Arsenal. Ficarão ainda por pagar 5 milhões por objetivos, mas o valor facial de Kivior, aliado ao rendimento que apresentou no Porto Campeão, levam o antigo central dos Dragões sereno a parabenizar André Villas-Boas pela aposta desde o primeiro minuto.
4: É uma excelente contratação. É um grande jogador, é internacional, fez uma época espetacular. O preço acho que é bastante bom para a qualidade que tem e ainda tem uma progressão enorme que ele pode vir a ter e ainda pode ser vendido também. Ou seja, acho que acertaram na mus com esse jogador. Ele tanto joga bem a central como a lateral, é muito inteligente e nestes anos agora que o futebol mudou um pouco, o central é um dos jogadores mais fulcrais em cada equipa.
1: E a cláusula de Kivior fica fixada em 70 milhões de euros, contrato até a 2030. Sereno, que fez parte da super equipa portista que em 2011 conquistou o campeonato Taça de Portugal e Liga Europa, sob o comando do então treinador Villas-Boas, deixa também aqui na rádio um rasgado elogio ao contingente polaco que, para além de Kivior, contempla ainda Bednarek e o Delfim Piatoszewski.
4: Tem aquele ADN que às vezes os jogadores da casa não têm e eles parece que vêm de fora e têm aquele ADN a Porto, o que significa que as contratações que o Porto está a fazer têm acertado, não só a nível desportivo, mas também a nível pessoal. Isso é muito importante para o futebol do Porto.
1: Sereno, entrevistado pelo jornalista José Carlos Lopes. Da última hora, a Federação Portuguesa de Futebol acaba de apresentar uma série de medidas ao Governo para combater a violência no desporto. Pedro Proença reuniu-se com os Ministérios da Administração Interna e do Desporto e ainda com o Presidente da Liga. O líder federativo falou à saída desse encontro.
5: Nomeadamente, numa alteração regulamentar muito dura que queremos implementar já para a próxima época. Depois, num segundo nível, as medidas de prevenção para que os agentes desportivos percebam do tema e da sua importância. E numa última fase, a própria Federação apresentou um conjunto de medidas a serem partilhadas com o próprio Governo, no sentido de trabalharmos em conjunto, que tem a ver com a alteração também da lei de violência, o combate à pirotecnia, no fundo a bilhética nominativa, portanto um conjunto de circunstâncias, um acolhimento muito grande por parte do Governo, uma sensibilidade conjunta muito positiva.
1: Ficam algumas das principais propostas da Federação. 20 anos depois, o Arsenal volta a uma final da Liga dos Campeões. Os Gunners, favoritos a vencer a Premier League mais de 2 décadas depois, bateram o Atlético de Madrid por 1-0 na segunda mão da meia-final, depois do empate a uma bola em Espanha. Mikel Arteta, técnico dos londrinos, é por estas horas um homem feliz.
6: É uma noite fantástica. Viver estes momentos com as nossas pessoas, com os nossos jogadores, com todos no clube, é um sentimento incrível. O que passamos e o que fazemos, tudo faz sentido quando vemos tantas caras felizes e tanta gente orgulhosa de nós. Foi inacreditável desde o início, da forma como os nossos adeptos esperaram por nós fora do estádio, a energia e a paixão que eles colocaram. Foi incrível ganhar isto.
1: Em 2006, o Arsenal de Arsène Wenger perdeu a final da Champions frente ao Barcelona em Paris e agora, já com lugar reservado na decisão de Budapeste marcada para 30 de maio, terá pela frente Paris Saint-Germain ou Bayern. Depois do 5-4 aplicado pelos franceses na Cidade de Luz, tudo em aberto, espetáculo garantido em Munique e zero pressão. Assegura o técnico dos bávaros, Vincent Kompany.
7: Sinto-me totalmente calmo. Na verdade, sinto uma paz interior. Antes do jogo, tento não deixar que as emoções e os sentimentos da partida interfiram demasiado cedo. Talvez preocupe-me mais em encontrar as palavras certas, a frase correta já a pensar no encontro. Depois é aplicar o discurso final ao grupo, para que, isso sim, influencie aquele 1%. Mas agora, ainda estou muito, muito calmo.
1: E mesmo em vantagem, passagem, na mente de Luís Henrique, é só um objetivo, que o Paris Saint-Germain vença.
8: Nós temos o mesmo objetivo em todos os jogos fora, que é ganhar. É a nossa mentalidade. Não pensamos no resultado da primeira mão, porque queremos ganhar e estar na final. Vai ser difícil, mas acreditamos no desempenho que temos tido esta época, principalmente fora de casa.
1: Bayern Paris Saint-Germain, às 8 da noite, para parisienses, campeões da Europa em título, com Nuno Mendes, Vitinha, João Neves e Gonçalo Ramos, ao ataque por nova final da milionária. Agora a Champions Sul-Americana, falamos da Taça Libertadores. O Palmeiras de Abel Ferreira soma e segue, subida ao primeiro lugar do seu grupo após triunfo no Peru sobre o Sporting Cristal por 2-0 para a quarta jornada. Mas no final, o técnico português deixou, ao seu melhor estilo, mais uma profunda reflexão sobre densidade competitiva, que importa escutar com toda a atenção.
9: Nós não podemos criar frangos e querer comer picanha. Querem bons espetáculos, querem dinâmica, querem criatividade. Não é só o calendário. É o calendário, é o gramado, é tempo para treinar e melhorar a equipa. Será que alguém já se perguntou porque é que tem havido tantas lesões nos últimos meses? Será que esta quantidade de lesões que temos não é pelo abuso e exploração da quantidade de jogos que eles têm que fazer? Será que os jogadores que estão com expectativa de ir disputar uma Copa do Mundo não têm algum receio de se poder lesionar? Será que quem organiza as competições pensa nisso?
1: E de picanha da boa foi feita na Taça Sul-Americana a vitória do Grêmio de Luís Castro sobre o Deportivo Riestra, na Argentina.
10: O Riestra não perdia, penso eu, cá há 2 anos e tal, por 3-0. A última derrota que tinha tido era com River Plate. Nós conseguimos uma boa marca aqui.
1: Com este triunfo, os gaúchos lideram o seu grupo na Sul-Americana. Atenção que hoje pode haver campeão nacional masculino de voleibol. O Sporting recebe o Benfica no jogo 3 da final. Os Leões venceram os dois primeiros jogos, ambos por 3-0, e podem selar o bicampeonato em caso de novo triunfo. Tiago Pereira, capitão verde e branco.
11: É manter a consistência que temos vindo a apresentar ao longo de toda a época. A equipa tem trabalhado muito bem ao longo de toda a época. Temos que manter os índices de concentração sempre ao mais alto possível e não dar nenhuma hipótese que o Benfica nos possa surpreender.
1: Do lado do Benfica, o treinador Marcel Matos diz que a equipa tem de dar mais de 100% para lutar pelo campeonato.
12: O jogo derradeiro para a gente conseguir uma primeira vitória no playoff e continuar, né, trabalhando, tentar trazer o jogo 4 para casa no sábado. Está todo mundo muito motivado, com certeza vai tentar fazer o melhor lá, vamos tentar estar acima de 100% com as armas que a gente tem, para tentar equilibrar o jogo, para tentar vencer um set, colocar uma pressão também nele.
1: Sporting Benfica, jogo 3 da final do campeonato, pavilhão João Rocha às 8 da noite, e 15 minutos antes, na Dinamarca, outra equipa do Sporting, os tricampeões nacionais de handball, iniciam o ataque à Final Four da Liga dos Campeões. A equipa de Ricardo Costa empatou em casa à primeira mão dos quartos, 31-31 frente ao Aalborg, e o treinador acredita na força dos argumentos dos seus jogadores.
13: Podemos mais, podemos melhor, podemos fazer coisas mais bem feitas. Diria que um jogo fora é um jogo diferente, com uma atmosfera diferente, sem os nossos adeptos. O empate dá-nos o alento de que podemos estar a 60 minutos de colónia. É nisso que nós acreditamos, sabemos a dificuldade que é, mas acreditamos.
1: Sporting a lutar por fazer história e chegar à meia-final da Champions de Handball 55 anos depois da última presença. A partida frente ao Aalborg está marcada então para as 7h45, hora de Lisboa. Ainda do Handball, Futebol Clube do Porto fora da Liga Europeia, nos quartos de final. De nada valeu aos Dragões vencer em casa o Melsungen por 23-19, depois da derrota por 5 golos na primeira mão na Alemanha. Naturalmente abatido com o desfecho, o capitão portista Rui Silva.
14: Muito triste, porque era um grande objetivo que nós tínhamos, sabíamos que tínhamos muitas hipóteses de conseguir chegar à Final Four, lutámos muito por isso, mas acho que foi os pequenos por nós que fazem a diferença e lá está, custa muito mesmo.
1: Chega ao fim assim a participação do Futebol Clube do Porto na Liga Europeia de Handball. Arranca esta quarta-feira, a Final 8 da Liga dos Campeões de Hockey em Patins, com o pavilhão Mário Mexia em Coimbra a ser o palco de todas as decisões até domingo. Amanhã, Barcelona Sporting e o Tricino a defrontar o campeão europeu vigente, o Hockey de Barcelos, mas os quartos de final principiam já hoje, com o Futebol Clube do Porto de Paulo Freitas a defrontar o Liceu da Corunha, às 7 da tarde.
15: Qualquer uma das equipas tem a ilusão, obviamente, e a qualidade de poder conquistar o troféu que está aqui em disputa. Estamos aqui, obviamente, por mérito próprio, com dois objetivos atingidos. Um primeiro objetivo, que foi o apuramento para esta Final 8, um segundo objetivo que era ganhar o grupo, e vamos por fases. Nós temos agora um terceiro objetivo, que é fazermos tudo o que será ao nosso alcance para derrotar o Liceu e podermos seguir em frente.
1: Depois, às 10 da noite, o Benfica de Edu Castro terá pela frente os catalães do Reus.
16: O Reus é uma equipa de autor?
17: O Reus é uma equipa de autor, uma equipa que joga um hóquei estruturadíssimo. Não digo mais porque o Jordi não sabe o que eu sei, mas é realmente uma equipa mítica, dificilíssima de ganhar, e que queremos fazer um bom jogo para ter a possibilidade de jogar chegar à meia-final, mas sabemos perfeitamente os perigos e as virtudes que tem e focados nisso e em estar bem.
1: Champions de Hockey, concentrada em Coimbra. Miguel Oliveira acaba de divulgar de viva voz o seu próprio boletim clínico depois da violenta queda sofrida no Grande Prémio da Hungria de Superbikes.
16: Fiz vários exames e taques, principalmente à cabeça, para garantir que estava tudo bem e afastar qualquer possibilidade de uma complicação mais séria. Felizmente esses exames foram todos negativos, mas ainda assim fiquei com algumas lesões importantes, umas lesões ao nível dos tendões, aqui nos músculos da zona da escápula, além de uma fratura de escápula e também uma costela. Mas agora começa uma fase diferente, o foco não é apenas voltar, mas é voltar a 100%.
1: Várias lesões para Miguel Oliveira recuperar, o piloto da BMW, que agora fica em repouso absoluto, iniciando a recuperação, falha garantidamente a próxima ronda do Mundial na Chequia, entre 15 e 17. De maio. De saída, aceleramos para o Rally de Portugal, Mundial WRC. Esta tarde, a partir das 3, o tradicional shakedown de Baltar. Oportunidade para últimas afinações dos carros das equipas. Sébastien Ogier, campeão do mundo em título e vencedor do Rally de Portugal no ano passado, é naturalmente o alvo a bater, sendo que o britânico Elfyn Evans é o atual líder do Mundial de Pilotos.
0: Jornal de Desporto, edição de José Pedro Pinto. 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

0: Tivemos então o Jornal de Desporto, agora Dancing Queen dos ABBA. E estamos a 9 minutos da 1 da tarde, é a hora certa que lhe apresentamos o Diário Regional. Mas como sempre, antes disso, há a oportunidade de escutar o humor na rubrica Portugalex.
1: A GNR já tem em curso a Operação Peregrinação Segura 2026, destinada a acompanhar os peregrinos que se deslocam ao Santuário de Fátima para as celebrações de 12 e 13 de maio.
2: Vamos ouvir algumas recomendações.
3: Ora, efetivamente, pedimos aos automobilistas que conduzam devagar nas vias em que circulam peregrinos e ao Tiago Grila que fica em casa. Aos peregrinos, aconselhamos a não usarem auscultadores, sobretudo se for para ouvir Mafalda Veiga, que dá soninho. A nível de indumentária, aconselhamos a usarem coletes refletores e a não usarem saltos altos nem barbatanas na caminhada.
2: Há peregrinos de barbatanas?
3: Sim, efetivamente, interceptámos um peregrino que prometeu ir até Fátima de barbatanas se encontrasse o comando da televisão que tinha perdido. E, efetivamente, encontrou.
2: Tem mais algum conselho que queira deixar?
3: Se a Nossa Senhora resolver aparecer, pedimos que o faça usando um colete refletor, para não provocar acidentes. Isto já não é como no tempo dos pastorinhos, que era só mato, não é? Obrigado.
2: A União Europeia quer limitar o acesso de menores às redes sociais e prevê lançar no próximo outono uma aplicação para o controlo da idade dos utilizadores.
1: No fórum de hoje perguntamos ao nosso auditório se concorda com esta medida ou se preferia afastar das redes sociais o Donald Trump.
2: E a primeira ouvinte a ligar chama-se Ivete Martins e é diretora da creche O Anão Pimpolho. Ora viva!
4: Olá a todos! Eu acho que em vez de proibirem as redes a menores de 13 anos, deviam proibir a menores de 1,5 metros para afastar a Maria Vieira. E já agora, o Carlos Moedas também, para evitarmos aqueles vídeos ridículos no TikTok. Isso sim, era uma grande medida. É o que eu acho, na minha opinião pessoal.
2: E acha muito bem, liga-nos agora o Pedro Miguel, que tem 7 anos, e nos fala do seu quarto. Olá, Pedrinho!
5: Olá! Eu acho que podiam era proibir as redes sociais às mães de menores de 18 anos. Eu estou farto de fazer vídeos para a minha mãe sacar parcerias com marcas de cereais, de brinquedos, de roupa, de produtos de higiene. Hoje é para a sapataria Pinto Calçudo. Epá, eu estou enjoado! Deslarguem-me!
2: Obrigado pelo desabafo, Pedrinho, e coragem. Liga-nos agora de Washington o presidente Donald Trump. Good morning.
6: Well, hello. Era só para anunciar que acabei de publicar uma imagem na Truth Social em que apareço como Nossa Senhora na cova de Iria a falar com 3 influencerzinhos. Yes, let's make Santuário de Fátima great again, ok? It's gonna be huge, so pretty.
2: Depois de se retratar como Jesus Cristo, aparece como Nossa Senhora. O que virá a seguir? Bom, o nosso tempo está a acabar. No próximo fórum vamos perguntar se o diabo veste Prada ou Vinted, através da conta da mulher do ex-deputado Miguel Arruda.

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0: No início desta semana, o Serviço Regional de Saúde começou a pagar aos enfermeiros os valores em atraso desde 2019, 23 e 25. O Governo Regional já tem um projeto para a Via Expresso na zona do Véu da Noiva, onde aconteceu uma derrocada, mas não há verbas para a sua construção. A Administração dos Portos da Madeira vai avançar com obras de substituição da rede de água e esgotos no Molho da Pondinha.
1: Títulos em desenvolvimento na edição do Diário Regional desta quarta-feira, dia 6 de maio. O controle técnico é de Mário Rodrigues, a edição de Felipe Ramos.
0: No início desta semana, o Serviço Regional de Saúde começou a pagar aos enfermeiros valores que estavam em atraso relativo aos anos de 2019, 23 e 25. Juan Carvalho, presidente do Sindicato dos Enfermeiros na região, explica que em causa

0: esta atualização de suplementos noturnos, suplementos de fim de semana e suplementos de feriados.
1: Quando a tabela remuneratória aplicada aos enfermeiros foi atualizada, foram atualizadas as remunerações base. Não foram atualizadas os valores do trabalho extraordinário e dos suplementos. Ora, o que o Sadarama aqui fez foi atualizar desde 2019 valores destas remunerações variáveis que estavam em atraso. Portanto, trata-se de valores variáveis, podem ir desde 50 a 100 euros até 3 mil ou 4 mil euros, dependendo do percurso e do trabalho suplementar feito por cada enfermeiro.
0: O pagamento dos valores em atraso resulta das negociações entre Serviço de Saúde e Sindicato, mas Juan Carvalho diz que há outras matérias pendentes que precisam de ser concretizadas.
1: Nomeadamente, como se irá concretizar a atribuição dos 4 pontos para o biênio 23-24, está assumido que será por uma norma que valide esta situação, assim como o ano avaliativo de 2025, a admissão dos restantes enfermeiros que se encontram na reserva de recrutamento, atendendo à grande carência de profissionais no Serviço Nacional de Saúde, entre outras matérias que se encontram no nosso caderno reivindicativo.
0: O sindicato tem nova reunião marcada com a administração do Sesarame no próximo dia 25 de maio. O Governo Regional já tem um projeto para a Via Expresso na zona do Véu da Noiva, onde aconteceu a derrocada, mas não há verbas para a sua construção. Segundo o Secretário dos Equipamentos, a ideia é construir um fácil túnel na encosta, como já foi feito em outras zonas, mas sem fundos comunitários a obra não avança. Marco António Sousa.
2: O assunto voltou à atualidade após uma nova derrocada na Via Expresso, na zona do Véu da Noiva. Ontem, o presidente da Câmara do Porto Moniz pedia uma solução urgente ao governo, mas Miguel Albuquerque dizia não existir qualquer possibilidade de realizar uma grande obra na Via Expresso. Hoje, Pedro Rodrigues, o secretário dos Equipamentos e Infraestruturas, diz que há um projeto para a zona, mas que falta encontrar financiamento.
3: O projeto da criação de um falso túnel, de uma estrutura porticada, ali naquele troço, está concluído. Como tem influência e obrigou a entrarmos ali no domínio público marítimo, tivemos que fazer uma avaliação de impacto ambiental. Não foi possível enquadrar esta obra como uma infraestrutura rodoviária. A prioridade neste momento, a nível de transportes da Comissão, é a ferrovia. Nós não temos ferrovia aqui, mas estamos tentando enquadrar isto no eixo da prevenção de riscos naturais.
2: Esta noite houve também uma derrocada na estrada regional 110 entre a Portela e o Porto da Cruz, estrada que está obstruída.
3: Vamos iniciar a limpeza logo que estejam reunidas as condições de segurança, portanto, eu ainda não consigo dizer quando é que será reaberta, foi uma grande derrocada, portanto, nós já estamos a iniciar neste momento a limpeza da estrada.
2: O secretário falava durante a apresentação do projeto de modernização da iluminação pública, um investimento da empresa de eletricidade da Madeira, financiado pelo PRR.
3: É um projeto muito importante e que poderá ter repercussões muito interessantes para as autarquias. Isto é um projeto piloto que queremos a seguir desenvolver também com os 11 municípios da região Autónoma da Madeira, em que permitirá, implementado na sua totalidade, termos uma poupança de energia e de faturação que os municípios podem ter na ordem dos 4 milhões de euros por ano.
2: O projeto de modernização da rede de iluminação pública representou um investimento de 2,1 milhões de euros ao abrigo do PRR.
0: Um projeto de recomendação da autoria do PS foi discutido esta manhã no Parlamento. Pretendia baixar o IVA na taxa intermédia dos produtos essenciais. Os socialistas argumentaram com a taxa da inflação, os salários que não sobem. A maioria disse que não é esta a intenção. A redução era pouca, de 12 para 9%, segundo o PSD, que argumenta que a Madeira tem já taxas baixas. A iniciativa liberal diz que seria mesmo ilegal fazer o que o PS se propõe a fazer. João Carramanho.
4: Taxa intermédia do IVA reduzida para bens essenciais, a proposta do Partido Socialista para reduzir encargos no dia-a-dia. Gonçalo Leite Velho argumentou que a taxa de inflação na região é superior no país há 30 meses e ainda um argumento político.
5: As RUPs espanholas têm IVA zero, as RUPs francesas têm IVA zero, só as RUPs portuguesas é que não têm IVA zero.
4: Prício Araújo do PSD respondeu que o diploma não diz o mesmo que o discurso, diz que na Madeira estes bens já estão a 4%, a taxa mínima, e também mais um argumento.
5: O que está neste diploma é apenas uma redução de uma taxa de 12
6: para uma taxa de 9. Apenas 3 pontos percentuais. E só sobre aqueles produtos que eu aqui referi. Não é aquela medida que o Sr. Deputado Gonçalo Leite Velho quis aqui fazer crer que trazia a esta Assembleia. E esta proposta é muito pouco. Não tem impacto na vida dos madeirenses.
4: A resposta surgiu pouco depois, outra vez, por Gonçalo Leite Velho.
5: É que por teimosia do Presidente do Governo Regional, os madeirenses continuam a emagrecer e o Governo continua a engordar.
4: O Chega, por Hugo Nunes, ainda lembrou que a baixa de impostos aconteceu realmente nos Açores, mas usou um argumento parecido ao socialista para atacar o PSD.
7: Como Vossa Excelência disse, são apenas 3 pontos percentuais. 3 pontos percentuais para as famílias não é o mesmo do que 3 pontos percentuais para os cofres cheios da Quinta Vigiga.
4: A Iniciativa Liberal, por Gonçalo Maia Camelo, considerava ilegal a proposta socialista.
8: Proposta, de facto, totalmente incorreta e inexecuível do ponto de vista legislativo. O que o PS nos propõe aqui é impossível. O PS propõe que sejam criadas duas taxas intermédias de IVA. Ora, isto não é legalmente possível. Só há uma taxa para cada nível de taxas. Há uma taxa reduzida, há uma taxa intermédia e há uma taxa normal.
4: O JPP, por Luís Martins, acusou o Governo e a maioria que o suporta de olhar apenas para um lado do IVA.
9: Justifica isto com sermos uma ilha turística, que é que os turistas vão pagar quando vêm cá. Só que os madeirenses pagam o ano inteiro como turistas, esquece desse pormenor.
4: Sessão plenária apreciou ainda 3 votos de saudação ao 1 de maio, Dia do Trabalhador.
0: A administração dos portos da Madeira vai avançar com obras de substituição da rede de água e esgotos no Molho da Pontinha. De acordo com Paulo Acabasso, presidente da APRAM, a intervenção visa modernizar as infraestruturas e melhorar as condições de funcionamento da zona portuária.
10: De facto, a nossa rede de água e esgotos, neste caixo sul do Porto do Funchal, está muito obsoleta pela sua antiguidade, quer do ponto de vista técnico, quer funcional, chegou ao fim da sua vida útil e, portanto, é necessário proceder à sua substituição integral, com novos materiais, novos equipamentos. Queremos colocar, naturalmente, contadores inteligentes para monitorizar todas as perdas de água. E é, de facto, uma empreitada extremamente importante.
0: O concurso público foi lançado pelo valor de 1 milhão e 100 mil euros. O prazo de execução da empreitada é de 240 dias.
10: É um prazo extremamente dilatado, porque temos que ter noção de que vamos realizar todas estas intervenções coincidentemente com a época alta dos navios de cruzeiros. Portanto, e pode haver necessidades de haver ajustamentos nos programas de trabalho para minimizar os constrangimentos associados, sobretudo à mobilidade pedonal dos passageiros.
0: Paula Cabasso, a Presidente do Conselho de Administração da APRAM. A Madeira tinha entre janeiro e março deste ano 6.400 pessoas desempregadas. A taxa de desemprego diminuiu no primeiro trimestre para 4,5%, posicionando-se como a mais baixa do país. A população ativa aumentou para as 142 mil pessoas e a população empregada fixou-se nas 135.900 pessoas. Da população empregada, 3.800 estavam em trabalho a tempo parcial, 19.200 trabalhavam em casa. A previsão do tempo é de céu muito nublado, diminuindo de nebulosidade na tarde, período de chuva ou aguaceiros, pouco frequentes, vento fraco a moderado de nordeste.

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Atualizamos então as notícias regionais, agora 1:12, aí está a Amy Mann com o Wise Up. À 1:15 teremos o Portugal em direto.

0: está a começar o Portugal em Direto é a edição para esta quarta-feira, dia 6 de maio. Bom, que temas estão hoje em destaque no programa, Cláudia Costa?
1: A Federação Nacional dos Baldios diz que o acordo de gestão proposto pelo Instituto de Conservação da Natureza e das Florestas às comunidades locais é um cheque em branco, porque as populações ficam arredadas do tipo de gestão que pode ser feita sobre os baldios que lhes pertencem. 10 anos depois, o túnel do Marão transformou a mobilidade, soma milhões de travessias, consolidou-se como uma obra estruturante no norte do país, mas os autarcas da região dizem que não conseguiu esbater as diferenças entre o litoral e o interior. Continuam a faltar investimentos, serviços, redes digitais e políticas capazes de fixar pessoas. No Ano Internacional das Pastagens e dos Pastores, a Câmara de Mangualde lança o projeto pelos Carreiros da Transumância para preservar e projetar esta tradição. No concelho ainda existem 80 pastores.
2: Dormi lá muita noite em cima das penedras e apanhei lá chuva e trovoada e com 11 anitos.
1: Histórias e memórias, o município quer inscrever no Inventário Nacional do Património Cultural e Material as várias romarias com rebanhos que existem em Mangualde. Adiante, seguimos as coordenadas do GPS para anotarmos as sugestões culturais para os próximos tempos.
0: É para ouvir Portugal em Direto, tem edição da jornalista Cláudia Costa.
1: O grupo de ativistas manifesta-se esta hora em Castelo Branco para exigir mais transparência à Agência Portuguesa do Ambiente em relação ao processo que envolve a construção de megas centrais fotovoltaicas na Beira Baixa. Têm dito que está a ser negado à sociedade civil o acesso aos relatórios sobre o desenvolvimento dos projetos. O repórter Paulo Brás está a acompanhar o protesto que decorre à frente das instalações da APA em Castelo Branco. Junta-se agora em direto. Paulo, os argumentos já estão afinados? Estão na ponta da língua?
3: Olá, vivam, boa tarde. Os argumentos estão mais que afinados. A Beira está viva, é aquilo que se ouve nesta manifestação, que junta cerca de meia centena de ativistas aqui junto à sede da APA em Castelo Branco, da Agência Portuguesa do Ambiente, e que estão, neste momento, a manifestar-se não só contra a construção das mega centrais solares, mas também porque querem lutar por essa transparência que já referiste, querem saber, afinal, se há relatórios, porque é que não os mostram à população, aos, digamos assim, aos que subscreveram toda a documentação para que saibam concretamente em que fase é que está todo o processo. Apesar de um deles, o Beira Baixa, já estar, digamos assim, já ter sido reprovado, há ainda o outro projeto, que é o Sofia, que está ainda a ser alvo de alguma apreciação, e é contra isso também que estes ativistas estão. Por outro lado, querem ter, digamos, e conhecer mais profundamente os relatórios que não chegam às mãos, não é assim, Graça?
4: Não, exatamente. O que acontece, na verdade, é que nem o parecer negativo, portanto, foi anunciado o parecer negativo.
3: Foi anunciado pela ministra,
4: pela ministra, primeiro para a Beira e depois para a Sofia, pelo primeiro-ministro, disseram que era parecer negativo, mas esse resultado não aparece no site Participa, nem os relatórios. Entretanto, o promotor, que é Lightsource PP, declarou no dia 23 de janeiro que tinha recebido o relatório no dia 22. Portanto, nós temos 12.693 participações
3: das consultas públicas,
4: da
3: não?
4: Consulta da Sofia, só da Sofia, porque a Beira teve mais de mil, e não temos acesso ao relatório. Portanto, o que acontece aqui é uma falta de transparência e um favorecimento do promotor, porque o que acontece aqui é que o promotor vai reformular o projeto, depois isso vai para consulta pública, mas é só durante 10 dias consecutivos. Portanto, isso poderá ser em junho. E o que acontece é que nós temos que nos organizar para termos novamente uma participação massiva. Portanto, o que se passa aqui é um favorecimento inaceitável do promotor.
3: Portanto, vocês querem conhecer, digamos, todos os relatórios que dizem respeito a este processo. Eu sei também que já foi apresentada uma queixa contra a Quercus, para que ele seja obrigado a apresentar-se.
4: Contra a Quercus?
3: Contra a APA.
4: Contra a APA. Pronto, é assim, há muitos...
3: É que a Graça tipos...
4: Sou da Quercus.
3: Estava-me a confundir.
4: Ok. Portanto, o que acontece é que vários movimentos e vários cidadãos, porque não estão aqui só movimentos, estão cidadãos. Aliás, a questão é que a população está completamente contra um projeto que vai arrasar com os bens naturais. E reparem, nós estamos numa zona em que a galinha dos ovos de ouro são os bens naturais que restam. E estes projetos, como o IC31, com 4 faixas, vão arrasar com os bens naturais, que são a grande riqueza deste território. E, portanto, o que acontece é que nós temos a exigir transparência, porque é o mínimo que está na lei. É nós termos acesso aos relatórios e ao resultado.
3: Muito bem. Muito obrigado, Graça, que é da Quercus. Graça
4: Passos,
3: que é da Quercus. Estamos em direto, precisamente, para a Antena 1, que é fazer-nos o ponto de situação deste momento. Portanto, o que eles querem é mais transparência por parte da APA, querem conhecer os relatórios que foram feitos até agora em relação às duas megacentrais solares que estão para ser instaladas aqui na zona da Beira Baixa. Por isso, a Beira está viva, é o que se ouve nesta manifestação, não muito grande, mas o suficiente para, digamos, chamar a atenção da Agência Portuguesa para o Ambiente.
1: Uma manifestação não muito grande, mas bastante ruidosa, aqui acompanhada pelo jornalista Paulo Braz, em direto de Castelo Branco. Como percebemos, os ativistas querem tudo preto no branco neste processo, exigem mais transparência à Agência Portuguesa do Ambiente em relação ao processo que envolve então a construção de megas centrais fotovoltaicas na Beira Baixa. Terminou em janeiro o regime de cogestão dos baldios entre o Estado, através do Instituto de Conservação da Natureza e das Florestas, e as comunidades locais. Isto significa que as populações ficam de fora da administração de terrenos rurais de uso comum, ou seja, deixam de ter qualquer palavra a dizer sobre o tipo de exploração de recursos que se fazem nesses baldios, Paula Vera.
5: É por essa razão que José Castro, presidente da BALAD e a Federação Nacional dos Baldios, fala em cheque em branco.
6: Quando dizemos que é um cheque em branco, é porque, de facto, as populações ficam completamente arredadas do tipo de gestão que pode ser feito sobre o seu baldio. E, do nosso ponto de vista, isso fere o espírito da lei, que é, de facto, dar a autonomia às comunidades locais para cuidarem do que é seu, que é exatamente a propriedade comunitária, os baldios.
5: Em causa está a alteração à lei, que já tinha 50 anos, do regime de cogestão entre o Estado, através do ICNF, o Instituto de Conservação da Natureza e das Florestas, e as comunidades locais na gestão dos baldios, os terrenos rurais de uso e administração comunitária, que são utilizados para pastoreio, recolha de lenha, agricultura e silvicultura. José Castro diz o que está agora em causa com a alteração prevista.
6: É uma delegação de poderes em que, de facto, as comunidades locais, os representantes delas, as assembleias de compartos, os conselhos diretivos, depois de assinarem esta delegação de poderes, deixam de poder ter opinião sobre o tipo de exploração de recursos que se fazem nesse baldio por aquele período de tempo, 30 anos, que pode ser prorrogado por mais 2 mandatos, 30 mais 30 mais 30.
5: A Federação Nacional dos Baldios alerta para os riscos de assinar um novo acordo de delegação de poderes.
6: Neste acordo, o ICNF propõe-se a ser ressarcido pela gestão que faz precisamente do baldio em 40% da receita do baldio. O ICNF não vai deixar de ser a autoridade florestal para toda a floresta de Portugal, mas tem interesses particulares naquelas que assinaram esta delegação de competências.
5: A Baladi já pediu audiências ao ICNF e ao Secretário de Estado das Florestas e lamenta não ter sido envolvida em todo este processo.
1: Os alertas da Federação Nacional dos Baldios sobre as mudanças na gestão dos terrenos rurais comunitários dizem que esta delegação de poderes é um cheque em branco. Leiria já tem mais de 190 quilómetros de caminhos florestais desimpedidos. A tempestade Christine derrubou milhares de árvores, obstruindo assim os caminhos. Ainda há para limpar mais de 250 quilómetros, mas o vereador da Proteção Civil de Leiria, Luís Lopes, diz que as prioridades foram definidas tendo em conta a necessidade urgente de ter acessos livres.
7: Naquilo que foi a priorização em termos de freguesias e áreas afetadas, aquelas que tinham maior número de árvores caídas e aquelas também que nos interessava mais rapidamente termos acesso para, havendo incêndios, os meios de socorro já poderem circular, e aí foi aí que apostámos, ou seja, na zona centro-norte do concelho e também nas freguesias de uma série de parceiros, que eram aquelas que tinham mais danos. Ou seja, elas são cortadas, é retirado do caminho e é colocado no terreno do proprietário para que ele depois tenha a oportunidade de fazer a sua remoção. Vamos criar no mínimo 5 parques de madeiras onde também vamos recolher os sobrantes florestais e o objetivo é para a produção de estilha, ou seja, para a produção de biomassa e depois devolução ao solo.
1: O vereador com o pluro da Proteção Civil da Autarquia de Leiria acredita que mais duas semanas e todos os caminhos florestais estarão desobstruídos e os acessos desimpedidos. Faz amanhã 10 anos que o túnel do Marão, o maior túnel da Península Ibérica, o maior túnel rodoviário da Península Ibérica, foi inaugurado. A Infraestruturas de Portugal fez um apanhado de números. Durante este tempo, o túnel foi atravessado por mais de 45 milhões de carros. Os presidentes das comunidades intermunicipais de Trás-os-Montes e do Douro não têm dúvidas que se trata de uma obra estrutural, mas dizem que a infraestrutura é insuficiente para esbater as desigualdades entre o litoral e o interior. Isabel Cunha Marques.
8: A 7 de maio de 2016 era inaugurado o túnel do Marão. A infraestrutura, com cerca de 6 km de extensão, permitiu ligar Amarante a Vila Real em apenas 5 minutos. Antes, o mesmo trajeto era assegurado pelo IP4 e chegava a demorar, no mínimo, 45 minutos. O presidente da Comunidade Intermunicipal de Trás-os-Montes, Pedro Lima, faz um balanço positivo da obra, mas reconhece que chegou com atraso.
9: E aquilo que me parece ser razoável dizer é que a justiça chegou, mas chegou tarde. E infelizmente, pronto, o país que temos é, sim, faz as obras necessárias, mas já fora de época.
8: Isso fez com que, no entender do autarca, o nível de desenvolvimento do interior continue a uma velocidade inferior à do litoral.
9: Aquilo que se trata é de reduzir distâncias e aumentar a segurança, que é importantíssimo. Atenção, eu não estou a desvalorizar a obra. Eu só estou a dizer é que esta obra, isto estabelecendo aqui um paralelismo, é a mesma coisa que o Alqueva. O Alqueva demorou 30 anos a ser realizado. Os aeroportos em Portugal demoram 50 anos a ser decididos. Portanto, temos demasiada burocracia que não permitem o desenvolvimento do país.
8: No caso do túnel do Marão, o presidente da CIM de Trás-os-Montes defende que faltou um plano estratégico.
9: Este investimento foi realizado e bem realizado, muito bem, mas tudo o resto também tinha que ser alavancado, ou seja, ao mesmo tempo nós tínhamos que ter, para ter um desenvolvimento homogéneo e uma verdadeira coesão nacional, tínhamos que ter tido um plano estratégico de desenvolvimento para Alto Douro e Trás-os-Montes.
8: Até porque faltam o que define como investimentos de justiça.
9: Vias de comunicação e comunicantes, a rede de água, de saneamento, de estradas e hoje em dia a rede digital são essenciais para a qualidade de vida.
8: E exemplifica com casos práticos.
9: Se fizer a IC5, por exemplo, alguns troços ainda da A4, as chamadas estão sempre a cair, os dados móveis não estão disponíveis e se formos então pela nossa malha rural, das nossas aldeias, a situação piora.
8: O autarca não tem dúvidas que o caso mudaria de figura caso as CIMs tivessem mais autonomia.
9: Criaram-se as comunidades intermunicipais e muito bem, para ganharmos escala, mas devia ter sido também para ganharmos poder de decisão e de realização, portanto, de investimentos necessários que acompanhassem este tipo de investimentos como é o túnel do Marão. Isso não acontece.
8: Leitura idêntica faz o presidente da Comunidade Intermunicipal do Douro, João Gonçalves.
10: Se nós olharmos em termos comparativos com outros países, com outras regiões, onde no terreno há mais capacidade de decisão e mais autonomia nesse tipo de decisão, vemos que esses países, esses territórios, acabam por ter possibilidades de um maior desenvolvimento.
8: Compara ainda a realidade com o túnel do Marão.
10: A obra em si, com certeza que ninguém terá a veleidade de contestar os seus benefícios, mas ela devia realmente ser parte de uma estratégia nacional que peca por não aparecer.
8: Por isso, o presidente da CIM do Douro deixa o apelo para que haja um desenvolvimento mais equilibrado do território.
10: Tem faltado alguma coragem de passarmos a um plano de ação para que estas regiões, e estamos a falar de cerca de 2/3 do território nacional, tenham mais oportunidades.
8: Possibilidades essas que o túnel do Marão não conseguiu trazer para a região.
1: Dois autarcas, dois olhares semelhantes, 10 anos de depois o túnel do Marão transformou a mobilidade, mas os autarcas dizem que não conseguiu esbater as diferenças entre o litoral e o interior. As datas não eram as que estavam previstas entre o Governo Regional dos Açores e o Governo da República, mas o PTRR aponta para 2029 como a data para a elaboração dos estudos para substituir o cabo submarino Interilhas. Também o CAM, o anel Açores-Madeira-Continente, sofreu um atraso. Trata-se de infraestruturas críticas de fibra ótica que ligam Portugal continental, os Açores e a Madeira, garantindo, Ana Paula Santos, internet e comunicações.
11: 2029 é agora a data para o início da substituição do CAM e também a data para o início dos estudos com vista à substituição dos cabos interilhas. Na página 51 do PTRR é este o calendário previsto pelo Governo da República para estes dois investimentos. Nada tem a ver esta data com o que estava previsto e acordado entre os dois governos, o açoriano e o da República, nem com os trabalhos já em curso, lembra Mota Vieira.
12: O que estava previsto, e aliás está previsto, também previsto no, na consulta pública que está em curso, que termina no do próximo dia 14, é que o sistema começará a ser instalado no último trimestre deste ano e entrará em funcionamento no primeiro trimestre do próximo ano.
11: O PTRR define também data posterior ao que estava previsto para a substituição dos cabos submarinos interilhas. O documento prevê que em 2029 sejam elaborados estudos, quando esses estudos estão já em curso.
12: A última nota que há pública é uma resolução do Conselho de Ministros que atribui à IP Telecom a responsabilidade de instalar um novo sistema e de realizar um novo estudo sobre a configuração do sistema, e essa resolução do Conselho de Ministros é de novembro do ano passado também, indica que esse estudo deverá estar concluído no primeiro trimestre de 2027.
11: Apresentada há praticamente uma semana, o PTRR não mereceu ainda qualquer reação do governo açoriano, apesar de atirar para o longo prazo a substituição dos cabos submarinos. O calendário definido pelo PTRR é especialmente crítico para o anel Interilhas, que terá 31 anos de funcionamento em 2029.
1: O PTRR, o Portugal Transformação, Recuperação e Resiliência, a definir assim novos calendários, quer para o anel Interilhas, quer para o CAM, o anel Açores-Madeira-Continente. O início do mês de maio abre uma janela de esperança para os pescadores no Caniçal, na Ilha da Madeira. Após as várias tempestades dos últimos meses, os atuneiros começam a sair ao mar e a encontrar atum para tudo. Os profissionais do setor acreditam, por isso, numa boa safra do atum, quando falta pescar praticamente toda a cota que está estipulada em 2.400 toneladas. Marco António Sousa.
13: A saída dos atuneiros estava agendada para o início de abril, mas teve de ser adiada para o início deste mês. Jacinto Silva, o presidente da Copesca, explica porquê.
14: Parece-me que desta vez os barcos já conseguiram encontrar algum cardume de atum na Madeirinha dos Açores, porque também o stand foi um ano com muitos temporais, tanto nos Açores como na Madeira, e os barcos não tiveram a oportunidade de procurar bem o cardume. E aqui na Madeira também já houve barcos que trouxeram 7, 8, 9, 10 toneladas.
13: E para quem se dedica à safra do atum, o mês de maio é também sinónimo de janela de esperança.
14: Toda a gente esperava que no mês de maio melhorasse, de maneira que estamos a prever que vai ser um mês bom ou uma safra boa. Entretanto, também, ao contrário dos outros anos, temos a cota quase toda para apanhar. Já fomos do tempo em que em maio já não havia cota, portanto ainda temos mais de 2.500 toneladas para apanhar, portanto espero que a cota seja este ano prolongada.
13: O aumento do preço dos combustíveis é uma preocupação e, para compensar o investimento, para colocar os atuneiros em alto mar, Jacinto Silva conta com a ajuda do Caiado.
14: Olha, agora vamos esperar, porque os pescadores, o que eles têm em mente é que agora fazer as manchas a partir deste mês de maio, vai entrar o gaiado nas manchas, que se prolonga até setembro e outubro, e é isso que pode safar, porque só o atum, só a cota do atum, não dá para safar ninguém.
13: Jacinto Silva, presidente da Copesca, devido às tempestades dos últimos meses, só no início de maio é que os atuneiros começaram a sair para o mar.
1: Por isso está a começar assim lenta a safra de atum deste ano na Madeira. Os pescadores ainda têm disponível toda a cota estipulada, 2.400 toneladas. A medida já foi aprovada em Assembleia Municipal ontem à noite. O Porto vai mesmo ter transportes públicos gratuitos transportes para os residentes em toda a área metropolitana. O projeto custará à autarquia mais de 20 milhões de euros por ano e está previsto arrancar no dia 1 de janeiro de 2027, mas a Câmara quer antecipar a entrada em funcionamento da medida já para este verão. A proposta contou apenas com o voto contra do Chega e com a abstenção da CDU e do Grupo Municipal Filipe Araújo Fazer a Porto.
15: Para alguns trabalhadores...
1: A demolição parcial do edifício transparente no Porto continua a dar que falar. A empresa que gera os escritórios do edifício transparente critica a falta de organização e planeamento no eventual processo de demolição dos dois pisos superiores. A decisão foi tomada pela Agência Portuguesa do Ambiente, é defendida pela Ministra do Ambiente e pela Câmara do Porto. Alegam que o edifício está em risco devido à erosão costeira. As críticas surgem um pouco por todo lado, desde a oposição na autarquia à Ordem dos Arquitetos. A demolição parcial está prevista para o próximo ano e no edifício à beira-mar, no Namaral, pairam as dúvidas.
15: Para alguns trabalhadores do edifício transparente, à beira-mar, ao fundo do Parque da Cidade, as dúvidas permanecem.
16: Já são anos nessa mesma conversa. O que mais me preocupa é essa questão da instabilidade, da gente saber o que vai fazer.
15: Iago Cordeiro trabalha no piso da restauração, que em princípio não vai ser demolido. Teme, no entanto, que a demolição dos pisos superiores influencie o negócio.
16: A intenção deles é retirar os dois andares de cima, onde se encontram muitos escritórios que ajudam todos os estabelecimentos aqui.
15: Já o diretor de operações da Workin, a empresa que gera os escritórios do edifício transparente, Pedro Matos, não compreende os motivos avançados pela Ministra do Ambiente e pela Autarquia do Porto.
17: Se for por motivos ambientais e até por causa da orla costeira, como realmente era inicialmente, demolir o segundo e o terceiro piso não faz sentido nenhum. Quer dizer, os pisos que supostamente afetam mais é os pisos de baixo e não os pisos de cima. Por isso, há aqui uma incongruência relativamente ao que eles querem.
15: E sublinha a falta de planeamento.
17: Se ainda não têm um plano concreto, como é que já querem nos tirar daqui e querem demolir já para o próximo ano?
15: Pedro Matos está tranquilo com a eventual saída, mas quer organização.
17: Nós sabemos que um dia vamos ter que sair daqui. Agora, queremos sair de forma estruturada, a falarmos, sentarmos e falarmos, é assim que as pessoas se entendem, coisa que não houve até agora.
15: Os trabalhadores do edifício transparente aguardam ainda uma comunicação oficial. A demolição parcial do edifício está prevista para o próximo ano.
1: Construído no âmbito da Porto 2001, Capital Europeia da Cultura, o edifício transparente esteve desde a origem envolvido em controvérsia, não só devido à forma semelhante a uma bancada de estádio, mas também pelo investimento avultado. O projeto é da autoria do arquiteto catalão Manuel Solá Morales. No Ano Internacional das Pastagens e dos Pastores, a Câmara de Mangualde lança o projeto Pelos Carreiros da Transumância. O objetivo é preservar e projetar esta tradição. O município quer inscrever no Inventário Nacional do Património Cultural e Material as várias romarias com rebanhos que existem naquele concelho. A Fátima Pinto foi lá, foi espreitar este concelho que ainda tem 80 pastores.
18: Longe vão os verdadeiros caminhos da transumância. José Marques tem 50 anos, é filho de maioral, que juntava os rebanhos da região de Mangualde para subir ao Monte Muro.
19: O meu pai era o patrão que arrendava os montes, arranjava aqui os rebanhos, os pastores, e havia o maioral. Ele, o maioral, é que era o responsável de tudo. Dormi lá muita noite em cima dos penedros e apanhei lá chuva e trovoada. E com 11 anitos, já vi o que é só com uma manta. É só com uma manta, molhada.
20: Naquela, na serra, com aquele frio todo.
19: Deixava de chover, deitava-se em cima de uma pedra, toda molhada. Depois, e chovia, levantava. Oh.
20: Não ficavam doentes nem nada?
19: Qual doentes? Já estávamos habituados. Ficávamos, era pretos, pior que andar na praia. Até os lábios lá com o ar rachavam. Nós ficávamos com os lábios todos rachados.
20: E o senhor gostava de andar?
19: Que remédio tinha eu? Eram 4 dias de viagem.
20: 4 dias?
19: Sim, saíamos ali. As Fregoselas era o último local a juntar o rebanho.
20: E quanto tempo ficavam lá na serra?
19: Mês e meio, às vezes quase 2 meses. Outras vezes pouco mais de 1 mês. Os pastos é que mandava. Eu fui nascido baixo delas e tenho ovelhas ainda hoje.
18: Hoje ainda há pastores.
21: Entregar, toma! Olha que vai!
18: Mangualde identifica 80. Miguel Couto é um deles e reconhece este como um ano difícil.
22: Quantos anos é que o senhor é pastor?
21: Quase desde que nasci, praticamente. O meu pai tinha ovelhas, eu continuei com o ramo. Desde que nasci, praticamente foi debaixo delas. E um gajo, quanto mais trabalha, menos vê. E este ano, pelo menos, foi um ano de... Foi muito prejuízo com a língua azul. E... a produção caiu, do aborto.
18: No Ano Internacional das Pastagens e dos Pastores, Mangualde lança o projeto Pelos Carreiros da Transumância para preservar e valorizar a tradição do concelho.
0: Há vários municípios que já fizeram este caminho, que obriga, neste caso, a que Mangualde não fique para trás.
18: O município, liderado por Marco Almeida, tem diversas romarias com rebanhos que a Câmara quer inscrever no Inventário Nacional do Património Cultural e Material. Um dos momentos altos decorre a 21 de junho com a Festa dos Pastores e da Transumância no Monte Senhora do Castelo, em Mangualde.
1: E em Mangualde ainda existem cerca de 80 pastores. A Câmara quer assim lançar o projeto Pelos Carreiros da Transumância para preservar precisamente e projetar esta tradição. Até domingo, Leiria torna-se o palco do cinema. O Teatro Miguel Franco abriu portas à 13ª edição do Leiria Film Fest. Há curtas metragens de 20 países diferentes para ver. Entre os 40 filmes escolhidos, 16 são portugueses, divididos por várias categorias, como explica o diretor artístico Bruno Carnife.
2: O resultado destes 40 filmes, eles prendem-se muito pela forma como nós temos as nossas sessões programadas, ou seja, nós temos uma janela de 8 ficções portuguesas para programar, 4 documentários portugueses e 4 animações. E depois alguns que poderão ir para a competição de filmes para crianças. Isto faz com que não dê para selecionarmos mais, porque o festival ele acontece durante uma semana na cidade de Leiria, não temos sessões em paralelo, portanto não há sessões ao mesmo tempo, e isso vai nos limitar também o número de filmes que conseguimos selecionar, sejam eles portugueses, sejam eles internacionais.
1: A preparação desta 13ª edição do festival não foi fácil devido às tempestades que devastaram Leiria. Bruno Carnido, o diretor artístico do Leiria Film Fest, dá conta das várias dificuldades.
2: Para quem estava em Leiria, que era o meu caso e o caso da Cátia Biscaia, foi complicado porque tivemos alguns dias, semanas, sem eletricidade, com o acesso à internet muito condicionado, que nos fez atrasar aqui um bocadinho o processo. Ao mesmo tempo, também estávamos um bocado sem perceber se o festival iria mesmo acontecer nas datas que estavam previamente definidas ou não. Portanto, também houve aqui um compasso de espera, que só em março é que nós conseguimos ter realmente a luz verde do município, nos garantiu que sim, que o festival podia avançar nas datas que estavam combinadas.
1: Problemas resolvidos e o Leiria Film Fest está agora em exibição. Há curtas metragens para ver até ao próximo domingo. A entrada é gratuita em todas as sessões. Uma da tarde, 42 minutos em Portugal Continental e na Madeira, menos uma hora nos Açores. Está na altura de ligarmos o GPS da cultura. Às quartas-feiras, aqui no Portugal em Direto, tomamos nota daquilo que vale a pena reter nas agendas e programações culturais de norte a sul do país. E para isso seguimos as coordenadas sempre de uma dupla. Hoje vamos seguir as coordenadas de Graça Mendes Pinto, diretora do Museu do Oriente, e Ruth Ribeiro, diretora artística do FINFA Lisboa, Festival Internacional de Marionetas e Formas Animadas. Graça Mendes Pinto, boa tarde, comece por si. O Museu do Oriente festeja já na próxima sexta-feira 18 anos. Das 10 às 7 da tarde, o público pode visitar um museu em visitas pensadas para serem feitas num intervalo de almoço ou ao final da tarde. Visitas, presumo, que duram assim pouco tempo.
22: Olá, boa tarde a todos. Sim, o dia 8 de maio é um dia de festa do museu, fazemos 18 anos. E por isso peguei no 18, aliás, é um número com grande simbolismo, o 8 para os orientais, e fizemos visitas de 18 minutos, hora a hora, e tentando chegar a todo o tipo de interesses e a todo o tipo de público. Daí o dia 18, o 18 minutos no dia 8, portanto duas vezes o número 8 e visitas de facto que cabem num bocadinho do nosso dia se não tivermos disponibilidade para mais.
1: Que cabem num dia de trabalho, numa pausa para almoço ou então depois de sair exatamente. Do trabalho. Oh Graça, e que balanço é que faz destes 18 anos do Museu do Oriente?
22: Olha, um grande caminho que começou obviamente com a criação de um grande museu em todos os sentidos, pela importância da sua coleção e também pela dimensão do próprio edifício que, como sabe, era um antigo armazém de bacalhau e frutas e teve um projeto do arquiteto Carrilho da Graça para passarmos ao museu. O museu tem duas grandes coleções, podemos assim dizer, a coleção chamada de Presença Portuguesa na Ásia e a coleção Kokon, que é uma coleção com características bastante diferentes, e ao longo deste ano, destes anos, temos tentado mostrar a diversidade das nossas coleções e abrindo portas, obviamente, a outros museus e a outras coleções, sempre em diálogo com o nosso acervo. É muito importante, creio, independentemente, como lhe disse, de não fecharmos portas, sim, nem a artistas contemporâneos, nem a outras artes, nem a outras abordagens, centrarmo-nos no que é o Museu do Oriente, uhum, e na potencialidade desta coleção.
1: E como é que tem sido a recepção do público ao longo destes 18 anos?
22: Crescente e entusiástica. Sou obviamente um bocadinho suspeita para lhe dizer isto.
1: Mas consegue fazer uma leitura com certeza sim, objetiva. Sim. Tem tido cada vez mais interesse, mais pessoas interessadas, sim, em conhecer, sim, o projeto?
22: Sim, e o Museu do Oriente tem uma característica muito especial para mim e muito importante. Tem possibilidade de oferecer várias leituras sobre a mesma temática, ou seja, nós temos exposições, temos concertos, temos espetáculos, temos atividades muito variadas de serviço, chamado serviço educativo, atividades com workshops, visitas temáticas, enfim, o leque é bastante grande e temos estado também a apostar bastante na gastronomia de cada país. Quem chega ao Museu do Oriente pode passar lá o dia, porque, sim, tem sempre fazer e que gosta, certamente, porque essa possibilidade e essa abertura de propostas procura exatamente isso, dar uma grande liberdade ao público de escolher e de poder completar a sua visita com, sim, outras atividades ou pura e simplesmente com uma passagem pelo museu, a ver uma, duas peças. Eu sou sempre, defendo muito que deve ser na dose que cada visitante
1: entende que deve
22: gosta
1: ser, não é? Exatamente.
22: Exatamente.
1: Por isso, portanto, é que é suscetível de haver visitas curtas, outras mais prolongadas.
22: Exatamente.
1: Há muito para ver, de acordo com a disponibilidade também das pessoas.
22: A disponibilidade e interesses, não é? E interesses.
1: Claro, interesses também, sem dúvida.
22: E interesses também. Portanto, posso garantir que no Museu do Oriente essas várias possibilidades estão sempre presentes.
1: Muito bem.
22: E também, enfim, falando de faixas etárias, para todas as idades também.
1: Ruth Ribeiro. Sim, sim.
22: Desculpe, estava. Eu só referi-se que temos atividades desde bebés, não é? Portanto, há atividades criadas especificamente para bebés também, com ligações, obviamente, ao nosso programa expositivo, temporário ou permanente.
1: Muito bem. Ruth Ribeiro, boa tarde, bem-vinda também ao GPS da Cultura do Portugal em Direto.
3: Obrigada.
1: O Festival Internacional de Marionetas e Formas Animadas começa amanhã, decorre até o dia 31 de maio. É uma produção da Companhia Tarumba, Teatro de Marionetas, com direção artística de Luís Vieira e da Ruth Ribeiro. O que é que vamos ter, Ruth, nesta edição de um evento que já é uma referência nacional e internacional?
3: Bem, é verdade, chegámos à 26ª edição, vamos ter mais de 20 projetos de 12 países, são espetáculos muito especiais, é o melhor que está a ser feito nesta área, vamos estar por 11 espaços de Lisboa, com uma programação também para pessoas, pessoas de todas as idades, eu gosto de dizer dos 4 aos 104 anos.
1: Aos 104?
3: Outro anos, costumo brincar com isso, porque são espetáculos que podem ser vistos por várias faixas etárias, são espetáculos muito visuais, alguns deles sem palavras. E começamos já no São Luís com um grupo de espetáculos durante até domingo fantástico. Nós também dissemos este ano, a programação é um pouco como faróis na escuridão de que o mundo está a passar. E estes artistas pegam também nestas temáticas e não só, para nos mostrarem a sua visão do mundo. E começamos logo com uma companhia que está sediada em Nova Iorque e em Oslo. É a primeira vez que se apresentam em Portugal, a companhia Waka Waka, que é uma das maiores referências. Vai parecer que estamos a ver o filme do Tim Burton, vivo, chama-se Deda de Dodo, fala também sobre a extinção, foi considerado um dos melhores espetáculos de Nova Iorque do ano passado pelo New York Times e portanto é um espetáculo absolutamente incrível. Para além disso, vamos estar também no Luca, Teatro Luís de Camões, com vários espetáculos para crianças, também no Teatro Taborda, também no Teatro Variedades com um espetáculo chamado Louco, sobre o Diário da Loucura de Gogol, mas também no Teatro do Bairro, com os espetáculos inspirado no livro de Dostoevsky. É uma programação muito diversificada.
4: 11 locais, não é? Até ao dia 31 de maio, ainda há muito caminho para fazer.
3: Ainda há muito para ver.
4: Presumo que ainda há bilhetes para as pessoas poderem ir.
3: Ainda há bilhetes, mas devo-vos dizer que os bilhetes que nós temos já estão a voar. Se forem ao nosso site taruma.pt, têm todas as indicações.
4: Qual é o site?
3: Tarumba.pt. Uhum. Ou basta escrever FINFA. Têm todas as indicações para poderem, e aconselho adquirir os bilhetes o mais depressa possível, porque já há espetáculos esgotados.
4: Muito rapidamente, Ruth, este festival anualmente mostra o que de melhor se produz nas artes da marioneta contemporânea, sem esquecer as técnicas tradicionais e a sua transmissão. Isto é uma... É um nicho que tem vindo a conquistar cada vez mais pessoas, as marionetas.
3: Sim, porque as artes de marioneta estão na ordem do dia. Hoje em dia as artes de marioneta conjugam várias artes. Por exemplo, nesta edição temos vários espetáculos com novo circo, com dança, com vídeo, e temos uma série de artistas que estão a explorar e muitas vezes começam a partir das técnicas tradicionais para as desenvolver e para mostrar de uma outra forma. E é aí que está a riqueza da marioneta. Por isso nós dizemos as artes da marioneta. E é uma arte, como também costumamos dizer, onde é impossível, não é permitido proibir. Porque tudo é possível, nós podemos pegar uma marioneta e tirar o coração e ter o coração nas mãos. E são imagens muito fortes, com muito humor também, mas para nos fazer pensar.
4: Muito bem. Vamos agora, depois destas duas primeiras sugestões iniciais, ser mais contidos em termos de tempo nas outras. Graça Mendes Pinto, sugere-nos o filme Vidas Passadas, escrito e realizado por Celine Song em 2023. Porquê esta sugestão, Graça?
5: Como pode calcular, sempre tive interesse por cinema oriental e tem sido nos últimos anos uma muito agradável descoberta. E este filme eu sugeri porque foi o último que eu vi e que me tocou particularmente. Achei de facto uma beleza. De uma sensibilidade e de uma, enfim, que nos leva de facto a refletir sobre o que acontece na vida de cada um e das múltiplas possibilidades de uma vida, não é?
4: Está em cartaz? Está no circuito comercial ou não?
5: Não está em cartaz, mas recentemente, por acaso até vi que estava disponibilizado numa destas plataformas
4: de streaming.
5: Muito recentemente, portanto, creio que não vai ser difícil de encontrar.
4: Exato.
5: Eu queria só voltar um bocadinho de nada atrás.
4: Tem mesmo
5: só para
4: que...
5: referir no dia 8. Sim. Concluir, no dia 8 de maio, estas visitas são todas gratuitas.
4: As visitas, ao Museu do Oriente, nos 18 anos.
5: No dia 8 de maio, no Museu do Oriente,
4: são todas
5: gratuitas. É um dia de festa.
4: Muito bem.
5: Terminamos só com um concerto do Júlio Rezende, um concerto especialmente concebido para o Museu do Oriente, que creio que será, de facto, também outro grande momento para estar presente.
4: Muito bem.
5: Junto a nós, sim.
4: Isto para fechar, então, este os 18 anos do Museu do Oriente, que se festeja já na próxima sexta-feira. Ruth, vamos olhar rapidamente para a exposição Lourdes Castro, Existe Luz na Sombra, patente na Sociedade Nacional de Belas Artes em Lisboa, até ao dia 16 de maio. Esta exposição reúne um conjunto significativo de obras e documentos que permitem revisitar o percurso singular de Lourdes Castro. Que percurso é esse?
3: Ela é uma grande artista portuguesa, e eu acho que o papel da mulher, mesmo na arte contemporânea em Portugal, deve ser cada vez mais realçado, e ela também está relacionada com o campo das marionetas. Ela mesmo, por causa de ter visto um teatro de sombras na sua juventude, enverdou por esta pesquisa que ela faz em torno da sombra, seja com acrílicos, seja com Manel Zimbro em vídeos, e é realmente uma artista fora de série, que é uma oportunidade única, que eu aconselho todos a poderem ver as experiências que ela fez.
4: E esta exposição está integrada num projeto de itinerância nacional apoiado pelas artes. Vai andar pelo território?
3: vai andar pelo território, que vai permitir que mais pessoas possam ver o trabalho desta grande artista e se calhar inspirarem-se e através da sombra, do Teatro de Sombras, também poderem continuar a fazer trabalhos. É, portanto, eu acho que é uma exposição que não se deve perder.
4: Muito bem, para já pode ser vista então na Sociedade Nacional de Belas Artes em Lisboa até o dia 16 de maio. Graça Mendes Pinto, vamos agora folhear o livro para finalizar, Norwegian Wood, de Haruki Murakami, um romance de formação realista e melancólico situado na Tóquio do final dos anos 60. Aqui está o gosto por temas orientais da Graça. Porquê é que aconselha este livro?
22: É uma história nostálgica, contada na primeira pessoa, portanto faz-nos de facto ter uma grande aproximação com a personagem principal do livro. Já o tinha lido há uns anos atrás e tive a oportunidade agora de reler. Uma das atividades do Museu do Oriente é também uma festa do livro, e por ocasião da festa do livro, que é anual, geralmente na altura do fim do ano, comprei uma série de novas edições de livros clássicos do Haruki Murakami, que eu gosto muito. Portanto, este livro, uma segunda leitura, recomendo vivamente. Acho que todos, quem gosta deste autor, e é um autor extraordinário, vai gostar muito.
4: Quem não
22: me
4: conhece, é uma bela oportunidade para descobrir então a obra de Haruki Murakami, Norwegian Wood. Muito bem, Ruto Ribeiro, vamos para a última sugestão. A exposição dedicada a António Variações, cujo nome é Meu Nome é António, está patente no MUDO, o Museu do Design de Lisboa, até o dia 31 de maio. Apresenta 85 fotografias da autoria de Teresa Couto Pinto, que é agente, fotógrafa, mas acima de tudo amiga de António Variações. O que é que revela?

0: à frente do seu tempo, portanto não percam, além das coreografias, e também podemos ver alguns dos seus figurinos, também lá estão os fatos que ele usava.
1: Ruth, e convém dizer que foi a partir destas sessões de fotografia que nasceram algumas daquelas imagens de marca que todos nós lembramos,
0: de variações, a tesoura
1: no peito.
0: E acho que foi a ideia mesmo da própria fotógrafa, da Teresa, porque a tesoura simbolizava o A e o V de António Variações. E podemos ver essas primeiras fotografias que foram feitas com a tesoura e a exposição.
1: A tesoura no peito ou então a outra em que ele se retrata com uma tesoura de barbeiro e um microfone.
0: Exatamente, exato. Podemos ver também. A exposição também permite a visita à caixa forte, digamos assim, que é onde está do Mood. E acho que é mesmo a não perder. Até 31 de maio vão.
1: Exatamente. Convém dizer que a vida e a obra musical de António Variações é um mundo, já deu origem a uma peça de teatro, exato. Um filme de ficção, biografias, exposições, espetáculos.
0: Exato. Eu mesmo com os nossos artistas gosto sempre de o mostrar, porque acho que ele à frente do seu tempo, era uma pessoa em prol da liberdade, infelizmente desapareceu demasiado cedo e que deve ser lembrada.
1: Muito bem. Ruth Ribeiro, Graça Mendes Pinto, muito obrigada por terem ligado o GPS da Cultura connosco esta semana e por estas fantásticas sugestões que nos deram. Boa tarde e muito obrigada. Chegamos ao fim de mais uma volta pelo território. Todos os dias vamos para o terreno, ligamos o norte e o sul, o litoral, o interior, o continente e as ilhas. Contamos com a sua escuta amanhã, a partir de 1:15 da tarde. Até lá, fique bem.
2: Boa tarde, Cláudia Costa, no Portugal em direto desta quarta-feira.
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2: Estamos a caminho das 14h. Daqui a pouco temos notícias por aqui. Estamos naturalmente a contar consigo desse lado. Faça uma boa viagem. 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
1: A música vai voltar depois das 14h. Por agora, queria dizer-lhe, antes das notícias que vão chegar à hora certa, para amanhã estão previstos 16 graus para a Guarda, 17 para Viseu, 18 para Viana do Castelo e também para o Porto. Se está em Vila Real, Aveiro ou Leiria, conte amanhã com 19 graus. Esperam-se 20 para Bragança, Coimbra e Porto Alegre, 21 para Braga, Castelo Branco, Lisboa e Setúbal, 22 é a máxima prevista para Santarém e também para Faro. E 23 graus amanhã esperados para Évora e para Beja. Vão ser 14h. Está na hora das notícias.
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1: Boa tarde, são 14h no continente e na Madeira, 13h nos Açores. Vamos conhecer as notícias que marcam esta quarta-feira, João Vasco.
2: Ou aceitam a proposta ou voltam a ser bombardeados. Donald Trump repete a estratégia negocial que tem tido na guerra com o Irão, numa altura em que Teherão está a analisar uma nova proposta dos Estados Unidos para o fim do conflito. O líder da Casa Branca ameaça com novos ataques se os iranianos não concordarem com o que está em cima da mesa. A UGT não comenta o anúncio da CIP de que vai deixar cair 5 pontos, classificados como linhas vermelhas pela Central Sindical, para que haja um acordo de concertação social sobre as alterações à lei do trabalho. Em Espanha, a Ministra da Saúde assegura que o Governo das Canárias vai colaborar com as autoridades de saúde e com o Executivo de Pedro Sánchez, apesar de se mostrar contra o facto do navio cruzeiro, que transporta pessoas infectadas com antivírus, ter autorização para atracar na ilha de Tenerife dentro de 3 a 4 dias.
1: Notícias às 2, a edição é do jornalista João Vasco.
2: Donald Trump repete a estratégia negocial que tem usado na guerra com o Irão. O presidente dos Estados Unidos ameaçou esta tarde voltar a atacar o Irão se os responsáveis iranianos não disserem sim à última proposta que está em cima da mesa. De acordo com o portal norte-americano Axios, essa proposta prevê uma moratória no enriquecimento nuclear iraniano, em troca do levantamento de todas as sanções

0: sobre Tearão e do descongelamento de ativos. As duas partes comprometem-se também a levantar os bloqueios no Estreito de Hormuz. Uma proposta que está a ser analisada por Tearão, confirmou esta tarde um porta-voz do Ministério dos Negócios Estrangeiros iraniano à estação norte-americana CNBC. Este responsável não revelou, no entanto, qual deverá ser a resposta iraniana. Estados Unidos e Irão podem não chegar a acordo, mas a notícia de um possível entendimento fez cair de forma significativa ao preço do petróleo. O barril de Brent chegou a estar abaixo dos $100 esta quarta-feira. Agora está nos $102 por barril. Em direto nesta edição está o comentador de assuntos internacionais da Rádio Pública, Filipe Vasconcelos Romão. Viva, Filipe, boa tarde. Acreditas que Tearão e Washington estarão mesmo mais perto de um acordo, como diz, por exemplo, o portal Axios, ou a notícia deste memorando será uma forma de fazer baixar o preço do petróleo?
1: Olá, boa tarde. Bem, está a ser tido como credível pelos operadores dos diferentes mercados de energia, portanto isso acaba por se refletir de facto numa queda do preço, no preço do petróleo. Dito isto, o que mais uma vez começa a configurar-se é que Trump tem pressa por acabar, por fechar este capítulo, que lhe está a provocar um desgaste grande. A generalidade dos estudos de opinião credíveis nos Estados Unidos indicam que o presidente está a sair muito desgastado deste prolongar da situação, sobretudo com o preço da gasolina a subir acima dos $5 por galão, o que é um número traumático para os norte-americanos. E aqui, mais uma vez, Trump está a tentar ser o relógio que por estar parado, acaba por estar certo em algum momento do dia, ou pelo menos em dois momentos do dia, se pensarmos num relógio de ponteiros. Ou seja, Trump vai continuar a ameaçar, até que, ao mesmo tempo que parece ir diminuindo as exigências que faz para este memorando, para este entendimento mínimo, e acabará sempre por dizer que foi graças às grandes ameaças que fez que os iranianos acabaram por ceder. Mas o que parece estar a configurar-se é que se houver lugar a uma cedência ou uma assinatura por parte dos iranianos de algum tipo de entendimento, ele parece estar a passar por cedências norte-americanas, nomeadamente no que diz respeito também à reabertura do estreito, mas também a uma não eventual não entrega do material radioativo e do material que tem sido utilizado ou que foi utilizado até aos bombardeamentos anteriores para tentar desenvolver um programa nuclear com fins militares por parte dos iranianos.
0: De que modo é que estas ameaças de Donald Trump podem ferir as negociações, Filipe? Acreditas que o regime de Teherão reagirá bem a estas novas ameaças? Perceberá que isto faz parte da estratégia negocial?
1: Isto é Trump a ser Trump, e os iranianos já se aperceberam disso e têm conseguido lidar de uma forma muito eficaz com esta característica de Trump não conseguir, Trump não assume que está a ceder no que quer que seja, e tem sempre uma obsessão por projetar uma imagem de que é graças à sua força e a todo o poder que tem que os outros acabam por ceder. O facto é que isso não está a acontecer no Irão, porque esta é a enésima ameaça de um retomar dos bombardeamentos, sendo que eles, se fossem agora retomados, já seriam a partir de uma perspectiva ilegal, de acordo com o direito norte-americano, uma vez que se ultrapassaram os 60 dias desde o início da guerra e o Congresso ainda não se pronunciou formalmente sobre esta guerra. Pelo que é Trump a ser Trump, e eu julgo que os iranianos, se conseguirem obter as cedências que pretendem, nomeadamente para manter intacto o que é fundamental,
0: nuclear,
1: para,
0: né? Fundamental
1: para o seu programa, exatamente, para o seu programa nuclear, a reabertura do estreito e o retomar da sua economia, e eventualmente ainda conseguirem arrancar algum tipo de cedências no que diz respeito às sanções internacionais e às sanções norte-americanas, é isso que os norte-americanos, para o qual os iranianos vão olhar, e não tanto para toda esta parafernália e esta verborreia que é que Trump já habituou todo o mundo, inclusive obviamente os iranianos.
0: Obrigado, Filipe. E parece de facto que os iranianos podem mesmo conseguir levar por diante estas reivindicações. A nova proposta, de acordo com o portal Axios, prevê uma moratória no enriquecimento nuclear iraniano em troca do levantamento de todas as sanções sobre Teherão e do descongelamento de ativos iranianos. As duas partes comprometem-se também a levantar os bloqueios no Estreito de Hormuz. Filipe Vasconcelos Romão, comentador de assuntos internacionais da Antena 1, a ajudar-nos a olhar aqui para para esta nova proposta norte-americana para os últimos desenvolvimentos relativamente a um acordo de paz entre Washington e Teherão. O navio cruzeiro que transporta pessoas infectadas com antivírus vai atracar no porto de Granadilha, na ilha de Tenerife, dentro de 3 a 4 dias. Uma informação adiantada esta tarde pela Ministra da Saúde de Espanha, Mónica Garcia, garante que os 14 passageiros espanhóis que vão a bordo vão ser examinados e depois transportados para Madrid. Todos os passageiros de origem estrangeira vão ser repatriados. Explicações dadas há pouco pela responsável em conferência de imprensa.
2: Se não tiverem nenhuma situação clínica impeditiva, serão repatriados todos os estrangeiros para os seus países e de acordo com os protocolos e diretrizes de cada um dos países.
0: A ministra explicou também que vão ser as Ilhas Canárias a receber o cruzeiro, porque a Organização Mundial da Saúde fez esse pedido ao governo espanhol, uma vez que Cabo Verde não tem as condições necessárias para uma operação de proteção civil desta natureza.
2: A Organização Mundial de Saúde invocou critérios de segurança e saúde pública e pediu-nos para receber o barco. Por uma questão de saúde pública e porque contamos com o Mecanismo Europeu de Proteção Civil, Canárias é o porto mais indicado, tem as melhores condições de segurança. Foi o que nos foi solicitado nas diferentes reuniões. O Governo das Canárias esteve sempre informado.
3: Em todo momento.
0: Apesar de discordar da decisão do Governo de Madrid, o Executivo das Ilhas Canárias vai colaborar com todo o processo, assegura a Ministra da Saúde de Espanha. A Confederação Empresarial de Portugal garante que vai aceitar as propostas da UGT em matéria de outsourcing, reintegração de trabalhadores despedidos ilicitamente, banco de horas individual, formação contínua e questões de arbitragem. Na véspera de mais uma reunião da Concertação Social sobre as alterações à legislação laboral, a CIP tenta tudo, Sandra Henriques, para que seja possível num entendimento.
4: A CIP, Confederação Empresarial de Portugal, deixa cair 5 medidas em que estava em desacordo com a UGT. O presidente Armindo Monteiro aponta os 5 pontos.
5: A questão do recurso ao outsourcing, a questão do banco de horas individual, a questão da reintegração após despedimento, a questão da formação contínua e da arbitragem e da denúncia da convenção coletiva.
4: Não é uma condição para recuar, mas Armindo Monteiro gostaria que a UGT aceitasse 3 medidas. Medida 1.
5: O pagamento de um 15º mês em setembro, isento de IRS e TSU para os trabalhadores.
4: Medida 2.
5: Isenção de 50% de IRS no trabalho extraordinário e por turnos.
4: Medida 3.
5: Isenção de 100% de IRS e TSU no trabalho extraordinário e por turnos, desde que canalizados para um regime individual público de segurança social. O segundo pilar.
4: E o que é que levou a CIP a mudar de ideias? Armindo Monteiro revela, deixando primeiro sublinhado, de que não está a capitular.
5: Nem uma toalha ao chão, nem capitulação. Aquilo que foi esta semana, o que é que aconteceu? Foi que houve um partido que manifestou vontade para apoiar esta medida com uma medida que nós consideramos perigosíssima e como vislumbre de um conjunto de outras que também podem ser igualmente perigosas. Portanto, isso foi o que alterou, porque se nós tivéssemos a convicção que haveria uma discussão responsável no Parlamento, o Parlamento é a casa da democracia, é o Parlamento que decide. E não viria mal ao mundo se resultasse uma proposta na Assembleia da República que naturalmente fosse equilibrada. Isso seria bom.
4: Para a CIP, este é um último esforço para que possa haver acordo amanhã na Concertação Social.
0: A CIP a garantir que está disponível para ceder nas matérias classificadas como linhas vermelhas pela UGT. Contactada pela Antena 1, a Central Sindical não comenta para já este anúncio da Confederação Empresarial de Portugal. A Associação dos Oficiais das Forças Armadas diz que aplaude todas as propostas que possam ajudar a um reforço de efetivos na Marinha, no Exército e na Força Aérea, mas avisa que as medidas anunciadas por PSD e CDS para atrair jovens não são sustentadas. Carlos Rodrigues Marques considera que a oferta de uma verba monetária ou da carta de condução aos jovens que pretendam ingressar nas Forças Armadas são medidas avulso que não resolvem o problema da falta de atratividade da carreira das Forças Armadas.
6: É uma medida avulso, ela deve ser mais bem sustentada, analisar-se quais é que são as razões pelas quais há uma dificuldade no recrutamento e na retenção dos militares nas Forças Armadas, e dizer que a questão dos, da dificuldade de recrutamento não é um exclusivo das Forças Armadas. Portanto, ele é transversal a todas as áreas da sociedade.
0: A reação da Associação dos Oficiais das Forças Armadas à proposta anunciada ontem por PSD e CDS para atrair jovens para as Forças Armadas, para a carreira militar. Os 16 detidos no caso de alegada tortura na Esquadra do Rato começam a ser ouvidos a esta hora no campus da Justiça. A informação foi adiantada ao início da tarde pelo advogado de um dos detidos. A RTP adianta também esta quarta-feira que há dois chefes da PSP entre os agentes detidos no dia de ontem, e foram 15. A investigação está alegada à prática de crimes como tortura grave, violação, abuso de poder e ofensas à integridade física qualificadas de pessoas em condição vulnerável.
3: João Vasco, edição das 14h, simultâneo com a RTP Antena 1 Madeira e RTP Mundo. 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

Miley Cyrus na abertura de mais uma hora de emissão aqui nas tardes da 1, nesta quarta, 6 de maio. Agora vamos em frente com Robbie Williams, Advertising Space. São 2:19.

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Belíssima interpretação de Alanis Morissette com este That I Would Be Good. Tema que passa então aqui nas tardes da 1, agora que estamos a 16 minutos das 3 da tarde. E vamos agora em frente com Mike and the Mechanics, Alanis Morissette is a Miracle. Logo depois teremos a rubrica Encontros. São as sugestões culturais da Antena 1 Madeira.

Na Galeria dos Prazeres, Freguesia dos Prazeres, Galheta, pode ver a exposição A Semente dos Olhos, da artista croata Jelka Baras, que desde 2020 tem um estúdio no Funchal. Participou em exposições coletivas na Porta 33, Galeria dos Prazeres, Restock Gallery. A Semente dos Olhos é, segundo a curadora da exposição, Márcia de Sousa, um apelo para que paremos, escutemos o pulsar da existência e regressemos à condição de agricultores da vida, guardadores do que é essencial, tornando-o visível à linha dos olhos. Esta exposição tem entrada livre e poderá ser vista até agosto. Integrados na programação da Festa da Flor, os concertos da Flor acontecem nos dias 9, 10, 29 e 30 de maio em cenários naturais. O primeiro concerto é já no sábado, às 17 horas, nos jardins do Museu Quinta das Cruzes, com o Piazzolla Quartet. No dia 10 de maio, domingo, às 17 horas, concerto no Chão da Ribeira, Seixal, com Divas da Madeira. A 29 de maio, às 19 horas, os jardins do Ilhéu de Câmara de Lobos recebem o projeto Ocean Sounds. E no dia 30 de maio, às 17 horas, o quarteto de Francisco Jesus atua nos jardins da Câmara Municipal da Ribeira Brava. Informações e reservas em retoica.com, da Retoiça, Associação Cultural, Desportiva e Recreativa. O duo Bandónica, constituído por Francisco Abreu no bandolim e Alessio Ferrari no acordeão, desenvolve um projeto artístico intitulado Fala-me de Música. Músicos provenientes de mundos culturais diferentes, Portugal e Itália, unem-se pela sensibilidade musical comum e propõem uma viagem sonora sem fronteiras, com início em Itália, seguindo depois para a Áustria, a Espanha, Argentina e Japão, até chegar à Ilha da Madeira. O duo Bandónica apresenta o espetáculo no sábado, às 16 horas, na Igreja de Nossa Senhora da Piedade, no Porto Santo. O Conservatório Escola das Artes da Madeira apresenta no sábado, às 11 horas, no Museu da Eletricidade, Casa da Luz, Funchal, uma audição com a tuna de bandolins. Direção artística de Tiago Lobato. Entrada livre. O Conservatório leva ainda o Festival da Canção Infantil da Madeira ao Madeira Shopping, no âmbito da iniciativa Cultura no Centro. Será no sábado, a partir das 11h30, que poderá assistir ao desfile das canções. O evento Santa Cruz em Flores prossegue até 31 de maio no Centro Histórico da cidade. Na programação artística do evento há que referir a realização este sábado às 19h30 de um concerto pela Orquestra de Bandolins da Casa do Povo da Camacha.

Michel Branch aqui nas tardes da 1 com o tema All You Wanted, é uma versão acústica. E agora ficamos a 5 minutos das 3 da tarde, vamos continuar com música portuguesa. Aí está Capitão Fausto, o tema chama-se Escolhas.

0: Estamos então a fechar mais uma hora de emissão aqui nas tardes da 1. Vamos agora para as notícias das 3.
1: 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Boa tarde, são 3 horas no continente e na Madeira, 2 da tarde nos Açores. Vamos conhecer as notícias que marcam esta quarta-feira, João Vasco.
2: Donald Trump repete a estratégia negocial que tem usado na guerra com o Irão. O presidente dos Estados Unidos ameaçou esta tarde voltar a atacar o Irão se os responsáveis iranianos disserem não à última proposta negocial que está em cima da mesa. O grupo dos 7 países mais industrializados do mundo está preocupado com o que classifica de coerção económica que está a ser exercida por alguns estados. No meio de nova ameaça norte-americana de aumentar as taxas alfandegárias, o G7 manifesta-se contra este género de práticas. O navio cruzeiro que transporta pessoas infectadas com antivírus vai atracar no porto de Granadilha, na ilha de Tenerife, dentro de 3 a 4 dias. Confirmação dada esta tarde pela Ministra da Saúde de Espanha.
1: Notícias às 3, a edição é do jornalista João Vasco.
2: Ou aceitam a proposta ou voltam a ser bombardeados. Donald Trump repete a estratégia negocial que tem usado na guerra com o Irão, numa altura em que Teherão está a analisar uma nova proposta dos Estados Unidos para o fim do conflito. O líder da Casa Branca ameaça com novos bombardeamentos se os iranianos não concordarem com o que está em cima da mesa. De acordo com o portal norte-americano Axios, a proposta prevê uma moratória no enriquecimento nuclear iraniano em troca do levantamento de todas as sanções sobre Teherão e do descongelamento de ativos. As duas partes comprometem-se também a levantar os bloqueios no Estreito de Hormuz. Uma proposta que está a ser analisada por Teherão, confirmou esta tarde um porta-voz do Ministério dos Negócios Estrangeiros iraniano à estação norte-americana CNBC. Este responsável não revelou, no entanto, qual deverá ser a resposta iraniana. O comentador de Assuntos Internacionais da Antena 1, Felipe Vasconcelos Romão, interpreta o regresso de Donald Trump às ameaças como uma encenação para fazer crer que é o Irão quem está a ceder, quando, na verdade, o que está a acontecer é exatamente o contrário.
3: Mais uma vez, Trump está a tentar ser o relógio que por estar parado, acaba por estar certo em algum momento do dia, ou pelo menos em dois momentos do dia, se pensarmos num relógio de ponteiros. Ou seja, Trump vai continuar a ameaçar, até que, ao mesmo tempo que parece ir diminuindo as exigências que faz para este memorando, para este entendimento mínimo, e acabará sempre por dizer que foi graças às grandes ameaças que fez que os iranianos acabaram por ceder. Mas o que parece estar a configurar-se é que se houver lugar a uma cedência ou uma assinatura por parte dos iranianos de algum tipo de entendimento, ele parece estar a passar por cedências norte-americanas, nomeadamente no que diz respeito também à reabertura do estreito, mas também a uma eventual não entrega do material radioativo e do material que tem sido utilizado ou que foi utilizado até aos bombardeamentos anteriores para tentar desenvolver um programa nuclear com fins militares por parte dos iranianos.
2: Felipe Vasconcelos Romão considera que Donald Trump tem pressa em resolver um conflito que criou e que está a desgastar a sua imagem junto da população norte-americana. O grupo dos 7 países mais industrializados está preocupado com o que classifica de coerção económica. No final de uma reunião em Paris, o G7 fez saber que Alemanha, Canadá, França, Itália, Japão, Reino Unido e os próprios Estados Unidos concordaram em fortalecer a cooperação para responder aos desequilíbrios do comércio mundial. A intenção é tomar medidas em relação aos subsídios excessivos e às práticas não comerciais. Uma reunião que aconteceu no meio da ameaça norte-americana de aumentar novamente as tarifas alfandegárias. O navio cruzeiro que transporta pessoas infectadas com antivírus vai atracar no porto de Granadilha, na ilha de Tenerife, dentro de 3 ou 4 dias. Informação adiantada esta tarde em conferência de imprensa pela Ministra da Saúde de Espanha. Mónica Garcia garante que os 14 passageiros espanhóis vão ser examinados ainda nas Canárias e depois transportados.

0: Para Madrid, todos os cidadãos estrangeiros que estão no navio vão ser repatriados.
1: Se não tiverem nenhuma situação clínica impeditiva, serão repatriados todos os estrangeiros para os seus países e de acordo com os protocolos e diretrizes de cada um dos países.
0: A ministra explica também que vão ser as Ilhas Canárias a receber o cruzeiro, porque a Organização Mundial de Saúde fez o pedido ao governo espanhol, uma vez que Cabo Verde não tem as condições necessárias para uma operação de proteção civil desta natureza.
1: A Organização Mundial de Saúde invocou critérios de segurança e saúde pública e pediu-nos para receber o barco. Por uma questão de saúde pública e porque contamos com o Mecanismo Europeu de Proteção Civil, Canárias é o porto mais indicado, tem as melhores condições de segurança. Foi o que nos foi solicitado nas diferentes reuniões. O Governo das Canárias esteve sempre informado.
2: Em todo momento.
0: O governador das Ilhas Canárias discordou da decisão de Madrid, mas a ministra da Saúde de Madrid assegura nesta conferência de imprensa que o executivo das Canárias vai colaborar com as autoridades de saúde e com o governo de Pedro Sánchez. A justiça israelita validou a extensão até domingo da detenção dos dois ativistas da flotilha Global Sumu detidos ao largo da costa da Grécia, rejeitando um recurso contra este prolongamento. É o que identou esta tarde o advogado de defesa do espanhol Saif Abu Keshe e do brasileiro Tiago Ávila à agência de notícias France Press. Os dois detidos compareceram hoje a tribunal para contestar o prolongamento da sua detenção após a justiça ter decidido no dia de ontem que Saif e Tiago ficariam mais 6 dias presos. A UGT não comenta o anúncio da CIP de que vai deixar cair 5 pontos classificados como linhas vermelhas pela Central Sindical, de modo a que haja um acordo de concertação social sobre as alterações à Lei do Trabalho. Contactada esta tarde pela Antena 1, a Central Sindical diz que por agora não reage ao anúncio feito em conferência de imprensa pela Confederação Empresarial de Portugal. Sandra Henriques.
3: A CIP, Confederação Empresarial de Portugal, deixa cair 5 medidas em que estava em desacordo com a UGT. O presidente Armindo Monteiro aponta os 5 pontos.
4: A questão do recurso ao outsourcing, a questão do banco de horas individual, a questão da reintegração após despedimento, a questão da formação contínua e da arbitragem e da denúncia da convenção coletiva.
3: Não é uma condição para recuar, mas Armindo Monteiro gostaria que a UGT aceitasse 3 medidas. Medida 1.
4: O pagamento de um 15º mês em setembro, isento de IRS e TSU para os trabalhadores.
3: Medida 2.
4: Isenção de 50% de IRS no trabalho extraordinário e por turnos.
3: Medida 3.
4: Isenção de 100% de IRS e TSU no trabalho extraordinário e por turnos, desde que canalizados para um regime individual público de segurança social. O segundo pilar.
3: E o que é que levou a CIP a mudar de ideias? Armindo Monteiro revela, deixando primeiro sublinhado, de que não está a capitular.
4: Nem uma toalha ao chão, nem capitulação. Aquilo que foi esta semana, o que é que aconteceu? Foi que houve um partido que manifestou vontade para apoiar esta medida com uma medida que nós consideramos perigosíssima. E como vislumbre de um conjunto de outras que também pode ser igualmente perigosas. Portanto, isso foi o que alterou. Porque se nós tivéssemos a convicção que haveria uma discussão responsável no Parlamento, o Parlamento é a casa da democracia, é o Parlamento que decide. E não viria mal ao mundo se resultasse uma proposta na Assembleia da República que naturalmente fosse equilibrada. Isso seria bom.
3: Para a CIP, este é um último esforço para que possa haver acordo amanhã na concertação social.
0: Assim, para garantir que está disponível para ceder nas matérias classificadas como linhas vermelhas pela UGT. O setor das energias renováveis tem contribuído para a redução da fatura da eletricidade e no futuro pode mesmo assumir-se como um dos mais importantes da economia nacional, equiparando-se, por exemplo, ao do turismo. A garantia é da Associação Portuguesa de Energias Renováveis, que apresenta esta tarde um estudo, Cláudia Aguiar Rodrigues, sobre o impacto das renováveis no país.
5: O impacto na economia portuguesa é real, garante a coordenadora de políticas e inteligência do mercado da Associação Portuguesa de Energias Renováveis.
6: Podemos comparar, por exemplo, com o que é hoje um setor agroalimentar, tem mais ou menos a mesma ordem de grandeza. Este impacto, quando falamos deste impacto, estamos a falar de toda a cadeia de valor associado, ou seja, não é só da geração de eletricidade, ou seja, desenvolvimento de projetos, construção de infraestrutura, operação e manutenção, serviços de engenharia.
5: O estudo analisa os números de 2024 e Susana Seródio contabilizou as poupanças que as famílias e as empresas conseguiram fazer.
6: Tem um impacto anual para uma família de uma redução de cerca de 600 euros e para uma empresa pode ir até aos 63 mil euros, são números objetivos.
5: E que podem crescer até 2040, num futuro que Susana Seródio considera ser positivo.
6: Cerca de 32 mil milhões para o impacto do PIB, o que vai equivaler a pôr o setor efetivamente como um novo motor económico para Portugal, e pode chegar aqui a equivaler ao mesmo peso que tem hoje um turismo para o que é a economia nacional.
5: Mas para isso tem de haver uma série de condições relacionadas, por exemplo, com decisões políticas e investimento.
6: Depende muito de políticas de continuidade, depende efetivamente do que é que vai acontecer em termos de constrangimentos reais, que já acontecem hoje ao nível do licenciamento, do reforço da capacidade da rede elétrica, de soluções de armazenamento.
5: A APREN conclui que Portugal continua a ser um país com potencial no setor das energias renováveis, mas que precisa de aval para continuar a dar sinais positivos.
0: De acordo com a Associação Portuguesa de Energias Renováveis, este tipo de energia permite às famílias que o utilizam uma poupança anual de cerca de 636 euros. E agora, vamos às férias dos portugueses. A instabilidade no Médio Oriente está a fazer com que os portugueses estejam a optar por destinos mais próximos para passar as férias de verão. Informação adiantada à Antena 1 pela Associação Portuguesa de Agências de Viagens e Turismo. As viagens para o Oriente, que estão cerca de 15% mais caras do que no início da guerra, Alexandra Sofia Costa, estão a ter menos procura.
2: Pedro Costa Ferreira, da Associação Portuguesa de Agências de Viagens e Turismo, confirma: viajar para longe, sobretudo para o Oriente, não tem sido a escolha dos portugueses para este verão.
7: Sim, há menor pressão das reservas, mas sobretudo nas longas distâncias. Também nas longas distâncias que se sente mais o aumento do preço.
2: O preço das viagens subiu 15% em média entre a Europa e a Ásia, mas para o outro lado do mundo até desceu, conta Pedro Costa Ferreira.
7: Tudo o que é longa distância para a direita, vamos dizer assim, se olharmos para o globo, estão mais afetadas. Por exemplo, para o Caribe, isto não está a acontecer, porque o forte da operação para o Caribe é a operação charter, imune ao aumento de preço, porque tem cobertura do risco do fuel a 100%. Até sentimos que os preços do charter para estes lados até estão mais baratos.
2: Há uma grande incerteza quanto ao futuro, por isso o mercado das viagens está muito sensível, revela o presidente da Associação Portuguesa de Agências de Viagens e Turismo.
7: O mercado, sobretudo, mais do que estar a descer nas reservas, nós pensarmos em janeiro até à Páscoa, o mercado está sensivelmente igual, está é hipersensível. Reage a todo e qualquer movimento de curto prazo. E, por exemplo, nas duas últimas semanas, nós até tivemos não um menor ritmo de reservas, mas um reativar do ritmo de reservas que relacionamos com as notícias do cessar-fogo e de alguma acalmia.
2: Apesar do anúncio de muitas companhias aéreas do aumento dos preços das viagens, Pedro Costa Ferreira diz que o turismo ainda não se pode queixar.
7: O mercado ainda não está ferido de morte. O mercado soube gerir.
2: Uma gestão dia-a-dia, agora até ao verão.
0: As opções dos portugueses para férias em ano de guerra no Médio Oriente.
8: João Vasco com a edição das 3, simultâneo com a RTP Antena 1 Açores e RTP Mundo. 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

Abertura de mais uma hora de emissão com a voz de Inês Apenas, o tema Sinto Muito. E agora, Always the Last to Know é som dos Dilemma e Tri, numa altura em que o relógio já assinala as 3 horas e 19 minutos. So

Escutamos Amy Winehouse com Take the Box. Agora I'm Out of Love, é um som de Anastasia. E nesta altura chegamos às 3:30 da tarde. Estas são as tardes da 1. Ficamos juntos até às 4, a altura em que lhe apresentamos mais uma edição do Diário Regional.

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Muito bom este tema de Angie Stone, chama-se Wish I Didn't Miss You. Agora estamos a 11 minutos das 4 da tarde. Algumas temperaturas nesta altura. Em Santa Cruz estão 18 graus, Funchal com 20 e Porto Santo com 19. Agora vamos escutar a belíssima voz de Aretha Franklin.

Ária com o tema Minha Paz, agora que estamos a 3 minutos das 4 da tarde. É também o ponto final neste bloco da emissão das tardes da 1. Fechamos com Jack Johnson. À hora certa há notícias regionais. Depois toma conta da emissão o Ricardo Candelário. Sou a Xana Abreu, marco encontro consigo aqui amanhã a partir do meio-dia.

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2: Há projeto, mas não há dinheiro para encontrar uma solução para a Via Expresso junto ao Véu da Noiva. No início desta semana, o Serviço Regional de Saúde já começou a pagar aos enfermeiros valores que estavam em atraso desde 2019. Um projeto de recomendação do PS pretendia baixar o IVA na taxa intermédia. A maioria diz que a região já tem taxas baixas.
1: Títulos em desenvolvimento na edição do Diário Regional desta quarta-feira, 6 de maio. O controle técnico é de Miguel França, a edição de Filipe Ramos.
2: O Governo Regional já tem um projeto para a Via Expresso na zona do Véu da Noiva, onde aconteceu uma derrocada, mas não há verbas para a sua construção. Segundo o secretário dos Equipamentos, a ideia é construir um falso túnel na encosta, como já foi feito em outras zonas, mas sem fundos comunitários a obra não pode avançar. Marco António Sousa.
3: O assunto voltou à atualidade após uma nova derrocada na Via Expresso, na zona do Véu da Noiva. Ontem, o presidente da Câmara do Porto Moniz pedia uma solução urgente ao governo, mas Miguel Albuquerque dizia não existir qualquer possibilidade de realizar uma grande obra na Via Expresso. Hoje, Pedro Rodrigues, o secretário dos Equipamentos e Infraestruturas, diz que há um projeto para a zona, mas que falta encontrar financiamento.
4: O projeto da criação de um falso túnel, de uma estrutura porticada, ali naquele troço, está concluído. Como tem influência e obrigou a entrarmos ali no domínio público marítimo, tivemos que fazer uma avaliação de impacto ambiental. Não foi possível enquadrar esta obra como uma infraestrutura rodoviária. A prioridade neste momento, a nível de transportes da Comissão, é a ferrovia. Nós não temos ferrovia aqui, mas estamos tentando enquadrar isto no eixo da prevenção de riscos naturais.
3: Esta noite houve também uma derrocada na estrada regional 110 entre Portela e o Porto da Cruz, estrada que está obstruída.
4: Vamos iniciar a limpeza logo que estejam reunidas as condições de segurança, portanto, eu ainda não consigo dizer quando é que será reaberta, foi uma grande derrocada, portanto, nós já estamos a iniciar neste momento a limpeza da estrada.
3: O secretário falava durante a apresentação do projeto de modernização da iluminação pública, um investimento da empresa de eletricidade da Madeira, financiado pelo PRR.
4: É um projeto muito importante e que poderá ter repercussões muito interessantes para autarquias. Isto é um projeto piloto que queremos a seguir

0: desenvolver também com os 11 municípios da região Autónoma da Madeira, em que permitirá, implementado na sua totalidade, termos uma poupança de energia e de faturação que os municípios podem ter na ordem dos 4 milhões de euros por ano.
1: O projeto de modernização da rede de iluminação pública representou um investimento de 2,1 milhões de euros ao abrigo do PRR.
2: No início desta semana, o Serviço Regional de Saúde começou a pagar aos enfermeiros valores que estavam em atraso desde 2019. Juan Carvalho, presidente do sindicato na região, explica que em causa está a atualização de suplementos noturnos, de fim de semana e suplementos de feriados.
3: Quando a tabela remuneratória aplicada aos enfermeiros foi atualizada, foram atualizadas as remunerações base. Não foram atualizadas os valores do trabalho extraordinário e dos suplementos. Ora, o que o Sadarama aqui fez foi atualizar desde 2019 valores destas remunerações variáveis que estavam em atraso. Portanto, trata-se de valores variáveis, podem ir desde 50 a 100 euros até 3 mil ou 4 mil euros, dependendo do percurso e do trabalho suplementar feito por cada enfermeiro.
2: O pagamento dos valores em atraso resulta de negociações entre o Serviço de Saúde e o sindicato. Juan Carvalho diz que há outras matérias pendentes que precisam de ser concretizadas.
3: Nomeadamente, como se irá concretizar a atribuição dos 4 pontos para o biênio 23-24. Está assumido que será por uma norma que valide esta situação, assim como o ano avaliativo de 2025, a admissão dos restantes enfermeiros que se encontram na reserva de recrutamento, atendendo à grande carência de profissionais no Serviço Regional de Saúde, entre outras matérias que se encontram no nosso caderno reivindicativo.
2: Próxima reunião entre o sindicato e os serviços de saúde está marcada para 25 de maio. Um projeto de recomendação do Partido Socialista pretendia baixar o IVA na taxa intermédia em produtos e essenciais, com a justificação da inflação e dos salários que não sobem. A proposta foi apresentada esta manhã no Parlamento, mas a maioria disse que não a esta intenção socialista. A redução era pouca, de 12 para 9%, quando a região já tem taxas baixas, argumentou o PSD. Os trabalhos foram acompanhados pelo jornalista João Carramanho.
4: Taxa intermédia do IVA reduzida para bens essenciais, a proposta do Partido Socialista para reduzir encargos no dia-a-dia. Gonçalo Leite Velho argumentou que a taxa de inflação na região é superior no país há 30 meses e ainda um argumento político.
5: As RUPs espanholas têm IVA zero, as RUPs francesas têm IVA zero, só as RUPs portuguesas é que não têm IVA zero.
4: Prício Araújo do PSD respondeu que o diploma não diz o mesmo que o discurso, diz que na Madeira estes bens já estão a 4%, a taxa mínima, e também mais um argumento.
5: O que está neste diploma é apenas uma redução de uma taxa de 12 para uma taxa de 9, apenas 3 pontos percentuais e só sobre aqueles produtos que eu aqui referi. Não é aquela medida que o Sr. Deputado Gonçalo Leite Velho quis aqui fazer crer que trazia a esta Assembleia. E esta proposta é muito pouco, não tem impacto na vida dos madeirenses.
4: A resposta surgiu pouco depois, outra vez por Gonçalo Leite Velho.
5: É que por teimosia do Presidente do Governo Regional, os madeirenses continuam a emagrecer e o Governo continua a engordar.
4: O Chega por Hugo Nunes ainda lembrou que a baixa de impostos aconteceu realmente nos Açores, mas usou um argumento parecido ao socialista para atacar o PSD.
6: Como Vossa Excelência disse, são apenas 3 pontos percentuais. 3 pontos percentuais para as famílias não é o mesmo do que 3 pontos percentuais para os cofres cheios da Quinta Vigiga.
4: A Iniciativa Liberal por Gonçalo Maia Camelo considerava ilegal a proposta socialista.
7: Proposta, de facto, totalmente incorreta e inexecuível do ponto de vista legislativo. O que o PS nos propõe aqui é impossível. O PS propõe que sejam criadas 2 taxas intermédias de IVA. Ora, isto não é legalmente possível. Só há uma taxa para cada nível de taxas. Há uma taxa reduzida, há uma taxa intermédia e há uma taxa normal.
4: O JPP por Luís Martins acusou o Governo e a maioria que o suporta de olhar apenas para um lado do IVA.
8: Justifica isto com sermos uma ilha turística, que é que os turistas vão pagar quando vêm cá. Só que os madeirenses pagam o ano inteiro como turistas, esquece desse pormenor.
4: Sessão plenária apreciou ainda 3 votos de saudação ao 1 de maio, dia do trabalhador.
2: O sector do bordado teve um crescimento de 26,7% entre abril de 2025 e abril de 2026. Representa um acumulado em negócio de 173 mil euros. A Festa da Flor inclui uma exposição Mesas da Flor, em parceria com a empresa Bordal. A mostra apresenta uma abordagem contemporânea ao tradicional bordado de madeira através de peças de design que reinterpretam a temática floral. O projeto propõe um diálogo entre tradição e modernidade, dando origem a mesas únicas. A iniciativa estará patente ao público até 23 de maio. Conta com a participação dos designers Nini Andrade Silva, Graça Reis, Lília João Paulo Gomes, que assinam diferentes interpretações criativas assentes no bordado de madeira. A comunidade portuguesa na África do Sul continua preocupada com a violência. Com o desemprego a rondar os 35% e o custo de vida a subir em flecha, a violência está a aumentar. Recentemente, Marlene e Sérgio Gomes, um casal descendente de madeirenses naturais da Ponta do Pargo e de Gaula, foram assassinados durante um assalto na cidade de Maikeng, a oeste de Joanesburgo. O conselheiro das comunidades refere que, neste momento, a segurança continua em terras sul-africanas. Declarações de Vasco Pinto Abreu à RTP Mundo.
9: Com esta crise que vamos tendo agora com os combustíveis, com o aumento do custo de vida, pior ainda. Nós temos uma taxa de desemprego acima dos 35%. E muito desse desemprego é nas camadas mais jovens, que depois são atraídas para o crime também. E tudo isso contribui depois para esta violência gratuita. Nós assistimos isto. Às vezes parece aqueles filmes do faroeste antigos, aquelas goleadas, assistimos a assassinatos nas vias públicas, a andarem atrás dos carros, a lutas entre gangues. Já aconteceu aqui em Joanesburgo nas últimas semanas duas ou três vezes, assassinatos em plena autoestrada ou nas estradas. Tudo isso contribui para este clima de insegurança que todos nós temos, não é só a comunidade portuguesa, mas toda a população em geral.
2: Na África do Sul, a violência volta a abalar a comunidade portuguesa, violência a marcar os dias. Há quem pense no regresso a Portugal, como adianta Vasco Pinto Abreu, até porque a corrupção é um obstáculo que não se consegue ultrapassar no país.
9: Cada caso destes, as pessoas começam a repensar a sua vida e pensam em regressar a Portugal, muitos deles, alguns. Os cuidados são sempre os mesmos, nós sabemos exatamente aquilo que podemos fazer, mas a nós não nos cabe também depois investigar, prender. O sistema judicial também não funciona como deve ser. Muitos deles são capturados e passado meio dos dias saem e tornam a voltar ao crime. O problema é endémico na África do Sul, infelizmente a corrupção trouxe isto tudo. E o que podemos fazer é evitar certos lugares, é evitar andar à noite nas autoestradas, põem pedras, põem pregos, os carros são obrigados a parar e são assaltados.
2: Vasco Pinto Abreu é conselheiro das comunidades portuguesas na África do Sul. A administração dos portos da Madeira vai avançar com obras de substituição da rede de água e esgotos no Molho da Pontinha. De acordo com Paulo Cabasso, a presidente da APRAM, a intervenção visa modernizar as estruturas e melhorar também as condições de funcionamento na zona portuária.
10: De facto, a nossa rede de água e esgotos, neste caixo sul do Porto do Funchal, está muito obsoleta pela sua antiguidade, quer do ponto de vista técnico, quer funcional, chegou ao fim da sua vida útil e, portanto, é necessário proceder à sua substituição integral, com novos materiais, novos equipamentos. Queremos colocar naturalmente contadores inteligentes para monitorizar todas as perdas de água e é, de facto, uma empreitada extremamente importante.
2: O concurso público foi lançado pelo valor de 1 milhão e 100 mil euros para a substituição da rede de água e esgotos no Porto do Funchal, Molho da Pontinha. Prazo de execução é de 240 dias. A Madeira tinha em janeiro e março deste ano 6.400 pessoas desempregadas. A taxa de desemprego diminuiu no primeiro trimestre, 4,5%, posicionando-se agora como a mais baixa do país. A população ativa aumentou para as 142 mil pessoas e a população empregada fixou-se nas 135.900. Desta população empregada, 3.800 pessoas estavam em trabalho a tempo parcial, 19.300 trabalhavam em casa. Céu nublado, diminuindo de nubosidade agora a partir da tarde, períodos de chuva ou aguaceiros pouco frequentes, vento fraco a moderado de nordeste.

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4: Seis horas, 13 minutos. Boa tarde, bem-vindos a mais um período de emissão. Como habitualmente, são 4 horas que nos levam às 8 da noite. O regresso a casa nesta quarta-feira, dia 6 de maio. Quanto a temperaturas que se observam a esta hora, 18 graus no Funchal, estão também 18 graus na Ilha do Porto Santo. Começa a música, vem Seal com este Crazy. Bem-vindos.

três grandes canções que recordamos aqui no início de 4 horas de emissão na RTP Antena 1 Madeira. O som deste Last Train to London Electric Light Orchestra. Antes ainda Talking Heads com Wild Wild Life, tema que tem vindo à rádio nestes últimos dias. E no início ficamos com Seal e a versão de Crazy. São 4h26, muito boa tarde, boa viagem se vai na estrada. Seguimos para já no som da rádio com outras canções. Vamos dentro de fronteiras, já a seguir com Sandra Dória. Lembro que daqui a pouco também temos ou teremos Tintas e Texturas com Luís Reis e também a Lina Sousa. Temperaturas, como referi, 18 graus para o Funchal e também para o Porto Santo.

0: Chama-se Flor Sem Tempo, junto a Diogo Pissarra e também Paulo de Carvalho. 16h35, porque é quarta-feira, temos como habitualmente Tintas e Texturas, a rubrica com Luís Reis e também Alina Sousa, e para ouvir já a seguir.
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2: Muito boa tarde, bem-vindo para mais uma edição do programa Tintas e Texturas. Estou, como sempre, com Alina Sousa. Hoje vamos então ensinar a fazer os sabonetes de raiz. Vamos dar a receita, isto é uma receita, vamos dar a receita para fazer então os sabonetes para decorar as nossas casas de banho, por exemplo.
3: Olá, boa tarde. Então, hoje vamos falar de fazer os sabonetes. Vamos falar dos sabonetes artesanais. Uma coisa que eu preciso explicar: o sabonete artesanal é diferente do sabonete natural. O artesanal tem por base a glicerina, que já vem pronta. O sabonete natural nós fazemos de raiz, desde os óleos, desde tudo, é uma receita de raiz. Portanto, é um bocado mais complexo, mais elaborado. Vamos hoje falar então dos sabonetes artesanais, que são muito mais fáceis de fazer, porque a parte da glicerina já vem feita, já vem pronta. Também uma vantagem de fazer o próprio sabonete é saber o que é que coloca lá, a erva que vai colocar, o perfume que vai colocar. Portanto, é tudo mais natural. O sabonete em si, a glicerina é vendida em barras, tipo a parafina. É muito simples de fazer um sabonete. Os moldes devem ser de silicone, porque são muito mais fáceis depois de tirar o sabonete do molde. O recipiente, a glicerina pode ser derretida em banho-maria ou no micro-ondas. Atenção, porque não devem usar material de metal para derreterem a glicerina, porque a glicerina com o metal oxida. Portanto, vamos usar uma panela esmaltada, uma espátula, se for para mexer, de silicone, por exemplo, nunca nada em metal. O banho-maria, se forem derreter a glicerina em banho-maria, convém que tenha pouca água, que é para não saltar, não haver o perigo de saltar para a glicerina que está a derreter, porque isso vai, a água em contato com a glicerina vai danificar a glicerina. Portanto, é preciso muito cuidado ao derreter para não entrar água para a glicerina. Ou então, podem derreter no micro-ondas, tipo como se faz o chocolate em barra. Metem uns 30 segundos, tiram, vêm se está derretido, vão metendo mais 10 segundos até, e podem ir mexendo. Embora não convém venha mexer muito a glicerina enquanto derrete, porque depois cria bolhas e coisas. A glicerina, depois derretida, metem no molde e podem, se vocês querem meter, pode-se meter ervas aromáticas, pode-se meter flor seca. Atenção, tudo o que for lá metido, seja ervas, seja flores, tem que ser todas desidratadas, porque depois há tendência a elas criarem um blur e isso vai criar mofo e o sabonete depois vai ficar com um cheiro desagradável.
2: Já agora, quando é que se introduz? É já depois da glicerina estar derretida?
3: Sim, a glicerina depois de derretida, vem, não deixem a glicerina ferver, depois de estar derretida, esperam uns 5 minutos mais ou menos, não metem logo as coisas, e depois, se vão pôr essências ou corantes, porque há essências próprias e há corantes próprios para os sabonetes, devem esperar ligeiramente uns minutos antes de colocar, que é para não evaporar com o calor, não evaporar as essências. E as As ervas, é a mesma coisa. Agora, se quiserem fazer uma decoração mais engraçada no sabonete, põem uma parte da glicerina no sabonete, não enchem o molde da tecema, metem as ervas ou metem o café, o pó de canela, aquilo que quiserem, e depois acabam de encher o molde. O molde, depois de cheio, deve ser coberto com um pano ou um papel absorvente, que é para não criar gotículas de água. Antes disto, antes de taparem, convém, mas isso é uma coisa que podem deixar de fazer, pulverizar o molde, a glicerina acabada de deitar no molde, com álcool, mas é álcool de cereais, que é mais conhecido por etanol, porque é um álcool que não queima, não fere a pele e é muito usado em perfumes, em sabonetes, em tudo. E o que é que tem? É só para evitar que o sabonete fique com bolhas. Não tem, podem deixar de pôr, ver se o sabonete não tem bolhas, não põe. Mas verem, pulverizam com o álcool, mas atenção, tem que ser álcool de cereais, o etanol, muitas pessoas conhecem por etanol. E depois tapam e 24 horas depois, mais ou menos, terem um molde. Também convém esperar algum tempo se forem embrulhar o sabonete, porque às vezes embrulham em papel celofã ou num saquinho de telo, convém deixar o sabonete respirar mais um dia antes de embrulhar.
2: E já agora, uma pergunta que é importante, onde é que adquirimos estes materiais? Em que tipo de loja é que compramos estes materiais?
3: Normalmente as lojas que vendem produtos para artes decorativas, para artesanato, têm. Ou então procuram em sites, porque há muitos sites de confiança a nível nacional que têm, é só meter onde comprar a glicerina em Portugal e aparece a vários sites de confiança que podem comprar.
2: Muito bem, ficamos então por aqui esta semana com esta ideia de fazer os nossos próprios sabonetes e voltamos para a semana, sempre com novas ideias.
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0: Ficamos com a edição desta semana de Tintas e Texturas, a rubrica habitual à quarta-feira com Luís Reis e também Lina Sousa. Vamos então para as 5 da tarde, a subida faz-se já a seguir com a 7ª Legião e um original de José Afonso.
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Prioridades praticamente finais nesta primeira de 4 horas do Regresso a Casa, nesta quarta-feira, dia 6 de maio. Capitão Romance, os Amor Eletro e também a 7ª Legião com Cantigas de Maio. Pouco mais de 5 minutos para chegarmos às notícias da Xim. Quanto à previsão do tempo que fará amanhã, quinta-feira, conta segundo o IPMA, com céu em geral muito nublado, aguaceiros fracos mais frequentes a partir da tarde, vento fraco tornando-se fraco a moderado de oeste-sudoeste, máximas esperadas de 19 graus para o Funchal e também para o Porto Santo. A hora certa então, as notícias, até lá ainda o HF, disco emblemático do início dos anos 80, à flor da pele. Lá dentro vem este rapaz do caleidoscópio.

0: 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Boa tarde, são 5 horas no continente e na Madeira, 4 nos Açores. No topo da atualidade, a esta hora, Nuno.
1: Meios não vão faltar, é o que garante a Antena 1 a Proteção Civil à entrada para o período mais crítico dos incêndios. A Autoridade Nacional promete ter no terreno o maior dispositivo de sempre. Até ao final da semana, a floresta continua em destaque no programa da tarde. Tudo vale a pena se a alma não é pequena. Foi com palavras de pessoa que o Presidente do Parlamento da Ucrânia descreveu esta tarde a luta em território ucraniano. Ruslan Stefanchuk discursou no Parlamento Português contra à vontade do PCP, que não esteve na sala. Chega de desculpas, o PS pede a demissão da Ministra da Saúde e acusa Ana Paula Martins de já ter desistido de melhorar os serviços.
0: Estão 15 graus em Ponta Delgada, 17 no Porto, 19 em Lisboa e Coimbra, 20 no Funchal. Edição das 5 no programa da tarde com Nuno Rodrigues.
1: O Presidente da Autoridade Nacional de Proteção Civil promete ter este ano no terreno o maior dispositivo de sempre no combate aos incêndios. Entrevistado pela Rádio Pública nesta semana dedicada à floresta, no programa da tarde, José Manuel Moura admite que os próximos meses vão trazer dificuldades acrescidas, desde logo por causa do estado em que ficaram os terrenos atingidos pelas tempestades de janeiro e fevereiro. Tudo vai depender também do clima, mas meios no terreno não vão faltar.
2: Posso lhe dizer que temos o maior dispositivo de sempre. Vamos ter o melhor dispositivo aéreo de sempre. Vamos ter mais equipa, vamos ter mais veículos. É tudo mais. Mas não é para uma unidade marginal a mais em cada um destes que porventura é o melhor dispositivo. Porque depois também tem muito a ver com a perigosidade. Se depois a perigosidade também aumenta na mesma proporção, ou seja, se a gente tivermos um ano calmo, se as condições meteorológicas forem as normais para um verão normal, o dispositivo chega e sobra e conseguimos resolver tudo. Agora, se tivermos, como tivemos ano passado, 32 dias ou 33 dias, tivemos em severidade máxima, como nunca se registrou até desde 1931, dias com 40 e tal graus, com umidades relativas de 10, 5%, com ventos 30, 40 km, né? É muito difícil.
1: Tudo vai depender de vários fatores. Num ano de risco agravado por causa das tempestades que deixaram milhares de árvores caídas nas regiões mais afetadas, o Presidente da Autoridade Nacional de Emergência e Proteção Civil garante que tudo está a ser feito para termos um ano mais pacífico em termos de incêndios.
2: Fizemos tudo para prepararmos este ano sempre e cada vez melhor. Não é só para aumentarmos marginalmente alguns elementos. É também para percebermos que as pessoas também estão cada vez mais capazes. Estamos a fazer ações de treino operacional com bombeiros no terreno, ou envolver pela primeira vez os dois Black Hawks da Força Aérea e estamos a orientá-los para ataque ampliado e, portanto, também pode constituir aqui uma novidade. As 18 máquinas que o CNF, entretanto, adquiriu, uma por distrito, que vem reforçar como meios do Estado. E, portanto, é o somatório de tudo isto que nos vai concorrer de alguma forma para que os resultados possam ser diferentes. Mas tem sempre a outra componente que nós não controlamos, não é? Que é, de facto, as condições.

0: meteorológicas.
1: As alterações climáticas e os fenómenos extremos, por exemplo, trazem também novos desafios. O Presidente da Proteção Civil explica que a estratégia de combate ao fogo continua a assentar no ataque inicial, mas nem sempre resulta.
0: Qual é o problema? Estes 5, 6, 7% que nos fogem ao ataque inicial. Isto é que abrem os telejornais, isto é que é notícia. Porquê? Ou foi pela simultaneidade num determinado território, tivemos um conjunto de incêndios em simultâneo que não nos foi possível agarrar em tempo útil e ele tinha condições para poder fugir. E fugiu. Aqui entra esta questão que falávamos há pouco do Cristina. Imagina um incêndio naquela área onde está seriamente afetada. No ataque ampliado, nós temos uma força especial de proteção civil, os vulcanarinos, e temos também da UEPS, a Unidade Especial de Proteção e Socorro da GNR, em que tem 1.100 homens, 1.200 homens. O que nós precisamos, porventura, para alterar a estratégia, se é que é possível, é reforçar estas equipas. Nomeadamente, a FEP só tem 260, temos que aproximar estes 260 perto também dos 1.000, como tem a UEPS.
1: O país precisa de profissionais especializados, medidas de ordenamento do território e uma aposta séria na prevenção. José Manuel Moura elogia, de resto, o programa Aldeia Segura, por exemplo, garante que este é um programa para continuar. Daqui a pouco, depois deste noticiário, vamos até Vale Florido, no Conselho de Ancião. Foi oficialmente a primeira aldeia segura criada em Portugal há quase uma década. O presidente do Parlamento da Ucrânia discursou esta tarde no Parlamento português, citou Fernando Pessoa para descrever a luta em território ucraniano e deixou novos pedidos de apoio, Madalena Selema, que o PCP não escutou.
2: Aplaudido de pé por todos os deputados, com exceção do PCP. O presidente do Parlamento ucraniano veio pedir aos portugueses que continuem a apoiar a Ucrânia e citou o poeta Fernando Pessoa.
3: Великий португальський поет Фернандо Песоа написав геніальні рядки.
2: Tudo vale a pena se a alma não for pequena. São palavras que descrevem com muita precisão a luta na Ucrânia. O nosso espírito é invencível. Estamos a lutar pela liberdade, pelo futuro dos nossos filhos. Para que nunca mais haja uma agressão militar na Europa do século XXI. Permanecemos firmes em nossas terras pela liberdade comum. Por favor, fiquem connosco e apoiem-nos. E juntos viraremos esta página sombria da história.
3: Viva Portugal e slava Ucrânia!
2: O presidente da Assembleia da República garante que Portugal não esquece a luta da Ucrânia pela liberdade.
4: A luta do povo ucraniano permanece hoje no cerne do projeto europeu. O que está em causa são os fundamentos desta construção. E por isso, o que se passa na Ucrânia diz respeito a todos nós, a todos os que defendem os valores da liberdade e da democracia e querem uma ordem internacional baseada em regras, não na chantagem e no uso da força.
2: Uma sessão solene aplaudida de pé por todos os deputados, com exceção do PCP, que não esteve presente.
1: Num comunicado enviado à hora do início desta sessão no Parlamento Português, o PCP acusou Ruslan Stefanchuk de liderar uma assembleia antidemocrática, que é a expressão de um poder suportado por forças xenófobas, belicistas e nazis. O PCP acusa o dirigente político ucraniano de representar um regime suportado por forças de extrema-direita que ilegalizou 12 partidos políticos. A líder parlamentar, Paula Santos, diz que o PCP continua a defender a paz.
5: O PCP esteve e sempre está e se estará com a liberdade, com a democracia, com a paz, com a solidariedade. Ouçam, com a liberdade, com a democracia, com a paz e com a solidariedade. E admira muito que os senhores deputados, que falam muitas vezes da democracia e da liberdade, nada tenham a dizer de um Parlamento e de um regime que proibiu partidos e que decidiu a cessação de mandato de deputados que foram eleitos. De um regime que é apoiado por forças de extrema-direita, fascizantes, que acompanharam e que glorificam quem esteve com o nazismo.
1: Argumentos que os partidos na Assembleia não acolheram. Criticam a ausência do PCP da sessão solene desta tarde com o Presidente do Parlamento da Ucrânia. O PSD e o CDS acusaram mesmo os comunistas de envergonharem Portugal e os portugueses. O PS diz que a Ministra da Saúde já desistiu. Os socialistas olham com preocupação para os dados mais recentes sobre o SNS. O Semanário Expresso, que cita dados da Administração Central do Sistema de Saúde, conta que até final de fevereiro as consultas e as cirurgias diminuíram em comparação com os dois últimos anos. Por outro lado, aumentaram as listas de espera, os gastos e também o trabalho extraordinário. Mariana Vieira da Silva diz que as contas são simples, gasta-se mais dinheiro com menos resultados.
6: Queria destacar que isto não acontece por falta de recursos, porque estes mesmos dados mostram que o SNS tem mais dinheiro, está a gastar muito mais dinheiro, tem mais médicos, tem mais enfermeiros, tem mais horas de trabalho. E, portanto, é incompreensível como é que, com mais recursos, há menos resposta e, na verdade, só se pode explicar por incapacidade de organização, que é o que nós, neste momento, temos no SNS. A Ministra da Saúde já desistiu do SNS. É isso que podemos concluir com estes dados. E aquilo que os portugueses não compreendem e não podem compreender é como é que o Primeiro-Ministro ainda não desistiu da Ministra da Saúde, Ana Paula Martins.
1: O PS aponta a porta de saída à Ministra da Saúde. Pedem transparência. Dezenas de pessoas voltaram hoje a sair à rua em Castelo Branco por causa dos projetos das duas centrais solares da Beira Baixa. Paulo Brás.
7: São ativistas, representam vários movimentos cívicos e voltaram a reunir-se para manifestar a sua indignação por aquilo que consideram ser a falta de transparência da Agência Portuguesa do Ambiente em relação aos projetos das megacentrais fotovoltaicas previstas para a região da Beira Baixa. Como cidadãos que participaram na consulta pública, exigem conhecer os relatórios que já foram feitos sobre os projetos e as decisões tomadas, como refere Graça Passos, responsável pela Quercus em Castelo Branco.
8: Isto é uma ilegalidade, porque, repara, os relatórios estão feitos, os parceiros foram anunciados, não está divulgada publicamente estes resultados. Portanto, a APA está numa situação ilegal. Como é que se explica que o promotor tenha o relatório a 22 de janeiro e nós não tínhamos conhecimento do relatório?
7: Entretanto, ficou também a saber-se que já foi formalizada uma queixa contra a Agência Portuguesa do Ambiente no passado mês de abril, como adianta Samuel Infante, um dos participantes.
9: Há uma violação clara da legislação e uma falta de transparência total, porque se estes projetos foram chumbados, temos o direito de saber porque é que as autoridades chumbaram estes projetos.
7: O projeto Beira terá tido um parecer negativo da APA, anunciado, aliás, pela própria Ministra do Ambiente no final do ano passado, mas o projeto Sofia ainda pode vir a ser recuperado depois dos ajustes que foram exigidos pelas autoridades ambientais. E esses são os receios dos ativistas.
8: Portanto, nós temos que nos lembrar que o património natural da Beira Baixa é a galinha dos ovos de ouro, é a grande riqueza.
7: Uma manifestação que serviu para manter o assunto na ordem do dia, porque, segundo uma das palavras de ordem, é que a Beira está viva.
10: A Beira está viva! A Beira está viva!
1: Manifestantes querem ter acesso aos relatórios da consulta pública da Agência Portuguesa do Ambiente. A Antena 1 já pediu esta tarde esclarecimentos a esta agência. As energias renováveis geraram poupanças de quase 42 mil milhões de euros no mercado elétrico entre 2018 e 2025. É o que garante um estudo hoje divulgado pela Associação Portuguesa de Energias Renováveis. Essa poupança terá significado na prática uma redução na fatura de eletricidade de centenas de euros para famílias e empresas. Além disso, Susana Seródio, da APREN, diz que as energias renováveis continuam a ter um peso muito importante na economia nacional.
11: Cerca de 32 mil milhões para o impacto do PIB, o que vai equivaler por o setor, efetivamente, como um novo motor económico para Portugal, e pode chegar aqui a equivaler ao mesmo peso que tem hoje um turismo para o que é a economia nacional. Depende muito de políticas de continuidade, depende efetivamente do que é que vai acontecer em termos de constrangimentos reais, que já acontecem hoje ao nível do licenciamento, do reforço da capacidade da rede elétrica, de soluções de armazenamento.
1: Algumas das vantagens das energias renováveis apresentadas no dia em que foi conhecido este estudo, que dá conta de poupanças muito significativas acumuladas ao longo dos últimos 7 anos graças a este setor. Os 16 detidos no âmbito dos casos de tortura e violações na esquadra da PSP do Rato, em Lisboa, só vão começar a ser ouvidos amanhã de manhã no Campos da Justiça. É o que adianta esta tarde a agência Lusa, uma fonte ligada ao processo. Entre os 16 detidos há 15 polícias, 3 agentes e 2 chefes e um civil. O primeiro interrogatório está marcado para as 9:30 da manhã. Também esta tarde, a Inspeção-Geral da Administração Interna fez saber que admite nesta altura a abertura de mais processos disciplinares depois da detenção de mais 15 polícias nas últimas horas.
12: Nuno Rodrigues, nesta edição das 5, no programa da tarde, em simultâneo com a RTP Antena 1 Madeira e com a RTP Mundo, em permanência online em notícias.rtp.pt.

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7: 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Vamos para mais uma hora, é a segunda de 4, 15 minutos depois das 5.
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7: Para começar esta hora, trazemos um tema popularizado por Jimi Hendrix, aqui na versão de Body Count, chama-se Hey Joe. Uma boa tarde, boa viagem com a sua rádio.

0: Chegamos praticamente às 5:30 da tarde aqui no Som da Rádio com a norte-americana Lana Del Rey, Say Yes to Heaven, o som que vai correndo na rádio. Antes ainda os britânicos Blur, Country House, e no início os irlandeses Dam com Baby Please Don't Go, recordação de um tema já de 1970. Como habitualmente às 5:30 da tarde, temos uma síntese informativa em simultâneo com a RTP Antena 1. Aguardamos o início desse espaço.
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1: Susana Barros nesta síntese de notícias. O presidente da Autoridade Nacional de Emergência e Proteção Civil garante que Portugal vai ter este ano o maior dispositivo de sempre no combate aos incêndios. Mas José Manuel Moura alerta para o verão de alto risco que se aproxima e defende, em entrevista à Antena 1, uma força especializada pronta para atuar ao longo de todo o ano. O PCP faltou à sessão solene com que a Assembleia da República deu as boas-vindas ao presidente do Parlamento da Ucrânia. Os comunistas acusam Ruslan Stefanchuk de liderar uma assembleia antidemocrática. Uma vergonha, consideraram PSD, CDS, Chega e Iniciativa Liberal. Na sessão parlamentar, o representante ucraniano foi aplaudido de pé pelos deputados. Stefanchuk pediu a Portugal para que se mantenha ao lado da Ucrânia na luta pela liberdade. Começam a ser ouvidos só amanhã de manhã os últimos detidos no caso de tortura na Esquadra do Rato, em Lisboa. 15 polícias, um civil. Entre os 15 agentes da PSP, há dois chefes da polícia. O primeiro interrogatório no campus da Justiça em Lisboa está marcado para as 9:30 da manhã, segundo a agência Lusa. O Partido Socialista pede a demissão da Ministra da Saúde. O PS acusa Ana Paula Martins de ter desistido do SNS. Reação aos dados do portal da Transparência que indicam que 2026 arrancou com menos cirurgias e menos consultas e mais tempo de espera para os doentes. Menos trabalhadores, mais lucros. O banco BCP anunciou esta tarde que até ao final de março teve lucros superiores a 300 milhões de euros, mais 25% que no primeiro trimestre do ano passado. Este ano reduziu ainda o quadro de pessoal, menos 186 trabalhadores.
2: 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No desporto, começamos com a crença dos alemães na vitória frente ao Braga. Walter Madureira.
3: O Friburgo, Carina, confia que pode virar a eliminatória e afastar o Sporting de Braga na segunda mão da meia-final da Liga Europa. O técnico alemão, Julian Schuster, falou há minutos para dizer que está tudo ainda em aberto.
4: Both teams have the chances to win the second game and to reach the next round in the final.
5: Ambas as equipas têm hipóteses de vencer o segundo jogo e chegar à final. Depois da primeira partida, é claro que o Braga está numa posição um pouco melhor com a vitória da semana passada, mas nós temos confiança, principalmente a jogar em casa, que podemos reverter esse resultado. Estamos otimistas e tivemos duas boas partidas na última eliminatória desta Liga Europa e isso também nos vai ajudar.
4: We had a lot of positive matches in the last round, so this will also help us tomorrow.
3: Ao lado do treinador Julian Schuster esteve também o defesa Matias Quinter para dizer que é possível virar esta eliminatória, que nesta fase está a favorável ao Braga por 2-1.
4: I think one of the strengths from Braga is to never stop.
5: Acho que um dos pontos fortes do Braga é nunca deixar de acreditar. Além disso, por exemplo, no jogo contra o Betis, que estava 2-0, houve uma decisão controversa de um fora de jogo e resultou no 3-0, que haveria por não se concretizar. E acho que os pequenos detalhes contribuem para esse alto nível de qualidade. São esses pequenos momentos que fazem a diferença e nós temos que lutar por esses momentos, acreditar nesses momentos. O Braga tem muita experiência, mas nós também, especialmente a jogar em casa com os nossos adeptos, vamos para a luta, para agarrar esses momentos, para aproveitar esses momentos, e acho que para que tudo corra bem, será muito positivo usar todos esses momentos.
3: Apesar de estar em desvantagem, o Friburgo perdeu na semana passada na Pedreira por 2-1. Acreditam que agora, a jogar em casa, vai ser possível afastar a equipa do Braga da final da Liga Europa. Ricardo Horta integra a lista de convocados dos arsenalistas para o decisivo encontro da segunda mão das meias-finais da competição. Ainda assim, apesar de integrar os convocados, a participação do capitão está ainda em dúvida. Carlos Vicens leva também na viagem que decorre nesta altura Victor Gomes e Gabri Martínez. Moscardo, que cumpriu castigo na primeira mão, está também de regresso à convocatória. Por outro lado, há várias ausências: Barisic, Niakate, RNB, Diego Rodrigues e Grealish. Estes estão completamente fora de jogo. Armando Sá, ex-jogador dos arsenalistas, acredita que é possível a equipa do Braga voltar a marcar presença na final da Liga Europa.
6: Uma equipa muito competitiva, não vai ser um jogo fácil, mas penso que o Braga, como demonstrou em Betis, que era uma equipa também candidata ao título e demonstrou toda a sua qualidade. E penso que o Braga, do futebol que tem, com esta vantagem, não tenho dúvidas nenhumas que vai chegar à final.
3: A esperança de que o Braga consiga uma vez mais conseguir marcar presença na final da Liga Europa, para isso terá que ultrapassar o Friburgo. O jogo terá lugar esta quinta-feira à noite, claro, com relato aqui na Rádio Pública. Carlos Macedo é o árbitro escolhido para dirigir o Aves Porto da jornada 33 da Primeira Liga. O jogo é no domingo às 6 da tarde. Alverca joga com o Estoril, num encontro que será dirigido por Janko Vasilica. Esta partida arranca às 8:30 da noite. Também é no domingo. Miguel Moita não vai continuar no comando técnico do Marítimo. O site Mais Futebol adianta que a decisão foi tomada há várias semanas, antes mesmo de estar garantida a conquista da Segunda Liga. Fechamos com ténis de mesa. A seleção masculina está fora do Campeonato do Mundo. Perdeu frente à França por 3-0 nos oitavos de final da competição. A derrota expressiva de Portugal diante da segunda melhor seleção do mundo ditou a eliminação deste Campeonato do Mundo.
2: Walter Madureira nesta síntese do desporto na RTP Antena 1 e também na RTP Mundo. 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

0: Mais duas canções no Caminho das 18, final de tarde, caminho para o final de tarde desta quarta-feira. Aqui Vítor Clay com o Sol e escutamos também os Rádio Macau. Amanhã é sempre longe demais. Vamos agora para o som dos encontros. As propostas culturais com Marta Cília.
1: Na Galeria dos Prazeres, Freguesia dos Prazeres, Galheta, pode ver a exposição A Semente dos Olhos, da artista croata Jelka Baras, que desde 2020 tem um estúdio no Fonchal. Participou em exposições coletivas na Porta 33, Galeria dos Prazeres, Restock Gallery. A Semente dos Olhos é, segundo a curadora da exposição, Márcia de Sousa, um apelo para que paremos, escutemos o pulsar da existência e regressemos à condição de agricultores da vida, guardadores do que é essencial, tornando-o visível à linha dos olhos. Esta exposição tem entrada livre e poderá ser vista até agosto. Integrados na programação da Festa da Flor, os Concertos da Flor acontecem nos dias 9, 10, 29 e 30 de maio, em cenários naturais. O primeiro concerto é já no sábado, às 17 horas, nos jardins do Museu Quinta das Cruzes, com o Piazzolla Quartet. No dia 10 de maio, domingo, às 17 horas, concerto no Chão da Ribeira, Seixal, com Divas da Madeira. A 29 de maio, às 19 horas, os jardins do Ilhéu de Câmara de Lobos recebem o projeto Ocean Sounds. E no dia 30 de maio, às 17 horas, o quarteto de Francisco Jesus atua nos jardins da Câmara Municipal da Ribeira Brava. Informações e reservas em retoica.com, da Retoiça, Associação Cultural, Desportiva e Recreativa. O duo Bandónica, constituído por Francisco Abreu no bandolim e Alessio Ferrari no acordeão, desenvolve um projeto artístico intitulado Fala-me de Música. Músicos provenientes de mundos culturais diferentes, Portugal e Itália, unem-se pela sensibilidade musical comum e propõem uma viagem sonora sem fronteiras, com início em Itália, seguindo depois para a Áustria, a Espanha, Argentina e Japão, até chegar à Ilha da Madeira. O duo Bandónica apresenta o espetáculo no sábado, às 16 horas, na Igreja de Nossa Senhora da Piedade, no Porto Santo. O Conservatório Escola das Artes da Madeira apresenta no sábado, às 11 horas, no Museu da Eletricidade, Casa da Luz, Fonchal, uma audição com a tuna de bandolins. Direção artística de Tiago Lobato. Entrada livre. O Conservatório leva ainda o Festival da Canção Infantil da Madeira ao Madeira Shopping, no âmbito da iniciativa Cultura no Centro. Será no sábado, a partir das 11h30, que poderá assistir ao desfile das canções. O evento Santa Cruz em Flores prossegue até 31 de maio no Centro Histórico da cidade. Na programação artística do evento há que referir a realização este sábado às 19h30 de um concerto pela Orquestra de Bandolins da Casa do Povo da Camacha.
0: A edição de quarta-feira dos encontros, como referi há pouco, as propostas culturais na rádio, na voz da Marta Cília. Voltamos à música no que falta desta hora. Vamos para as notícias às 18, já com um tema que
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Incontornáveis da pop nacional, Maru com Kiss Me, som que trouxemos bem próximo às 6 da tarde. Antes, a recordação de um mega hit vindo dos anos 80, Your Love com Outfield. E aqui para o final ainda o som de Marcelo D2 e Desabafo. Ficou também Run To You numa versão remisturada, LMC. O canadiano Brian Adams também no som da rádio. Quanto à previsão do tempo que fará amanhã, conto com céu em geral muito nublado, aguaceiros fracos mais frequentes a partir da tarde, vento fraco tornando-se fraco a moderado de oeste-sudoeste. Quanto a temperaturas, máximas esperadas de 19 graus para o Funchal e também para o Porto Santo. A hora certa às notícias.

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1: Seis horas no continente e na Madeira. Cinco nos Açores. Principais títulos a esta hora, Nuno.
2: A Proteção Civil assume dificuldades na recolha de água com os novos helicópteros Black Hawk que estão a ser testados para o combate aos incêndios. É uma das conclusões do exercício europeu que está a decorrer por estes dias na cidade de Viseu. Até ao final da semana, a floresta continua em destaque no programa da tarde e, nesse sentido, em declarações à Antena 1, a Proteção Civil garante que não vão faltar meios no terreno, está preparado o maior dispositivo de sempre. Tudo vale a pena se a alma não é pequena. Foi com palavras de Fernando Pessoa que o presidente do Parlamento da Ucrânia descreveu esta tarde a luta em território ucraniano. Ruslan Stefanchuk discursou esta tarde no Parlamento Português contra a vontade do PCP, que não esteve presente.
1: Porto e Ponta Delgada a esta hora com 15 graus, Lisboa e Coimbra 17, Funchal 19. Edição das 6 no programa da tarde com Nuno Rodrigues.
2: Não está a correr propriamente bem. A Proteção Civil assume dificuldades com os novos helicópteros Black Hawk que estão a ser testados para o combate a incêndios florestais à margem de um exercício europeu que está a decorrer por estes dias em Viseu. O Comandante Nacional Mário Silvestre explicou esta tarde as dificuldades com estes aparelhos, em especial na recolha de água.
3: Dos abastecimentos dos helicópteros Black Hawk, estamos a testar e, portanto, é um meio aéreo novo e, portanto, por exemplo, nós já chegámos um conjunto de conclusões relativamente ao abastecimento desse meio aéreo, que teremos que mudar um bocadinho o modo que temos operado com outra tipologia de helicópteros. Portanto, são, no fundo, afinações que vamos fazendo ao longo do processo relativamente a isto. Isto é apenas um exemplo. Não permite apanhar a água, pondo a coisa desta maneira, de uma distância tão alta como se estivermos a trabalhar com um cabo, que é aquilo que normalmente veem. E, portanto, isto implicou da nossa parte, e vai implicar da nossa parte, um conjunto de alterações a algumas das metodologias que temos a trabalhar.
2: Dificuldades para já na adaptação aos novos helicópteros Black Hawk. Mário Silvestre, o comandante da Proteção Civil, esta tarde em Viseu, à margem de um exercício europeu de proteção civil que está a decorrer nesta região, um exercício que simula um cenário de incêndio rural nesta região do país. No Alentejo foi apresentado esta tarde o dispositivo de combate a incêndios no distrito de Porto Alegre. Vai contar com 5 meios aéreos, 46 equipas, dezenas de viaturas e também mais de 200 operacionais que vão integrar em permanência a fase mais musculada, digamos assim, deste dispositivo de combate ao fogo. Esta semana a floresta está em destaque no programa da tarde e, nesse sentido, o presidente da Autoridade Nacional de Emergência e Proteção Civil promete ter este ano no terreno o maior dispositivo de sempre no combate ao fogo. José Manuel Moura admite que os próximos meses vão trazer dificuldades acrescidas, desde logo por causa do estado em que ficaram os terrenos atingidos pelas tempestades de janeiro e fevereiro. Tudo vai depender também do clima, mas meios no terreno não vão faltar.
4: Posso lhe dizer que temos o melhor dispositivo de sempre. Vamos ter o melhor dispositivo aéreo de sempre. Vamos ter mais equipa, vamos ter mais veículos. É tudo mais. Mas não é para uma unidade marginal a mais em cada um destes que porventura é o melhor dispositivo, porque depois também tem muito a ver com a perigosidade. Se depois a perigosidade também aumenta na

0: proporção. Ou seja, se a gente tivermos um ano calmo, se as condições meteorológicas forem as normais para um verão normal, o dispositivo chega e sobra e conseguimos resolver tudo. Agora, se tivermos, como tivemos ano passado, 32 dias ou 33 dias, tivemos em severidade máxima, como nunca se registrou até desde 1931, dias com 40 e tal graus, com umidades relativas de 10, 5%, com ventos 30, 40 km por hora, é muito difícil.
1: Tudo vai depender de vários fatores. Num ano de risco agravado, o Presidente da Autoridade Nacional de Emergência e Proteção Civil garante que tudo está a ser feito para garantir um ano mais pacífico em termos de incêndios.
0: Fizemos tudo para prepararmos este ano sempre e cada vez melhor. Não é só para aumentarmos marginalmente alguns elementos. É também para percebermos que as pessoas também estão cada vez mais capazes. Estamos a fazer ações de treino operacional com bombeiros no terreno. Ou envolver pela primeira vez os dois Black Hawks da Força Aérea e estamos a orientá-los para ataque ampliado e, portanto, também pode constituir aqui uma novidade. As 18 máquinas que o CNF, entretanto, adquiriu, uma por distrito, que vem reforçar como meios do Estado. E, portanto, é o somatório de tudo isto que nos vai concorrer de alguma forma para que os resultados possam ser diferentes. Mas tem sempre a outra componente que nós não controlamos, não é? Que é, de facto, as condições meteorológicas.
1: As alterações climáticas e os fenómenos extremos trazem novos desafios para já e também para o futuro. O ataque inicial continua a ser o pilar central da estratégia, mas nem sempre resulta.
0: Qual é o problema? Estes 5, 6, 7% que nos fogem ao ataque inicial. Isto é que abrem os telejornais, isto é que é notícia. Porquê? Ou foi pela simultaneidade num determinado território e tivemos um conjunto de incêndios em simultâneo que não nos foi possível agarrar em tempo útil e ele tinha condições para poder fugir. E fugiu. Aqui entra esta questão que falávamos há pouco do Cristina. Imagina um incêndio naquela área onde está seriamente afetada. No ataque ampliado, nós temos uma força especial de proteção civil, os voo canarinhos, e temos também da UEPS, a Unidade Especial de Proteção e Socorro da GNR, em que tem 1.100 homens, 1.200 homens. O que nós precisamos, porventura, para alterar a estratégia, se é que é possível, é reforçar estas equipes. Nomeadamente, a FEP só tem 260, temos que aproximar estes 260 perto também dos 1.000, como tem a UEPS.
1: O país precisa de profissionais especializados, medidas de ordenamento do território e também uma aposta séria na prevenção. José Manuel Moura elogia nesse sentido. O programa Aldeia Segura garante que é para continuar. Vale Florido, no Conselho de Ancião, foi oficialmente a primeira aldeia segura criada em Portugal há quase uma década. O jornalista Horácio Antunes foi ao encontro do oficial de segurança desta aldeia que, aos dias de hoje, não está completamente satisfeito.
2: Houve muito entusiasmo no início, mas depois, se as coisas estavam más nessa altura, hoje acho que estão bem piores, porque as pessoas, para se sentirem seguras, a aldeia tem que ser segura.
3: Silvério Teixeira, aposentado da PSP, foi a pessoa escolhida para ser o oficial de segurança, cargo que mantém 8 anos depois da apresentação do programa Aldeia Segura, Pessoas Seguras, cuja finalidade é proteger as pessoas e aglomerados populacionais, mas não se sente protegido.
2: Temos que nos autoproteger a nós próprios, porque se vamos contar com a parte oficial, estamos perdidos, não vamos lá.
3: Val Florido, na freguesia de Alvores, foi a primeira aldeia segura criada em Portugal. Foi em abril de 2018.
2: Nunca mais foi alargado nenhum caminho. Hoje alguns estão intransitáveis. O poder político penso que não se tem interessado por esta matéria. Houve aqui apenas um caminho que foi feito, a limpeza das faixas de gestão.
3: Com o livro na mão, onde estão todos os requisitos, Silvério Teixeira fala com alguma tristeza de um programa que diz não ter passado do papel.
2: Este guia está aqui tudo muito bem explanado, só que isto nunca se implementa na sua totalidade.
3: Nas ruas de Val Florido, a sinalética que indica a rota de evacuação até à sede da associação está bem presente. Silvério Teixeira continua a ser o oficial de segurança. Conhece todas as pessoas e mantém em casa o kit e o megafone se for necessário atuar em caso de incêndio.
2: Guardo isso tudo. E continuo a ter ali o megafone.
4: E o apito funciona e o sino também e toda a gente depois vai ser canalizado para ali.
2: Exatamente.
4: O que é que era preciso fazer?
2: Alargamento dos caminhos, coisa que entrasse um carro dos bombeiros. Se nos deslocarmos aqui 50 metros, não vem aqui um carro. Estamos a falar aqui em pleno coração da aldeia.
3: Val Florido, no Conselho de Ancião, tem menos de 100 pessoas. Foi uma das 2.392 localidades onde foi implementado o programa Aldeia Segura, Pessoas Seguras.
1: Vale Florido, no Conselho de Ancião, oficialmente a primeira aldeia segura criada em Portugal há quase uma década. Os 16 detidos no âmbito dos casos de tortura e violações na esquadra da PSP do Rato, em Lisboa, começam a ser ouvidos amanhã de manhã no Campos da Justiça. É o que adianta esta tarde a agência Lusa, uma fonte ligada ao processo. Entre os 16 detidos há 15 polícias, 13 agentes e 2 chefes e também um civil. O primeiro interrogatório está marcado para as 9:30 da manhã. Esta tarde, a Inspeção-Geral da Administração Interna admitiu avançar com a abertura de mais processos disciplinares no âmbito deste caso. O presidente do Parlamento da Ucrânia discursou esta tarde no Parlamento Português, citou Fernando Pessoa para descrever a luta em território ucraniano e deixou novos pedidos de apoio. Pedidos que o PCP, Madalena Salema, não escutou.
5: Aplaudido de pé por todos os deputados, com exceção do PCP. O presidente do Parlamento ucraniano veio pedir aos portugueses que continuem a apoiar a Ucrânia e citou o poeta Fernando Pessoa.
6: Velique portugalski poet Fernando Pessoa napisav genialni rietki.
5: Tudo vale a pena se a alma não for pequena. São palavras que descrevem com muita precisão a luta na Ucrânia. O nosso espírito é invencível. Estamos a lutar pela liberdade, pelo futuro dos nossos filhos. Para que nunca mais haja uma agressão militar na Europa do século XXI. Permanecemos firmes em nossas terras pela liberdade comum. Por favor, fiquem connosco e apoiem-nos. E juntos viraremos esta página sombria da história.
6: Viva Portugal e slava Ucrânia!
5: O presidente da Assembleia da República garante que Portugal não esquece a luta da Ucrânia pela liberdade.
7: A luta do povo ucraniano permanece hoje no cerne do projeto europeu. O que está em causa são os fundamentos desta construção. E por isso, o que se passa na Ucrânia diz respeito a todos nós, a todos os que defendem os valores da liberdade e da democracia e querem uma ordem internacional baseada em regras, não na chantagem e no uso da força.
5: Uma sessão solene, aplaudida de pé por todos os deputados, com exceção do PCP, que não esteve presente.
1: Num comunicado enviado à hora do início desta sessão, o PCP acusou o presidente do Parlamento ucraniano de liderar uma assembleia antidemocrática, que é a expressão de um poder suportado por forças xenófobas, belicistas e nazis. O PCP acusa o dirigente político ucraniano de representar um regime suportado por forças de extrema-direita que ilegalizou 12 partidos políticos. A líder parlamentar, Paula Santos, sublinha que o PCP continua ainda assim a defender a paz.
8: O PCP esteve e sempre está e se estará com a liberdade, com a democracia, com a paz, com a solidariedade. Ouçam, ouçam, com a liberdade, com a democracia, com a paz e com a solidariedade. E admira muito que os senhores deputados, que falam muitas vezes da democracia e da liberdade, nada tenham a dizer de um Parlamento e de um regime que proibiu partidos e que decidiu a cessação de mandato de deputados que foram eleitos, de um regime que é apoiado por forças de extrema-direita, fascizantes, que acompanharam e que glorificam quem esteve com o nazismo.
1: Explicações que não convenceram os partidos mais à direita, PSD e CDS, acusaram mesmo o PCP de envergonhar Portugal e os portugueses. O PCP teve lucros de mais de 305 milhões de euros no primeiro trimestre deste ano, mais 25% em comparação com os primeiros três meses do ano passado. Os números foram conhecidos nesta tarde. Também Jerónimo Martins, dona do Pingo Doce, teve os lucros a cair em quase 7% no primeiro trimestre, face ao mesmo período de 2025, para 119 milhões de euros. São esses os dados que a empresa fez chegar à Comissão do Mercado de Valores Mobiliários. O navio com antivírus, que está de quarentena em águas de Cabo Verde, chegará às Canárias dentro de poucos dias e as pessoas a bordo vão ser retiradas e repatriadas ao abrigo do Mecanismo Europeu de Proteção Civil. Hoje mesmo foram já retiradas do navio, as três pessoas com sintomas de infecção, elas foram levadas para os Países Baixos. Agora, Espanha prepara-se para receber este navio nas Canárias, como conta a correspondente Antena 1 em Madrid, Ana Romeu.
9: Os passageiros e a tripulação do Ondius deverão chegar este sábado a Tenerife, a um porto isolado da população local. Serão rastreados e depois transferidos aos seus países de origem. O mecanismo europeu de proteção civil já foi ativado para que se cumpram todas as regras de segurança. A ministra da Saúde, Mónica Garcia, explica porque é que a Organização Mundial de Saúde decidiu que caberia à Espanha receber este navio cruzeiro.
10: A Organização Mundial de Saúde considera que Canárias e que Espanha...
11: A Organização Mundial de Saúde considera que as Canárias e Espanha reúnem as condições necessárias para o desembarque em segurança e também para a proteção da saúde, não só com o menor risco possível para os passageiros e tripulantes, mas também tendo em conta a saúde pública. Salvo impedimento médico, todos os passageiros estrangeiros vão ser repatriados através do mecanismo europeu de proteção civil. Terão todas as garantias necessárias, sendo que tanto os cuidados médicos como as transferências serão realizados em espaços e transportes especialmente preparados, evitando qualquer contacto com a população local e garantindo sempre a segurança do pessoal de assistência.
9: Neste momento não existem doentes a bordo, pelo menos estão todos assintomáticos. Por precaução, os passageiros espanhóis vão cumprir quarentena.
10: Serão
11: avaliados e examinados assim que chegarem às Canárias e serão transferidos por avião militar para a base militar de Torrejón e daí para o Hospital Militar em Madrid, onde permanecerão sob cuidados e exames e ficarão em quarentena durante o tempo necessário, de acordo com os protocolos clínicos.
9: Cabe depois a cada país, de onde os passageiros e tripulação são originários, decidir se será obrigatório cumprir quarentena.
1: Segundo a Organização Mundial da Saúde, as Canárias são o porto mais próximo do local onde está agora o cruzeiro, com todas as capacidades técnicas e de segurança de saúde pública necessárias para esta operação.
12: Nuno Rodrigues, nesta edição das 6 da tarde, também em simultâneo com a RTP Antena 1 Açores e com a RTP Mundo. 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
3: A 7 minutos, agora depois das 18. Boa tarde, bem-vindos a mais uma hora na rádio. Daqui a pouco teremos o Diário Regional às 6h30. Até lá ainda a música da sua Antena 1. Pelo meio, o Portugalex, como habitualmente. Começamos pelo Brasil, Baiana System e este Lucro.

0: A GNR já tem em curso a Operação Peregrinação Segura 2026, destinada a acompanhar os peregrinos que se deslocam ao Santuário de Fátima para as celebrações de 12 e 13 de maio.
1: Vamos ouvir algumas recomendações.
2: Ora, efetivamente, pedimos aos automobilistas que conduzam devagar nas vias em que circulam peregrinos e ao Tiago Grila que fica em casa. Aos peregrinos, aconselhamos a não usarem auscultadores, sobretudo se for para ouvir Mafalda Veiga, que dá soninho. A nível de indumentária, aconselhamos a usarem coletes refletores e a não usarem saltos altos nem barbatanas na caminhada.
1: Há peregrinos de barbatanas?
2: Sim, efetivamente, interceptámos um peregrino que prometeu ir até Fátima de barbatanas se encontrasse o comando da televisão que tinha perdido. E, efetivamente, encontrou.
1: Tem mais algum conselho que queira deixar?
2: Se a Nossa Senhora resolver aparecer, pedimos que o faça usando um colete refletor, para não provocar acidentes. Isto já não é como no tempo dos pastorinhos, que era só mato, não é? Obrigado.
1: A União Europeia quer limitar o acesso de menores às redes sociais e prevê lançar no próximo outono uma aplicação para controlo da idade dos utilizadores.
0: No fórum de hoje perguntamos ao nosso auditório se concorda com esta medida ou se preferia afastar das redes sociais o Donald Trump.
1: E a primeira ouvinte a ligar chama-se Ivete Martins e é diretora da creche O Anão Pimpolho. Ora viva!
3: Olá a todos! Eu acho que em vez de proibirem as redes a menores de 13 anos, deviam proibir a menores de 1,5 metros para afastar a Maria Vieira. E já agora, o Carlos Moedas também, para evitarmos aqueles vídeos ridículos no TikTok. Isso sim, era uma grande medida. É o que eu acho, na minha opinião pessoal.
1: E acha muito bem, liga-nos agora o Pedro Miguel, que tem 7 anos, e nos fala do seu quarto. Olá, Pedrinho!
4: Olá! Eu acho que podiam era proibir as redes sociais às mães de menores de 18 anos. Eu estou farto de fazer vídeos para a minha mãe sacar parcerias com marcas de cereais, de brinquedos, de roupa, de produtos de higiene. Hoje é para a sapataria Pinto Calçudo. Epá, eu estou enjoado. Deslarguem-me.
1: Obrigado pelo desabafo, Pedrinho, e coragem. Liga-nos agora de Washington o presidente Donald Trump. Good morning.
5: Well, hello. Era só para anunciar que acabei de publicar uma imagem na Truth Social em que apareço como Nossa Senhora na cova de Iria a falar com 3 influencerzinhos. Yes, let's make Santuário de Fátima great again, ok? It's gonna be huge, so pretty.
1: Depois de se retratar como Jesus Cristo, aparece como Nossa Senhora. O que virá a seguir? Bom, o nosso tempo está a acabar. No próximo fórum vamos perguntar se o diabo veste Prada ou Vinted, através da conta da mulher do ex-deputado Miguel Arruda.
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0: Pedro Abrunhosa e o Comitê Caviar. Na aproximação às 6:30 da tarde. Faltam poucos segundos para mais uma edição do Diário Regional. O rei do bairro alto é o que vai correndo. Voltaremos à música mais adiante. Temos agora então a informação.
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0: Boa tarde, são 6:30.

0: O presidente da Câmara da Ribeira Brava apela ao Governo Regional para que cumpra com as promessas feitas. Um auditório, obras na frente mar e a construção do nó do campanário são alguns dos compromissos. A Secretária de Estado da Ciência e Inovação garante que a Universidade da Madeira vai ser majorada em 10% até um limite de 30%. Nas transferências do Orçamento do Estado. Mais de 400 alunos de 20 de escolas da região estão a participar no Escolartes, o Festival de Música, Teatro, Dança e Multimédia.
1: Títulos às 6h30, Diário Regional, edição do jornalista Sérgio Freitas Teixeira, com a operação de Miguel França.
0: O presidente da Câmara da Ribeira Brava apela ao Governo Regional para que cumpra com 4 promessas feitas. Na sessão solene dos 112 anos do Conselho, Jorge Santos diz que apenas pede o que foi prometido.
2: Uma terra que exige. E é com essa exigência que hoje digo com frontalidade e ou com a máxima frontalidade institucional. Este Conselho não pede mais do que aquilo que foi prometido. Falo sem rodeios. Do auditório por fazer, a frente mar para avançar, o nó do campanário para executar, os trações da Ponte Vermelha a meia légua para dar continuidade. São compromissos assumidos e são compromissos que contam. Ribeira Brava sabe reconhecer, sabe esperar e espera com a confiança que estes projetos avancem.
0: Em resposta, o Presidente do Governo reforçou o compromisso do Executivo no cumprimento da maioria das promessas agora lembradas pelo Presidente da Câmara da Ribeira Brava e garantiu também outras obras. Entre as obras previstas, Miguel Albuquerque destacou a promenade entre a Ribeira Brava e a Ponta do Sol.
3: Vamos concretizar o novo auditório. O novo auditório acho que fica aqui ao lado. Isso é um compromisso nosso. Vai ser feito. O mesmo se diga, o nó do campanário. Já ouço falar neste nó do campanário. Vamos lançar o concurso. Vamos fazer algo que vai ser muito importante para os dois concelhos. Vamos estender a promenade até à Ponta do Sol. Vai criar uma convergência e escala entre os dois concelhos no seu desenvolvimento económico e social. Portanto, vai ser muito importante e turístico. Vamos construir 10 fogos de habitação na antiga escola de São Paulo. Vamos, depois de renegociado, foi renegociado a via expressa e a via litoral, vamos duplicar a acessibilidade na via rápida. Foi um problema que nem, antes da minha vida nunca pensei ter este problema.
0: A área da habitação não foi esquecida nos discursos oficiais com o Presidente da Câmara da Ribeira Brava a anunciar novas medidas.
2: Já apoiamos 8 famílias na recuperação das suas habitações. Estamos em fase de conclusão 6 focos habitacionais financiados pelo PRR. E estamos a ultimar a revisão da estratégia local e até junho teremos a nossa Carta Municipal de Habitação aprovada, um instrumento que é essencial para ajustar melhor a nossa resposta, procurar novas fontes de financiamento e continuar a construir habitação. Estará disponibilizado muito em breve uma plataforma online para emissão gratuita de plantas de localização, mas paralelamente encontra-se em implementação uma plataforma de gestão urbanística digital que permitirá tratar integralmente online processos de licenciamento, edificação, loteamento e demais operações urbanísticas.
0: Esta foi a primeira cerimónia do Dia do Conselho de Jorge Santos. O autarca entregou a medalha do município ao antigo presidente Ricardo Nascimento. Os dois vereadores da oposição não estiveram presentes. A secretária de Estado da Ciência e da Inovação, Helena Canhão, garante que a Universidade da Madeira vai ser majorada em 10% até um limite de 30% nas transferências do Orçamento do Estado para o ensino superior, uma reivindicação antiga que foi assumida esta tarde no Dia da Universidade da Madeira.
4: Vamos majorar aqui a Universidade da Madeira e a Universidade dos Açores, uma vez que a insularidade acaba por ter desafios que justificam este reforço.
5: Quando em concreto?
4: Nós vamos fazer um aumento progressivo com uma majoração que por ano será cerca de 10% até atingir um valor que gostaríamos que chegasse aos 30% de uma forma progressiva. Nós estamos agora a preparar o orçamento de 2027 e, portanto, no próximo orçamento já vai haver uma majoração e as universidades já vão sentir esse efeito.
6: Portanto, no próximo ano letivo, 26-27, ainda não haverá essa majoração?
4: Não, será no próximo orçamento de Estado.
0: O reforço das verbas para fazer face às contingências da insularidade foi também pedido por Silvio Fernandes, reitor da Universidade.
7: Nós temos fé e acreditamos que haverá uma proposta de resolução desse problema, porque as universidades insulares da Madeira e dos Açores precisam, para ainda dar um salto maior em investigação, em desenvolvimento e mudar ainda mais a Madeira e os Açores, desse aporte orçamental que as colocará ao nível das universidades médias. É esse o objetivo. E é evidente que com uma compensação para a ultraperiferia e a insularidade, a universidade ficará com capacidade de se internacionalizar mais, de se tornar um centro efetivamente diferenciador, como são outras universidades.
0: O reitor lembrou a excelência da investigação realizada pela Universidade, um facto que a Secretária de Estado também reconheceu, acima de tudo, nas áreas do mar e da saúde.
4: A Madeira tem algumas características e nichos de oportunidade que são importantíssimos no sistema, em que consideramos que a Madeira tem áreas de excelência e contribui para a investigação e para a inovação nacional.
5: Quais poderia destacar, então?
4: Posso destacar algumas, como a área do mar, a zona atlântica, as tecnologias para a saúde.
0: Também o vice-presidente da Associação de Estudantes, Tiago Alves, lembrou temas que têm sido uma luta há vários anos, como, por exemplo, as propinas e os apoios sociais.
8: Nossa posição continua sempre a mesma. Nós somos a favor do ensino superior livre e gratuito, porque achamos que é um pilar essencial na sociedade.
5: Mas quantos são os alunos carenciados e o que é que estão a propor nesse caso?
8: Nós propomos sempre uma redução do número. Este ano damos uma bolsa a 50 estudantes daqueles que são mais carenciados, para a ajuda da ação social da UMA, e queremos sempre que esse número vá reduzindo.
5: E o montante?
8: Nós, neste momento, foi de 10 mil euros, conseguimos atribuir a cada estudante refeições para o ano inteiro.
0: Hoje celebra-se o Dia da Universidade da Madeira, uma instituição que tem 4.300 alunos e 73 cursos formativos entre licenciaturas, mestrados e doutoramentos, além de ações de formação. O orçamento da Universidade da Madeira ronda os 20 milhões de euros. O Governo Regional já tem um projeto para a Via Expresso na zona do Véu da Noiva, no Seixal, onde ontem aconteceu uma derrocada, mas não há verbas para a obra. Segundo o Secretário dos Equipamentos, a ideia é construir um falso túnel na encosta, como já foi feito noutras zonas, mas sem fundos comunitários, a obra não avança. Marco António Sousa.
9: O assunto voltou à atualidade após uma nova derrocada na Via Expresso, na zona do Véu da Noiva. Ontem, o presidente da Câmara do Porto Moniz pedia uma solução urgente ao governo, mas Miguel Albuquerque dizia não existir qualquer possibilidade de realizar uma grande obra na Via Expresso. Hoje, Pedro Rodrigues, o secretário dos Equipamentos e Infraestruturas, diz que há um projeto para a zona, mas que falta encontrar financiamento.
10: O projeto da criação de um falso túnel, de uma estrutura porticada ali naquele troço, está concluído. Como tem influência e obrigou a entrarmos ali no domínio público marítimo, tivemos que fazer uma avaliação de impacto ambiental. Não foi possível enquadrar esta obra como uma infraestrutura rodoviária. A prioridade neste momento, a nível de transportes da Comissão, é a ferrovia. Nós não temos ferrovia aqui, mas estamos tentando enquadrar isto no eixo da prevenção de riscos naturais.
9: Esta noite houve também uma derrocada na estrada regional 110 entre Portela e o Porto da Cruz, estrada que está obstruída.
10: Vamos iniciar a limpeza logo que estejam reunidas as condições de segurança, portanto, eu ainda não consigo dizer quando é que será reaberta, foi uma grande derrocada, portanto, mas já estamos a iniciar neste momento a limpeza da estrada.
9: O secretário falava durante a apresentação do projeto de modernização da iluminação pública, um investimento da empresa de eletricidade da Madeira, financiado pelo PRR.
10: É um projeto muito importante e que poderá ter repercussões muito interessantes para as autarquias. Isto é um projeto piloto que queremos a seguir desenvolver também com os 11 municípios da região Autónoma da Madeira, em que permitirá, implementado na sua totalidade, termos uma poupança de energia e de faturação que os municípios podem ter na ordem dos 4 milhões de euros por ano.
9: O projeto de modernização da rede de iluminação pública representou um investimento de 2,1 milhões de euros ao abrigo do PRR.
0: Um projeto que foi hoje apresentado. A saída da via rápida para a Água de Pena, no sentido Funchal-Machico, vai ser encerrada na próxima sexta-feira, entre as 10 da manhã e as 8 da noite. Segundo a Via Litoral, vão ser feitos trabalhos de pavimentação no local. Trabalhos que podem sofrer alterações, consoante as condições atmosféricas. No início desta semana, o Serviço Regional de Saúde começou a pagar aos enfermeiros os valores em atraso, de 2019, 2023 e 2025. Juan Carvalho, presidente do Sindicato dos Enfermeiros da Região, explica que em causa está a atualização de suplementos noturnos, suplementos de fins de semana e suplementos de feriados.
11: Quando a tabela remuneratória aplicada aos enfermeiros foi atualizada, foram atualizadas as remunerações base. Não foram atualizadas os valores do trabalho extraordinário e dos suplementos. Ora, o que o Sadarama aqui fez foi atualizar desde 2019 valores destas remunerações variáveis que estavam em atraso. Portanto, trata-se de valores variáveis, podem ir desde 50 a 100 euros até 3 mil ou 4 mil euros, dependendo do percurso e do trabalho suplementar feito por cada enfermeiro.
0: Juan Carvalho, presidente do Sindicato dos Enfermeiros da Madeira. Na África do Sul, a violência voltou a abalar a comunidade portuguesa. Um casal descendente de madeirenses, naturais da Ponta do Parque e de Gaula, foi assassinado recentemente durante um assalto na cidade de Maikeng, a oeste de Joanesburgo. Vasco Pinto de Abreu, conselheiro das comunidades portuguesas, diz que a violência está mesmo a aumentar em terras sul-africanas.
12: Com esta crise que vamos tendo agora com os combustíveis, com o aumento do custo de vida, pior ainda. Nós temos uma taxa de desemprego acima dos 35% e muito desse desemprego é nas camadas mais jovens, que depois são atraídas para o crime também. E tudo isso contribui depois para esta violência gratuita. Nós assistimos isto, às vezes parece aqueles filmes do faroeste antigos, aquelas goiadas, assistimos a assassinatos nas vias públicas, a andarem atrás dos carros, a lutas entre gangues. Já aconteceu aqui em Joanesburgo nas últimas semanas duas ou três vezes, assassinatos em plena autoestrada ou nas estradas. Tudo isso contribui para este clima de insegurança que todos nós temos, não é só a comunidade portuguesa, mas toda a população em geral.
0: Vasco Pinto de Abreu, conselheiro das comunidades portuguesas. Mais de 400 alunos de duas dezenas de escolas da região estão a participar no Festival de Música, Teatro, Dança e Multimédia, que decorre no Casino da Madeira, hoje e amanhã. A edição deste ano do Escola Artes é dedicada aos 50 anos de autonomia. As músicas e danças evocam a identidade madeirense ao longo deste meio século. Pedro Filipe Costa.
13: Sejam bem-vindos ao Escola Artes 2026.
14: O Escola Artes é um dos mais antigos festivais regionais e que junta todas as artes em palco, desde a música, o teatro, a dança e a multimédia. A edição deste ano conta com mais de 400 alunos de mais de duas dezenas de escolas da região. Alguns dos alunos participam pela primeira vez, interpretando personagens ou dançando.
15: Nós vamos dançar danças da Madeira.
16: Eu estou vestida de marinheiro.
17: E eu estou vestida de... eu acho que tipo de fadeira.
14: É importante para ti estares a participar aqui neste festival?
17: Ah, para mim é muito.
14: Porquê?
17: Porque eu gosto de dançar e eu gosto de participar nestas coisas.
14: É a primeira vez?
17: Sim, para mim é.
18: Para mim também.
17: Eu acho que o fato é importante para combinar com a peça.
19: Olha, é a minha primeira vez que venho aqui ao casino. Nunca vim e estou muito bem vir aqui.
20: Uma homenagem à nossa ilha, terra de tradição, cultura e identidade, onde o passado inspira, o presente ganha cor e o futuro se constrói com esperança. Um espetáculo que celebra o talento das nossas crianças e a alma madeirense.

0: pelas estrelas.
1: E começou hoje a edição deste ano do Escola Artes no Casino da Madeira. Para amanhã está previsto céu muito nublado e aguaceiros fracos mais frequentes a partir da tarde. As temperaturas máximas são 19 graus para o Funchal e também para o Porto Santo.

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Chegamos praticamente a 4 minutos das 19. Chegamos aqui com Homem em Catarse, este estupendo Gueto da Paz com Luca Argel e também Sara Yasmin. Ainda para o final, Cartoons and Nail Supreme, e a fechar os Hermanos Gutierrez. Às 7 as notícias, voltamos ainda para a última hora do Regresso a Casa. Uma boa tarde, boa viagem se vai na estrada. Deixe ficar aqui com a sua rádio.

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1: Boa tarde, são 7 horas no continente e na Madeira, 6 nos Açores. Principais títulos esta hora, Nuno.
2: A Proteção Civil assume dificuldades com os helicópteros Black Hawk que estão a ser testados para o combate aos incêndios. É uma das conclusões do exercício europeu que está a decorrer por estes dias na região de Viseu. Só começam a ser ouvidos amanhã os polícias detidos ontem na sequência do caso de violações e tortura na Esquadra do Rato em Lisboa. A Inspeção-Geral da Administração Interna admite abrir mais processos judiciais.
1: Porto e Ponta Delgada a esta hora com 15 graus, Lisboa e Coimbra 17, Funchal com 18. Edição das 7 no programa da tarde com Nuno Rodrigues.
2: A Proteção Civil assume que nem tudo está a correr bem com os novos helicópteros Black Hawk que estão a ser atestados para o combate a incêndios florestais. As Forças Armadas vão ter este ano esse modelo e também aviões C-130 empenhados no combate ao fogo. À margem de um exercício de Proteção Civil que está a decorrer esta semana em Viseu, o Comandante Nacional Mário Silvestre explicou esta tarde que no caso dos helicópteros há dificuldades na manobra de recolha de água.
3: Dos helicópteros Black Hawk, estamos a testar e, portanto, é um meio aéreo novo e, portanto, por exemplo, nós já chegámos a um conjunto de conclusões relativamente ao abastecimento desse meio aéreo, que teremos que mudar um bocadinho o modo que temos operado com outra tipologia de helicópteros. Portanto, são, no fundo, afinações que vamos fazendo ao longo do processo relativamente a isto. Isto é apenas um exemplo. Não permite apanhar a água, pondo a coisa desta maneira, de uma distância tão alta como se estivermos a trabalhar com um cabo, que é aquilo que normalmente veem. E, portanto, isto implicou da nossa parte e vai implicar na nossa parte um conjunto de alterações a algumas das metodologias que temos a trabalhar.
2: É preciso encontrar alternativas para facilitar a recolha de água por parte destes helicópteros. Foi isso que explicou esta tarde o Comandante Nacional Mário Silvestre, em Viseu. É lá que está a decorrer, por esta altura, um exercício europeu de proteção civil. Numa entrevista à Antena 1, que já escutámos hoje no programa da tarde, José Manuel Moura, o Presidente da Autoridade Nacional de Proteção Civil, promete ter este ano no terreno o maior dispositivo de sempre no combate aos incêndios.
4: Posso lhe dizer que temos o maior dispositivo de sempre. Vamos ter o maior dispositivo aéreo de sempre. Vamos ter mais equipa, vamos ter mais veículos. É tudo mais. Mas não é para uma unidade marginal a mais em cada um destes que porventura é o melhor dispositivo, porque depois também tem muito a ver com a perigosidade. Se depois a perigosidade também aumenta na mesma proporção, ou seja, se a gente tivermos um ano calmo, se as condições meteorológicas forem as normais para um verão normal, o dispositivo chega e sobra e conseguimos resolver tudo. Agora, se tivermos, como tivemos ano passado, 32 dias ou 33 dias, tivemos em severidade máxima, como nunca se registrou até desde 1931, dias com 40 e tal graus, com umidades relativas de 10, 5%, com ventos 30, 40 km, né? É muito difícil.
2: Portugal terá este ano o maior dispositivo de sempre, mas isso, como ouvimos, não é garantia de sucesso. O Presidente da Autoridade Nacional de Proteção Civil admite que os próximos meses vão trazer dificuldades acrescidas, desde logo por causa do estado em que ficaram os terrenos atingidos pelas tempestades do início do ano. Tudo vai depender também do clima, mas meios no terreno não vão faltar. José Manuel Moura explica também que a estratégia continua a passar muito pelo ataque inicial ao fogo, que nem sempre resulta. De resto, Portugal precisa de pessoal especializado para o combate a incêndios de outra dimensão.
4: O país tem que ter uma força especializada para o ataque ampliado. O ataque ampliado é um incêndio que já não se apaga com água, se me permite a expressão, apaga-se mais com a cabeça, porque depois tem dinâmicas, tem comportamentos de incêndio que só estão ao alcance, de facto, já numa análise muito técnica de meteorologistas, de comportamento do incêndio. E portanto, para o ataque ampliado, sim, à medida que vamos tendo estes incêndios de outra geração, pelas alterações climáticas, pela disponibilidade do combustível, pelo calendário que já não respeita

0: Há verão e inverno e pronto. E temos de estar preparados para isso, para percebermos que temos de ter o dispositivo não só disponível em julho, mas se tivermos agora em maio e em abril, ele também tem que responder e também temos incêndios para apagar nesta altura.
1: O país precisa de profissionais especializados, medidas de ordenamento do território e uma aposta séria na prevenção. É essa estratégia defendida esta tarde na Antena 1 pelo Presidente da Autoridade Nacional de Emergência e Proteção Civil. A questão das florestas vai continuar em destaque no programa da tarde até ao final desta semana. Os 16 detidos no âmbito dos casos de violações e tortura na esquadra da PSP do Rato, em Lisboa, vão começar a ser ouvidos amanhã de manhã no campus da Justiça. É isso que adianta esta tarde a agência Lusa, uma fonte ligada ao processo. Entre os 16 detidos, há 15 polícias, 13 agentes e 2 chefes. Há também um civil. O primeiro interrogatório está marcado para as 9:30 da manhã. Esta tarde, a Inspeção-Geral da Administração Interna admitiu abrir mais processos disciplinares. A IGAI já abriu 9 processos disciplinares e um de inquérito. Estão todos em fase de instrução e sujeitos a segredo. André Ventura recusa que a proposta do Chega para baixar a idade da reforma seja absurda ou irrealista, tal como terá defendido o antigo primeiro-ministro, Pedro Passos Coelho. O líder do Chega diz que o antigo primeiro-ministro tem o direito de discordar, mas insiste que esse é o caminho que deve ser seguido.
2: O doutor Pedro Passos Coelho tem todo o direito de defender que não se deve baixar a idade da reforma. É legítimo, já discordámos no passado, certamente que discordaremos no futuro em muitas matérias. Eu só vos posso dizer, enquanto Presidente do Chega, aquilo em que eu acho que é o caminho que devemos fazer, independentemente das posições do atual Primeiro-Ministro e de outros Primeiros-Ministros. E a posição é esta. Os portugueses trabalham tempo demais, horas demais, e temos um problema profundo que é de produtividade e, claro, também de sustentabilidade a longo prazo. Mas a sustentabilidade que temos falado no Parlamento e nos círculos de poder é sempre a sustentabilidade para as pessoas a trabalhar mais tempo.
1: André Ventura, esta tarde, ainda antes de uma reunião com representantes dos vários distritos e regiões autónomas para apresentar a proposta de revisão constitucional do partido, que será apresentada amanhã. O PSD já remeteu para 2027 uma eventual revisão da lei fundamental, mas André Ventura acredita que há condições para alterar a Constituição ainda na atual legislatura.
2: O que ouço dos outros líderes partidários, vamos ter mesmo pelo menos um processo de revisão constitucional. Depois vamos ver se o processo vai avante, se não vai avante, se conseguimos concretizar algumas mudanças, mas acho que é legítimo dizer que neste momento, seja agora em 26, seja no prolongar dos trabalhos para 27, que temos condições mesmo de mudar a Constituição ao longo desta legislatura.
1: É com esse objetivo que o Chega apresenta amanhã uma proposta de revisão constitucional no Parlamento. O navio com surto de antivírus, que está de quarentena em águas de Cabo Verde há vários dias, vai chegar às Canárias até ao final da semana e as pessoas a bordo vão ser retiradas e repatriadas ao abrigo do Mecanismo Europeu de Proteção Civil. Hoje mesmo foram já retiradas deste cruzeiro as 3 pessoas com sintomas de infecção que foram, entretanto, levadas para os Países Baixos. A Espanha vai receber o navio nas Canárias nos próximos dias, como conta a correspondente da Antena 1 em Madrid, Ana Romeu.
3: Os passageiros e a tripulação do Ondius deverão chegar este sábado a Tenerife, a um porto isolado da população local. Serão rastreados e depois transferidos aos seus países de origem. O Mecanismo Europeu de Proteção Civil já foi ativado para que se cumpram todas as regras de segurança. A Ministra da Saúde, Mónica Garcia, explica porque é que a Organização Mundial de Saúde decidiu que caberia à Espanha receber este navio cruzeiro.
4: A Organização Mundial de Saúde considera que Canárias e que Espanha...
5: A Organização Mundial de Saúde considera que as Canárias e Espanha reúnem as condições necessárias para o desembarque em segurança e também para a proteção da saúde, não só com o menor risco possível para os passageiros e tripulantes, mas também tendo em conta a saúde pública. Salvo o impedimento médico, todos os passageiros estrangeiros vão ser repatriados através do Mecanismo Europeu de Proteção Civil. Terão todas as garantias necessárias, sendo que tanto os cuidados médicos como as transferências serão realizados em espaços e transportes especialmente preparados, evitando qualquer contacto com a população local e garantindo sempre a segurança do pessoal de assistência.
3: Neste momento não existem doentes a bordo, pelo menos estão todos assintomáticos. Por precaução, os passageiros espanhóis vão cumprir quarentena.
4: Serão evaluados, serão examinados.
5: Serão avaliados e examinados assim que chegarem às Canárias e serão transferidos por avião militar para a base militar de Torrejón e daí para o Hospital Militar em Madrid, onde permanecerão sob cuidados e exames e ficarão em quarentena durante o tempo necessário, de acordo com os protocolos clínicos.
3: Cabe depois a cada país de onde os passageiros e tripulação são originários decidir se será obrigatório cumprir quarentena.
1: Segundo a Organização Mundial da Saúde, as Canárias são o porto mais próximo do local onde está agora o cruzeiro, com todas as capacidades técnicas e de segurança de saúde pública necessárias para esta operação. Ouvido há pouco no programa da tarde, Miguel Castanho, investigador do Instituto Gulbenkian de Medicina Molecular, explica que a transmissão deste vírus não é muito fácil de pessoa para pessoa e o facto de o navio atracar em breve num local relativamente próximo do nosso país também não é de todo motivo de preocupação.
6: Não devemos estar preocupados e devemos sempre, obviamente, ter cautelas, mas não há um perigo real, direto, só porque o barco vai atracar nas Canárias, portanto, geograficamente, relativamente próximo de Portugal, nem sequer é assim tão próximo. O que acontece é que estes casos, até agora, tudo aponta para que sejam casos regulares de infecção por antivírus. Estes antivírus têm uma propagação de pessoa para pessoa que é muito pouco eficiente. Portanto, não é expectável que exista nenhum episódio súbito de um aumento de descontrolo da doença e de uma propagação entre a população.
1: Não há motivos para a preocupação, é esse o entendimento de Miguel Castanho, o investigador, escutado há pouco no programa da tarde de hoje, que agora, Karina, chega ao fim.
7: Chega ao fim, mas volta amanhã, às 4 da tarde. Até amanhã.
1: Sempre, até amanhã.
7: Nuno Rodrigues, nesta edição das 7 do programa da tarde, em simultâneo com a RTP Antena 1 Madeira e com a RTP Mundo, em permanência, online em noticias.rtp.pt. Sandra Pereira.
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11: 13 minutos depois das 19. A partir de amanhã, como percebemos, temos o Rally de Portugal também para acompanhar aqui na RTP Antena 1 Madeira.
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11: Estamos na última hora do regresso a casa nesta quarta-feira, 6 de maio. Vem a música de Hermanos Gutiérrez.

0: Vai correndo a última hora do regresso à casa da sua Antena 1 Madeira, aqui com a brasileira Benzier e esta água salgada. Escutamos também no início desta hora Hermanos Gutierrez com Leon Bridges em Elegantly Wasted. São 19h20, como habitualmente, por volta desta hora vem a dupla habitual, a Filomena Crespo e a professora Sandra Duarte de Tavares, na ponta da língua.
1: Sandra, estes alunos Erasmus provêm de universidades europeias. Tira-me lá esta dúvida. A forma verbal provêm escreve-se com um ou com dois es? E tem acento ou não tem acento?
2: Ora bem,
1: é que é?
2: Escreve-se apenas com um e na segunda sílaba. Na segunda, a contar, se eu estiver a contar da esquerda para a direita. Provêm é uma palavra aguda. Tem um acento circunflexo e escreve-se com um e porquê? Este verbo é o verbo provir.
1: Qual é o verbo que está na origem?
2: Exatamente. Qual é o verbo que está na origem?
1: É o verbo
2: vir. Exatamente. Vamos lá conjugar o verbo vir.
1: Eles
2: no presente indicativo. Eles vêm. E vêm, atenção. Mas há muita gente que tem esta dúvida. Vêm escreve-se com um E só e circunflexo. Ver, do ver, vêem do verbo ver, é que se escreve com dois E's e sem acento circunflexo, segundo o novo acordo ortográfico, porque antes do novo acordo tinha circunflexo. Portanto, uma vez que nós estamos perante o verbo, na base o verbo vir, provir conjuga-se como vir e escreve-se como vir. Então, provém escreve-se apenas com um E, porque vêm também se escreve só com um E e acento circunflexo.
1: Pronto.
2: Provém um E, acento circunflexo.
1: Está feito. Obrigada por teres vindo hoje, mais uma vez, para tirar aqui as nossas dúvidas de português. Temos sempre muitas dúvidas. Se as tiver também, se as quiser enviar para o nosso número do WhatsApp, é a melhor forma de o fazer. É utilizando o 912120501. Estamos aqui diariamente com a Sandra Duarte Tavares. Fica tudo disponível para ouvir quando quiser na RTP Play.
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0: Estamos a chegar às 7:30, vamos à informação.
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0: Boa tarde, são 7:30.
2: A Universidade da Madeira vai ser majorada em 10%, até um limite de 30% nas transferências do Orçamento do Estado, a garantia da Secretária de Estado da Ciência e Inovação. O Presidente da Câmara da Ribeira Brava apela ao Governo para que cumpra com as promessas feitas. Um auditório, obras na frente-mar e a construção do nó do campanário são alguns dos compromissos. Mais de 400 alunos de 20 de escolas da região estão a participar na edição deste ano do Escolartes.
0: São os títulos da última edição do Diário Regional, nesta quarta-feira, 6 de maio, edição de Sérgio Freitas Teixeira, com a operação de Miguel França.
2: O presidente da Câmara da Ribeira Brava apela ao Governo Regional para que cumpra com 4 promessas feitas. Na sessão solene dos 112 anos do Conselho, Jorge Santos diz que apenas pede o que foi prometido.
3: Uma terra que exige. E é com essa exigência que hoje digo com frontalidade e ou com a máxima frontalidade institucional. Este Conselho não pede mais do que aquilo que foi prometido. Falo sem rodeios, do auditório por fazer, a frente-mar para avançar, o nó do campanário para executar, os travessões da Ponte Vermelha a meia légua para dar continuidade. São compromissos assumidos e são compromissos que contam. Ribeira Brava sabe reconhecer, sabe esperar e espera com a confiança que estes projetos avancem.
2: Em resposta, o Presidente do Governo reforçou o compromisso do Executivo no cumprimento da maioria das promessas, agora lembradas pelo Presidente da Câmara, e garantiu outras obras. Entre as obras previstas, Miguel Albuquerque destacou a promenade entre a Ribeira Brava e a Ponta do Sol.
4: Vamos concretizar o novo auditório. O novo auditório acho que fica aqui ao lado. Isso é um compromisso nosso. Vai ser feito. O mesmo se diga, o nó do campanário. Já ouço falar neste nó do campanário. Vamos lançar o concurso. Vamos fazer algo que vai ser muito importante para os dois concelhos. Vamos estender a promenade até à Ponta do Sol. Vai criar uma convergência e escala entre os dois concelhos no seu desenvolvimento económico e social. Portanto, vai ser muito importante e turístico. Vamos construir 10 fogos de habitação na antiga escola de São Paulo. Vamos, depois de renegociado a via expressa e a via litoral, vamos duplicar a acessibilidade na via rápida. Foi um problema que antes da minha vida nunca pensei ter este problema.
2: A área da habitação não foi esquecida nos discursos oficiais com o Presidente da Câmara da Ribeira Brava a anunciar novas medidas.
3: Já apoiamos 8 famílias na recuperação das suas habitações. Estamos em fase de conclusão 6 focos habitacionais financiados pelo PRR. E estamos a ultimar a revisão da estratégia local e até junho teremos a nossa Carta Municipal de Habitação aprovada, um instrumento que é essencial para ajustar melhor a nossa resposta, procurar novas fontes de financiamento e continuar a construir habitação. Estará disponibilizado muito em breve uma plataforma online para emissão gratuita de plantas de localização, mas, paralelamente, encontra-se em implementação uma plataforma de gestão urbanística digital que permitirá tratar integralmente online processos de licenciamento, edificação, loteamento e demais operações urbanísticas.
2: Esta foi a primeira cerimónia do Dia do Conselho de Jorge Santos. O autarca entregou a medalha do município ao antigo presidente Ricardo Nascimento e foram homenageadas 11 personalidades do Conselho em várias áreas. Os dois vereadores da oposição não estiveram presentes. A Secretária de Estado da Ciência e Inovação, Helena Canhão, garante que a Universidade da Madeira vai ser majorada em 10% até um limite de 30% nas transferências do Orçamento do Estado para o ensino superior, uma reivindicação antiga que foi assumida esta tarde no Dia da Universidade da Madeira.
5: Vamos majorar aqui a Universidade da Madeira e a Universidade dos Açores, uma vez que a insularidade acaba por ter desafios que justificam este reforço.
1: Quando em concreto?
5: Nós vamos fazer um aumento progressivo com uma majoração que por ano será cerca de 10% até atingir um valor que gostaríamos que chegasse aos 30% de uma forma progressiva. Nós estamos agora a preparar o orçamento de 2027 e, portanto, no próximo orçamento já vai haver uma majoração e as universidades já vão sentir esse efeito.
6: Portanto, no próximo ano letivo, 26-27, ainda não haverá essa majoração?
5: Não, será no próximo orçamento de Estado.
2: O reforço das verbas para fazer face às contingências da insularidade foi também pedido por Sílvio Fernandes, o reitor da Universidade da Madeira.
7: Nós temos fé e acreditamos que haverá uma proposta de resolução desse problema, porque as universidades insulares da Madeira e dos Açores precisam, para ainda dar um salto maior em investigação, em desenvolvimento e mudar ainda mais a Madeira e os Açores, desse aporte orçamental que as colocará ao nível das universidades médias. É esse o objetivo. E é evidente que com uma compensação para a ultraperiferia e a insularidade, a universidade ficará com capacidade de se internacionalizar mais, de se tornar o centro efetivamente diferenciador, como são outras universidades.
2: O reitor destacou a excelência da investigação realizada pela Universidade, um facto que a Secretária de Estado também reconheceu, acima de tudo nas áreas do mar e da saúde.
5: A Madeira tem algumas características e nichos de oportunidade que são importantíssimos no sistema, em que consideramos que a Madeira tem áreas de excelência e contribui para a investigação e para a inovação nacional.
1: Quais poderia destacar então?
5: Posso destacar algumas, como a área do mar, a zona atlântica, as tecnologias para a saúde.
2: O vice-presidente da Associação de Estudantes, Tiago Alves, lembrou temas que têm sido uma luta há vários anos, como por exemplo as propinas e os apoios sociais.
8: A nossa posição continua sempre a mesma, nós somos a favor do ensino superior livre e gratuito, porque achamos que é um pilar essencial na sociedade.
1: Mas quantos são os alunos carenciados e o que é que estão a propor nesse caso?
8: Nós propomos sempre uma redução do número. Este ano damos uma bolsa a 50 estudantes daqueles que são mais carenciados, para a ajuda da ação social da UMA, e queremos sempre que esse número vá reduzindo.
1: E o montante?
8: Nós, neste momento, foi de 10 mil euros, conseguimos atribuir a cada estudante refeições para o ano inteiro.
2: Hoje celebra-se o Dia da Universidade da Madeira, uma instituição que tem 4.300 alunos e 73 cursos formativos, entre licenciaturas, mestrados e doutoramentos, além de ações de formação. O orçamento da Universidade da Madeira ronda os 20 milhões de euros. A saída da Via Rápida para a Água de Pena, no sentido Funchal-Machico, vai ser encerrada na próxima sexta-feira, entre as 10 da manhã e as 8 da noite. Segundo a Via Litoral, vão ser feitos trabalhos de pavimentação no local, trabalhos que podem sofrer alterações consoante as condições atmosféricas. Na África do Sul, a violência voltou a abalar a comunidade portuguesa. Um casal descendente de madeirenses, naturais da Ponta do Pargo e de Gaula, foi assassinado recentemente durante um assalto na cidade de Mahikeng, a oeste de Joanesburgo. Vasco Pinto de Abreu, conselheiro das comunidades portuguesas, diz que a violência está a aumentar em terras sul-africanas.
9: Com esta crise que vamos tendo agora com os combustíveis, com o aumento do custo de vida, pior ainda. Nós temos uma taxa de desemprego acima dos 35% e muito desse desemprego é nas camadas mais jovens, que depois são atraídas para o crime também. E tudo isso contribui depois para esta violência gratuita. Nós assistimos isto, às vezes parece aqueles filmes do faroeste antigos, aquelas goleadas, assistimos a assassinatos nas vias públicas, a andarem atrás dos carros, a lutas entre gangues. Já aconteceu aqui em Joanesburgo nas últimas semanas duas ou três vezes, assassinatos em plena autoestrada ou nas estradas. Tudo isso contribui para este clima de insegurança que todos nós temos, não é só a comunidade portuguesa, mas toda a população em geral.
2: E com a violência a marcar os dias na África do Sul, há quem pense no regresso a Portugal. Adianta Vasco Pinto, Abreu.
9: Cada caso destes, as pessoas começam a repensar a sua vida e pensam em regressar a Portugal, muitos deles, alguns. Os cuidados são sempre os mesmos, nós sabemos exatamente aquilo que podemos fazer, mas a nós não nos cabe também depois investigar, prender. O sistema judicial também não funciona como deve ser. Muitos deles são capturados e passado meio dos dias saem e tornam a voltar ao crime. O problema é endémico na África do Sul, infelizmente a corrupção trouxe isto tudo. E podemos fazer é evitar certos lugares, é evitar andar à noite nas autoestradas, põem pedras, põem pregos, os carros são obrigados a parar e são assaltados.
2: Vasco Pinto de Abreu, conselheiro das comunidades portuguesas e o retrato da violência na África do Sul. Mais de 400 alunos de 20 de escolas da região estão a participar no Festival de Música, Teatro, Dança e Multimédia, que decorre no Casino da Madeira hoje e amanhã. A edição deste ano do Escola Artes é dedicada aos 50 anos de autonomia. As músicas e danças evocam a identidade madeirense ao longo deste meio século. Pedro Filipe Costa.
10: Sejam bem-vindos ao Escola Artes 2026.
11: O Escola Artes é um dos mais antigos festivais regionais e que junta todas as artes em palco, desde a música, o teatro, a dança e a multimédia. A edição deste ano conta com mais de 400 alunos de mais de 20 de escolas da região. Alguns dos alunos participam pela primeira vez, interpretando personagens ou dançando.
12: Nós vamos dançar danças da Madeira.
13: Eu estou vestida de marinheiro.
14: E eu estou vestida de... eu acho que tipo de fadeira.
11: É importante para ti estares a participar aqui neste festival?
14: Ah, para mim é muito.
11: Porquê?
14: Porque eu gosto de dançar e eu gosto de participar nestas coisas.
11: É a primeira vez?
14: Sim, para mim é.
15: Para mim também.
14: Eu acho que o fato é importante para combinar com a peça.
16: Olha, é a minha primeira vez que venho aqui ao casino. Nunca vim e estou muito bem vir aqui.
10: Uma homenagem à nossa ilha, terra de tradição, cultura e identidade, onde o passado inspira, o presente ganha cor e o futuro se constrói com esperança. Um espetáculo que celebra o talento das nossas crianças e a alma madeirense.

0: Atlântico, onde o mar abraça o céu, para lá do horizonte, surge uma ilha imponente, descoberta por navegadores guiados pelas estrelas.
1: Começou hoje a edição deste ano do Escolartes no Casino da Madeira. Para amanhã está previsto céu muito nublado e aguaceiros fracos, mais frequentes a partir da tarde. As temperaturas máximas são 19 graus para o Funchal e também para o Porto Santo.

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Ficamos a 5 minutos praticamente das 20, é o final do Regresso a Casa desta quarta-feira, dia 6 de maio. Sonoridades finais com Rodrigo Leão e o Fox Ensemble, a versão de A Casa, com a voz da brasileira Adriana Calcanhoto, é o som que vai correndo na rádio. Para o final ainda Lisa Sereno e Full, dos novos temas, dentro da pop nacional. Ficam as despedidas do Miguel França, do Sérgio Freitas Teixeira e também do Ricardo Candelária, que estiveram consigo desde as 16, assim é que é. Amanhã voltaremos à mesma hora para a sessão de quinta-feira. Passe muito bem, até amanhã.

0: 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Oito horas no continente e na Madeira, 7 nos Açores. A esta hora, Susana, quais são os principais títulos?
1: A Proteção Civil reconhece dificuldades com os novos helicópteros Black Hawk que estão a ser testados para o combate aos incêndios. É uma das conclusões do exercício europeu que está a decorrer na região de Viseu. André Ventura insiste na redução da idade da reforma. Na véspera de uma reunião decisiva da concertação social, o líder do Chega volta a colocar esta medida como condição para aprovar as alterações às leis do trabalho.
0: Estão 14 graus no Porto e em Ponta Delgada, 16 em Lisboa e Coimbra e 18 no Funchal. 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
1: São novos e vão reforçar o contingente de combate aos incêndios este verão. Os helicópteros Black Hawk estão a ser testados no exercício europeu, que está a decorrer na região de Viseu. O Comandante Nacional da Proteção Civil, Mário Silvestre, reconheceu esta tarde algumas dificuldades na manobra de recolha de água.
2: Dos abastecimentos dos helicópteros Black Hawk, estamos a testar e, portanto, é um meio aéreo novo e, portanto, por exemplo, nós já chegámos a um conjunto de conclusões relativamente ao abastecimento desse meio aéreo, que teremos que mudar um bocadinho o modo que temos operado com outra tipologia de helicópteros. Portanto, são, no fundo, afinações que vamos fazendo ao longo do processo relativamente a isto. Isto é apenas um exemplo. Não permite apanhar a água, pondo a coisa desta maneira, de uma distância tão alta como se estivermos a trabalhar com um cabo, que é aquilo que normalmente veem. E, portanto, isto implicou da nossa parte e vai implicar da nossa parte um conjunto de alterações a algumas das metodologias que temos a trabalhar.
1: É preciso encontrar alternativas para facilitar a recolha de água por parte dos novos helicópteros, afirmou o Comandante Nacional Mário Silvestre, em Viseu, esta tarde, onde está a decorrer um exercício europeu de proteção civil. Numa entrevista durante a tarde à Antena 1, José Manuel Moura, o presidente da Autoridade Nacional da Proteção Civil, garantiu que nunca houve tantos meios de combate aos incêndios.
3: Posso lhe dizer que temos o maior dispositivo de sempre. Vamos ter o maior dispositivo aéreo de sempre. Vamos ter mais equipas, vamos ter mais veículos. É tudo mais. Mas não é para uma unidade marginal a mais em cada um destes que porventura é o melhor dispositivo, porque depois também tem muito a ver com a perigosidade. Se depois a perigosidade também aumenta na mesma proporção, ou seja, se a gente tivermos um ano calmo, se as condições meteorológicas forem as normais para um verão normal, o dispositivo chega e sobra e conseguimos resolver tudo. Agora, se tivermos, como tivemos ano passado, 32 dias ou 33 dias tivemos em severidade máxima, como nunca se registrou até desde 1931, dias com 40 e tal graus, com umidades relativas de 10, 5%, com ventos 30, 40 km hora, é muito difícil.
1: José Manuel Moura adiantou que a época de verão é de alto risco, os fenómenos extremos estão a dificultar o trabalho dos bombeiros. Portugal precisa de uma força especializada pronta para atuar ao longo de todo o ano.
3: O país tem que ter uma força especializada para o ataque ampliado. O ataque ampliado é um incêndio que já não se apaga com água, se me permite a expressão, apaga-se mais com a cabeça, porque depois tem dinâmicas, tem comportamentos de incêndio, que só está ao alcance, de facto, já numa análise muito técnica de meteorologistas, de comportamento do incêndio, e, portanto, para o ataque ampliado, sim, à medida que vamos tendo estes incêndios de outra geração, pelas alterações climáticas, pela disponibilidade do combustível, pelo calendário que já não é respeitado, há verão e inverno e pronto. E temos de estar preparados para isso, para percebermos que temos de ter o dispositivo não só disponível em julho, mas se tivermos agora em maio e em abril, ele também tem que responder e também temos incêndios para apagar nesta altura.
1: O país precisa de profissionais especializados, medidas de ordenamento do território, uma aposta séria na prevenção, acrescenta José Manuel Moura, o presidente da Autoridade Nacional de Proteção Civil, que elogia o programa Aldeia Segura e garante que é para continuar. A primeira Aldeia Segura foi criada em Val Florido, Conselho de Ancião, há quase uma década. O jornalista Horácio Antunes foi ao encontro do oficial de segurança desta aldeia, que hoje não se mostra muito satisfeito.
4: Houve muito entusiasmo no início, mas depois, se as coisas estavam más nessa altura, hoje acho que estão bem piores, porque as pessoas, para se sentirem seguras, a aldeia tem que ser segura.
5: Silvério Teixeira, aposentado da PSP, foi a pessoa escolhida para ser o oficial de segurança, cargo que mantém 8 anos depois da apresentação do programa Aldeia Segura, Pessoas Seguras, cuja finalidade é proteger as pessoas e aglomerados populacionais. Mas

0: não se sente protegido.
1: Temos que nos autoproteger a nós próprios, porque se vamos contar com a parte oficial, estamos perdidos, não vamos lá.
0: Val Florido, na freguesia de Alvores, foi a primeira aldeia segura criada em Portugal. Foi em abril de 2018.
1: Nunca mais foi alargado nenhum caminho. Hoje alguns estão intransitáveis. O poder político penso que não se tem interessado por esta matéria. Houve aqui apenas um caminho que foi feito, a limpeza das faixas de gestão.
0: Com o livro na mão, onde estão todos os requisitos, Silvério Teixeira fala com alguma tristeza de um programa que diz não ter passado do papel.
1: Este guia está aqui tudo muito bem explanado, só que isto nunca se implementa na sua totalidade.
0: Nas ruas de Val Florido, a sinalética que indica a rota de evacuação até à sede da associação está bem presente. Silvério Teixeira continua a ser o oficial de segurança. Conhece todas as pessoas e mantém em casa o kit e o megafone se for necessário atuar em caso de incêndio.
1: Guardo isso tudo e continuo a ter ali o megafone.
2: E o apito funciona e o sino também e toda a gente depois vai ser canalizado para ali.
1: Exatamente.
2: O que é que era preciso fazer?
1: Alargamento dos caminhos, coisa que entrasse um carro dos bombeiros. Se nos deslocarmos aqui 50 metros, não vem aqui um carro. Estamos a falar aqui em pleno coração da aldeia.
0: Val Florido, no Conselho de Ancião, tem menos de 100 pessoas. Foi uma das 2.392 localidades onde foi implementado o programa Aldeia Segura, Pessoas Seguras.
3: Val Florido, no Conselho de Ancião. Nem absurda, nem irrealista, André Ventura recusa as críticas de Pedro Passos Coelho à proposta do Chega para baixar a idade da reforma e volta a colocar esta medida como condição para aprovar as alterações às leis do trabalho. Ventura foi questionado esta tarde sobre as palavras do antigo primeiro-ministro, que ontem, segundo a agência Lusa, num encontro com estudantes à porta fechada, não poupou a proposta do Chega. André Ventura insiste.
4: O Dr. Pedro Passos Coelho tem todo o direito de defender não se deve baixar a idade da reforma. É legítimo, já discordámos no passado, certamente que discordaremos no futuro em muitas matérias. Eu só vos posso dizer, enquanto Presidente do Chega, aquilo em que eu acho que é o caminho que devemos fazer, independentemente das posições do atual Primeiro-Ministro e de outros Primeiros-Ministros. E a posição é esta. Os portugueses trabalham tempo demais, horas demais, e temos um problema profundo que é de produtividade e, claro, também de sustentabilidade a longo prazo. Mas a sustentabilidade que temos falado no Parlamento e nos círculos de poder é sempre a sustentabilidade para as pessoas a trabalhar mais tempo.
3: Declarações de André Ventura aos jornalistas antes de uma reunião com representantes distritais do Chega para apresentar o projeto de revisão constitucional que deverá ser apresentado amanhã. Está parado nas Ilhas Canárias um dos aviões que transporta passageiros infectados com o antivírus. Tinha feito escala para reabastecer, depois de Marrocos ter proibido a paragem, mas foi detectado um problema no sistema elétrico de suporte de um doente, por isso é necessário um novo avião para seguir viagem. Em relação ao navio, este já está a caminho de Tenerife, onde chegará dentro de 3 dias, e as pessoas a bordo serão retiradas e repatriadas ao abrigo do Mecanismo Europeu de Proteção Civil. O investigador do Instituto Gulbenkian de Medicina Molecular, Miguel Castanho, afirma à Antena 1 que não há motivos para preocupação em Portugal sobre o antivírus. Em entrevista ao programa da tarde da Antena 1, Miguel Castanho adianta que a transmissão do vírus entre pessoas não é fácil e o facto de o navio atracar em breve em Tenerife não deve criar alarme.
5: Não devemos estar preocupados e devemos sempre, obviamente, ter cautelas, mas não há um perigo real, direto, só porque o barco vai atracar nas Canárias, portanto, geograficamente, relativamente próximo de Portugal, nem sequer é assim tão próximo. O que acontece é que estes casos, até agora, tudo aponta para que sejam casos regulares de infecção por antivírus. Estes antivírus têm uma propagação de pessoa para pessoa que é muito pouco eficiente. Portanto, não é expectável que exista nenhum episódio súbito de um aumento de descontrolo da doença e de uma propagação entre a população.
3: O navio deverá chegar às Canárias dentro de 3 dias. Está em curso a operação de transporte dos doentes para os Países Baixos, mas não há razões para preocupação em Portugal. É o que adiantou à Antena 1 Miguel Castanho, investigador do Instituto Gulbenkian de Medicina Molecular.
6: Está fechada esta edição com Susana Barros. 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E depois das 20, convém saber onde para o trânsito. Olá, Sandra Pereira.
7: Olá, Jorge Afonso.
6: E está, Luciana?
7: Boa noite.
6: Olá.
7: Olha, neste momento temos dois acidentes na zona de Lisboa. Começamos com o IC19 de Lisboa para Sintra. Há um acidente antes da saída para Rio de Moro. O trânsito já se está a fazer com bastante demora a partir da zona de Paiões e a Gualva Cacém. E na segunda circular, no sentido Benfica-Aeroporto, há também um acidente no Campo Grande e as filas já antecedem o nó do eixo Norte-Sul. Depois, para o Porto, a circulação está agora mais tranquila e já sem grandes dificuldades.
6: Então, bom descanso e até amanhã.
7: Até amanhã, Jorge.
6: Até amanhã.
7: Até amanhã. Verdade.
6: Preparei mesa em nome de Diamantino José.
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0: Olá, eu sou o Diamantino José. Bem-vindos. Este é o Mesa para Dois na RTP Antena 1 e também na RTP Mundo. Tenho comigo à mesa a doutora Soraya Pinto, é especialista em briologia, reprodução humana. Olá, Soraya.
1: Olá. Viva.
0: Obrigado por teres vindo.
1: Obrigada pelo convite.
0: Vamos já entrar a matar.
1: Mas
0: queres explicar-nos o que é uma embriologista?
1: Uma embriologista é alguém que está num laboratório de procriação medicamente assistida a ajudar os casais que têm um diagnóstico de infertilidade a concretizar o seu desejo, que é a terem um filho. E, portanto, são as pessoas que fazem a microinjeção, as fertilizações in vitro, isso que vamos, as inseminações. Portanto, nós estamos na etapa, digamos que, final de um tratamento que começa com uma consulta e um diagnóstico de infertilidade com um médico ginecologista com especialidade em infertilidade. E nós estamos no laboratório quando estamos na parte da colheita dos óvulos, da preparação dos espermatozoides, dos embriões. Dizemos embriologista porque é quem faz os embriões, digamos assim, não é?
0: Uhum.
1: Mas a tarefa é muito mais ampla do que só essa componente de embriologia, que é propriamente dita da avaliação e o seguimento dos embriões.
0: No fundo, vocês são as primeiras amas do bebé.
1: Sim, somos nós que estamos ali a cuidar nos primeiros tempos, não é? Quando eles ainda são mesmo microscópicos, e a acompanhar nos primeiros 5, 6 dias de vida. Vai muito além desta parte.
0: Sim,
1: tem
0: claro.
1: A criopreservação dos embriões, tem a transferência embrionária, mas é na parte laboratorial. Também temos uma pequena componente também na parte diagnóstico. Antigamente havia uma grande discrepância na realização dos espermogramas nas ditas clínicas de análise, não é? Quando eu comecei, havia uma discrepância de qualidade nos espermogramas, que é a avaliação que às vezes os senhores têm que fazer para ver como é que está a sua parte espermática. Havia uma grande discrepância, então muitos de nós também faziam essa componente, que agora tem caído um bocadinho mais em desuso, porque nas clínicas ditas de análises clínicas, não é? Há colegas que também já fazem essa avaliação bem. Portanto, nós às vezes na parte diagnóstico também entramos um bocadinho na avaliação da parte espermática.
0: Vais ter a oportunidade de me explicar tintim por tintim.
1: Tintim por tintim.
0: Tem uma história, soou-me aos ouvidos, que nos teus projetos está a criação de um podcast teria o título de Diz-me-á.
1: Tintim por tintim, infertilidade, tintim por tintim.
0: Ou seja, vamos explicar isto tudo, tintim por tintim, não é?
1: Sim, e não só, é porque eu sou muito, eu gosto muito da componente da infertilidade masculina, e acho que neste caminho todo, que às vezes é muito duro para alguns casais, a componente masculina, quando eu comecei, ficava sempre em segundo plano. Eu desde que me iniciei nestas tarefas, gosto muito da parte masculina, e acho que os homens também têm um sofrimento que fica ali um bocadinho esquecido, porque é tudo muito focado no sofrimento feminino. E eu confesso que gosto mais de estudar a parte masculina. E tenho essa empatia pelo sofrimento, às vezes masculino, que está um bocadinho...
0: Mas ajudam, quer seja
1: obviamente
0: a parte do homem, quer seja a parte mulher.
1: Sim, sim. E a questão da infertilidade tintim por tintim foi uma brincadeira com uma colega com quem eu me gostaria muito de juntar para fazer isso. Ela é assim um bocadinho mais formal,
0: uhum.
1: E então queria assim um nome mais pomposo, mas eu lembrei-me logo desse. Não sei se vamos avançar ou não, mas logo veremos.
0: Muito bem, Soraya Pinto, especialista em embriologia, reprodução humana, vai então ao longo deste Mesa para Dois explicar-nos tim-tim por tim-tim o que isto é, afinal. Aliás, já começou. E como embriologia rima com gastronomia, não tem nada a ver, mas pronto. E como estamos na hora de nos jantar, diz-me, tu gostas de comer, és um bom prato.
1: Eu sou neta de uma tasqueira do Porto.
0: E com muito orgulho.
1: E com muito orgulho, da Casa das Iscas. E portanto,
0: Dona Maria Tasqueira.
1: A Maria Tasqueira, a Maria do Carmo Tasqueira. O que acontece é que eu, pela investigação, tive que ir durante anos a matadouros, e confesso-te que a carne agora ficou assim em segundo plano.
0: Uhum.
1: Se vou à casa de alguém e me servem algum prato com carne, obviamente como, mas por opção é peixe, e também gosto muito de vegetarianos, eu reconheço isso. Agora, se vamos decidir aqui já aqui uma alimento, então vá. Umas pataniscas de bacalhau com arroz de feijão, uma caldeirada de bacalhau. Eu ando sempre muito aqui no bacalhau por causa da Maria Tasqueira, não é?
0: E é bom,
1: é
0: ótimo.
1: Mas pronto, mas poderia ser ou uma caldeirada de bacalhau ou umas pataniscas de bacalhau com arroz de feijão.
0: Em algum sítio específico?
1: Não, não, eu, desde que seja bem feito, tasca, preferencialmente tasca, que tasca gourmet não combina comigo.
0: E para acompanhar?
1: Tinto sempre.
0: Tinto?
1: Tinto.
0: E cheio?
1: E cheio, sim.
0: Mas tens alguma preferência para
1: não,
0: regiões?
1: Não, gosto do Douro, claro. Douro. Mas agora, porque tenho algumas sensibilidades, assim, de saúde, de estômago, de vez em quando tenho que me controlar. Sempre me controlei, mas agora controlo mais. Mas sim, tinto, sem dúvida nenhuma.
0: Gosta de tinto, cheio e de bacalhau. Soraya Pinto, e também gosta de música, de boa música. Trouxe-nos aqui três excelentes escolhas. Vamos começar por qual?
1: Vamos começar pelo Manuel Cruz.
0: Muito bem.
1: Que eu gosto muito.
0: E aqui num projeto a solo do Manuel Cruz,
1: sim,
0: o Foz Bandido.
1: Sim, sim. Eu tenho esta particularidade que é, se não gostar do artista, condiciona-me um bocadinho, eu reconheço isso. E quando gosto, vou à procura de entrevistas e assim, esta música de Manuel Cruz fala. Eu ouço muito mais música quando estou em momentos de mais introspeção, mais melancólica. Quando estou alegre, qualquer coisa serve, reconheço isso, e sou um poço sem fundo, música pimba. Portanto, não sou assim. Pronto.
0: Podias ter escolhido Marante.
1: Podia, e estaria aqui muito feliz com isso.
0: Com todo o respeito pelo Marante, mas, pela música que ele faz.
1: Exatamente, eu não ouço Marante em casa. Eu, em casa, o que eu ouço é uma coisa, músicas um bocadinho diferentes. E então, diferentes no sentido da melancolia,
0: sim, claro,
1: da tranquilidade. Manuel Cruz, porque eu gosto desta parte em que ele deixa sempre em aberto. Eu vou depois ler as letras e tal. Da melancolia, da... E esta música é muito engraçada porque fala da importância das canções tristes e como é que às vezes a canção triste nos faz sentir bem e porquê.
0: Uhum.
1: Porque acho que todos nós passamos por momentos maus em que vamos ouvir uma música e ela é triste, mas aquilo dá-nos algum conforto. E eu gosto desta música porque, no fundo, é falar justamente das músicas tristes que nos fazem sentir bem.
0: Então vamos esperar que esta canção da canção triste, um dos temas mais emblemáticos de Faz Bandido, o projeto a solo de Manuel Cruz. O Manuel Cruz, recordo, a vocalista dos Ornatos Violeta. Este disco foi lançado em 2008. Este tema, em concreto, foi lançado em 2008 no álbum duplo O Amor Dá-te Quase Tudo. E esperemos que esta canção leve também a algum conforto a quem nos está a ouvir.

0: O projeto Foz Foz Bandido, o projeto a solo de Manuel Cruz, o vocalista dos Ornatos Violeta, aqui com a canção da canção triste do álbum 2008, O Amor Dá-te Quase Tudo, escolha de Soraya Pinto. Ela é embriologista, especializou-se em reprodução humana, porque Soraya, a embriologia, tem outras vertentes. Esta será a mais importante, naturalmente.
1: É assim, a embriologia tem várias vertentes, não é? Eu comecei na parte animal, a verdade é esta, e depois venho para a parte humana, portanto a transição é feita assim. Um embriologista trata da andrologia, portanto a parte masculina, trata da embriologia, que no fundo é os ovócitos e os embriões. Depois tem uma parte da criopreservação, que é a criopreservação, é a congelação de ovócitos, de embriões e espermatozoides. Portanto, a embriologia no fundo reverte para estes três ramos, não é? E um embriologista em Portugal trabalha nestas três áreas, não é assim e nos países todos. Nós em Portugal trabalhamos assim. E claro, temos muita papelada para tratar também, não é? Depois tem a parte da investigação, que muitos de nós fazem, outros não fazem, é conforme. Claro que atualmente é muito mais assistencial, eu trabalho na clínica do professor Alberto Barros, portanto é uma coisa muito mais, faça alguma investigação, mas mais de apoio, não é? Não tenho nenhum projeto que eu diga que estou eu que estou a liderar. Mas basicamente, o embriologista é o que fazemos a colheita ovocitária, quando as senhoras passam por uma estimulação controlada pelo médico. Há uma altura que o médico vai dizer que a senhora está pronta, os ovários responderam bem ou não à medicação, mas que naquela altura está pronta a colheita dos ovos. Nesse dia o senhor tem que fazer uma colheita, nós promovemos um encontro. Normalmente as pessoas dizem que é uma fertilização in vitro, mas na realidade há duas técnicas dentro da fertilização in vitro. Acompanhamos a evolução embrionária durante os dias que podem ir até 5 ou 6 dias fora do corpo humano, não é? Preparamos o catéter para a colocação dentro do útero, que é o médico faz. Congelamos os embriões que sobram e que têm qualidade para serem congelados. E depois também lidamos com os casais, porque pelo menos onde eu trabalho nós falamos com os casais embriologistas e acompanhamos também todas as lutas e as dúvidas. E agora, com esta era da informação e das redes, muita gente chega até nós com muita informação, mas informação errada, que depois tem que ser desconstruída e trabalhada novamente. E portanto nós ali também fazemos isso, também falamos com os casais e acompanhamos os casais diariamente enquanto estamos nós responsáveis pelos seus embriões.
0: Imagino, não tenho dados, mas imagino que esta conversa interesse particularmente a muitos e muitas ouvintes, porque é algo que afeta bastante gente, não?
1: Olha, neste momento, 4% dos bebés que nascem em Portugal, segundo os dados do Conselho Nacional de Proteção Medicamente Assistida, que é a entidade que regula a nossa atividade, 4% dos bebés que nascem em Portugal já são de proteção medicamente assistida. O que acontece agora também, nós agora houve aqui uma mudança no paradigma na área, porque quando eu comecei a trabalhar, quem nos procurava eram casais que tinham problemas de infertilidade. Entretanto, agora com a abertura da lei a tratamentos a mulheres sem elemento masculino ou então a casais de mulheres, aparecem-nos outro tipo de casais. Claro que, e eu acho que se deve fazer tratamentos a todos, mas a abordagem é diferente, não é? Não há propriamente uma infertilidade. Há uma infertilidade de barreira porque não há o espermatozoide. Nos casais que nos procuram com infertilidade, há muita gente e há muitos tratamentos. 17% da população vai acabar, isto são dados europeus, de entidades europeias, em alguma fase da sua vida, no seu projeto de parentalidade, vai ter alguma dificuldade. Daí já se vê a dimensão. O que aconteceu também agora, e que tem acontecido com alguma frequência, é a congelação de ovócitos. Também agora é um novo braço, digamos assim, que é a preservação da fertilidade, que sempre existiu. Ela começou por ser a congelação de óvulos e espermatozoides em pessoas que entravam em quimioterapia e radioterapia por doença. E neste momento funciona um bocadinho. As pessoas estão a usar um bocadinho essa técnica como ferramenta para preservar, digamos assim, os seus óvulos, para adiar um bocadinho o projeto de parentalidade, que às vezes acaba por ser uma faca de dois gumes, porque estamos a preservar, as pessoas acham que aquilo vai ser uma segurança e não vai, não é?
0: Pois.
1: Isto às vezes é vendido, e a expressão às vezes é mesmo esta, não é? É vendida a ideia de que a preservação de óvulos vai garantir uma gravidez, isso não é assim que funciona, não é? Mas há muita gente a sofrer de infertilidade, há muita gente a querer ter acesso a tratamentos de infertilidade e não conseguir, são tratamentos caros. Os hospitais, neste momento, o hospital público consegue, tem listas de espera grandes, mas por exemplo,
0: e imagino que sejam
1: João,
0: enormes.
1: São enormes.
0: O custo aí é, ou seja, nem custa, imagino eu.
1: Não há custo, têm direito a 3 tratamentos na unidade pública. O Hospital São João este ano inaugurou uma unidade muito grande e, portanto, vai ajudar bastante a comatar esta questão das listas de espera. Mas só se pode fazer tratamentos no público, pelo menos até à data, até aos 40 anos. Não é? Para perceberem mais ou menos o que é que estamos a falar, a média de idades com o avançar da idade, a taxa de sucesso baixa. A verdade é que cada vez mais as pessoas alinham o projeto de parentalidade. Portanto, o que está a acontecer é que estamos a ter pessoas com 38, 39 anos a aparecer para ter o primeiro filho. 41, 42.
0: Sim, mas é a sociedade que temos.
1: É a sociedade que temos.
0: Nomeadamente as mulheres adiam muito a gravidez por causa do seu percurso profissional, portanto, sim, isso não é de agora, já acontece há algumas décadas.
1: Sim, mas há muito a educação para quem tem filhos, e quem tem filhas, principalmente, está sempre muito preocupado com o facto de fazerem pílula, não engravidarem, há sempre uma educação para a não gravidez.
0: Sim,
1: mas não há uma educação para a reprodução, digamos assim, consciente, ou seja, temos que ter a consciência quando adiamos a idade materna para ter filhos, digamos assim, estamos a baixar a taxa de sucesso de a possibilidade de gravidez. E isto é preciso ser dito assim, porque quando um casal que sofre infertilidade entra numa clínica e se os tratamentos forem com óvulos e espermatozoides dos próprios, digamos assim, porque pode ser, há tratamentos que são feitos com óvulos doados e espermatozoides doados, a verdade é que a probabilidade maior num tratamento sem diagnóstico genético e sem doação é de não gravidez, uhum, mesmo com ajuda. Mas no público, como estávamos, demos aqui, sim, uma voltinha, sim, no, sim, público podem fazer três tratamentos até aos 40 anos e depois tem alta, engravido ou não engravido. Quer dizer, depois há aqui algumas nuances, há unidades que, pronto, não sei muito bem como é que está a funcionar agora, mas isto é o que nós temos. Claro que com as listas espera um casal que seja inscrito um bocadinho mais tarde porque adiou, pode até nunca acontecer ter o tratamento, porque entretanto faz 40 anos e tem alta do sistema público, não é?
0: E nós estamos a falar se for um tratamento feito em clínicas privadas, de valores que poderão rondar o quê?
1: É assim, o primeiro tratamento, que não é um tratamento, chamamos-lhe tratamento, mas não é propriamente, não, é um tratamento em que a fertilização ocorre dentro do corpo da senhora, uma inseminação uterina. Isso é um tratamento básico. Confesso, não tenho aqui os preços assim, o pressário de cabeça, okay, não é? Mas um tratamento com uma microinjeção, uma fertilização in vitro, rondará 4 mil, 5 mil euros. Ok? Com transferência, sim. Depois há a congelação, que é à parte. Portanto, e os valores não são iguais nas clínicas todas. Eu, como estou na parte laboratorial, não tenho isso tudo assim de cabeça, mas andará por aí. Claro que se depois tiver doação de ovócitos, o preço sobe. Se for com diagnóstico genético, o preço vai para cima. Portanto, são tratamentos caros, porque também são tratamentos em que há tecnologia de ponta, há incubadoras que são instrumentos para fazer a cultura embrionária, que são equipamentos muito caros, há manutenções muito caras, é uma área que exige muita componente técnica e muitos meios de cultura que são caros, e portanto é uma área cara, é uma área cara. E agora eu pergunto, na fase em que estamos, não é, em termos económicos, um casal que queira fazer um tratamento para uma taxa de sucesso, por exemplo, de 40%, e eu vou dizer, vai gastar 4 mil euros por uma taxa de sucesso de 40%.
0: Sim.
1: Mas isto é a realidade, não é? Claro que depois há outros tratamentos e outras taxas de sucesso, mas...
0: Digamos que são preços quase proibitivos para o comum dos mortais, sim, que têm de lidar com o facto de não poderem aceder a esse tipo de serviços em clínicas, sim, privadas, o que não fará muito bem à saúde mental desses, sim, pais, não é?
1: Sim, são, às vezes aparecem nos casais que já têm uma história de infertilidade tão grande que se nota, nós entramos para falar e já se nota alguma tristeza, porque é uma luta constante. Nós e a maioria das clínicas tem psicólogos já também, é uma área que ganhou terreno também e bem, e que podem dar algum apoio, mas é uma área de algum sofrimento. É uma área em que o grande projeto, às vezes o casal, que é o projeto da parentalidade, está estagnado e às vezes nunca vai acontecer. Lida-se muito com o insucesso, tem que haver essa empatia para perceber o que é que está a acontecer ali e as ferramentas que temos, às vezes conseguimos. Começa com o médico, claro, depois passa pelo embriologista, passa pela psicóloga, mas é uma área, às vezes, de muitas alegrias também.
0: Sim, eu ia perguntar-te justamente isso. E imagino que tenhas muitos exemplos de pessoas, que conseguiram realmente, com a tua ajuda de outras pessoas, de serem pais. E vão ter contigo?
1: Eu tenho histórias muito giras.
0: Eu tenho
1: um casal que manda prendas no Natal. Quando eu digo prendas, mandam lembranças. Fotografias das crianças. Foi um casal, e eu trabalhei em Lisboa.
0: Nunca te convidaram para ser madrinha?
1: Quer dizer, já rondaram. Já rondaram, é
0: verdade.
1: Mas continua, desculpa. Não, eu tenho um casal que é um casal conhecido na Material Alfredo da Costa. O senhor deslocava-se em cadeira de rodas, tinha tido um acidente. E pronto, ele foi fazer o tratamento e, claro, às vezes nas pessoas que têm alguma alteração na medula ou na sua mobilidade ou alguma condicionante, o modo como ejaculam é diferente. Eu tenho uma história gira porque ele chegou-me com um estojo e eu aquilo assustou-me a mim, não é? Só que depois o senhor lá me explicou como é que tinha que fazer e tal. E eu acompanhei sempre. É um casal do Alentejo. Eu vim para o Porto em 2017. Esse tratamento deve ter sido, não sei, 2015. Esse casal até hoje, todos os natais, ou me manda uma fotografia, ou me manda um vídeo, ou me manda qualquer coisa dos dois filhos, Tenho um casal que tive anos a falar ao telefone, nunca os conheci pessoalmente. Eles estavam em Lisboa, estavam no Porto. E eu nunca quero vender o tratamento, a dizer, venham para a minha clínica, que não faço isso. Então, tive anos a falar ao telefone, a dar apoio à distância, com colegas em Lisboa que não sabiam que eu estava. Olha, isso é normal, porque às vezes depois as pessoas dizem, mas eu não engravidei, fiz tratamento, não engravidei, e agora os embriões generaram, mas isso é normal. É normal, às vezes isto acontece e a responsabilidade, digamos assim, não é do técnico que está a trabalhar, do embriologista. É a biologia a acontecer, as pessoas têm que perceber que nós não vamos melhorar a biologia das pessoas, do que temos. Nós vamos só acompanhar
0: e não fazem milagres.
1: Não fazemos milagres. Aquela ideia que o tratamento vai resultar e que se vende às vezes, a ideia de que vai correr tudo bem, não é assim. Há uma parte, uma parte considerável, que não vai conseguir engravidar, e quando estão a ser acompanhados numa clínica, isto tem que ser dito com esta verdade. E então o casal decide vir para o Porto e engravida. E portanto, isso também. Tenho amigos a quem fiz tratamentos e que há sempre a fotografia com o filho quando nos encontramos. Tenho uma história muito gira de duas pessoas que são irmãs e que recebi uma mensagem da avó a agradecer os dois netos.
0: Ah, boa.
1: É muito giro. Contactou-me pelas redes, andou à minha procura.
0: Sim, sim, sim, sim.
1: E mandou-me uma mensagem a agradecer o trabalho e o esforço que se fez e também o acompanhamento.
0: E esses são os grandes momentos, os momentos gratificantes,
1: sim,
0: da tua profissão.
1: São.
0: Da tua profissão.
1: São esses momentos. Também tenho histórias que não acabaram bem e eu continuo a ter contacto com essas pessoas. Pessoas que tentaram tratamentos lá fora também. Tenho um ou dois casos assim que não conseguiram. E que também é uma história bonita na mesma, porque com um casal, por exemplo, fica mesmo amiga, não é? Mas é uma festa, por exemplo, se alguém vem com a criança à clínica, para tudo, toda a gente quer, não é? É sempre uma alegria muito grande. E tenho muitas histórias, mas também tenho histórias de insucesso, de pessoas próximas com quem mantenho a relação e vamos falando, mas fica sempre, essas pessoas, há sempre ali
0: uma barreira.
1: Há alguma tristeza latente sempre.
0: A ciência evoluiu de tal maneira que eu pergunto, já se consegue, eu não sei se será o teu caso, o caso de uma embriologista, mas já se consegue escolher a cor dos olhos do filho, esse tipo de coisas?
1: Às vezes pedem-nos essas coisas, sim.
0: Pergunta de um ignorante.
1: Sim, a manipulação já está aí, não é? A questão que, por exemplo, nós às vezes temos... A avaliação genética, quer dizer, o pormenor da cor dos olhos e assim, as pessoas às vezes querem isso, não é? Mas pedem-nos, as meninas, os meninos, isso por exemplo é possível fazer com alguma facilidade.
0: Ou seja, sexo masculino ou feminino,
1: é, isso é possível e é possível também fazer, não na parte de eugenia, não é? Criarmos o ser perfeito, não é isso? Mas há casais, por exemplo, que são portadores de alguma condicionante genética e que têm, portanto, o tratamento é feito igual, o desenvolvimento embrionário é o mesmo, mas depois há uma análise genética. Ou seja, nós chegamos a um determinado dia de desenvolvimento embrionário, que é o quinto, tiramos umas células do embrião, congelamos o embrião e essas células vão para os colegas da genética, que não é na clínica, é fora. Na maioria das vezes é um trabalho feito fora da clínica. E eles depois dizem se aquele embrião é portador ou não, por exemplo, da alteração genética, que poderia passar à descendência ou alguma patologia. Mas isso, por exemplo, em Portugal está muito bem regulado. Nós temos que pedir autorização à entidade, que é o Conselho Nacional de Proteção Medicamente Assistida, para a realização desse tipo de testes. Mas isso é um pedido que às vezes nos fazem. E que eu confesso que me causa alguma tristeza quando me dizem, ah, pode ser, quero uma menina ou quero um menino. Eu compreendo que isso esteja na ideia às vezes dos casais. Mas já é possível alguma seleção, que em Portugal é regulado, ou seja, um casal não pode chegar e dizer que quer uma menina. Okay, isso não é possível.
0: Sim.
1: E tecnicamente dizer que quer alguém com os olhos, e isso é feito, por exemplo, na parte animal, esse trabalho já é realizado, na parte humana. Pelo menos que eu tenha conhecimento, não é realizado.
0: Sim, estamos a falar de uma coisa. Não é, bom, é uma clonagem que é proibida, não é?
1: Sim, mas isso é tudo impossível em teoria, tecnicamente. Não, né?
0: Sim.
1: Pronto.
0: E há quem pergunte, mas será que ninguém clonou um humano?
1: Sim.
0: Pois não sabe.
1: Sim, há aí há edição genética, por exemplo, há aí um grupo chinês que diz que já fez edição genética. Ficámos sempre na dúvida, que não nos apresentaram nada, e é uma coisa que assusta, não é? Mas no trabalho de dia-a-dia da clínica, a avaliação genética dos embriões tem sempre um diagnóstico por trás e tem sempre uma autorização a uma entidade reguladora que nos permite fazer ou não aquela avaliação aos embriões. E eu acho que deve ser por aí o caminho, não é? Senão querem todos seres com determinadas características.
0: E os teus clientes, entre aspas, são todos portugueses ou
1: não,
0: tens gente estrangeira?
1: Tenho gente estrangeira. Em Portugal, nós temos na clínica, temos casais portugueses, a maioria é português, mas temos casais que vêm de fora. Temos França, Alemanha. Agora tem havido, de vez em quando, é por ondas, não é? Há assim uma onda de procura. Pronto. Nós, na clínica, temos esta abordagem. Eu agora vou falar, mas eu não vou esconder que achamos que. Eu acho que trabalhamos muito bem, não quer dizer que os outros não trabalhem, não é? Mas nós temos uma abordagem muito personalizada ao tratamento. Não há tratamentos iguais, quer dizer, há protocolos iguais para todos, mas o tratamento é muito personalizado. Então, não somos muito apologistas da consulta online, não somos. Facilitamos, portanto, quem nos quiser procurar, começa sempre com uma consulta online nos casos de pessoas que estão fora e até podem fazer a primeira ecografia fora. Mas há sempre uma altura em que os nossos médicos são muito, eu digo nossos, não é? Os médicos com quem trabalho são muito defensores do tratamento de cara a cara, não é?
0: Sim, presencial.
1: Presencial, isso é importante. Mas vem pessoas fazer tratamento à clínica, muita gente também, temos alguns de países africanos, Emirados, mas a maioria é portuguesa, não é?
0: Uhum. Bom, já vamos continuar a conversar. Este é um Mesa para Dois, na RTP Antena 1 e na RTP Mundo. A minha convidada, recordo, é a doutora Soraya Pinto, embriologista, especializada em reprodução humana. Voltamos à música, como voltamos dizia, música. E agora vamos saltar, já tivemos o Foz Bandido do Manuel Cruz, agora vamos para onde e para quem?
1: Agora vamos para o John Grant.
0: Muito bem, um norte-americano que neste caso conta com a ajuda de uma irlandesa que infelizmente desapareceu. Sim. Há relativamente pouco tempo e em circunstâncias que todos conhecem, a Sinéad O'Connor. Sim. E escolheste o tema Glacier.
1: Sim.
0: Porque?
1: Porque tem a ver um bocadinho com a observação do que se passa agora à nossa volta. Pronto, esta música fala muito da perseguição aos homossexuais, mas eu transporto isso para tudo o resto. O que acontece neste momento na sociedade é uma perseguição a quase tudo o que é diferente, não é? E a analogia é um bocadinho essa. E então, para aquelas pessoas que por algum motivo estão a passar por esse tipo de tratamento, digamos assim, ou aquele olhar de lado, aquela, não é? A diferença, as pessoas, que é uma coisa que eu tenho muita dificuldade em perceber, que é quando se olha a diferença sempre com desconfiança. A diferença não precisa ser sempre, não quer dizer que seja má, pronto. E então é um bocadinho isso, é que a música diz que às vezes essas dificuldades levam a planícies bonitas e às vezes o caminho é duro. Não é? Mas há sempre uma esperança de que se vá tornar uma coisa bonita, porque a sociedade agora está assim um bocadinho, agora está na moda de dizer polarizada, não é? Uhum. Mas eu acho que está cruel.
0: Então nos próximos minutos vamos andar por essas planícies
1: glaciares,
0: exatamente, com o John Grant e a Sinéad O'Connor.

0: Bessier de John Grant, o americano John Grant, aqui com o apoio vocal da já desaparecida Sinéad O'Connor, a irlandesa Sinéad O'Connor, que nos deixou há relativamente pouco tempo. Um álbum de 2013, Pale Green Ghosts. A faixa é, como aqui já foi mais ou menos explicado, é um hino de resiliência para aqueles que enfrentam ou sobreviveram a imensa dor pessoal e social. Mais uma escolha de Soraya Pinto, a minha convidada neste mês a para dois, embriologista, especialista em reprodução humana. Resiliência, Soraya Pinto, é algo que diz muito.
1: Sim. Sim, até na profissão temos que ser resilientes. Sim, eu venho de uma família humilde. E não guardo isso nenhum tipo, eu não tenho aquela coisa de que eu não tenho sofrimento. Nunca passei fome, nunca. Mas passamos algumas dificuldades, não é? Fui criada num bairro social a ver tudo o que acontecia. E às vezes com algumas dificuldades, não é? Porque faz parte da vida de quem vive nesses locais. Apesar de ter sido muito feliz enquanto por aí passei. Portanto, houve assim um crescimento em termos económicos na família. Digamos assim, eu sou filha de retornados, portanto. E os retornados também são pessoas resilientes. E portanto, as dificuldades têm sempre esta ideia de que têm que ser ultrapassadas. Claro que há alturas em que vamos todos, caímos todos, faz parte da vida, mas eu confesso que fico caída algum tempo, preciso dos meus silêncios para recuperar, mas acho sempre que há uma solução. Às vezes coloco-me em situações até um bocadinho complicadas por achar que há solução. Eu tenho muita dificuldade em aceitar que já não há nada a fazer. E claro que há coisas na vida que não há nada a fazer e temos que aceitar. Mas tenho alguma dificuldade em lidar com isso e com as injustiças. E as duas coisas acabam por estar um bocadinho ligadas.
0: Ora bem, falando do teu percurso académico, que é uma coisa muito curiosa.
1: É muito giro.
0: Começou aos 18 anos e em Vila Real, sim, na Universidade Trás-os-Montes e Alto Douro, em algo que nada tem a ver com o que fazes atualmente.
1: Quer dizer, tem a ver. Calma, explica-me lá. Eu explico. O meu sonho era ser veterinária. Não é?
0: Okay.
1: Porque adoro bichos. Eu achava que quem gosta de bichos tem que ir para a veterinária. E agora percebo que não é assim. Claro que não tive notas para entrar, que é um curso muito concorrido, e acabei por entrar em zoo, em zootecnia, engenharia zootecnia, mas sempre com a ideia de que ia passar para a veterinária. Claro que depois há contas a fazer. Os meus pais nunca me condicionaram isso, mas eu sabia. Eu tive sempre a percepção que eles faziam um esforço para eu estar lá, não é? Portanto, aquela coisa de agora passo para veterinário e depois logo, pronto. Então isso acabou por ficar ali em stand-by. Acabei o curso do zoo e pensei, quando acabar a zootecnia começo a trabalhar e depois tiro veterinário. E continuo a achar que ainda vou tirar veterinária, que é uma coisa. E ando sempre, todos os anos, vou lá ver se havia essa possibilidade. Mas depois, pronto, depois tirei engenharia zootécnica, depois começo a trabalhar já no último ano para. Comecei a trabalhar. E há uma altura que, por acaso, eu acabo o curso e fico sem trabalho. Inscrevo-me numa daqueles cursos para jovens empreendedores, que agora é empreendedores, mas na altura não era.
0: Sim,
1: assim. Pronto. E havia um estágio, e eu fui fazer um estágio na área informática, não é? Enquanto não arranjava emprego, andava literalmente a ocupar o tempo no laboratório em Vairão, Laboratório Nacional de Investigação Veterinária. Cheguei lá no primeiro dia para elaborar uma coisa informática. No segundo dia já estava a trabalhar na parte dos animais e da investigação. Foi literalmente assim. E a partir daí começo a trabalhar na parte de investigação em reprodução animal. E depois há uma altura em que falam que é preciso uma pessoa para, há um colega que se vai candidatar para uma posição de embriologista, que na altura diziam biólogos, não eram os biólogos. Esse colega não fica e convida-me a mim para ir para uma clínica de infertilidade. Eu não queria ir, porque eu estava muito bem onde eu estava, mas o professor António Rocha, que ainda hoje é o meu grande mentor em muitas coisas na vida, disse-me assim, mas isto é para aproveitar, não é? Não vai, porque senão estaria a viver de investigação e de projetos. Sim. Ainda hoje. E foi ele o grande impulsionador da minha carreira como embriologista.
0: Foi ele o grande empurrão.
1: Não, ele atirou-me do laboratório para fora, literalmente. Ele disse que não me queria lá mais. Até foi uma conversa assim. Ele disse, tens que ir, isto é. Eu gosto muito que estejas aqui, mas isto é o teu caminho. E foi ele que disse, não, tu tens que aceitar. E eu aceitei.
0: Apesar de ser uma portuguesa de Gema, nasceu, nasceu em Angola em 1975.
1: Sim.
0: Não tens problemas com a idade.
1: Nada, nenhum, Zé.
0: Viveu no Porto desde os 9 meses.
1: Sim.
0: Fez este percurso de que já falou. Entretanto, Lisboa.
1: Lisboa, maternidade da Feira da Costa.
0: Uhum. Tens saudades de Lisboa?
1: Por acaso, eu tenho um amigo que me dizia que eu ia ter saudades de Lisboa. E eu tenho saudades de Lisboa e tenho muitos amigos em Lisboa. Mesmo muitos amigos. quase família. Tenho amigos em Lisboa com quem falo com muita frequência e tenho muitas saudades da maternidade Alfredo Costa. Reuniu-se ali na maternidade um grupo de pessoas na altura que queria muito trabalhar. Tive a sorte de ter a Sónia como chefe, que me deu liberdade para eu fazer muitas coisas. E foi uma altura em que eu me senti mesmo realizada por uma razão. Porque eu tenho aquela coisa do serviço público, que às vezes, claro que eu aprendi com a idade que o espírito de missão que coloquei na maternidade Alfredo Costa, porque é assim que eu encaro às vezes as coisas, é o mesmo espírito de missão que eu tenho que pôr em tudo o que eu faço, porque eu sou assim. Uhum. Portanto, eu transporto isso para o privado.
0: Está no sangue.
1: Está. E, portanto, eu aprendi isso porque pensava de forma errada, achava que isso não era assim, mas é assim mesmo. E, portanto, mas eu na maternidade senti-me como peixe em água mesmo. Eu era mesmo, senti-me mesmo realizada lá.
0: E depois regressas ao Porto.
1: Regresso ao Porto em 2017.
0: Tiveste saudades, não?
1: E é assim, eu cheguei à conclusão. Os amigos começaram-me a chamar a menina da A1. Começou assim. E eu comecei a achar que viver em Lisboa, comprei casa lá e tudo, mas eu comecei a achar que viver em Lisboa e a cada semana ou cada duas semanas vir ao Porto, não, é algo que não estava bem, não é? Quer dizer, eu passava mais fins de semana no Porto do que em Lisboa. Ou estava a trabalhar e estava em Lisboa, ou estava de descanso e estava no Porto. Depois também por razões familiares. Achei que devia voltar e concorri, voltei, sim.
0: Uhum. Estiveste no Porto antes de ingressares no Centro de Genética
1: da Reprodução
0: e Reprodução do professor Alberto Barros, estiveste no Centro Materno Infantil do Porto.
1: Sim, tive, mas tive pouco tempo. Eu tive 6 meses no Centro Materno Infantil, acabei por sair e fui eu que quis sair. Pronto. Os enquadramentos também eram diferentes. Eu vinha de uma escola diferente, que era a Maternidade Alfredo Costa. Achei que ali não era onde eu me ia sentir bem. Achei
0: não era
1: que também
0: a tua planície.
1: Não era. Pronto, não quero dizer que deixei. Também tenho 2 ou 3 pessoas com quem ainda contacto e sei que gostam muito de mim. Mas apareceu esta oportunidade e eu agarrei e saí. Passado 6 meses saí do caminho.
0: Já que o disseste, tu encaras tudo ou quase tudo com o espírito de missão. O que, segundo o que tu dizes e escreves, torna qualquer tarefa numa competição olímpica.
1: Tudo.
0: Deve ser um stress.
1: Horrível. É horrível, porque a minha vida, às vezes, é uma confusão e uma luta. Mas as coisas mais simples, se eu idealizar que tenho que fazer alguma coisa, eu ando a pensar naquilo e, não, e depois é chato, até para quem está comigo, porque se eu for de férias e achar que tenho que subir ao monte mais alto da zona, eu tenho que conseguir lá chegar mesmo, mesmo que me sinta mal e que desmaie, eu vou, mas em tudo, não é? E então, às vezes é chato porque, e eu percebo-me disso, por exemplo, eu faço parte agora de um coro, que é o coro Fornazi, não é? E nós temos os ensaios e depois temos algumas apresentações públicas e nós vamos, claro que aquilo é sério para nós, mas está tudo com uma atitude mais relaxada e eu às vezes tenho que se esforçar. Porque eu estou ali como se fosse uma profissional.
0: A tarefa da tua vida.
1: É a tarefa da minha vida. Tem vantagens e desvantagens. A vantagem é que se me pedem alguma coisa, sabem que só se for mesmo impossível, porque. Não é? Mas isso dificulta muito a minha existência, eu reconheço isso.
0: Foi um gosto ter conversado.
1: Obrigada.
0: Contigo, mesa para dois. A doutora Soraya Pinto, recordo, ela é embriologista, especializou-se na área de reprodução humana. E vamos fechar com mais uma escolha musical da Soraya, neste caso com uma francesa.
1: Sim, uma francesa que conheci o ano passado em Paredes de Coura. Às vezes faço uma coisa que é para não ficar parada nos meus conhecimentos. Tenho amigos que vão a concertos e eu aventuro-me sem saber muito bem o que é que vou lá ver ou ouvir. E descobri a Zahô.
0: A Zahô de Sagazão.
1: Isso, e fiquei fascinada por ela em palco. Ela tem uma componente muito eletrónica de música de dança também, que eu gosto muito. Esta música, pronto, fala, é sempre, eu ando sempre à volta disto, não é? Vou pensar que eu sou uma deprimida por natureza. Mas esta música fala também dessa questão da resiliência e das lutas que todos temos, de nos querem dizer que nós devemos ir por um caminho e nós não queremos aquele caminho. Independentemente se vamos por esse caminho ou por outro, o que interessa é que ultrapassemos, que nos aceitemos e que a coisa funcione. Se é com a minha receita ou com a receita de outras pessoas, isso depois cada um decide. Uhum. Desde que corra tudo bem, porque há sempre sol para toda a gente, não é? Uhum. Ou chuva para quem quiser, desde que seja a opção da pessoa tudo bem.
0: Então, para fechar este mês para dois, com Soraya Pinto, La Sinfonie des Éclairs de Zao de Sagazão, um tema de 2023. Quanto à Soraya, Soraya Pinto, mais uma vez, muito obrigado por teres
1: vindo.
0: E força aí para mudar o mundo.
1: Ok, muito obrigada.

0: de vírus. Em comparação com o da Covid-19, o diretor-geral da OMS respondeu hoje aos jornalistas que não há comparação. Na véspera de mais um encontro da Concertação Social, o primeiro-ministro volta a dizer que não desiste de ter um país mais produtivo e competitivo e que lidera um governo que já mostrou que faz cedências.
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0: Está retido nas Canárias o avião ambulância que saiu de Cabo Verde com duas pessoas que apresentam sintomas de infecção com antivírus. A aeronave já estava na pista do aeroporto para abastecer antes de seguir para Amsterdão, mas há uma avaria no equipamento médico de um dos doentes. Agora, João Coraceiro, espera-se por um novo avião.
2: Até à mudança da aeronave para seguir viagem, este doente permanece no avião e com suporte elétrico do aeroporto da Ilha da Gran Canária. Foi o médico deste avião ambulância a reportar uma falha no sistema elétrico de suporte do paciente, adianta o Ministério da Saúde espanhol, que sublinha ainda que o doente não representa um risco para a saúde pública. A escala nas Canárias não estava prevista, ela aconteceu porque Marrocos recusou a aterragem. Quanto ao navio onde o surto foi identificado, ele deverá chegar a um porto de Tenerife, nas Canárias, este sábado. Para a OMS, é ali que estão garantidas todas as capacidades necessárias, explica a Ministra da Saúde espanhola, Mónica García.
3: A Organização Mundial de Saúde considera que as Canárias e Espanha reúnem as condições necessárias para o desembarque em segurança e também para a proteção da saúde, não só com o menor risco possível para os passageiros e tripulantes, mas também tendo em conta a saúde pública.
2: Todas as pessoas a bordo do cruzeiro não têm sintomas, à chegada vão ser de novo examinadas e depois repatriadas para os países de origem.
3: Salvo impedimento médico, todos os passageiros estrangeiros vão ser repatriados através do mecanismo europeu de proteção civil. Terão todas as garantias necessárias, sendo que tanto os cuidados médicos como as transferências serão realizados em espaços e transportes especialmente preparados, evitando qualquer contacto com a população local e garantindo sempre a segurança do pessoal de assistência.
2: Todo o processo envolve também a OMS e o Centro Europeu para a Prevenção e Controlo de Doenças. Esta última entidade admite que ainda há muitas dúvidas sobre o surto. No navio segue um especialista para obter mais informações, coordenar também a resposta de saúde pública. Quanto aos 14 espanhóis a bordo. Eles vão ser transferidos para um hospital militar em Madrid e ficar em quarentena por um período que pode ir até 45 dias, o tempo de incubação do antivírus.
0: A bordo do navio cruzeiro Ondios, que esteve por vários dias fundeado ao largo de Cabo Verde antes de rumar às Canárias, estavam 149 pessoas de 23 nacionalidades diferentes. 3 pessoas morreram. Em entrevista ao programa da tarde da Antena 1, Miguel Castanho, investigador do Instituto Gulbenkian de Medicina Molecular, adianta que a transmissão deste vírus entre pessoas não é fácil e o facto de um navio atracar em breve em Tenerife não deve criar alarme.
4: Não devemos estar preocupados e devemos sempre, obviamente, ter cautelas, mas não há um perigo real, direto, só porque o barco vai atracar nas Canárias, portanto, geograficamente, relativamente próximo de Portugal, nem sequer é assim tão próximo. O que acontece é que estes casos, até agora, tudo aponta para que sejam casos regulares de infecção por antivírus. Estes antivírus têm uma propagação de pessoa para pessoa que é muito pouco eficiente. Portanto, não é expectável que exista nenhum episódio súbito de um aumento de descontrolo da doença e de uma propagação entre a população.
0: Miguel Castanho, investigador do Instituto Gulbenkian de Medicina Molecular. E Tedros Adhanom Ghebreyesus, o diretor-geral da Organização Mundial de Saúde, afirmou hoje que o risco que o antivírus representa é fraco e não comparável com o da Covid-19. Com base nos dados atuais, tanto a OMS como o Centro Europeu para a Prevenção e Controlo de Doenças afirmam que o risco global para a população permanece muito baixo e não se espera uma transmissão em larga escala. O primeiro-ministro diz que lidera um governo que já mostrou que faz cedências e que é intransigente. Na véspera de uma reunião da Concertação Social para a Reforma Laboral, Luís Montenegro garante mesmo que não vai desistir de ter um país mais produtivo e competitivo. A reportagem de Inês Ameixa.
5: Este é um governo de concertação, insiste o primeiro-ministro, na véspera de uma reunião com os parceiros sociais sobre o pacote laboral e que pode ser decisiva. Luís Montenegro não fala diretamente sobre o tema, mas quer deixar claro.
6: Nós já

0: temos muitas mostras de cedência, muitas mostras de transigência. Nós, o que não podemos é ficar reféns da intransigência ou ficar reféns do imobilismo.
1: E daí acrescenta...
0: Um governo que tem tido o reconhecimento internacional por conjugar a baixa dos impostos sobre os rendimentos do trabalho com o aumento dos salários, é um governo que, obviamente, não vai desistir. Obviamente, vai continuar concentrado e focado em dar ao país mais instrumentos para o país ser produtivo e competitivo.
1: Mas também um país reconhecido além fronteiras. Depois de uma viagem à Alemanha, Luís Montenegro regressa com uma certeza e um lamento.
0: Eu lamento, efetivamente, que em Portugal não se tenha noção exata daquilo que os outros pensam de nós lá fora. Nós valemos muito mais de fora para dentro do que de dentro para dentro ou de dentro para fora. É talvez uma sina portuguesa, mas eu quero dizer-vos, eu não vou, não quero, convosco, desaproveitar aquilo que é a imagem e a confiança que há em Portugal visto de fora para dentro.
1: Há efeitos muito positivos da imagem de Portugal lá fora, garante o Primeiro-Ministro, no aniversário do partido que também lidera, o PSD.
0: Podem ter a certeza de uma coisa, este período governativo vai marcar tanto a história de Portugal como os grandes períodos governativos dos nossos 52 anos. Podem ter a certeza.
2: Discurso do Primeiro-Ministro esta tarde numa cerimónia que assinalou os 52 anos do PSD, com Marcelo Rebelo de Sousa na plateia. Luís Montenegro diz que o partido vai contar com o antigo líder que agora regressa a casa.
0: Agradecer ao professor Marcelo Rebelo de Sousa, que voltou hoje, não à atividade política, portanto, ainda não foi hoje que eu ganhei a aposta que fiz com ele, mas... Voltou hoje a casa, depois de 10 anos, a exercer as funções de Presidente da República. E eu também quero dizer-lhe que é com todo o afeto e também com gratidão por tudo aquilo que tem feito e fez na Presidência, que nós, na sua casa, na sua família, o tornamos a acolher e contamos consigo.
2: E Marcelo Rebelo de Sousa, militante número 3 do PSD, preferiu centrar o discurso em Conceição Monteiro, a militante número 2, que foi secretária de Francisco Sá Carneiro.
3: Conceição começou nesse dia a confundir-se com a história do partido. Porque tudo o que era importante passava pelo crivo da Conceição. E ela passou a ser a peça mais importante do mobiliário da sede do partido. É que ela constitui-se um elemento unificador muito importante na vida do partido.
4: Nunca na minha vida pensei merecer dos meus meninos e das minhas meninas, dos meus PPDs, uma homenagem desta. Nós sabemos que a linha certa, que o rumo certo está na social-democracia. E peço-vos a vocês, que são tão mais novos do que eu, continuem a trabalhar por este partido, porque ele merece. E não nos deixem ficar mal.
2: Momentos da cerimónia dos 52 anos do PSD na fábrica dos Unicórnios, em Lisboa. Ucrânia e Rússia trocam acusações de violação de cessar-fogo. Kiev decretou uma trégua que começou hoje, mas o presidente ucraniano diz que Moscovo realizou vários ataques ao longo do dia. Volodymyr Zelensky promete responder na mesma medida.
5: Olhando para o que aconteceu hoje, percebemos que a Rússia respondeu à nossa proposta de cessar-fogo apenas com novos disparos e ataques. Durante todo o dia, praticamente de hora a hora, recebemos relatos de ataques a diferentes regiões da Ucrânia. Donetsk, Kharkiv, Dnipro, Sumy, Chernihiv, Zaporizhia e Kherson. A Rússia não interrompeu nenhuma das suas atividades militares. Infelizmente não o fez. A Ucrânia reagirá da mesma forma. Dependendo da situação, durante a noite e amanhã, vamos definir também a nossa justificada resposta.
2: O Ministério da Defesa russo reporta que ao longo do dia interceptou mais de 50 drones ucranianos em várias regiões do país. Moscovo também decretou um cessar-fogo unilateral para os dias 8 e 9 de maio, por causa das comemorações do Dia da Vitória sobre a Alemanha nazi na Segunda Guerra Mundial. A Rússia que alerta as missões diplomáticas em Kiev para retirarem os funcionários caso Moscovo lance ataques em grande escala. Isto em resposta a qualquer tentativa da Ucrânia de interromper as comemorações do Dia da Vitória. A porta-voz do Ministério dos Negócios Estrangeiros russo pede às missões diplomáticas que tenham em atenção este aviso. Maria Zakharova diz que uma retaliação será inevitável caso a Ucrânia interrompa as comemorações do 9 de maio.
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Olá, bem-vindos a Uma Noite em Forma de Assim. Vamos conhecer as mulheres no jazz em Portugal. A exposição patente ao público no Centro Cultural Reiano, em Danha Nova, cidade criativa da música da Unesco. Estão comigo Márcia Lessa, autora, e Marta Hogan, uma das mulheres do jazz em Portugal. Antes do bater das 11, Pedro Tadeu continua a distribuir panfletos de José Santa Bárbara, capista de Zeca. Por aqui, o que se vê, o que se ouve.

0: Marcial Essa, Marta Hugon.
1: Boa noite.
2: Olá, boa noite.
0: Bem-vindas.
1: Obrigada.
0: I concentrate on you. Ainda te lembras, Marta Hugon?
1: Lembro-me como se fosse ontem.
0: O teu primeiro disco.
1: É verdade.
0: Publicado em 2005. Eu passei com intenção, devo dizer, porque no Dia Internacional do Jazz escreveste nas redes sociais, pelo menos no Facebook: há 21 anos saiu o meu primeiro disco, e confessavas que continuas tão apaixonada como no primeiro dia. E é isso?
1: É verdade.
0: E qual é o segredo?
1: Acho que é fazer aquilo que se gosta. Acho que, quer dizer,
0: é que há um segredo.
1: Eu acho que, enfim, que a música, usando assim uma analogia um bocadinho, eu acho que é uma amante difícil, mas muito compensadora. Acho que se a pessoa se entregar, recebe muito em troca. E eu acho que ao longo dos últimos, não sei, desde o disco tem 21 anos.
0: 21 anos, exato.
1: Eu tenho feito aquilo que gosto, tenho escolhido fazer aquilo que gosto, sendo fiel, começando com este disco, que é um disco de clássicos, pronto, que era o disco que eu queria fazer na altura, e depois fui fazendo o meu percurso, que espero que não tenha acabado
0: já
1: ainda.
0: É uma música sedutora, porque deixa improvisar.
1: Sim, apesar de
0: não cansa muito.
1: O jazz tem essa coisa que tem, é uma linguagem que tem, por definição, essa característica, que é da improvisação, e que a torna uma música única, apesar de ser uma música que abre fronteiras a outras músicas com muita facilidade. E de facto, acho que a pessoa... Eu não me canso do jazz. Eu faço hoje em dia música que se calhar muitas vezes não seria rotulada de jazz. Faço muitas canções, mas o jazz está sempre lá. A forma como eu escolho cantar, as decisões que eu tomo artísticas, têm muito a ver com esta casa mãe de onde eu venho e da qual não quero verdadeiramente sair. Ou seja, acho que toda a música que eu faço tem muito essa influência do jazz, que foi onde eu cresci e onde eu continuo a aprender. Aprendo com os meus alunos, aprendo com os outros músicos, aprendo com toda a gente nova que está a surgir, maravilhosa agora, com quem vou tendo o privilégio de ir cantando, e portanto acho que há aqui uma enorme vitalidade no meio, e isso é uma coisa de facto que nos mantém apaixonados.
0: Marcial Essa, quando é que começaste a acompanhar a caminhada da Marta Hugon?
3: Da Marta, por acaso há bocado estava a pensar nisso. Quando é que nós nos conhecemos? Já não sei muito bem.
0: Entenda, trap, quem estava contigo, Marta? O Bernardo Moreira?
1: O André, o Filipe Melo, no
0: Mel
1: piano.
0: E André Sousa Machado.
1: E André Sousa Machado. Uhum. E tem duas, tem uns, estou a fazer confusão, tem convidados. Ah. Tem dois guitarristas convidados. Ou tem o Bruno Santos num tema, okay, a tocar guitarra, uhum, e acho que tem o André Fernandes noutro.
0: Belo exercício de memória. Bom, Marcial Essa, como é que vocês se conheceram?
3: Eu acho que...
0: Na altura já conhecias o Bernardo Moreira.
3: Eu conheço o Bernardo há muitos anos.
0: Há muitos anos.
3: Todos os carnavais.
0: Pois.
3: Eu tinha 20 anos quando conheci o Bernardo. Já lá vão, 27, quase. Mas eu acho que o primeiro concerto que eu vi da Marta, assim, num encontro com o Bernardo, aqueles anos.
0: Pois as coisas acontecem assim, não?
3: Claro, mas ele teve que penar muitos anos, apesar de tudo. Não, mas foi no Alt Jazz.
1: Foi?
3: Foi.
1: Não foi na Gulbenkian? Naquele espetáculo no mundo do jazz que nós fizemos?
3: Ele estava lá ainda.
1: Não estava ainda.
3: Não. Isso já foi há muitos anos.
1: Isso foi em 2007.
3: Eu fui para lá em 2010. Infelizmente não apanhei esse espetáculo maravilhoso. Que me serviu de inspiração quando fiz a Idade do Jazz, curiosamente. Fui lá beber algumas coisas, que eu tenho isso em CD. Tenho isso,
1: tem,
3: tenho vídeo disso. Mas sim, entretanto, a Marta foi no Alto Jazz, ali na Ajuda. Tipo um domingo à tarde, uma coisa assim.
1: Ah, lembro-me, lembro-me desse concerto.
3: Eu acho que foi o primeiro concerto ao vivo que eu vi teu, eu acho que foi aí.
1: Eu acho que isso é 2013. Diria eu.
3: Não, acho que é antes, por acaso. Um bocadinho antes, mas não importa.
0: Márcia, mas já andavas com a tua máquina fotográfica nessa altura?
3: Ui, a máquina já anda atrás do jazz há muitos
0: fotografia.
3: Anos. Sim. Eu quando fosse grande, queria ser fotógrafa de espetáculos. Foi o jazz que me conduziu.
0: Uhum.
3: Pelo gosto da música que tinha. Se bem que o primeiro concerto que eu vi de jazz, eu tinha 18 anos, não estou em erro. E até lhe posso dizer qual foi. Foi na Universidade do Minho. Uhum. Foi o Party and Bass. E era
0: um
3: o
0: Jean
3: Philippe que estava a liderar esse concerto. Lembro-me muito bem. Embora em casa se ouvisse jazz, mas assim, o primeiro concerto eu tinha 18 anos. Eram outros tempos, não se saía tanto quanto agora.
0: Uhum.
3: Mas...
0: Não tem mal nenhum.
3: De todo? Não. Mas sim, pronto, o jazz é realmente um companheiro de viagem desde cedo.
0: E muitas memórias no Auto Clube de Portugal.
1: Imensa, já foi por isso que a Márcia me fotografou
3: na escola
1: por causa dessa relação, não é? Foi um bocadinho onde eu conheci depois os músicos com quem vinha tocar, onde estudei, onde dou aulas hoje em dia, essa ligação manteve-se. E fazia sentido. A Márcia perguntou-me onde é que eu queria ser fotografada e não eu.
0: Já vamos falar dessa exposição, uhum. Mas há coisas uhum. que eu quero saber. Por exemplo, a Márcia Lessa é uma mulher do jazz, quer se queira, quer não. Mas tu nunca aprendeste nenhum instrumento, nunca quiseste aprender.
3: Aprendi, sim.
0: Ah, bom.
3: A música foi o meu refúgio desde muito cedo. Eu tinha pai 12 anos quando comecei a aprender a tocar guitarra.
0: Como autodidata?
3: Não, comecei a ter aulas numa escola de música, no Padrão da Légua, com o Miguel Belo.
1: Que esperemos que não esteja a ouvir.
0: Só depois roubo na RTP Play.
3: Exato. E era um refúgio, porque pronto, naquela fase da adolescência, pronto, havia quem ficasse a deprimir de formas diferentes. A minha forma de deprimir era tocar guitarra e fechava-me no quarto.
0: Um belo exercício.
3: Nunca tocava para ninguém. E quando tinha um furo na escola ia para casa tocar guitarra e ouvir música. Pronto, a música esteve sempre cá. Mas depois percebi que não era pela prática do instrumento que eu ia lá. Continuo a gostar de tocar, mas sempre num registro muito, muito caseiro e pelo gozo. Agora estou com a minha filha.
0: Aham.
3: Também está a aprender a tocar guitarra.
0: Eu em casa faço assim umas de jam com as minhas filhas.
3: É o que nós fazemos.
0: E resulta muito bem, assim aos sábados.
3: É tão bom.
0: Não, é passo o tempo no instante. E é um belo convívio.
3: É verdade.
0: Marta Hugon, tu nunca quiseste deixar esta expressão musical, o jazz? Nunca quiseste, por exemplo, entrar por outras áreas?
1: Eu acho que eu entrei por outras áreas e continuo a entrar. Eu acho que tenho alguma dificuldade em...
0: Mas, por exemplo, ouvir-te cantar o fado?
1: Não.
0: Ah,
1: quer dizer, aí não, porque de facto eu não tenho, apesar de gostar de ouvir, eu não tenho ligação, não ouvia em casa, não tenho isso em mim, não, por acaso, não... Portanto, dou sempre esse desgosto. Não cantas. Se é fora de Portugal, não cantas um fado.
3: Claro.
1: Não.
0: Não tenho essa saudade.
1: Não, mas gosto muito de ouvir. Gosto muito de ouvir.
0: Claro. Bom, e acontece que foi inaugurada há poucos dias em Adanha Nova, no Centro Cultural Reiano, uma exposição de fotografia justamente com o nome As Mulheres no Jazz em Portugal. Correu bem a inauguração?
3: Correu muito bem,
0: Márcia.
3: Correu muito bem. Correu muito bem no sentido em que tínhamos muita, muita gente para a visita guiada. A exposição ficou pronta a tempo, portanto, desse ponto de vista também correu muito bem. Porque este é sempre um contrarrelógio para tudo, não é?
0: Eu fiquei muito contente porque, pronto, não acontece em Lisboa.
3: É verdade, eu também.
0: Pois.
3: Eu também. Porque isto partiu de um convite que me foi feito pelo programador do Centro Cultural Reiano, que é o Paulo Longo, que é uma pessoa que faz um trabalho notável de programação naquele centro cultural. O centro cultural faz 30 anos este ano e é um sítio que não é fácil em termos de público e em termos de, pronto, de ter salas cheias, como sabemos. Às vezes sabe Deus nas grandes cidades, quanto mais num sítio como este, em que o número de pessoas que habitam não é assim.
0: Mas na realidade é a cidade criativa da música do
3: mundo. É verdade, e tem um papel fortíssimo na música e com o adufo, que é um instrumento de lá, mas sim, foi um convite que me deixou mesmo muito feliz. E também por uma das perguntas que me têm feito mais ao longo dos últimos tempos é: mas porquê em Ilha Nova e não em Lisboa ou no Porto?
0: Mas porquê que não em Ilha Nova, não é?
3: Com certeza, claro. Mas que não dá jeito nenhum.
1: As pessoas dão jeitão,
3: não é?
0: Pois esta coisa das distâncias é relativo.
3: É relativo,
0: não é?
3: Eu recomendo vivamente uma visita à Ilha Nova. Eu sou muito fã daquela região. As pessoas são maravilhosas, a comida é ótima, o ar é limpo,
0: sabe tão bem.
3: É tão bom, o silêncio, as noites estreladas. Eu sou muito feliz quando estou em Ideia Nova, é verdade.
0: Mulheres no jazz em Portugal. São quantas mulheres retratadas?
3: São 13.
0: Uh-huh.
3: Podiam ser muitas outras 13.
0: Muitas,
3: felizmente, mas isto é uma amostragem. Eu inicialmente tinha pensado em 26, usar isto porque tínhamos a condição era a sala onde a exposição se encontra, o tamanho das molduras que já existiam, o número de molduras que já existiam, e era 26. E eu, ok, vou fotografar 26 mulheres, uso uma fotografia de cada uma, e ao fim da primeira, segunda sessão que fiz, eu pensei, não, isto não vai, eu não consigo escolher só uma fotografia e provavelmente não vou conseguir fotografar em tempo útil, porque isto conciliar agendas de muita gente.
0: Mas foram retratos feitos para esta exposição?
3: Completamente para esta exposição. A premissa, eu tive carta branca por parte do Paulo, ele deu-me o mote, o título, o nome, a ideia, e dentro disso eu explorava esse tema da forma que eu quisesse, pronto. O que é muito interessante para um fotógrafo ter esta liberdade. E a mim o que me interessou, após alguma reflexão, eu tenho fotografado o palco há quase 30 anos que faço esse trabalho, e não era isso naturalmente que me ia apetecer fazer para esta exposição.
0: Estás fotografado o jazz em ação.
3: O jazz, sim, em
0: momentos palco,
3: performativos,
0: não?
3: Digamos assim. Pronto. E aqui eu quis fazer um retrato a cores, isso para mim sempre foi muito claro, do indivíduo, da pessoa, que por acaso são mulheres, mas o que me interessava aqui é a pessoa por trás do nome, da música, do estilo, do género, do instrumento. E depois comecei a pensar, bem, ok, e onde é que as vou fotografar? E deixei esse desafio para cada uma delas. E pedi-lhes para escolherem um sítio que ao longo do percurso profissional delas as tivesse marcado. Claro que o Hot Club foi mencionado muitas vezes.
0: Um clássico,
3: naturalmente. Mas outra preocupação que eu tive foi escolher 13 mulheres com diferentes origens em termos geográficos no nosso país.
0: Geográficos e de gerações diferentes.
3: Gerações, geografia, o instrumento. Tive vários critérios que eu... Lá está, quando só temos 13 para mostrar um universo felizmente tão grande... O ideal é que sejam representativas, não é? Estas pessoas representem várias camadas daquilo que estamos a abordar. Temos a Susana Santos Silva, por exemplo, do Porto, que não vive em Portugal já há bastantes anos, mas eu, como apanhei aqui à altura do Natal, consegui ir ao Porto numa fugida e fazer as fotografias. A Susana escolheu a Sociedade Filarmónica, onde ela aprendeu a tocar trompete, que foi fundada pelo trisavô dela.
0: Lá está, portanto, amor com amor se paga.
3: Ali na Foz Velha, e foi um regresso às origens. E uma coisa que aconteceu ao longo destas... Eu começo a dispersar um bocadinho, mas pronto, as conversas são mesmo assim.
0: A conversa é mesmo assim, exatamente.
3: Mas uma das coisas que mais prazer me deu nestes encontros, só houve uma mulher que eu não conhecia pessoalmente, que foi Maria Viana.
0: Não conhecias a Maria Viana?
3: Não conhecia pessoalmente, não. Mas para mim sempre foi muito claro que eu adoraria tê-la nesta exposição. Porque eu era muito miúda, eu lembro-me de ouvir e de ser um marco, e gosto muito da voz dela, e pronto. E felizmente consegui, foi um encontro muito bonito entre as duas, pronto. Mas estes encontros que aconteceram com estas 13 mulheres...
0: Mulheres no jazz em Portugal desde os anos 60 até hoje.
3: Sim, estávamos a ver, talvez a pioneira destas 13 tenha sido
0: a Maria Viana.
3: Eu tenho muita pena de não ter conseguido encaixar aqui outras outras tantas e muitas outras tantas. Mas muitas ficaram de fora, pronto, mas lá está, isto é uma amostragem.
0: Claro.
3: A ideia aqui é fomentar o debate sobre o assunto, não é?
0: Marta Hogan, como é que recebeste o convite?
1: Fica toda contente.
0: Sim. Também outra achei coisa não era ideia... de esperar.
1: Sim, é uma ideia. Achei que era um belíssimo convite que tinham feito à Márcia e que fazia parte desta amostragem, que é, como ela disse, uma amostra reduzida, porque há muitas outras mulheres que poderiam constar. E que fico, acho que é um privilégio aparecer com neste ramalhete de pessoas tão diferentes, não é? Como tu disseste, não só de olhos.
0: Mas já sabias também as condições fora do palco, sem luz de palco, sem instrumentos,
1: sem
0: improvisação.
1: Não, na verdade, como uma
3: sessão. Improvisamos, não.
0: Ah,
3: eu aqui, se houve coisa que eu fiz, foi improvisar em todas as sessões, porque adaptava-me a tudo, à luz, ao tempo, a elas, a tudo. Isso também é trazer um bocadinho o jazz para
1: a fotografia.
3: Para a fotografia,
1: é,
3: mas...
1: é engraçado, porque uma das fotografias que foi que a Márcia me tirou, uma delas, e foi fruto desse improviso. Eu estou numa sala e tenho uma janela por trás, mas tem umas cortinas que... E eu estou sentada numa cadeira a olhar para a câmara e ela subiu para cima de uma cadeira para me apanhar de cima, e na verdade aquilo é quase um palco, é quase como se eu tivesse, não tem nada de palco, mas a forma como o enquadramento da fotografia parece, tem qualquer coisa de
0: performativo gráfico. Eu acho que sempre que se tira uma fotografia a um artista, para já uma fotografia é sempre muito mais do que aquilo que se vê, e sempre que se tira uma fotografia a um artista, a nossa imaginação leva-nos sempre para um palco. Eu acho.
1: Ah, bem, primeiro nós estamos muito conscientes de que estamos a ser registados, não é? Quer dizer, e portanto eu acho que mesmo difícil é conseguir essa pessoa abstrair-se disso. É um enorme desafio. Eu acho que há pessoas que conseguem fazê-lo melhor do que eu, mas...
3: Mas estiveste muito bem.
1: Mas pronto, depois a pessoa, enfim, tem alguma prática e vai-se adaptando. Mas... é isso, é sempre a câmara está presente, e se a pessoa está consciente que está a ser fotografada, também, mesmo que não queira pôr um boneco, acaba sempre por fazer. Mas pronto, acho que o resultado.
0: Gostaste do resultado?
1: Gostei. Acho que as fotos ficaram muito bonitas e quero muito ver as outras que vou espreitando, mas ainda não consegui dar um salto.
0: Márcia, a exposição vai estar patente ao público até quando?
3: Até, em princípio, a final do mês de junho.
0: Marta, podes passar por lá?
1: Posso ir, com certeza.
0: Até eu, sou ali da zona, ali por perto. Vou lá muitos fins de semana.
1: Este país é bastante pequeno.
0: Demora
1: tanto tempo a chegar ao Chile.
3: 2 horas e pouco.
0: O mundo é um T0.
3: Exato.
0: 13 mulheres. Maria Viana, talvez da geração mais antiga, e a mais jovem.
3: A mais jovem eu acho que é a Juliana Mendonça.
0: Como era a Estela?
3: A Estela tem 28 já. A Estela parece mais nova do que é. Se bem que ter 28 anos...
1: É
3: pronto, isto da juventude é muito relativo. Mas não, a Juliana é mais nova. A Juliana Mendonça é contrabaixista, é do Funchal. Portanto, temos aqui as ilhas representadas também. É uma jovem mulher por quem eu tenho um grande carinho. E acompanho o percurso dela desde o momento em que ela veio para o continente estudar na Escola Superior de Música, e pronto. E a paixão dela pelo contrabaixo é muito comovente. E pronto, e está a fazer o seu caminho também, com tocar com várias... Aliás, ela tocou em Idanha Nova, no Centro Cultural Reiano, no Quinteto da Maria Carvalho, ano passado, portanto...
0: Da excelente baterista
3: Maria Carvalho. Baterista e arranjadora, compositora,
0: E diretora de orquestra, se for preciso.
3: Sim, pau para toda a obra.
0: É. 13 mulheres, eu até me atrevo, Estela Alexandre, Isabel Jato, Jéssica Pina, Juliana, Maria Carvalho, Maria João, Maria Viana, Marta Hugon, Paulo Oliveira, Paula Sousa, Rita Maria, Sara Serpa e Susana Santos Silva. Agora, em cada fotografia há um texto.
3: Há dois textos.
0: Uhum.
3: São duas imagens de cada uma delas, e cada núcleo tem dois textos. Um texto escrito na primeira pessoa pela mulher fotografada, em que identifica o sítio que escolheu para fazer a sessão fotográfica e porquê. E qual o impacto que esse local teve no seu percurso. O outro texto é do Nuno Catarino, o meu grande companheiro de luta no jazz. Uma pessoa que eu tenho um carinho também muito, muito, muito grande.
0: Com quem
3: grande
0: publicaste estima. Um livro Improvisando, a Improvisando, nova geração do jazz português.
3: Exatamente, em 2019. E temos trabalhado muito juntos e é uma causa comum, o jazz. E o Nuno fez então um texto biográfico sobre cada uma delas, onde refere o percurso e a discografia e pronto, o contexto em que cada uma também surge e o papel que cada uma desempenha no jazz em Portugal.
0: Claro. Marta Hugon, já lá cantaste a Idanha Nova?
1: Não consigo garantir, assim. Não me lembro de todos os sítios onde quero. Eu acho que não, por acaso acho que não.
0: Mas podes aproveitar a corrente, porque e Danha Nova tem esta exposição maravilhosa. E depois está a comemorar o 10º aniversário como cidade criativa da música da Unesco.
3: Música, sim.
0: É um evento absolutamente maravilhoso. Esta exposição vai estar até junho, não é?
3: Final de junho.
0: Marcia Lessa. E depois, o que é que vai acontecer?
3: Depois o Paulo Longo é que está muito empenhado em levar esta exposição a outras cidades em Portugal e outras cidades fora de Portugal também. Porque
0: há esse projeto,
3: sim, sim. Dizer ainda que estamos a trabalhar num catálogo que estamos a fazer com o Jorge Silva, da Silva Designers, que em princípio terá um formato que eu, quando o Jorge me ligou a dizer que estava a imaginar algo do género revista, com dois agrafos ao centro, muita cor saturada, papel brilhante, tipo o Times, né? Eu adorei a ideia, porque tem o seu quê de old school.
0: Claro.
3: E de papel que uma pessoa dobra e põe na mala e lia no metro, e acho isso muito interessante e que se ajusta ao contexto do jazz. Não é aquela coisa de livro com lombada. Uh-huh. Pronto, achei a ideia muito
0: lombada
3: gira.
0: Lombada para ficar bem com o cortinado.
3: Não, estamos a trabalhar também nisso. Estamos a pensar apresentar, pronto, na finissage da exposição e eventualmente fazermos também um debate sobre, refletir um bocadinho sobre o tema da exposição. Provavelmente com algumas das mulheres fotografadas e alguns convidados, sim.
0: No fundo estás a fazer história, porque num futuro todas estas fotografias, todos estes momentos que tu tens apanhado contam também a história da vida portuguesa.
3: É verdade.
0: E isso é tão importante.
3: Eu tenho um lado arquivista muito forte. Gosto muito de trabalhar a fotografia com esse objetivo. Presente, mas também, claro, pensar no futuro e deixar a memória do presente para quem vem.
0: Eu estive aqui à conversa com uma realizadora, com a Cláudia Alves, que tem um filme maravilhoso, chama-se Damas. Damas enfermeiras, mulheres portuguesas que foram para a França na altura da Primeira Guerra Mundial. Mulheres que tinham uma vida muito boa em Lisboa, cheias de privilégios, e abriram mão disso para irem para a França tratar dos soldados portugueses. Mas e ela só conseguiu, a Cláudia Alves só conseguiu fazer esse filme também porque existiam arquivos dessas mulheres. Eu por exemplo, não fazia a mínima ideia dessas mulheres que estiveram em França na altura, em 1916, 1917. Mas também só conseguiu fazer esse filme, que é um filme histórico, que é documentário, anda ali entre a ficção e a realidade, porque muitos documentos, muitas fotografias e muitos filmes foram preservados, porque senão perdia-se também essa memória. E isso é tão importante. Tu tens feito muitas exposições. Esta é uma entre tantas exposições.
3: Eu tenho feito muitas. Eu nunca faço exposições por vontade própria. Todas as exposições que faço são desafios que me são lançados e que eu normalmente Aceito. Sim, recentemente, nos últimos anos, fiz na Gulbenkian. Eu acompanhei a obra de remodelação do grande auditório da Fundação. E no dia da reabertura do auditório, fiz uma exposição desse trabalho incrível que foi, porque a obra foi de remodelação e a obra foi uma obra invisível, porque quando reabriu havia muito pouca coisa diferente ao olho
1: nu,
3: em comparação com a sala antes, mas não, aquilo foi uma loucura de intervenção. E eu gosto muito desse caos, que as obras, gosto muito de andar de botas de sola, não é muito confortável, e dou cabo das câmaras todas com o pó. Mas
0: pó
3: gosto muito de fotografar obras, gosto mesmo muito. Recentemente fiz também esse acompanhamento fotográfico da obra do Centro de Arte Moderna, do CAM. Foram 4 anos incríveis, nunca se chegou a expor. Esse trabalho está só no arquivo da Gulbenkian, lá está.
0: Boa.
3: E para mim eu fico muito satisfeita quando o meu trabalho serve apenas esse propósito, para mim eu já fico muito feliz, porque sei que daqui a uns anos alguém vai gostar de ver como é que aquilo era.
0: Sem dúvida. E não é a primeira vez, imagino eu, que tiras fotografias ou que fotografas a Marta Hogan. Qual é?
3: Boa pergunta.
0: Uma estreia.
3: Não, não pode ser, eu já tenho que ter fotografado.
1: Por acaso não tenho a certeza. Mas eu não tenho como ter a certeza.
3: Pois, e eu raramente me esqueço quando fotografo alguém. Mas por acaso.
0: Então é uma estreia também. Se calhar. Nunca se sabe.
3: Eu fotografei a Marta antes, foi em concerto. E eu não me lembro, portanto eu não devo ter mesmo fotografado.
1: Eu volto a dizer, na Gulbenkian não.
3: É isso mesmo, foi. Vem cantar Gershwin com a cor Gulbenkian. Claro que sim, que estupidez. Claro que sim. Oh pai, eram tão giros esses concertos com o mestre Jorge Mata.
0: Uhum.
3: E muitas saudades desses tempos.
0: Marcelo Lesson, um dia destes tens que fazer uma exposição que já são quantos anos a fotografar?
3: 20 e muitos, vá.
0: Um dia destes tens que fazer uma exposição que faça o resumo dessa tua caminhada.
3: Não. É impossível.
0: Não te agrada
3: impossível.
0: A ideia?
3: É que são coisas muito distintas. Eu fiz fotojornalismo uma data de anos, portanto o meu arquivo é, para já, é muito desorganizado. O que é péssimo.
0: Mas às vezes é aparentemente desorganizado, porque dentro da desorganização às vezes sabemos onde estão as coisas todas.
3: Eu vou sabendo. Mas eu ainda apanhei a transição da película para o digital, portanto tenho parte do meu arquivo. Eu ainda fiz fotojornalismo em película.
0: Pois.
3: Que é incrível. Nestes momentos que eu começo a sentir velha.
0: Ainda penduravas as fotografias na molinha?
3: Claro.
0: Naquele quarto escuro.
3: Sim. No jornal era cores e tínhamos a máquina que revelava e depois digitalizávamos. Eu comecei no Jornal de Notícias e depois fiquei muitos anos, alguns anos no Correio da Manhã, tudo no Norte, no Porto, e depois venho para Lisboa e em 2010 começo a colaborar com a Gulbenkian e aí a minha agulha muda um bocadinho e a música e o jazz acompanhou todas estas fases, né? Mas pronto, é um arquivo muito disperso. E eu acho que isso é... Aqui o ponto comum é sempre o meu olhar, não é? Na minha câmara.
0: Claro, é a tua visão.
3: A minha abordagem das coisas.
0: A abordagem.
3: O enquadramento.
0: Marta Hogan, já nos encontramos aqui numa noite em forma de assim.
3: É verdade.
0: A propósito da tua estreia na escrita, com o livro Souvenir.
3: Pois foi.
0: Tens outros projetos de escrita?
1: Tenho. É preciso de tempo e de isolamento, que é uma coisa difícil.
0: Uhum.
1: É preciso desse isolamento para a escrita e, apesar de já ter começado a escrever de novo, não tenho conseguido esse isolamento, por isso ando à procura desse espaço. E depois também tenho andado entretida com a música.
0: Ah.
1: E não dá para fazer tudo ao mesmo tempo.
0: Então quer dizer que a coisa está a correr bem.
1: Vai correndo, correr bem é sempre o que é que quer dizer correr bem. Eu vou tendo trabalho,
0: pois.
1: Que é bom. Estou gravei umas coisas novas agora. Novas, não é música original, mas estou um bocadinho a querer privilegiar o meu lado de intérprete e voltando um bocadinho aí a esse, se calhar, ao meu amor pelas canções, não necessariamente do jazz, mas lá está, o jazz está sempre em, em pano de fundo, como pano de fundo, como inspiração. Mas estou a trabalhar numa coisa nova que não espero que veja a luz do dia antes do final do ano, diria, apesar de não ter propriamente uma estratégia ainda muito definida em relação a isso. E depois ando com tenho concertos com elas e o jazz.
0: Pois.
1: E hei de conseguir tempo para.
0: Tu trabalhas
1: para
0: em várias frentes.
1: Pois, tem as coisas ser. Estão ali. É assim, a pessoa também não escolhe isso, não é? Às vezes é um simultaneamente uma coisa boa e uma coisa que a criatividade assumir diversas formas, não é? Eu não sei se é mais. Às vezes eu sinto isso como uma. Pode ser uma dispersão. Mas também já aprendi a aceitar que é assim que eu sou, eu não consigo fazer de outra forma. Não consigo fugir a este. Esta duplicidade ou multiplicidade do eu criativo e da mesma forma que também às vezes penso que me sinto super mal por não ser muito disciplinada nesses processos, também já aprendi, e até falando com outras pessoas, que não estou sozinha nesse nessa forma de estar e de criar, que há outras pessoas igualmente caóticas e que dentro desse caos eu obviamente tenho a minha regra.
0: Claro.
1: Mas é assim, agora estou nesta fase a burilar coisas na música e a escrita está lá porque é uma pulsão, ou seja, logo a seguir a ter saído o souvenir, eu tinha muita vontade de escrever e estive ali muitos meses com as coisas na cabeça porque há aqui uma espécie de tempo de maturação e depois comecei e agora estou à procura desse espaço para continuar.
0: Um dia destes temos nova publicação.
1: Esperemos que sim, não sabemos quando.
0: Mas nos intervalos da música vais tomando notas.
1: Não tomo, sim, vou tomando notas mentais. Sim, eu já comecei. Eu já comecei a escrever, mas este é um processo muito imprevisível. Lá está, dentro da minha rotina, que é uma rotina cheia de coisas, eu vou ter que encontrar essa, da mesma forma que encontrei para escrever o souvenir, esse isolamento, esse espaço, eu vou ter que encontrar, porque a escrita não se compadece. Bem, a criação não se compadece desse ruído.
0: E depois podias convidar a Márcia Lessa
1: para fotografar.
0: Fotografar e ser a autora da capa do disco. Ser a capista de Marta Hugo.
1: Temos que ver quando a altura chegar.
3: No pressure.
0: Bom, vamos recordar. Sim, vamos recordar a exposição As Mulheres no Jazz em Portugal. Está patente ao público no Centro Cultural de Reiano, na Sala 1, em Idanha Nova. Vai estar até 12 de julho. Anda por aí.
3: É por aí.
0: Por aí.
3: Ainda não está.
0: E depois pode também andar por aí.
3: Vai andar por aí. Vai.
0: Esta exposição. Marta Ungon, como é que está a tua agenda de concertos? Aproveita já agora.
1: Ai, decoro. Então, por acaso agora vou amanhã para a Ilha do Pico, para Santa Mar do Pico, fazer um concerto com o Mário Lajinha, o António Quintino e o João Ribeiro. Depois dia 15 tenho uma coisa, um concerto com eles e o jazz no Je ne sais quoi. E dia 22 num festival em Arruda dos Vinhos, com elas e o jazz também. Assim, para maio é o que me lembro.
0: Márcia Lessa, como está a clave na mão?
3: A clave está em período de reorganização.
0: Ah, é?
3: É. Mas é só isso, reorganizar e continuar o nosso trabalho. Mas sim, em breve falaremos sobre isso.
0: Gostei muito de as ter hoje aqui no programa,
3: obrigada,
0: nesta noite, em forma de assim. E vou fechar este nosso encontro com as tuas fraquezas, Marta Hugo. A cantar-te coração na boca.
1: É verdade,
0: é isso que acontece contigo.
1: As fraquezas e às vezes.
0: Não, eu estou a dizer o coração na boca, cantar com o coração na boca.
1: Sim,
0: ali com
1: sim,
0: as
1: emoções
0: à flor da pele.
1: Sim, pelo menos quando estou em palco, acho que é o que eu procuro e é o que eu gosto de ouvir no intérprete. E acho, e espero. Mas isso, para avaliar isso, acho que é melhor quem ouve. Mas é o que eu gosto mais disso, gosto mais desse lado de cantar para pessoas do que, por exemplo, estar em estúdio, que é uma coisa que impõe outro tipo de desafio. Eu também gosto, mas gosto mais de
0: mas
1: cantar ao vivo.
0: Mas ter o público ali à frente.
1: Sim, acho que isso condiciona muito. É outra emoção. E o estúdio é um hiperfoco e eu sou uma coca-bichinhos de... E a pessoa fica a ouvir tudo e quer corrigir tudo e quer fazer tudo perfeito e às vezes a música também não vive dessa perfeição, vive de outras coisas. Claro. Mas pronto, vamos fazendo as duas coisas, vamos gravando, vamos tocando ao vivo, enquanto a vida permite.
0: Obrigado por terem vindo.
3: Obrigada,
1: obrigada.
0: Marta Hugon, de coração na boca e as duas fraquezas.

duas fraquezas do livro de músicas de Marta Hugon. E porque estivemos a falar da exposição às mulheres no jazz em Portugal, fica por aqui a Maria Viana. Uma noite em forma de assim. Já volto para a segunda parte. Até já.

0: 22 horas, 21 nos Açores.
1: O Ministério da Saúde da Argentina vai capturar e analisar roedores na cidade de Ushuaia, o ponto de partida do navio cruzeiro, onde se registra o surto de antivírus que provocou 3 mortes.

0: Está retido nas Canárias o avião ambulância que saiu de Cabo Verde com duas pessoas que apresentam sintomas de infecção com o antivírus e, entretanto, o Ministério da Saúde da Argentina informa que vai capturar e analisar ruidores na cidade de Ushuaia, o ponto de partida do navio cruzeiro, onde se registra este surto de antivírus que provocou 3 mortes. No sábado deve atracar nas Canárias o navio cruzeiro Ondios e já se sabe quando se desembarca a tripulação e os passageiros. João Coraceiro.
1: Segunda-feira, quando deverão começar a ser retiradas as pessoas a bordo do navio Ondios, 2 dias depois dessa data prevista de chegada a um porto de Tenerife, um porto isolado da população local, é o que acaba de anunciar o Ministério do Interior espanhol. Passageiros e tripulação vão, por isso, permanecer no cruzeiro até à chegada dos aviões de repatriamento para os países de origem. Ninguém a bordo apresenta sintomas de infecção, mas todas estas pessoas vão ser de novo examinadas e depois repatriadas, explicava a ministra da Saúde espanhola, Mónica García.
2: Salvo impedimento médico, todos os passageiros estrangeiros vão ser repatriados através de um mecanismo europeu de proteção civil. Terão todas as garantias necessárias, sendo que tanto os cuidados médicos como as transferências serão realizados em espaços e transportes especialmente preparados, evitando qualquer contacto com a população local e garantindo sempre a segurança do pessoal de assistência.
1: Quanto aos 14 espanhóis a bordo, eles vão ser transferidos para um hospital militar em Madrid e ficar em quarentena por um período que pode ir até 45 dias, o tempo de incubação do antivírus. O navio afetado pelo surto partiu de Ushuaia, na Argentina, e o Ministério da Saúde daquele país revelava então nesta última hora que vai enviar peritos para capturar e analisar roedores, isto porque é através das fezes e da urina destes animais que se transmite o vírus. O governo argentino adianta ainda que o casal holandês que morreu a bordo deste navio viajou durante vários meses entre a Argentina, o Chile, o Uruguai e novamente a Argentina no final de março, antes de embarcar no cruzeiro. As autoridades não avançam nesta altura com uma hipótese sobre um cenário de contaminação e indicam que o itinerário deste casal está a ser reconstituído porque foram eles que apresentaram os primeiros sintomas.
0: E no navio viajam agora 144 pessoas sem sintomas, com base nos dados atuais. Tanto a OMS como o Centro Europeu para a Prevenção e Controlo de Doenças afirmam que o risco global para a população permanece muito baixo e não se espera uma transmissão em larga escala. Hoje, em resposta aos jornalistas, Tedros Adhanom Ghebreyesus, diretor-geral da Organização Mundial de Saúde, afirmou que o risco que o antivírus representa é fraco e não comparável com o da Covid-19. A Rússia promete uma resposta contundente caso a Ucrânia ataque este sábado durante as cerimónias do Dia da Vitória sobre os nazis na Segunda Guerra Mundial. Moscou emitiu uma nota de aviso para as representações diplomáticas retirarem o pessoal de Kiev em caso de retaliação da Rússia. Luís Peixoto.
3: A mensagem lida pela porta-voz do Ministério dos Negócios Estrangeiros russo, Maria Zakharova, é clara. As missões diplomáticas devem retirar o pessoal de Kiev em caso de uma retaliação russa a qualquer ataque durante o Dia da Vitória.
4: A 4 de maio de 2026, o Ministério da Defesa russo emitiu uma declaração oficial relativamente às ameaças das autoridades de Kiev de atacar Moscou numa data sagrada para todos os russos, o Dia da Vitória na Grande Guerra Patriótica. O Ministério dos Negócios Estrangeiros russo insta as autoridades do seu país e a liderança da sua organização a tratarem esta declaração com a máxima responsabilidade e a garantirem a evacuação antecipada da cidade de Kiev, do pessoal diplomático e de outras missões, bem como dos cidadãos, tendo em conta a inevitabilidade de um ataque de retaliação das Forças Armadas da Federação Russa contra Kiev, incluindo os centros de decisão, caso o regime de Kiev tente executar os seus planos terroristas e criminosos.
3: Moscou decretou um cessar-fogo unilateral para 8 e 9 de maio. A Ucrânia fez o mesmo, mas a começar no dia 6. O presidente ucraniano Volodymyr Zelensky acusa a Rússia de violar a trégua.
5: Olhando para o que aconteceu hoje, percebemos que a Rússia respondeu à nossa proposta de cessar-fogo apenas com novos disparos e ataques. Durante todo o dia, praticamente de hora a hora, recebemos relatos de ataques a diferentes regiões da Ucrânia. Donetsk, Kharkiv, Dnipro, Sumy, Chernihiv, Zaporizhia e Kherson. A Rússia não interrompeu nenhuma das suas atividades militares. Infelizmente, não o fez. A Ucrânia reagirá da mesma forma.
3: O Ministério da Defesa russo reporta também ter interceptado mais de 50 drones ucranianos em várias regiões do país.
0: Moscovo emitiu um aviso para...

0: as embaixadas estrangeiras na capital da Ucrânia garantirem a evacuação imediata de funcionários e cidadãos, antecipando inevitáveis ataques de retaliação. O primeiro-ministro diz que lidera um governo que já mostrou que faz cedências e que é transigente. Na véspera de uma reunião da concertação social para a reforma da lei laboral, Luís Montenegro garante mesmo que não vai desistir de ter um país mais produtivo e competitivo. Inês Ameixa.
1: Este é um governo de concertação, insiste o primeiro-ministro, na véspera de uma reunião com os parceiros sociais sobre o pacote laboral e que pode ser decisiva. Luís Montenegro não fala diretamente sobre o tema, mas quer deixar claro.
2: Nós já demos muitas mostras de cedência, muitas mostras de transigência. Nós o que não podemos é ficar reféns da intransigência ou ficar reféns do imobilismo.
1: E daí acrescenta.
2: Um governo que tem tido o reconhecimento internacional por conjugar a baixa dos impostos sobre os rendimentos do trabalho com o aumento dos salários é um governo que obviamente não vai desistir. Obviamente vai continuar concentrado e focado em dar ao país mais instrumentos para o país ser produtivo e competitivo.
1: Mas também um país reconhecido além fronteiras. Depois de uma viagem à Alemanha, Luís Montenegro regressa com uma certeza e um lamento.
2: Eu lamento, efetivamente, que em Portugal não se tenha noção exata daquilo que os outros pensam de nós lá fora. Nós valemos muito mais de fora para dentro do que de dentro para dentro ou de dentro para fora. É talvez uma sina portuguesa, mas eu quero dizer-vos, eu não vou, não quero, convosco, desaproveitar aquilo que é a imagem e a confiança que há em Portugal visto de fora para dentro.
1: Há efeitos muito positivos da imagem de Portugal lá fora, garante o primeiro-ministro, no aniversário do partido que também lidera, o PSD.
2: Podem ter a certeza de uma coisa, este período governativo vai marcar tanto a história de Portugal como os grandes períodos governativos dos nossos 52 anos. Podem ter a certeza.
0: O discurso do primeiro-ministro na cerimónia que assinalou os 52 anos do PSD, com Marcelo Rebelo de Sousa na plateia, e Luís Montenegro diz que o partido vai contar agora com o antigo líder que regressa a casa.
2: Agradecer ao professor Marcelo Rebelo de Sousa, que voltou hoje, não à atividade política, portanto, ainda não foi hoje que eu ganhei a aposta que fiz com ele, mas voltou hoje a casa, depois de 10 anos a exercer as funções de Presidente da República. E eu também quero dizer-lhe que é com todo o afeto e também com gratidão por tudo aquilo que tem feito e fez na Presidência, que nós, na sua casa, na sua família, o tornamos a acolher e contamos consigo.
0: A festa do PSD foi na fábrica dos unicórnios em Lisboa. Participaram vários ministros, mas também outros social-democratas como Luís Marques Mendes ou Leonor Beleza. O LIVRE quer explicações do governo sobre o caso dos estudantes guineenses que ficaram retidos no aeroporto de Lisboa no mês passado em condições alegadamente desumanas. Paulo Moach, o deputado do LIVRE, quer que o executivo explique o que está a falhar.
3: Nós queremos sobretudo perceber o que é que está a acontecer para que estas situações se repitam, porque já não é a primeira vez que acontece e tem sido recorrente haver estudantes de vários países, mas estudantes guineenses principalmente, que ficam retidos na zona internacional do aeroporto e que não conseguem iniciar os seus estudos quando têm uma matrícula numa universidade portuguesa. E sobretudo também queremos perceber algo para o qual já temos alertado várias vezes, que é para as condições de acolhimento e alojamento das pessoas que ficam nesta zona internacional do aeroporto, que as descrições que são feitas são de condições desumanas, sem capacidade de aceder a uma casa de banho, à alimentação.
0: O LIVRE envia questões a três ministérios, Administração Interna, Negócios Estrangeiros e Educação. De acordo com o Jornal Expresso, são cinco os estudantes ainda retidos no aeroporto de Lisboa desde meados de abril, porque a documentação que apresentaram não terá sido suficiente para garantir a autorização de entrada no país. Outros cinco jovens já foram repatriados. O Sporting sagrou-se bicampeão nacional de voleibol. Esta noite venceu o Benfica no terceiro jogo da final por 3-0, selou a série com 3-0. Carlos Manuel Santos.
4: O Sporting é bicampeão nacional de voleibol. 33 anos depois, venceu esta noite no jogo 3 da final o Benfica por 3-7-0, com os parciais de 25-18, 25-16 e 25-19. Um jogo que não demorou mais de uma hora e meia, um jogo relâmpago que o Sporting dominou do início ao fim. O Benfica foi muito pequeno para o enorme Sporting. equipa verde e branca que venceu o Benfica esta final por 3-0. Domínio total dos verdes e brancos. Foi, aliás, a 10ª vitória consecutiva do Sporting sobre o seu rival Benfica em todas as competições. Sporting junta assim o título de voleibol ao título de handball. Resultado final, Sporting 3, Benfica 0. Sporting é bicampeão nacional de voleibol 33 anos depois.
0: O Carlos Manuel Santos acompanhou esta vitória no pavilhão João Rocha em Lisboa. Como ouvimos, é o 10º triunfo consecutivo sobre o rival. O Sporting fecha a temporada com a conquista da Supertaça, Taça de Portugal e do Campeonato Nacional. No futebol, o Paris Saint-Germain volta a estar na final da Liga dos Campeões. Em Munique, os parisienses empataram um gol frente ao Bayern, mas beneficiaram da vitória por 5-4 na primeira mão. Com este resultado, o Paris Saint-Germain vai defrontar o Arsenal na final no Puskás Arena em Budapeste, dia 30 de maio. O Paris Saint-Germain, onde atuam os portugueses Vitinha, João Neves, Nuno Mendes e Gonçalo Ramos, é o atual detentor da Liga dos Campeões.
5: Foi edição às 10 da noite com Cláudia Almeida. 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Aproveito o que resta desta quarta-feira de maio.
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Uma noite em forma de assim. Segunda hora, hora dos prodígios. 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Aqui tudo chega através de sons, sons que fraturam o silêncio. À esquina das 11, há panfletos de José Santa Bárbara e a capa de Cantigas do Maio. O que se vê, o que se ouve.

Aromas da Noite sempre deixam por aqui aromas únicos. Passaram Camille Brise, Chantal Chamberlain, Lofi. E entra também na comunicação a saudosa Leni Andrade.

voz de Lénia Andrade. Entrou na comunicação Helena Elias. É, cada noite transformam cada noite num pequeno paraíso.

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1: Eu nunca senti tanto apoio, tanto suporte como senti no Sporting. Ou o Sporting subiu uns graus e se eu já não, ou os outros não estão no pedestal que estavam anteriormente. Não tenho essa ilusão de voltar a treinar em Portugal. Poderá acontecer, eu não digo que não, mas não tenho essa ilusão.
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3: 8 minutos e há panfletos de José Santa Bárbara. Agora, Kiko com a Orquestra Jazz de Leiria.

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2: José Santa Bárbara e a capa de Cantigas do Maio. A canção Coro da Primavera serviu de inspiração direta para a concepção gráfica da capa do álbum Cantigas do Maio, editado em 1971. O designer José Santa Bárbara, falecido a 27 de abril passado, utilizou a sua própria mão como modelo para criar o desenho central que representa uma mão transformada em arco-íris. Segundo o que o próprio Santa Bárbara explicou no livro Santa Bárbara, Capista do Zeca, esta imagem remete para a ideia de renovação, simbolizando mãos que trabalham, constroem e lançam palavras, ou seja, as mãos do povo. A escolha do motivo da mão fundamentou-se em versos específicos da letra do Coro da Primavera, nomeadamente as passagens que apelam à união popular. Venham enlaçadas de mãos dadas semear o amor, ou ainda, eis mais um braço e outro braço nos conduz, irmão, dá-me a tua mão. Outro elemento gráfico dessa capa inspirada nas canções desse disco de José Afonso é este. No interior da silhueta da mão, estilizada no arco-íris, Santa Bárbara integrou o poema manuscrito de Cantigas do Maio, a canção que deu nome ao álbum. O arranjo gráfico procurou assim materializar visualmente a mensagem de liberdade e a intervenção política e social presente na obra de José Afonso. O conceito visual da mão no álbum Cantigas do Maio é descrito no livro de Abel Soares da Rosa como uma representação da primavera que nunca aconteceu, alinhando-se com o conteúdo poético do músico. A arte de Santa Bárbara, militante do PCP, contrariava e iludia a censura do fascismo português, constituindo um motivo adicional de preocupação para as autoridades do regime que viam, repentinamente, o design gráfico ser usado como uma ferramenta de resistência política. No tempo presente, Santa Bárbara conseguiu mais do que ajudar a difundir a mensagem dos défuns. Ele elevou as capas dos discos ao estatuto de obras de arte.
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1: Uma noite em forma de assim.
2: O programa de hoje teve cuidados técnicos de Fábio Ribeiro e Filipe Bento, produção de Cristina Condinho. Na próxima hora, Cláudio Ramos fala com ela.

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1: O Ministério da Saúde da Argentina vai capturar e analisar ruidores da cidade de Ushuaia, o ponto de partida do navio cruzeiro onde se registra o surto de antivírus que provocou 3 mortes. Sobre o risco deste vírus em comparação com o da Covid-19, o diretor-geral da OMS respondeu hoje aos jornalistas que não há comparação. O líder do PS, partido que hoje pediu a demissão da Ministra da Saúde, diz que o Primeiro-Ministro falhou a promessa ao eleitorado de aliviar os problemas no Serviço Nacional de Saúde. No voleibol, Sporting bicampeão, esta noite venceu o Benfica por 3-0 no terceiro jogo da final.
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0: refere o Ministério do Interior espanhol. Só dois dias depois da data prevista de chegada a um porto de Tenerife, começam a ser retirados do navio que segue viagem até à maior ilha das Canárias desde Cabo Verde. A Diretora Nacional de Saúde Cabo-Verdiana, Ângela Gomes, indica que houve um reforço dos profissionais médicos no navio e que ninguém a bordo apresenta sintomas de infecção.
1: Seguem 144 passageiros, todos assintomáticos, acompanhados por uma equipa de 4 profissionais de saúde, entre médicos e epidemiologistas, reforçando a equipa médica responsável pela assistência durante a viagem.
0: Entre os especialistas, um pertence ao Centro Europeu para Prevenção e Controlo de Doenças, para investigar o surto e coordenar a resposta de saúde pública. Na chegada às Canárias, todas as pessoas vão ser de novo examinadas, só depois repatriadas, afirma a Ministra da Saúde de Espanha, Mónica García.
2: Salvo impedimento médico, todos os passageiros estrangeiros vão ser repatriados através de um mecanismo europeu de proteção civil. Terão todas as garantias necessárias, sendo que tanto os cuidados médicos como as transferências serão realizados em espaços e transportes especialmente preparados, evitando qualquer contacto com a população local e garantindo sempre a segurança do pessoal de assistência.
0: O navio afetado pelo surto partiu do Ushuaia, na Argentina. O Ministério da Saúde daquele país vai enviar peritos para analisar roedores, isto porque é através das fezes e urina destes animais que se transmite o vírus. O governo argentino revela ainda que o casal holandês, que morreu a bordo do cruzeiro e que apresentou os primeiros sintomas, viajou durante vários meses entre a Argentina, o Chile, o Uruguai e novamente a Argentina. No final de março, antes de embarcar no cruzeiro, as autoridades não avançam com hipóteses sobre o cenário de contaminação.
3: E nas Canárias continua retido o avião ambulância que saiu de Cabo Verde com duas pessoas que apresentaram sintomas de infecção de antivírus. A aeronave já estava na pista do aeroporto para abastecer antes de seguir para Amsterdão, mas uma avaria no equipamento médico de um dos doentes exigiu o transporte com outro avião que está a caminho. Com base nos dados atuais, tanto a OMS como o Centro Europeu para a Prevenção e Controlo de Doenças afirmam que o risco global para a população permanece muito baixo e não se espera uma transmissão em larga escala. E em resposta aos jornalistas, hoje Tedros Adhanom Ghebreyesus, o diretor-geral da Organização Mundial de Saúde, afirmou que o risco de que o antivírus representa é fraco e não é comparável com o da Covid-19. No dia em que o PS pediu admissão da Ministra da Saúde, o secretário-geral socialista acusa o primeiro-ministro de falhar na promessa que fez aos portugueses e de agravar os problemas no SNS. José Luís Carneiro diz também que, caso Montenegro não atenda a este pedido de admissão, está a mostrar insensibilidade e desconsideração.
4: Significa, pelo menos, uma grande desconsideração, uma grave insensibilidade perante os problemas que afetam as pessoas todos os dias. Só este ano, 2026, são muitos números, mas vou dar alguns números de 2026, foram em dois meses menos 200 mil consultas nos cuidados primários de saúde do que tinha havido no ano anterior. Isto mostra bem o ponto crítico, absolutamente crítico, com que estamos confrontados em relação à resposta do Serviço Nacional de Saúde.
3: José Luís Carneiro, em declarações aos jornalistas no Barreiro, a citar os dados mais recentes do Portal da Transparência, que revelam que este ano arrancou com menos cirurgias e consultas e com mais tempo de espera para os doentes do SNS. Acrescenta José Luís Carneiro que o PS está disponível para contribuir para o Pacto para a Saúde, uma proposta do Presidente da República, mas avisa que o país não pode esperar um ano por respostas. Sobre a proposta de revisão constitucional que o Chega apresenta esta quinta-feira, o líder do PS, José Luís Carneiro, critica quem quer utilizar a Constituição para desviar atenções.
4: Há quem utilize a Constituição para distrair as pessoas daquilo que é essencial. A saúde é mesmo um tema essencial.
5: Acha que é isso que esta revisão constitucional pretende fazer?
4: Não tenho dúvidas.
3: José Luís Carneiro, em declarações aos jornalistas, à margem de uma iniciativa no Barreiro, no distrito de Setúbal. O primeiro-ministro diz que lidera um governo que já mostrou que faz cedências e que é transigente. Na véspera de uma reunião da Concertação Social para a reforma das leis laborais, Luís Montenegro garante mesmo que não vai desistir de ter um país mais produtivo e competitivo. Inês Ameixa.
6: Este é um governo de concertação, insiste o primeiro-ministro, na véspera de uma reunião com os parceiros sociais sobre o pacote laboral e que pode ser decisiva. Luís Montenegro não fala diretamente sobre o tema, mas quer deixar claro.
7: Nós já demos muitas mostras de cedência, muitas mostras de transigência. Nós, o que não podemos

0: É ficar reféns da intransigência ou ficar reféns do imobilismo.
1: E daí acrescenta...
0: Um governo que tem tido o reconhecimento internacional por conjugar a baixa dos impostos sobre os rendimentos do trabalho com o aumento dos salários, é um governo que obviamente não vai desistir. Obviamente vai continuar concentrado e focado em dar ao país mais instrumentos para o país ser produtivo e competitivo.
1: Mas também um país reconhecido além fronteiras. Depois de uma viagem à Alemanha, Luís Montenegro regressa com uma certeza e um lamento.
0: Eu lamento, efetivamente, que em Portugal não se tenha noção exata daquilo que os outros pensam de nós lá fora. Nós valemos muito mais de fora para dentro do que de dentro para dentro ou de dentro para fora. É talvez uma sina portuguesa, mas eu quero dizer-vos, eu não vou, não quero, convosco, desaproveitar aquilo que é a imagem e a confiança que há em Portugal visto de fora para dentro.
1: Há efeitos muito positivos da imagem de Portugal lá fora, garante o Primeiro-Ministro, no aniversário do partido que também lidera, o PSD.
0: Podem ter a certeza de uma coisa, este período governativo vai marcar tanto a história de Portugal como os grandes períodos governativos dos nossos 52 anos. Podem ter a certeza.
2: O Primeiro-Ministro, durante a celebração dos 52 anos da fundação do PSD na fábrica dos Unicórnios em Lisboa, onde esteve na plateia Marcelo Rebelo de Sousa. E o Primeiro-Ministro diz que o partido vai agora contar com o antigo líder que regressa a casa.
0: Agradecer ao professor Marcelo Rebelo de Sousa, que voltou hoje, não à atividade política, portanto, ainda não foi hoje que eu ganhei a aposta que fiz com ele, mas... Voltou hoje a casa, depois de 10 anos, a exercer as funções de Presidente da República. E eu também quero dizer-lhe que é com todo o afeto e também com gratidão por tudo aquilo que tem feito e fez na Presidência, que nós, na sua casa, na sua família, o tornamos a acolher e contamos consigo.
2: Participaram nesta cerimónia de aniversário do PSD vários ministros, mas também outros social-democratas como Luís Marques Mendes ou Leonor Beleza. A Rússia promete uma resposta contundente caso a Ucrânia ataque este sábado durante as cerimónias do Dia da Vitória sobre os nazis na Segunda Guerra Mundial. Moscovo emitiu uma nota de aviso para as representações diplomáticas retirarem o pessoal de Kiev em caso de retaliação. Luís Peixoto.
3: A mensagem lida pela porta-voz do Ministério dos Negócios Estrangeiros russo, Maria Zakharova, é clara. As missões diplomáticas devem retirar o pessoal de Kiev em caso de uma retaliação russa a qualquer ataque durante o Dia da Vitória.
4: A 4 de maio de 2026, o Ministério da Defesa russo emitiu uma declaração oficial relativamente às ameaças das autoridades de Kiev de atacar Moscovo numa data sagrada para todos os russos, o Dia da Vitória na Grande Guerra Patriótica. O Ministério dos Negócios Estrangeiros russo insta as autoridades do seu país e a liderança da sua organização a tratarem esta declaração com a máxima responsabilidade e a garantirem a evacuação antecipada da cidade de Kiev, do pessoal diplomático e de outras missões, bem como dos cidadãos, tendo em conta a inevitabilidade de um ataque de retaliação das Forças Armadas da Federação Russa contra Kiev, incluindo os centros de decisão, caso o regime de Kiev tente executar os seus planos terroristas e criminosos.
3: Moscovo decretou um cessar-fogo unilateral para 8 e 9 de maio. A Ucrânia fez o mesmo, mas a começar no dia 6. O presidente ucraniano Volodymyr Zelensky acusa a Rússia de violar a trégua.
5: Olhando para o que aconteceu hoje, percebemos que a Rússia respondeu à nossa proposta de cessar-fogo apenas com novos disparos e ataques. Durante todo o dia, praticamente de hora a hora, recebemos relatos de ataques a diferentes regiões da Ucrânia. Donetsk, Kharkiv, Dnipro, Sumy, Cherniv, Zaporizhia e Kherson. A Rússia não interrompeu nenhuma das suas atividades militares. Infelizmente, não o fez. A Ucrânia reagirá da mesma forma.
3: O Ministério da Defesa russo reporta também ter interceptado mais de 50 drones ucranianos em várias regiões do país.
2: E Moscovo avisa as embaixadas estrangeiras na capital ucraniana para garantirem a evacuação imediata dos funcionários e cidadãos de Kiev, antecipando inevitáveis ataques de retaliação. O Sporting sagrou-se bicampeão nacional de voleibol. Esta noite venceu o Benfica no terceiro jogo da final. Venceu por 3-0, selou a série com 3-0. O jogo decorreu no pavilhão João Rocha, em Lisboa. É o décimo triunfo consecutivo do Sporting. Sporting sobre o Benfica. No futebol, o Paris Saint-Germain volta a estar na final da Liga dos Campeões. Em Munique, os parisienses empataram a um golo frente ao Bayern, mas beneficiaram da vitória por 5-4 na primeira mão. Com este resultado, o Paris Saint-Germain vai defrontar o Arsenal na final no Puskás Arena, em Budapeste, a 30 de maio.
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21: O meu convidado de hoje é o segundo de 8 filhos. Saiu de casa cedo, aos 16 anos. A autonomia nunca deve ter sido um problema para ele. É expedito e, ao mesmo tempo, disciplinado. Percebeu que tinha de se esforçar a dobrar, sem ajudas, para chegar onde queria. Esse lugar chama-se televisão. Nasceu em Luanda, mas em 1976 veio para Vila Boim, Elvas. É um apaixonado pelo Alentejo, lugar de conforto e refúgio. Gosta da ideia de casa, onde se recentra e foge do ruído. O desejo de miúdo cumpriu-se e a televisão passou a conhecê-lo e nós a ele. É muitas vezes controverso, com uma franqueza imprevisível. Sabe que as palavras ferem, porque foi muitas vezes magoado por elas. Não subestimemos nunca o poder das palavras. Há palavras que valem muito mais do que uma imagem. Por falar em palavras, gosta muito de conversar e de escrever. Acaba de sair mais um livro seu, O Amor Não Morre. 5 histórias que se cruzam entre amores e a dor da perda. Eva e Vasco, Lúcia e Américo, Américo e Joana, Carlos e Bruno, Marta e Pedro habitam este romance. Mas não estão sozinhos. O amor não morre, diz o autor. Cláudio tem o lado da exposição televisiva, onde está hoje, muito à vontade, e um lado bastante mais reservado. É desse lado que escolhe as palavras e o que quer mostrar. Diria que com os anos se recolheu muito mais, embora na televisão goste do alarido. É pai da Leonor, que tem 21 anos. Cláudio Ramos, hoje no Fala Com Ela, aqui na RTP Antena 1. Olá, Cláudio.
1: Olá, Inês.
21: Há muito tempo que esta conversa tinha ficado combinada. Vens numa altura em que as palavras de alguém com a tua exposição se medem e estão sob escrutínio. É uma responsabilidade, Cláudio?
1: Eu acho que no início não pensei nunca que era... que tinha tanta responsabilidade como tem agora. Eu acho que, não só as minhas, as tuas, a todos aqueles que temos o microfone, temos muita responsabilidade. E eu tenho muito medo que esta ânsia de responsabilidade que tem que ser inerente a quem tem uma vida pública ou que tem uma alta voz, nos boicote o livre pensamento. De certa forma, boicote aquilo que eu quero dizer com medo daquilo que os outros acham ou interpretam daquilo que eu digo. E eu faço um exercício diário de pensar: esta é a minha linha de raciocínio, eu vou com ela até ao fim, eu não vou toldá-la porque alguém vai avaliá-la ou interpretar de uma forma errada e torna-se numa coisa que eu não quero. É um exercício difícil que não vivo só eu, acho que vivemos todos os que temos um microfone, e eu não sei se às vezes não é perigoso. Porque a partir do momento em que temos responsabilidade, está inerente, é a responsabilidade, somos responsáveis por aquilo que dizemos e não vamos fazer um alarido desnecessário de uma coisa que é gratuita e não existe. Parto desse princípio. A caça às bruxas faz-me muita confusão, Inês. Tenho medo que nós demos passos atrás naquilo que é a liberdade de expressão, com medo do que os outros nos fazem ou interpretam.
21: Tu sentes-te livre na televisão?
1: Sinto. Eu sinto-me livre. Eu ainda nunca tive, em momento nenhum superior que me tenha dito: Cláudio, atenção, não é por aqui e não é por ali. Sinto que às vezes digo algumas coisas que podem não agradar a algumas pessoas, mas depois sinto que aquilo que não agrada a umas agrada a muitas outras. Eu também, eu faço muitos exercícios de perceber o que é que eu fiz, porque é que eu fiz. Eu sou muito teimoso, raramente dou um passo atrás quando tenho a certeza daquilo que vou fazer. Mas já houve alturas em que eu pensei: se calhar as pessoas que olham para mim têm alguma razão, e retiram o adjetivo, faz uma vírgula, vai mais devagar, que a mensagem chega, mas não chega tão violenta. Percebes? Em vez de bater à porta, toca a campainha.
21: É difícil pedir desculpas ou não?
1: Não.
21: Não é?
1: Não.
21: Tu às vezes vais-me permitir que eu diga isto, tu às vezes és desbocado, uhum. Isto é no bom sentido. Tu gostas de ser ou é quase incontrolável?
1: É incontrolável. É incontrolável. Muitas vezes eu penso, Inês, juro-te que é verdade, e sou muito menos agora. Eu acho que a idade me trouxe essa, e a noção da responsabilidade, eu acho que me trouxe. Mas dependendo dos temas que estão em cima da mesa ou do contexto, eu às vezes eu sou mesmo desbravado. Eu gosto, porque eu também sei que as pessoas para quem trabalho gostam dessa falta de travão. É importante eu perceber que não vou de ladeira abaixo ao ponto de não conseguir travar. E às vezes, num direto de 3 horas, 3 horas e meia, eu não vou dizer que é fácil, que às vezes não é. Deixas-te ir no embalo, ou do convidado, ou da graça que achas que tens, mas não tens assim tanta, ou do argumento que queres. A televisão não é a mesa de um café, temos que perceber isso, obviamente.
21: E se percebeste desde logo?
1: Percebi logo. E percebi muito cedo que a televisão não é a mesa de um café, nem é a sala de estar dos nossos amigos. Porque os nossos amigos nós podemos discutir, com o telespectador não. Eu estou a trabalhar para eles, eu quero agregar o maior número. Quanto mais eles gostarem de mim, melhor vai ser o meu trabalho. E dá muito prazer perceber que uns não gostavam há anos e que devagarinho vão chegando, vão gostando. E há outros que vão saindo, obviamente. Mas é muito importante percebermos que o microfone não é o sofá da nossa casa.
21: Olha, tu és muito abordado na rua. Eu sei que tu te refugias muito em casa, mas na rua és muito abordado com alguém que te diz: eu não concordei nada com aquilo que disse. Não.
1: Muito raro. Mesmo no auge dos realities, ou quando eu fazia comentário social, as pessoas a mim não me dizem nada. Pelas redes elas dizem, claro, muitas vezes, mas quando chegam ao pé de mim chegam muitas pessoas, ou é porque gostam, ou porque fiz uma coisa que elas acharam graça. Eu acho que nós somos um país ainda de brandos costumes no que toca a isso. As pessoas, noutros países, com alguém que diz ou faz alguma coisa que elas não gostam, vão mais diretas ao assunto. Não, já tive episódios, claro que sim, mas muito residual em comparação com os outros.
21: Tu achas que és intimidante, Cláudio?
1: Não, eu sou muito inseguro e muito reservado e tímido. E a minha timidez, às vezes,
21: é muito confundida
1: com arrogância. Eu sou muito tímido mesmo. E eu, às vezes, estou num canto. Se eu vou ao cinema sozinho, eu quero ir à hora certa para não estar, para as pessoas não me verem. Mas não é porque sou eu. É porque eu sou mesmo envergonhado.
21: Vamos ao início. Nasceste em Luanda. Uhum. Família grande. Muitos irmãos.
1: Muitos
21: 8
1: irmãos.
21: Já me disseste, entretanto, 4 rapazes, 4 raparigas. Nenhuma memória de Angola.
1: Nenhuma memória de Angola. A minha memória mais remota, que fui buscar lá a terapia, é eu aos ombros do meu pai, numa baía que ou é Angola ou é Algarve. Não consigo perceber, porque nós tínhamos uma casa no Algarve e íamos muito para o Algarve. É a minha imagem mais remota, mais antiga. Eu muito pequenino, aos ombros do meu pai, com os calções de ganga, lembro-me perfeitamente, ele entrou em cnu e a agarrar-me as mãos. É a memória que eu tenho, o cheiro daquele dia de mar. E na terapia chegámos à conclusão que seria uma baía ou um calçadão, mas não tenho nenhuma memória de Angola.
21: Olha, já agora voltando atrás, porque quero falar dessa vinda para Portugal, foi na terapia que tu conseguiste dizer de forma convicta: eu sou inseguro?
1: Eu sempre soube que era, porque eu comparava-me com os meus irmãos e eu via-os eles muito mais despachados do que eu, em todos os aspectos. Eu parece que sou despachado, e eu sou, mas há um gatilho qualquer que me faz ser despachado. Mas eu, quando estou sozinho, eu demoro muito. Eu demoro muito a perceber. O trabalho está bem feito. Vale a pena ir. Vai para Lisboa. Apanha o autocarro. Não desistas. Isto são coisas que a cabeça me diz, mas que o meu corpo quer estar sossegado no sofá. A terapia, o que me ensinou foi: tu és assim desta maneira. Porque a terapia não resolve. Quer dizer, não nos dá um medicamento, não é? Dá-nos as ferramentas. Tu és assim desta maneira. E tu queres isto. Então há um caminho que tens de fazer. Ou fazes ou não fazes, não há alternativa. E ser inseguro não é um crime.
21: Ah, não, é muito bom dizer.
1: Agora, é melhor eu assumir: eu sou inseguro, do que eu fingir: eu sou muito forte. Porque não é verdade. Eu sou inseguro no trabalho, com os amigos, comigo, com as relações. Eu acho que o único lugar onde eu me sinto seguro é como pai. Que acho que tem a ver com a educação que tive e com os valores que eu sempre tive a certeza que queria passar à minha filha. Aí, com a mãe, claro, aí eu sei que sou, mesmo assim, erramos muitas vezes, não é? Mas aí eu sinto, estou a fazer um bom caminho. Aí não me arrependo nada do que fiz até agora em relação ao resto, à minha filha, em relação ao resto, já não sei.
21: Olha, repara que muita dessa toxicidade masculina que por aí anda, uhum, infelizmente, a aumentar, radica nessa insegurança, nessa incapacidade de dizermos, neste caso os homens: sou inseguro, tenho medo que esta pessoa não gosta de mim, tenho medo de não ser capaz, tenho medo de não ter uma boa performance. Se talvez conseguíssemos dizer mais vezes: eu sou insegura, ou eu não sou boa a fazer, sim, isto. Talvez...
1: Eu acho que tem a ver com os... Não, a culpa não é só dos pais, não gosto de culpar só os pais, nem só a escola, mas porque o contexto é sempre diferente de cada um. Mas eu acho que eu em casa da minha mãe e em casa do meu pai, nós conversámos sempre sobre tudo. Sobretudo, éramos crianças, pequenos, e a hora da refeição era sagrada e nós conversávamos muito.
21: Na altura, eram 10 à mesa.
1: Éramos 10 à mesa e conversávamos sobre tudo. Eu lembro-me perfeitamente de ver o meu pai discutir com a minha mãe, discutir em conversa, as eleições do Freitas do Amaral com o Mário Soares. Eu lembro-me perfeitamente da minha mãe falar de Maria de Lourdes Pintassilgo. Eu lembro do meu pai ler os jornais todos os dias, de falar. Eu lembro do meu pai dizer os títulos dos jornais. E eu e os meus irmãos interpretavam o que estava nos títulos. E nós éramos crianças. Eu lembro da minha mãe ler a vida toda, da minha mãe falar do que é, hoje, do que fala-se muito do feminismo, da emancipação feminina. A vida toda eu tive em casa um exemplo disto, percebes? Ou seja, eu acho que o que nós somos depois, quando crescemos e quando nos fazemos, também tem muito a ver com aquilo que os pais nos passam. Mesmo que eu tenha o meu caráter e os meus irmãos um caráter completamente diferente. Depois.
21: Mas nem todos os pais têm ferramentas.
1: Nem todos têm. Mas também depende muito do contexto de amigos que nós temos, que escolhemos. E hoje, ser-se um machista sem escrúpulos, um homem sem caráter de H pequeno, é uma opção. Porque a informação está em todo lado. E eu não acredito de verdade que aquilo que nós vemos... há um documentário na internet, que eu não me lembro agora o nome, que eu vi há pouco tempo, que é assustador. Que são os homens a considerarem que as mulheres são seres inferiores. Aquilo já não é machismo, aquilo já é uma coisa para lá. E o documentário está aí a passar, e eles são os protagonistas, e nós temos em Portugal pequenos pseudo-protagonistas com esta linguagem. O que me choca é que eu tenho medo que as minhas sobrinhas, a minha filha não, graças a Deus, mas que as minhas sobrinhas ou miúdos mais novos vejam naqueles rapazes exemplos e acreditem naquilo que eles estão a dizer. Porque aí, por muita informação que eles tenham dos pais ou da escola, nos dias de hoje, eles vão ligar muito mais ao que dizem meia dúzia de bandamecos na internet. E isso a mim é que me assusta. Mas ser machista é uma escolha. Estar constipado não é uma escolha. Teres um cancro não é uma escolha. Nascer sem uma perna não é uma escolha. Seres machista é uma escolha.
21: E nesse caso, escolher a maldade. Acho Sim. que facilmente conseguimos identificar aqui o mal. Tu fortificaste a tua filha com esses valores que lhe permitem estar segura?
1: Sabes que a Leonor foi educada num contexto muito particular. O pai veio trabalhar muito cedo para Lisboa. Eu separei-me da mãe da Leonor. A Leonor tinha 2 anos. A Leonor cresceu sempre num seio familiar muito saudável. A Leonor viu os pais separarem-se, ela saírem de casa, cada um fazer a sua vida, sempre divididos. A Leonor não teve guarda partilhada, teve obrigatória no tribunal, mas estava comigo e com a minha mãe. A Leonor apercebeu-se da minha orientação sexual, a Leonor percebeu como é a família da mãe e a família do pai, a forma como tudo foi recebendo, foi vindo para a nossa família, e eu acho que isso foi também... Aquilo que para as outras pessoas é estranho, para a Leonor era super natural. E falar abertamente sobre as coisas, sobre a cor da pele, sobre a orientação sexual, sobre o 25 de tempo, sobre tudo, sobre um monte de coisas que eu acho que faz falta aos miúdos que se fale. E ela é, por natureza, sempre foi, graças a Deus, uma miúda muito curiosa. E tem na minha mãe um livro de história. Porque a minha mãe é uma pessoa que lê muito, já viveu muito, e então ela com os netos, foi a primeira neta, a Leonor, a minha mãe tem quase 80 anos, como imaginas, a primeira neta, o objetivo da minha mãe era contar o máximo de coisas, e a Leonor passava muito tempo com a minha mãe. Então eu acho que tudo isto à volta lhe dá a ela uma... Não sei se uma dureza, mas
21: uma carapaça boa. Vocês vêm, claro, depois do 25 de Abril, vêm em 1976 para o Alentejo, para Vila Abuim. Foi difícil a adaptação?
1: Eu não me lembro. Para o meu pai sei que foi.
21: Passaram por aquele estigma tão injusto do...
1: Do retornado.
21: Sim,
1: do retornado. O meu pai, creio que sim. A minha mãe não, porque a minha mãe volta para a terra onde era muito querida, onde os pais dela estavam a vida toda, entre Vila Abuim e Estremoz. A mãe dela era dali, ela volta para a terra dela. O meu pai acredita que sim, que viveu muito tempo em Angola, ficou sem nada, veio mais traumatizado, talvez. Estou convencido que o meu pai morre, morreu há relativamente pouco tempo, mas teve o tempo todo que esteve em Portugal de... Não estava satisfeito. Acho que ele perdeu tudo e viveu aquele tempo todo com a injustiça.
21: Não fez as pazes.
1: Não fez as pazes. A minha mãe volta para a terra dela, mete mãos à obra, para uma casa que era dela. Foi super tranquilo. Eu não senti. A única coisa que acho que me deu bem é que na minha vila e na minha aldeia existiam muitos retornados. Dá uma espécie de normalidade que noutros lugares não existia tanto.
21: Como é que aos 16 anos decides sair de casa?
1: Porque eu sou teimoso.
21: E se não fosses despachado, não saías de casa aos 16 anos.
1: Não, mas eu sempre quis fazer televisão. Inês, eu vivia no Alentejo, o Alentejo é muito longe de Lisboa, e agora menos, mas na altura mais. Não havia autoestradas, não havia telemóveis, não havia nada disso. E eu sabia que os meus pais não me iam permitir vir a Lisboa fazer um casting à torta e a direito, como eu tinha que fazer. Então o meu objetivo era, eu vou sair de casa, eu vou ganhar o meu sustento numa profissão que me deixe ir para Lisboa fazer castings de vez em quando, e assim foi. Eu saí de casa, aluguei um quarto, fui trabalhar para a rádio de manhã, não ganhava nada, e depois...
21: Que rádio era?
1: Rádio Renascença. Mas daquelas rádios locais, pontos locais. Fazia um programa, primeiro arrumava discos, e depois fazia o telefone de toca, que atendia os telefonemas. E depois fui vendendo publicidade, que era a forma que eu tinha de ir à comissão, ganhar dinheiro para pagar um quarto, porque eu também não podia ter um emprego normal, porque eu um dia tinha que ir a Lisboa fazer castings. E assim foi. Dos 16, 17, 18, 19, e assim foi. Fiquei assim até vir para Lisboa definitivamente já com casa, em 2001.
21: Mas até lá foste...
1: Até lá eu estava dividido entre Lisboa e o Alentejo. Lisboa e o Alentejo. Vinha fazer castings, voltava, porque eu nunca fiquei em nenhum casting, Inês. Eu nunca fui escolhido.
21: Tu nunca foste escolhido?
1: Nunca. Eu às vezes penso...
21: Quantos castings terás feito?
1: Mais de 1000. Não, eu nunca fui escolhido nenhum casting. Nada. Eu fiz casting para tudo. Nunca fui escolhido. E repara, e o meu casting era não é como agora. Nós vinhamos, tínhamos um número, era muita gente, porque tínhamos sido, era de todo o país, eram os castings que se anunciavam nos jornais, não havia redes sociais. Depois nós voltávamos para casa, ligávamos, dizíamos o número e a pessoa de lado dizia ou passou à próxima fase ou não ficou. Eu passei muitas vezes à próxima fase. Só que a próxima fase a mim implicava eu voltar para o Alentejo, ouvir o telefonema, voltar no outro dia para o casting. A esta distância foi muito duro. Fazer aquilo foi fisicamente e financeiramente também, mas foi duro fisicamente. Mas eu nunca fiquei num casting. Nunca. E quando eu começo a trabalhar porque eu gravo uma cassete, um VHS em casa, e venho à SIC entregar ao Emílio Rangel, de livre e espontânea vontade, em 2000, final de 2000. Digo assim, olha, sei que vão fazer um programa de televisão, eu gostava de fazer, este sou eu. Entreguei na recepção da SIC, volto para o Alentejo, e quando cheguei tinha no atendedor uma chamada para vir ter uma reunião. E foi assim que eu comecei. Foi assim.
21: Ou seja, foste escolhido pelo Emílio Rangel.
1: Pelo Emílio Rangel.
21: Não podia ser melhor a escolha.
1: Foi escolhido por ele.
21: Vamos à primeira escolha musical, por falar em escolhas. Tu escolheste, já vamos ouvir a outra, mas escolheste o Caetano Veloso e Sonhos. Queres explicar porquê?
1: O Sonhos tem uma letra, não sei se já tomaste atenção à letra da canção, tem uma letra muito bonita que... Mais não é do que um enamoramento, é alguém que se apaixona por ti ou tu por alguém e no começo há aquelas dúvidas, há aquelas desencontros. E então na altura em que o protagonista da canção se apaixona e se entrega à outra pessoa, que estava entregue a ele, a outra resolve ir à vida. E então é um bocadinho, eu identifico muito com a canção, além de que ele é maravilhoso. E é mesmo o sonho de nós sonhamos aquilo, queremos tanto aquilo, quando tiveste foste embora, porque é que valeu o sonho? Tem uma duração de tempo muito curta.
21: Vamos ouvir então.

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1: O comunicador, apresentador de televisão Cláudio Ramos, hoje no Fala Com Ela, um livro novo, O Amor Nunca Morre. E não? Ainda agora falávamos dos desencontros amorosos na canção do Caetano Veloso.
2: Acho que se transforma, mas morrer não morre. Morrer não morre. Eu pelo menos todos os amores que eu tive, é preciso sair a tempo ou transformá-lo noutra coisa antes que ele vire uma espécie de ódio. Porque é muito pequenino e é muito perigoso. E à medida que nós nos vamos crescendo, vamos amadurecendo, vamos dando conta que do amor ao ódio é mesmo um passo, é uma frase, é uma palavra, é uma coisa que nos pode revoltar. E eu prefiro sempre sair antes, ou que me mandem embora antes, mas têm que me mandar embora. Não cozinho ali em banho-maria, nem, não vale a pena. Que me digam mesmo, acabou, vai cada um à sua vida.
1: E eu não queres ficar no limbo?
2: Não. É a pior coisa que eu acho que podem fazer a uma pessoa qualquer, é a incerteza. Porque o limbo mais não é do que uma porta aberta para que outra pessoa volte sempre que quiser. Ou voltes tu. Estás a perceber? Então eu prefiro não. Prefiro transformar aquilo noutra coisa. Demora.
1: Consegues ser racional no meio da paixão?
2: Não. Se é muito apaixonado, não consigo. Depois eu demoro muito a fazer luto das relações. Quando eu digo muito, é exageradamente anos. Anos. A pensar naquela pessoa, o que é que seria com aquela pessoa, porque aquela pessoa.
1: Qual é o momento este? É um momento ainda de luto?
2: É um momento de luto. É.
1: E pensas muito em. Sonhas muito com um grande amor?
2: Sonho porque eu acho que fui feito. Eu acho que fui feito para dar à outra pessoa aquilo que ela deseja. Eu sou muito frágil na capacidade de amar. Ou seja, eu amo muito e sou muito vulnerável. E eu, nas relações, eu sou aquela pessoa que eu acho que eu fui feito para satisfazer, para organizar, para trazer àquela pessoa um conforto. Não gosto daquelas pessoas que vêm dificultar a nossa vida. Não é para perguntar onde vais, quando vais, onde é que foste, quando é que voltas, o que é que vais fazer. Não, é para dar conforto, é uma espécie de nuvem. E eu tenho a certeza que eu vou ser capaz de fazer isso à pessoa que eu amo.
1: Sem a sufocar.
2: Sem a sufocar.
1: E que isso é muito importante.
2: Sim, sim, mas por isso é que eu quero trazer leveza. Eu não quero nunca que aquela pessoa vá para casa e pense, ai, que chatice, eu tenho que ir para casa. Eu não quero isso. Eu quero muito que a pessoa, se quiser estar uma semana sem estar, não esteja. Mas que me diga, não quero estar uma semana. Percebes?
1: É difícil encontrar alguém que encaixe nesse molde.
2: Eu acho que é. Que no princípio eu acho que as pessoas fingem que se adaptam. Mas depois eu acho que é difícil. Eu acho que é difícil. Eu acho que é difícil amar. Ou pelo menos viver o amor.
1: Alimentar o amor.
2: Alimentar o amor eu acho que é difícil. Porque tu não sabes nunca o que é que está na outra pessoa. Então no começo das relações é muito complicado. Porque tu és desta maneira, foi por isto que a pessoa se apaixonou. Mas à medida que te vais mostrando mais, a pessoa também mostra mais dela. E depois as coisas não encaixam. Mas tu queres que as coisas encaixem. Porque estás apaixonado por aquela pessoa. Eu acho que é difícil, mas não é impossível.
1: Sabes que no início das relações nós apresentamos-nos quase perfeitos para o outro, não é?
2: Era quando vamos despindo.
1: Pois é, nenhum era perfeito. Tu, para lá desse ruído da televisão, que eu acho que é como nas máquinas de lavar roupa, centrifuga, não é? Eu habituadíssima que estou à rádio, tenho muita dificuldade em pensar quando vou à televisão. Tu, para lá desse lado de ruído, desse alarido, tu tens um lado, de facto, muito reservado e vou arriscar dizer, sofrido.
2: Eu acho que todas as pessoas que são... Não queria dizer solitárias, porque é uma pesada, uma palavra muito forte. Mas todas as pessoas que escolhem em determinado momento da sua vida estarem sozinhas... Eu não falo de relação. Falo de um todo, da necessidade de sair para organizar a energia, esvaziar o ego. Às vezes podem não ser bem entendidas e isso traz algum sofrimento. Mas que tu vais adaptar... É uma plasticina, nós vamos nos... moldando, porque as outras pessoas também não têm que nos entender. E tu não tens que despejar tudo em cima das outras pessoas. Uma pessoa que não trabalha no nosso meio, dificilmente entende o nosso meio. Dificilmente. Eu tenho muitos amigos, graças a Deus, que não são deste meio. Pois tenho íntimos que não são deste meio. E às vezes é difícil eles entenderem alguns estados de alma que o meio nos traz. Pronto. Eles estão lá, mas eu sei que eles não estão para tudo. Ou seja, eles estão para tudo, mas não adianta, eles não vão entender. Como eu não vou entender algumas situações que alguém me conta de outro lugar qualquer, muito empático que eu possa ser, porque eu não vivo naquela pele. E isso traz, porque eu também sou meio bicho do mato, uma espécie de sofrimento. Há dias. Eu sou escorpião.
1: Então eu percebi. Não é por estar aí, eu não percebo assim tanto signos. Vi que tu nasceste em novembro, no início de novembro, portanto.
2: Então eu quando vou ao fundo, eu vou muito ao fundo. Mas depois também quando venho ao cimo, venho ao cimo. Estás a perceber? E eu gosto da dor. Eu gosto de viver. Ai, como é que. Para não ser mal interpretado, eu não me. Não me tortura viver na dor. Alimento, porque a dor pode ser criativa. Porque na dor eu consigo ler muito, escrever. Eu consigo ouvir uma boa música, escrever. É um bocado estranho, mas é verdade.
1: Tu tens bons amigos, tens amigos íntimos na televisão?
2: Não. Eu tenho bons amigos na televisão, pessoas com quem me rio, que eu sei que posso telefonar. Mas a intimidade de uma amizade é uma coisa que eu tenho dois, três amigos no máximo. No máximo.
1: Essa amizade também precisa de ser alimentada, claro.
2: Sim, óbvio. Mas estes dois, três íntimos, eu sou capaz de estar duas semanas sem lhes dizer nada. Tenho uma amiga minha que foi ver para a China durante 3 anos, não nos encontramos durante 3 anos, e quando ela voltou, beber café comigo é como se tivesse estado com ela ontem. Não faço nenhuma cerimónia, não tenho que usar o tal filtro. Estávamos a falar de filtros há bocado. Ou seja, tenho dois ou três amigos assim. O resto, tenho bons amigos com quem tu estás, diversos de ris, mas eu sou muito zeloso, tenho um filtro muito, muito fininho.
1: E inimigos? Inimigo é uma palavra muito forte, mas neste caso percebes o que eu quero dizer?
2: Pessoas que preferiam que nós não estivéssemos aqui. Sim, tenho alguns, percebo. Tenho alguns que se riem connosco, para nós, mas a idade também já me trouxe aquela sensação de relativizar imenso. Eles estão naquele sítio para fazer aquilo. E só um dia tiver que dizer bom dia, olá, queres um café, tudo bem, ok, tranquilo, mas não espero mais do que isso. Já não me decepciono muito com essas pessoas porque aprendi a não me iludir com elas, estás a perceber? Então não me vou desiludir com elas.
1: Tu tiveste momentos de grande dor, à parte de escolher por vezes quase um estado solitário mais doloroso, mas o qual rentabilizas, como acabaste de dizer. Viveste, e agora pensando, sei lá, nos 1000 castings que fizeste, tu viveste períodos de dor?
2: Aí, se não me dava, aí eu não tinha muito tempo para viver.
1: Ainda
2: a dor.
1: Ainda tinhas pica para continuar a fazer, não é? Claro.
2: Por exemplo, o que me dá mais dor agora, se alguém de quem eu gosto me diz uma palavra ou uma frase fora de tom, é suficiente para que eu pense, fique triste porque eu não merecia aos meus olhos aquela. A desilusão com a pessoa, estás a perceber? Aquela sensação de, ai, não merecia que me fizesse isto, não acho justo. Esse sofrimento dessa altura, eu não tinha muito tempo para isso. Eu achava que ia conseguir, era-me indiferente. Naquela altura o problema era arranjar horário e dinheiro para chegar ao fim do mês. Não me estava muito preocupado com mais nada. A partir do momento em que chegamos a um sítio onde queremos, é muito mais difícil, porque o sítio tem que se manter. Quase às vezes temos que andar com pezinhos de lã. Há uma fase em que temos que andar com pezinhos de lã para agradar. Depois isso passa. Mas o que mais me dor me dá, o que me perde mais o sono, são mesmo as pessoas. É perceber que... Porque é que foi assim? Para mim, eu não seria assim para ela. Mas às vezes eu entendo, porque a pessoa também não me conhece assim tão bem. Mas que é isso.
1: Será que a dor aumenta, a dor da decepção, por exemplo, com um amigo, com uma amiga, é maior à medida que envelhecemos?
2: Claro. A pior dor é a dor... Acho que há duas dores muito grandes. A da amizade, porque quando é um amigo de verdade e por alguma razão nos falha ou nos trai, acho que essa dor é muito difícil de ultrapassar. E a dor de uma pessoa que escolhes para fazer a vida contigo e por alguma razão te trai. Ou te trai ou se vai embora, ou tu vais-te embora. São dores muito, porque são dores muito por dentro. São piores do que as dores de problemas de família, que eu acho que isso é altamente... Não tenho a ditadura do sangue. Não... A dor das pessoas que tu escolhes para a tua vida e que por alguma razão te decepcionam ou as coisas falham, essa é uma dor muito carne viva. E eu demoro muito a ultrapassar essa dor. E depois, às vezes, tenho medo que essa dor seja tão forte, crie uma carapaça muito grossa e eu não queira voltar ao contacto com essa pessoa. Que eventualmente, em determinado momento da vida dela, me entregou tanto que é uma coisa que eu ainda tenho que elaborar na minha cabeça. Se me deu tanto, não há nenhuma razão para não dar agora. Mas é complicado.
1: Olha, fala-nos um bocadinho deste teu romance, com histórias aparentemente estanques, mas depois que se entrelaçam, não é? Como se diz na capa do livro, muitas vidas cabem dentro de um grande amor. Tu querias, fizeste uma espécie de puzzle, não é?
2: Eu queria que o romance, eu leio muito, e eu sei que em Portugal não se lê muito, e eu queria que o romance chegasse a muitas pessoas, principalmente aquelas que me veem. Eu tenho a consciência de que todas as pessoas que me veem não são exatamente as que mais leem. Eu costumo dizer que sou um escritor de supermercado. Eu gosto de estar na prateleira do supermercado e eu queria chegar àquelas pessoas. Então a escrita tem que ser simples. E então eu tentei fazer uma escrita simples e refinada, curta, para que num romance de quase 300 páginas eu tenha 5 pequenos romances lá dentro, que se a pessoa ler o primeiro e não quiser ler o segundo, fica tranquila. Mas também tinha que ter um gancho para que ela tivesse vontade de ler o segundo. E mais não são do que histórias, são 5 histórias profundas que podem acontecer a qualquer um de nós, e depois são com assuntos transversais aquilo que hoje é importante: a violência doméstica, a mulher, a liberdade, o machismo, a diferença de idades, uma série de coisas. Quis meter tudo ali, mas o objetivo é sempre, Inês, chegar a uma pessoa que não esteja habituada a ler e que não goste muito de ler, sem perder leitores que estão acostumados a ler, claro.
1: Com uma escrita muito, muito baseada na oralidade, tens muitos diálogos, mas para ti era importante incidir nesses temas que tu querias ver ali abordados.
2: É importante, Inês, porque é muito importante que qualquer pessoa, seja ela qual for, é muito fácil para uma pessoa letrada conseguir entender um tema qualquer de uma pessoa, ainda que seja explicado de forma muito simples. O contrário é mais complicado. Uma pessoa que tenha dificuldade em compreender, porque também há, se eu lhe explico, ou se alguém explica com muito detalhe, muito pormenor e de forma muito difícil, ela não vai entender. Eu prefiro fazer o contrário. Eu quero mesmo que as pessoas cheguem, e quero que as pessoas percebam que violência doméstica é transversal, que o machismo é transversal, que as coisas estão aí para serem faladas e que não podemos ter medo de falar. Acho mesmo que não podemos ter medo. Nós estamos em 2026, nós vivemos num centro urbano, mas eu venho de uma aldeia, e uma aldeia tem muitas freguesias ali à volta. E eu sei que ali à volta muitas mulheres ainda continuam em casa a achar que o homem é o que manda. Percebes? Que o filho não pode ser homossexual porque é uma doença. Que a menina tem que trabalhar, tem que namorar para casar. Isto ainda existe. Nós é que às vezes no centro urbano estamos iludidos com a marcha do 25 de Abril na Avenida da Liberdade e achamos que o país inteiro está ali. Não está ali. Pode pensar estar ali, mas não está. Porque algumas mulheres, mesmo que quisessem estar, os pais, os maridos não as deixavam estar. E elas não vão chegar.
1: Foi uma batalha difícil assumir a tua homossexualidade?
2: Não, super tranquilo. A psicóloga estranhou, inclusivamente, a minha forma. Eu apaixonei-me por um homem. E aquela célula pergunta que muita gente... Mas já eras homossexual? Não te sei responder. Eu fui casado muito feliz num casamento que eu queria muito, uma filha que eu queria muito. Eu vivia, para mim aquilo era a felicidade, era aquela pessoa. Apaixonei-me um dia por um homem e questionei-me. Um dia na autoestrada, a caminho do Alentejo, eu pensei: mas se eu estou a sentir isto, o corpo está a reagir a isto, se a cabeça reage a isto, é porque é isto. Não há muito a saber, não há psicólogo, não há conversa, é isto. Se é isto, há duas coisas a fazer. A primeira é conversar com quem eu tinha vida, obviamente, então vamos conversar seriamente, é o que está a acontecer. Eu vou seguir a minha vida, tu vais seguir a tua. Há um período de luto, claro, tem que existir. E depois a minha cabeça ficou muito encaixada, as peças encaixaram todas. É assim, ou vais viver a experiência com esta pessoa, ou vais atrás, ou te despes tudo e vais perceber como é que é a vida. 33 anos e foi assim que aconteceu. Foi super tranquilo na minha cabeça, super tranquilo. E não senti nunca, Inês, no meio, um preconceito, que eu sei que existe, obviamente, mas eu nunca permiti que em relação a mim existisse. Nunca permiti. Nunca deixei, claro, conversa, ainda hoje, não é? Ainda hoje vais na rua e existe conversas, ainda hoje em reuniões.
1: Voltou a existir mais, claro, até, não é?
2: Sim, muito. Mas às vezes as pessoas até acham que existe pouco. E às vezes nos poderes de decisão também existe. Existe algum preconceito muito disfarçado também, não é? Porque eles sabem, muitos sabem que fica mal, então está muito disfarçado. A melhor maneira que tu tens é de encarar as coisas de frente. Mas eu, Cláudio, nunca me senti prejudicado por ser homossexual. Mas sei que tem muito a ver também comigo. Tem muito a ver com a minha maneira de ser. Porque sei que há muitos miúdos que, passando pelo mesmo que eu passei, não é que não aguentassem, mas era mais difícil para eles. Havia de ser mais complicado. Mas eu sempre considerei que era o meu estado natural, nunca considerei outra coisa, e é o que eu vou viver, é isto. O mundo gosta, gosta. O mundo não gosta, não gosta. Só tinha a preocupação da minha filha, mais nada. Estava resolvida, foi tranquilo.
1: Bom, tu vives durante a semana, eu tinha essa dúvida, não é? Tu vives em Lisboa durante a semana, obviamente, porque tu acordas a que horas?
2: Às 6 da manhã.
1: Às 6 da manhã. Há muito tempo, já?
2: Há mais de 20 anos.
1: Há mais de 20 anos tu acordas às 6 da manhã. Isso quer dizer que também te deitas cedo?
2: Deito muito cedo. Eu por volta das 9h30 já estou no quarto a ler. Desliga a luz por volta das 10h30, mais ou menos.
1: Durante a semana em Lisboa e lá está ao fim de semana, enfias-te na tua casa no Alentejo e podes ficar lá sem grandes planos.
2: Ai, sem nada. Eu posso ficar. Eu desde que estou abastecido para o fim de semana, tenho gelado para o fim de semana, tenho uma boa série para ver, um livro, o barulho dos passarinhos, eu estou na boa. Se ninguém me disser nada, a minha Leonora até diz que eu sou bicho do mato. Até quando digo, vou fazer qualquer coisa, ele diz, vai, vai. Eu não me faz diferença nenhuma de eu estar em casa um fim de semana em silêncio, sem falar com ninguém. Sem Instagram, sem nada. Eu sou muito boa companhia de mim próprio. Eu sou muito...
1: Foste sempre?
2: Fui. Mas eu também tive que me habituar a ser. Porque há uma altura em que os teus amigos, com 16, 17 anos, quando eu me faço à vida, eles estão a estudar, eles estão a brincar ainda, e eu já estou com outro objetivo. Então aí dá uma espécie de solidão e eu tenho que ser companhia de mim próprio. Eu sou muito boa companhia de mim próprio.
1: A tua filha faz-te muitas visitas?
2: Agora menos, que ela está com 21 anos, com namorado.
1: Claro.
2: Mas sim, temos sempre os nossos encontros. Sim.
1: Se um dia largasse a televisão, o que é que te vias a fazer?
2: Escrever. Imagino muito. Imagino-me assim, na minha sala do Alentejo, com oliveiras, e só escrever. Ler e escrever. Ler e escrever. Se eu pudesse viver da escrita, eu adoro televisão, mas se neste país pudesse viver da escrita, se tivesse... Eu vivia na boa de escrever. Eu adorava. E depois adorava fazer filmes dos meus livros. Séries dos meus livros. Dar vida às coisas que eu invento.
1: Mas achas que sairias... em paz da televisão sem querer essa ideia de continuar na ribalta?
2: Não, toda a gente me pergunta isso. Saía tranquilo, Inês. Eu já fiz em televisão tudo o que me apetecia fazer. Não há nada que eu tenha na memória que eu pense, eu gostava de fazer este projeto. Todos os que eu queria, o programa da manhã é o meu objetivo profissional. Eu sou feliz a fazer. Mas eu tenho uma noção que sempre tive, que eu acho que me ajuda, que não é para sempre, o programa não é meu, eu estou ali de passagem, e que um dia vai chegar uma outra pessoa e eu vou ter que sair. Então eu rentabilizo ao máximo o tempo que estou, para quando não estiver, eu viver em paz e tranquilo. Eu tenho que olhar para colegas meus que já passaram por isto e vivem atormentados e chateados com o mundo porque saíram do ecrã, porque não se prepararam para o futuro. O objetivo, eu acho, é preparar-nos para o futuro. E agora o mundo está... É fazermos outras coisas. Eu estou convencido, não sei, que não vou viver amargurado quando resolver sair. Prefiro ser eu a sair do que alguém me mande embora.
1: Olha, e o que é um dia bom para ti? Embora tu já tenhas enumerado aí algumas coisas que fazem dos teus dias melhores.
2: Dia bom é acordar sem despertador. Sempre é tão bom acordar sem despertador. É ter gelado em casa para comer numa sexta, num sábado à noite, mas assim à vontade, sem stress nenhum. Poder caminhar, correr um bocadinho, fazer chuva, chover, estar nublado, um pouco de frio, e eu em casa a ver uma série, tranquilo. Depois, às vezes, uma boa peça de teatro ou um bom filme, e se tiver paciência, um jantar com dois ou três amigos.
1: Que série é que viste assim ultimamente que te terá...
2: Vi a história do Kennedy Jr. na Disney, porque eu sou...
1: Love Story, sim.
2: Sou muito apaixonado por histórias de amor baseadas em factos reais, melhor ainda. Eu vejo muitas biografias e estou a ver uma série que são As Mulheres Maravilhosas, que está na Apple, creio eu, que ainda faltam dois episódios sair, porque eu gosto muito de ver histórias. Eu ia dizer, não tem nada a ver com o facto de estar na moda a história das mulheres, mas eu acho que as mulheres, tudo o que fazem, tudo, é sempre com mais esforço do que os homens, é sempre ter que provar que são melhores do que os homens, é sempre... E quando eu acho que devia estar inerente olharmos para uma mulher e pensar assim, isto devia vir no gene, é assim, esta mulher deu à luz, ou não deu. Esta mulher toma conta daquilo. Esta mulher faz o mesmo do que eu. Faz-me impressão, como é que se olha para esta mulher e se pensa que ela vale menos do que eu? Faz-me impressão como é que uma mulher que trabalha numa fábrica e exerce o mesmo trabalho que um homem numa fábrica ganha menos de 70 euros do que ele. Se alguém um dia, juro-te Inês, se alguém um dia me conseguir explicar porquê, eu até juro que eu tentava entender o que é que eles me estavam a dizer. Mas até hoje, é que estamos em 2026, isto acontece em Portugal. Uma linha de montagem, uma mulher ganha menos de 70 euros que um homem porque é uma mulher. Porquê?
1: E deu à luz aqueles homens.
2: Percebes?
1: Vamos terminar, Cláudio, com outra canção, terminar aqui na Antena 1, porque ainda vamos falar mais um bocadinho no espaço do podcast. Eu agora entrego-te aqui o dilema, Ricardo Ribeiro ou Simone de Oliveira? Estavas Sim. a falar de... É difícil, não é? Tu tinhas aqui, mandaste-me mais de três canções, mas como estavas a falar de mulheres, não sei se queres.
2: Simone. O Ricardo é uma canção muito bonita, mas a Simone é uma referência, obviamente, e é uma história também bonita. Tem muito a ver com amor, é um desencontro, lá está. Foi assim que vais passar, não é? É um desencontro, é uma história, é uma canção muito bonita, Simone.
1: Pronto, como não ouvimos o Ricardo Ribeiro, e eu também gosto muito dele, a canção escolhida seria As Mondadeiras, se quiserem depois ir.
2: As Mondadeiras, porque As Mondadeiras é a história real das mulheres do campo no Alentejo. O que é que elas ali fazem?
1: Mas vamos ouvir a Simone então.

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1: O Ministério da Saúde da Argentina vai capturar e analisar roedores na cidade de Ushuaia, o ponto de partida do navio cruzeiro, onde se registra o surto de antivírus que provocou 3 mortes. Sobre o risco deste vírus em comparação com o da Covid-19, o diretor-geral da OMS respondeu hoje aos jornalistas que não há comparação. O líder do PS, partido que esta quarta-feira pediu a demissão da Ministra da Saúde, diz que o Primeiro-Ministro falhou a promessa ao eleitorado de aliviar os problemas no SNS. No voleibol, Sporting bicampeão, esta noite venceu o Benfica por 3-0 no terceiro jogo da final.
0: Jornal da Meia-Noite com Cláudia Almeida.
1: Ushuaia, a cidade argentina de onde partiu o navio com casos de antivírus, onde já existem 3 vítimas mortais, é lá que técnicos vão capturar e analisar roedores, de acordo com o Ministério da Saúde da Argentina. E este sábado o navio deve atracar nas Canárias e as pessoas a bordo vão começar a desembarcar na próxima segunda-feira. João Coraceiro.
2: Passageiros e tripulação vão permanecer no cruzeiro até à chegada dos aviões de repatriamento para os países de origem.